0: casos.
1: Acho que isso pode, muitas vezes, popularizar o acesso ao ensino superior, garantir uma ampliação do acesso à educação, mas nos casos de saúde, é algo que eu não consigo compreender como há um grupo que acha natural que você tenha médicos se formando por EAD, enfermeiras se formando por EAD.
0: A proposta que proíbe a realização de cursos de graduação da área da saúde e de educação física na modalidade de ensino à distância já pode seguir para análise do Senado, a não ser que haja recurso para votação pelo plenário. Da Rádio Câmara, de Brasília, Paula Bittar.
2: Homenagem.
3: Fernando Máximo, do PL de Rondônia, presta homenagem aos 115 anos da Assembleia de Deus no Brasil, comemorados hoje. Ele realça a atuação da Igreja na transformação espiritual e social e fala do apoio a famílias e pessoas em situação de vulnerabilidade.
4: Doutor Fernando Máximo elogiou a atuação de lideranças religiosas de seu estado e do país, destacando o trabalho desenvolvido em benefício das comunidades e manifestou seu desejo de que a instituição continue expandindo suas atividades e alcançando mais pessoas.
2: Relações Exteriores.
3: Chico Alencar, do pessoal do Rio de Janeiro, defende uma solução diplomática para o conflito no Oriente Médio. O parlamentar analisa que ações militares durante acordos de paz agravam a instabilidade na região.
4: Chico Alencar também critica posições adotadas pelo governo norte-americano em política externa e imigração. Ele pede respeito à soberania dos países, à democracia e aos direitos humanos como princípios fundamentais para as relações internacionais.
3: Termina agora o Jornal Câmara dos Deputados, produzido pela Rádio Câmara, com trabalhos técnicos de Wellington Teles e apresentação de Val Monteiro e Márcio Aquilissardi. Uma boa noite para você.
4: A Voz do Brasil volta amanhã. Boa noite.
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3: 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Chegamos! Eu sou Marcelo Dias, estou aqui com você, feliz da vida, grato sempre, na noite da Band FM, até uma da manhã. A partir das 10 tem o nosso Band Love.
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3: E agora, Super 6 das 9 com presentão.
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3: Super 6 das 9 tá no ar. Pode ligar 11-3743-1313. Pode mandar a mensagem no WhatsApp da Band FM também. Estamos à sua espera com Big Copo Térmico de 1,2 litros. É exclusivo da Band FM. Tem a marca da Band FM para você tomar aquela água, suco, refri na temperatura certa. Mais o cooler exclusivo da Band FM para curtir as bebidas bem geladinhas aí. Inclusive assistindo e ouvindo os jogos do Brasil aqui pela Band FM. Olha que legal. Liga, manda mensagem, música 1, pedido de socorro, Gustavo Mioto. Mentiras, Paula Fernandes, é a música número 2. 3, Luan Santana, Clone. 4, Deixa Eu, Murilo Ruffi. Ana Castela, nosso quadro, é a música 5. E Me Balançou, Thiaguinho, 6.
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0: Rádio FM Luan Santana Clone, música 3 da Super 6. Número 2, Mentiras, Paula Fernandes. E a música 1, Pedido de Socorro, Gustavo Mioto. Liga, manda mensagem de presente, Big Copo Térmico de 1,2 litros. Pra você curtir sua bebida geladinha ali. E o cooler exclusivo da Band FM. São dois presentes especiais esperando por você na noite da Band FM. Música número 4, Deixa Eu, Murilo Huff.
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0: FM, Thiaguinho me balançou, é a música 6 da Super 6 das 9. São 9 horas 29 minutos. Continua participando aí, tá bom?
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0: Fabi tá com a gente, boa noite.
2: Marcelo Dias, tô de volta aqui na Band no final dessa quinta-feira com outras informações.
0: Diga lá.
2: Existia ali uma expectativa muito pequena, né? Sobre o Neymar jogar amanhã ou pelo menos ficar disponível no banco de reservas. Mas a CBF emitiu um comunicado essa tarde e o atacante está oficialmente fora do jogo contra o Haiti, que rola nesta sexta-feira. Ele não vai nem viajar com a delegação. Ele também é dúvida para o jogo contra a Escócia, que acontece só na próxima quarta-feira. A tendência realmente é que ele só seja utilizado na segunda fase, se o Brasil se classificar.
0: Não, vamos, vamos.
2: Um beijo, Dias. Boa noite.
0: Beijo, Babi. Boa noite. Lembrando que a Band FM transmite Brasil e Haiti amanhã, a partir das 9:30. Você vai ver na televisão, vai abaixar o volume e vai ouvir pela Band FM.
3: Já, já, na Band FM, tem essa da Simone Mendes que você...

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9:36. Hoje, quinta-feira, teremos o nosso Band Love. A partir das 10 horas, eu convido você para curtir, para viajar, para relaxar, juntinho comigo, tá?

0: sucesso atual, tudo junto, numa viagem deliciosa. Boa noite. 10h30 tem história de amor do Band Love. 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
0: Alô, Israel Rodrigues de Oliveira. Parabéns, meu amigo. Você participou aqui na Super 6, foi sorteado, ganhou Big Copo Térmico de 1,2 litros. Tem a marca da Band FM, ele é grandão, mas o cooler exclusivo da Band FM também com a marca da Band FM, para você curtir suas latinhas ali, sempre geladinhas, tá bom? Israel Rodrigues de Oliveira, aquele abraço para você e para sua família. Obrigado por estar aqui na noite da Band FM. Eu toco a música vencedora para você agora.
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0: FM Henrique e Juliano, Amor dos Outros. Linda essa música, né? Eu vou tocar uma sofrência pra você agora, uma música que aborda o fim de um relacionamento marcado por promessas não cumpridas, expectativas frustradas. Apesar do tema de desilusão amorosa, a letra dessa música se destaca pelo tom leve, pela aceitação. Você vai curtir, você vai gostar,
1: nossa,
0: ó.
1: Nossa, lembra dessa?
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0: É um sorriso maroto. Futuro prometido. No momento, lembra dessa? Na noite da Band?

0: FM, Simone Mendes, Me Ama ou Me Larga. Também Sorriso Maroto, Futuro Prometido. A gente tocou pra você. Classicão, lá do passado. No momento lembra dessa. Aqui na noite da Band FM. Ó, faltam 8 pras 10, tá tudo pronto, gente. É Band Love que vai começar.
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13: Band FM. 2:50, noite da quinta-feira. Vamos relaxar bem gostoso, vamos? Tá tudo pronto, vai começar o nosso Band Love. Eu sou Marcelo Dias, tô aqui com você. Feliz, grato, sempre.
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13: Até 1 da manhã.
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13: Chegamos na quinta-feira, quase o fim de semana tá aí batendo na porta já, né? Quinta-feira à noite, estamos aqui para mais um Band Love. Eu quero a sua companhia. Juntos, vamos espalhar o amor, vamos espalhar amizade, espalhar otimismo nesta noite de quinta-feira aqui através da programação da Band FM. Vamos espalhar o amor através das canções, através das músicas dos anos 80, 90, 2000 e também atuais. A gente faz uma mistura nessas 3 horas, nessa viagem deliciosa no tempo, através da boa música chamada Band Love. Convido você para participar pelo WhatsApp 11 99991 9197. Aperta o microfoninho, manda teu áudio agora. Manda tua mensagem de amor. Manda teu beijo. Manda teu eu te amo pra tua paixão. Aqui no nosso Band Love, todo mundo que participa concorre a um kit muito legal. É o kit exclusivo Torcida Band FM. Tem a camiseta da Torcida Band FM, tem a bandana. Você vai torcer pelo Hexa com muito estilo. E vai torcer amanhã já, ouvindo a transmissão aqui na Band FM Brasil e Haiti. Hoje, a partir das 10h30, teremos História de Amor do Band Love.

0: Azul da Cor do Mar.
1: Pelo menos vira chá.
0: Clássico de Tim Maia. Too much. Spice Girls. Na noite de hoje. Esse é o Band Love. 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

0: hoje, Fábio Júnior.
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0: Quando gira o mundo, vou tocar pra você já já aqui no Band Love, tá bom? Daqui a pouco às 10h30 também tem História de Amor do Band Love. Na primeira sequência do Band Love, a gente começou lá com o Prince, Betcha My Golly Wow, musicão, né? Depois teve outra linda, romântica, All for Love, Michael Bolton e o Eduardo Costa, Ainda Tô Aí. 10 horas, 16 minutos, as mensagens chegam e a gente coloca no ar. A Júlia disse o seguinte, Júlia ou Juliana? Ela colocou, me chamo Júlia, embaixo ela colocou Juliana. Gostaria que você falasse pro meu marido Tiago que eu sou completamente apaixonada por ele. Tá dado recado. A Milena dos Santos também tá aqui, pediu Laura Pausini e tá concorrendo. É, hoje tem prêmio do Band Love, tem o kit exclusivo torcida Band FM com a camiseta da torcida Band FM e com a bandana, tá bom? Dá uma entrada nas redes sociais da Band FM, você vai ver lá a camiseta da torcida Band FM e a bandana, tá? Quem mais tá com a gente aqui? A Ritinha. Ritinha ligada aqui no Band Love. Ela falou, obrigada por nos proporcionar essas noites românticas. Eu que agradeço demais pela sua companhia, tá bom, Ritinha? Muitíssimo obrigado. Quem mais?
2: Boa noite, Band Love. Boa noite, Marcelo Dias.
0: Boa noite.
2: Eu quero mandar um beijo para o Toninho.
0: Toninho.
2: De São Paulo. Aí. Dizer para ele que eu gosto muito dele.
0: Tá dado o recado.
2: Gostaria de ouvir a música do Elton John.
0: Beleza. Nikita. Nikita, grande clássico. Um beijo para você, ótima noite. Dado o recado, pedido anotado, 10h17 aqui no Band Love. Como é que foi teu dia? Foi fácil ou foi difícil? A gente nem sempre consegue escolher tudo o que acontece, mas pode escolher como atravessar cada fase. Tem dias leves, tem dias difíceis e ambos fazem parte da caminhada. O importante é não deixar que os problemas roubem a capacidade de enxergar as coisas boas que ainda existem, e são muitas, né? Quem aprende a seguir em frente sem perder a esperança, descobre que a vida sempre encontra um jeito de surpreender.

0: Band FM, Marília Eterna Mendonça, Graveto, Soueto, Pagode das Antigas, bom demais. Farol das Estrelas, Roberto Carlos Chegaste, com a Jennifer Lopez. E o clássico Heaven, com o Bryan Adams, para você, no Band Love. 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Agora com a história de amor do Band Love, Murilo e Tatá com você.
1: 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Existem momentos em que a vida coloca diante da gente uma pergunta sem resposta fácil. E por mais que a gente procure o caminho certo, qualquer decisão parece carregar algum tipo de perda. Porque às vezes, o problema não é só saber o que dizer ou o que fazer. O problema é que todas as opções vão machucar alguém, inclusive nós mesmos. Durante muito tempo, eu achei que a minha vida estava seguindo exatamente o caminho que eu tinha planejado. Eu conheci a Mara muito novo. A gente namorou 6 anos, noivou e acabou se casando. Era aquele relacionamento que todo mundo aposta que vai dar certo, sabe? A gente se dava super bem, tinha os mesmos planos e queria praticamente as mesmas coisas para o futuro. Eu amava a Mara, sempre amei. Para mim, ela era a pessoa mais incrível desse mundo. Os primeiros meses de casamento foram muito, muito bons. A gente estava montando a nossa vida, organizando a casa, fazendo planos. E entre esses planos, tinha um que era muito especial para nós dois: ter filhos. Como a gente já estava junto há quase 10 anos, não tinha mais por que esperar. Então, nós começamos a tentar ainda no primeiro ano de casamento. No começo, foi totalmente sem ansiedade. Depois, um pouco de expectativa. E logo na sequência, a preocupação. Um ano passou, depois outro, e nada. Aí vieram exames, consultas, especialistas e muitas respostas que nunca eram claras o suficiente. Até que um dia, elas foram. Nós dois, sentados na frente de um médico, recebemos a notícia que mudou completamente a nossa vida. O problema não estava na Mara, estava em mim. O médico explicou que eu não era estéril. A possibilidade de ter filhos existia, mas minhas chances eram muito, muito menores do que o normal, do que para qualquer outro homem. E eu lembro que a Mara tentou encarar aquilo com muita calma, serenidade. Dizer que a gente ia encontrar uma solução, que existiam tratamentos, que ainda tinha um fundo de esperança. Mas eu não consegui ouvir nada disso. Na minha cabeça, eu só ficava martelando uma coisa. Eu sempre sonhei em ser pai. E agora, nem sabia se isso era possível. Meu Deus do céu, aquilo mexeu demais comigo. Mais até do que eu gosto de admitir. Hoje, eu tenho vergonha de falar. Mas a verdade é que eu comecei a mudar. Eu fiquei fechado, irritado, distante. Eu parei de conversar sobre o assunto e qualquer tentativa da Mara de tocar no tema acabava em discussão. Eu tenho vergonha, sim. Vergonha de admitir que eu me tornei um homem ruim, grosseiro, até agressivo. Ela tentava ajudar, sabe? Tentava me animar, tentava mostrar que nós estávamos juntos naquela luta. Mas eu não enxergava dessa forma. Toda palavra de apoio parecia pena. E quanto mais ela tentava se aproximar, mais eu me afastava.
2: Sério, olha pra mim. Eu sei que você tá sofrendo. Mas a gente vai passar por isso junto, você entendeu?
1: Amara, você não entende nada mesmo, né?
2: Você não conversa mais comigo, você não fala o que você tá sentindo, você só fica me afastando o tempo todo.
1: E você não tá entendendo? Eu preciso de espaço. Você não me deixa respirar, sabe? Não me deixa digerir a notícia.
2: Mas, meu amor, a gente vai resolver. Você não pode tratar isso como o fim do mundo.
1: Pra você é muito fácil falar. O problema é comigo, né? Então, para você é fácil. Não é com você.
2: Não fala isso, Sérgio. Tá tudo bem. se não der pra ter um filho, tá tudo bem.
3: Ah, para. Eu não quero sua pena. Eu não quero sua dó.
2: Eu nunca tive pena, meu amor. Nunca. Eu só quero que você...
3: Nessa hora, eu não me aguentei. Eu surtei. Eu tive um ataque. Peguei um vaso que a Mara adorava e joguei na parede com tudo. Ela ficou paralisada. Eu nunca tinha feito uma coisa daquelas. Nunca tinha quebrado nada. Nunca tinha perdido o controle daquele jeito. Mas naquele momento eu não aguentava mais. Tava me sentindo um nada, um lixo, um destruidor de sonhos. A gente queria tanto um filho. Era uma coisa tão normal, tão natural para todo mundo. Casava, tentava, acontecia. Para todo mundo era assim, simples. Mas para nós não. Para mim não. Eu ia precisar de um tratamento. Um tratamento muito caro. Um dinheiro que a gente não tinha para gastar. E ainda assim, poderia nem dar certo. Na minha cabeça, eu só conseguia pensar que eu tinha decepcionado a mulher que eu amava. Que eu tinha falhado na única coisa que eu sempre sonhei. E a atenção da Mara, por mais injusto que isso pareça hoje, só piorava tudo. Porque eu queria ficar quieto. Queria me fechar no meu canto. Queria digerir aquela situação toda sozinho. E quem sabe, aprender a aceitar aquilo aos poucos. Mas ela não deixava. Ela estava o tempo todo querendo conversar, querendo me agradar, querendo ajudar, sabe, me animar. E eu estava afundado numa depressão. Mesmo sem admitir isso para ninguém. Cada vez mais fechado dentro de mim, preso numa mistura de vergonha, raiva e tristeza. Eu nunca tinha tratado a Mara daquela forma. Nunca tinha sido grosso. Nunca tinha levantado a voz para ela. Mas naquela fase da minha vida, eu nem me reconhecia mais. Eu estava tão transtornado que chegou um dia que eu tomei uma decisão que ia mudar tudo dali para frente. Eu disse para Mara que eu precisava de um tempo. Ela até ficou sem reação no começo. Mas nessa conversa, ela começou a chorar.
2: Tempo pra quê, Sérgio? A gente é casado. Nós somos casados. A gente tá junto há 10 anos. A gente tem que resolver isso junto.
3: Você não entende, né? Eu não quero resolver nada agora.
2: A gente podia fazer uma terapia de casal, procurar ajuda.
3: Não, Mara, pelo amor de Deus, para. Para, eu não quero. Eu quero um tempo. Eu preciso de um tempo.
2: Eu não vou deixar. Eu sou sua esposa, eu te amo. E eu tô aqui tentando ficar do seu lado. E você tá me empurrando embora. Você tá tentando me tirar da sua vida.
3: Eu não quero ficar sendo analisado por psicólogo. Eu não quero ficar falando dos meus sentimentos. Eu não quero ficar discutindo esse assunto todo dia. Eu só quero ficar sozinho, pelo amor de Deus. Olha, eu não aguento olhar pra você. Eu não aguento mais falar sobre isso. Eu não aguento mais você ficar tentando me consertar o tempo todo.
2: Sérgio, por favor, não faz isso com a gente.
3: A Mara começou a chorar de um jeito que eu nunca tinha visto. E sem falar mais nada, pegou a bolsa dela e foi embora. Quando aquela porta fechou, eu achei que eu ia me sentir aliviado. Mas o que veio foi uma solidão tão grande que quase dava para tocar. A partir dali eu tentei seguir em frente. Ou pelo menos foi isso que eu disse para mim mesmo. Nos meses que vieram depois da separação, eu até saí com outras mulheres. Eu tive encontros, eu conheci gente nova, eu passei algumas noites até acompanhado. Mas nada sério, nada que chegasse perto de um relacionamento. E também nada que me deixasse feliz, porque a verdade é que eu não estava procurando amor. Eu estava tentando preencher um vazio. Só que vazio não se preenche desse jeito. E eu demorei para entender. Toda vez que eu voltava para casa, a sensação era a mesma. Eu continuava sozinho. Continuava triste. Continuava pensando na Mara. Às vezes, eu até pegava o celular para mandar uma mensagem para ela, para perguntar como é que ela estava, dizer que eu estava sentindo saudade, mas o orgulho sempre falava mais alto. Então eu não mandava nada. E assim os meses foram passando. O que eu não sabia era que a Mara também estava tentando reconstruir a própria vida. Depois de tudo que eu fiz, depois da forma como eu me afastei, ela conheceu alguém. E pelo que eu consegui descobrir mais tarde, nem ela esperava que aquilo acontecesse. Não era um grande amor, nem um relacionamento planejado. Era só uma mulher machucada tentando juntar os pedaços da própria vida. Mas aconteceu. E as consequências daquilo também estavam prestes a mudar tudo. Eu lembro exatamente do dia em que a Mara apareceu na minha porta. Já tinham se passado alguns meses desde a nossa separação e a gente nem se falava. Quando eu abri aquela porta, eu percebi na hora que tinha alguma coisa errada. Porque ela estava nervosa, muito nervosa. Naquele momento, eu não fazia a menor ideia de que aquela conversa também ia mudar a minha vida pela segunda vez.
2: Sérgio, eu tô grávida.
3: Grávida? Caramba, Mar, você seguiu em frente mesmo, hein?
2: Sérgio...
3: Não, olha, tudo bem, eu pedi um tempo, eu sei disso. E eu também saí com outras pessoas, eu sei disso. Mas não... Grávida, Mar, eu não sei nem o que dizer. Você vai casar? Você vai me chamar pra ser padrinho? Porque... Mara, por que você tá aqui, afinal?
2: Eu e o pai não estamos juntos. Foi uma coisa totalmente casual.
3: Mas por que você tá me contando isso agora?
2: Porque eu ainda amo você. Eu tentei seguir em frente, eu tentei esquecer tudo o que aconteceu, tentei esquecer a forma como você me mandou embora. Tentei esquecer a nossa história, mas eu nunca consegui deixar de te amar. Eu queria que a gente tentasse de novo, sabe? Eu queria que a gente reconstruísse a nossa família. E eu tô aqui porque eu ainda acredito na nossa história. E eu acho que você é o pai que o meu filho merece.
3: Na hora que ela falou aquilo, eu fiquei em estado de choque. Eu mal conseguia processar tudo na minha cabeça. Primeiro eu senti um pouco de raiva, confesso. Porque na minha cabeça aquela gravidez representava tudo que a gente tinha sonhado construir junto e não conseguiu. Representava exatamente aquilo que eu talvez nunca pudesse dar a ela. Mas depois a raiva foi sumindo. Ela não estava ali para falar do bebê. Ela estava ali para perguntar se eu ainda tinha coragem de lutar pelo nosso amor. E eu queria dizer que foi fácil decidir, mas não foi assim. Eu ainda a amava demais. Amava muito a Mara. Vendo ela ali na minha frente, sabe, na porta de casa, eu tive ainda mais certeza disso. Mas aí na minha cabeça, a única coisa que eu pensava é: será? Será que eu ia conseguir assumir um filho que não era meu depois de tudo, né? Depois de tudo que a gente tinha passado? Depois de como eu agi com ela? Depois de ter praticamente colocado a minha esposa pra fora? Será que eu ia conseguir? Será que eu ia conseguir ter amor por uma criança que não era minha? Depois de tudo que a gente passou? Olha, talvez aquela fosse a única. A única chance que eu teria de viver a paternidade que eu sempre sonhei. Mas será que eu ia conseguir? Eu, na minha cabeça, eu não sabia se eu era capaz. Durante semanas eu fiquei dividido. Tinha dias em que eu pensava que aquilo não tinha como dar certo. Que seria injusto comigo. Que eu ia acabar olhando para aquela criança e enxergando só a falta de um vínculo biológico. Mas também tinha dias em que eu me pegava imaginando outras coisas. Imaginando ensinar um menino a andar de bicicleta, levar ele para a escola, assistir uma apresentação do Dia dos Pais juntos, sabe? Escutar alguém te chamar de pai. Um dia a Mara me chamou para ir com ela num exame de ultrassom. E eu aceitei. Eu fui. E quando a médica virou aquela tela, sabe? De computador, aquela tela. Quando ela me deixou ouvir o coração do bebê, eu não aguentei. Eu me emocionei. Meus olhos se encheram de lágrimas. A Mara percebeu, segurou na minha mão, e pela primeira vez em muitos meses, eu não afastei a minha mão da dela. Naquele instante, eu ainda não sabia qual seria a nossa história dali pra frente. Ainda não sabia se eu conseguiria ser pai daquela criança. Mas ali eu percebi uma coisa. A decisão mais importante da minha vida não tinha nada a ver com genética. Tinha a ver com amor. Pra te falar, Eu ainda não sei qual vai ser a minha escolha. Talvez, quando você estiver ouvindo essas palavras, ouvindo a minha história, eu até já tenha tomado uma decisão. Talvez não. O que eu sei é que eu parei de pensar apenas naquilo que eu perdi e comecei a pensar naquilo que eu ainda posso construir. Durante muito tempo, eu achei que eu tinha perdido a chance de ser pai. E agora? Agora eu me pergunto se a vida não está me oferecendo uma oportunidade diferente daquela que eu imaginei. E aí? Eu não sei se eu vou conseguir vencer todos os meus medos. Eu não sei se eu vou conseguir deixar o orgulho para trás. Eu não sei se eu vou ser capaz de amar esse bebê como um pai ama um filho. Mas cada dia que passa, eu acabo tendo uma certeza. Ou acabo chegando bem perto de ter essa certeza. Primeiro, eu ainda amo muito a Mara. E às vezes a vida coloca a gente diante de escolhas que não podem ser feitas com a cabeça. Escolhas que só o tempo e o coração conseguem responder. Hoje eu sigo ainda sem saber qual será o próximo capítulo dessa história. Mas pela primeira vez em muitos meses, eu voltei a acreditar que talvez ainda exista uma história para ser escrita. Eu voltei a pensar de verdade, seriamente, em aceitar tudo. Eu estou considerando essa possibilidade, mesmo ainda sem ter certeza absoluta. Mas eu quis dividir com todos o Quem Ama Não Esquece, para tentar ouvir a sua palavra, a palavra de quem passou por isso. Se você conhece alguém que também, enfim, teve uma história como essa ou parecida, eu quero ouvir. E eu tô aqui, de coração aberto para isso.

0: Band FM Mato Grosso e Matias, Tentei Te Esquecer. A música da história de amor do Band Love, contada pelo Murilo e pela Tatá. História do Sérgio e da Mara. Uma história que mostra que muitas vezes não é dificuldade que destrói um relacionamento, mas a forma como lidamos com ela. Incapaz de enfrentar sua dor, o Sérgio acabou afastando justamente a pessoa que queria construir uma família do lado dele. Quando a vida lhe deu uma segunda chance, ele precisou encarar uma verdade difícil. O amor que ele rejeitou continuava ali, mas agora vinha acompanhado de escolhas e consequências. Uma reflexão sobre responsabilidade emocional, perdão e recomeços. Vão participar? Vamos comentar a história? Eu quero que você mande seu áudio a partir de agora para o 11 99991 9197. Este é o WhatsApp da Band FM. 11 99991 9197. Aperta o microfone do WhatsApp, fala com o Band Love. Eu coloco teu comentário até 1 da manhã aqui no Band Love, combinado? E quando mandar, manda uma vez só, porque senão ele acaba saindo da leitura. 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

0: Isso é clássico. Isso é Band Love, com você até uma da manhã. Tivemos Bruno Marrone, Eu Não Vou Aceitar, também U2, One. Legal, hein? E Cub Calê Bubbly. 11:08, já seguiu o Titio Cello no Insta e no TikTok? Ainda não? Então segue lá, vou te esperar, tá bom? Locutor Marcelo Dias no Instagram, Locutor Marcelo Dias no TikTok. Conto com a sua companhia ali, tá? Locutor Marcelo Dias no Insta, Locutor Marcelo Dias no TikTok. Agora, os comentários da história de amor do Band Love. Hoje foi a história do Sérgio e da Mara. Vamos ouvindo.
1: Rapaz, fala, Alexandre. Essa história de hoje aí. Cara, vai viver sua vida, né? Pega sua mulher aí. E agora é teu filho. Vai viver sua vida. Seja feliz. Se é isso que você quer. Entendeu? Só entendo uma coisa: quem mandou ele embora foi você. Entendeu? Já vai jogar isso na cara dela. E diz um ditado antigo que é verdade, que Deus escreve certo por linhas tortas. Entendeu? A criança, você botando na cabeça que a criança não tem nada a ver com o problema de vocês. Entendeu? Segue a vida. Esse amor que ela vai receber dos dois, não tem quem condene, meu amigo. Mete marcha e vai viver.
0: Valeu, Alexandre.
1: Alexandre, motorista aqui.
0: Aquele abraço, obrigado, meu amigo. Quem mais mandou áudio?
2: Eu me chamo Antônio.
0: Ô, Antônio, fala aí.
2: Rapaz, só uma opinião pra você.
0: Diga.
2: Vai cuidar da sua esposa, vai cuidar do seu filho. Que pai não é o que faz, não. Pai é o que cria. Vai criar teu filho vai criar teu filho, vai ser feliz com a mulher que você ama.
0: É isso aí, Antônio. Obrigado, um abraço. Marcos Roberto mandou áudio também.
3: Olá,
0: fala,
3: Marcelo. Olá, todos os ouvintes da Band FM. Muito emocionante essa história. E eu, particularmente, acho que não conseguiria aceitar esse tipo de situação do Sérgio. Mas, em contrapartida, admiro muito as virtudes de um homem que, embora ele disse que ainda está para decidir, o coração dele já decidiu, né? Aqui, Marcos de Itapevi, um grande abraço a todos.
0: Abraço para você, Marcos. Eu sempre peço para você o seguinte: se você passou por algo parecido contado na história, se você se sente à vontade para compartilhar com as amigas e amigos do Band Love, mande o seu comentário. E recebi esse comentário do Emerson: eu passei por tudo que o Sérgio está passando. Eu amei e ainda sou apaixonado pela minha ex-esposa. Temos um filho fruto de um outro relacionamento que ela teve numa época que não estávamos juntos. E nos encontramos nessa mesma situação, mas eu falei para ela: estamos juntos. Eu sou o pai de um garoto maravilhoso que eu amo demais. Ele tem 10 anos e foi a melhor coisa que eu fiz, mas não estamos mais juntos há 3 anos, separamos. E ainda sou apaixonado por ela. Mas vivo meus caminhos só e criando nosso filho juntos, mas separados. E não me arrependo, então vai com fé, cara. Te juro que você não vai se arrepender.
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0: Band FM clássico True Colors, numa regravação linda com Phil Collins. Aqui na programação da Band FM, você teve Ana Castela, Fábio Júnior dos anos 80, Quando Gira o Mundo, e Marvin Gaye, Let's Get It On. São 11 horas 32 minutos. 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
0: Band FM. 11 horas 38 minutos. Aquela perguntinha que eu adoro te fazer. Sua vida tem uma música? Quem? Então ela toca. No nosso Band Love. Até 1 da manhã. Band FM. Aqui na sua rádio do seu jeito tem Starship.

0: Band FM, Tim Maia e o clássico Ajuda Cor do Mar. É Band Love, com as melhores músicas pra você. Chicago, Heart Sorry. Ainda hoje aqui no nosso programa tivemos Ed Sheeran, Eyes Closed, também Starship, Nothing's Gonna Stop Us Now. 11:49, vamos com mais mensagem, mais comentário da história. Meu amigo John, você tá com a gente?
1: Essa história realmente mostra pra mim, assim, como é que o ser humano se sabota por puro orgulho, né? Porque o cara, pô, passou anos ali querendo um filho, mas aí quando o problema era com ele, ele preferiu destruir o casamento ao invés de lidar com a própria frustração. Então, pra mim, esse é o cúmulo do egoísmo. E ele quase perdeu tudo por não saber de ser vulnerável. Então, agora que tem uma segunda chance, acho que o grande teste é a gente ver se ele amadureceu. Porque achar que paternidade se resume a sangue, acho que é um pensamento muito atrasado. Então, agora é hora de ser homem de verdade, engolir o ego e abraçar essa oportunidade aí de ser feliz. Tá bom? Abraço, meu amigo.
0: Abraço.
2: Boa noite, aqui é o Michel de Sorocaba. Eu escutei de manhã e tô escutando agora à noite. Essa carta é forte.
1: Pra mim, isso é o cúmulo do egoísmo. E ele quase perdeu tudo por não saber de ser vulnerável. Então, agora que tem uma segunda chance, acho que o grande teste é a gente ver se ele amadureceu. Porque achar que paternidade se resume a sangue, acho que é um pensamento muito atrasado. Então, agora é hora de ser homem de verdade, engolir o ego e abraçar essa oportunidade aí de ser feliz. Tá bom? Abraço, meu amigo.
0: Abraço.
2: Boa noite.

0: filho deles, que eu é deles.
1: É isso aí.
0: Nada nessa vida é por acaso.
1: Obrigado, amigão. Um abraço pra você. Ó, tem comentário até uma da manhã, tá, gente?
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1: Luan Santana.

0: tarde, FM Karen White, Superwoman. Para você aqui no nosso Band Love, a Mari falou o seguinte aqui, ó. Maravilhosa essa música. Curtiu, né, menina? Tô aqui cantando e dançando e viajando. Obrigado, sua linda. Um beijo no seu coração, viu? Meia-noite em ponto, até uma da manhã. Tem muito Band Love ainda para você. Band FM. Presta atenção aqui, ó.
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13: Boa noite, meia-noite, 6. Sextou, gente, sextou na Band FM. Estamos na madrugada da sexta-feira, 19 de junho. Muito obrigado pela sua companhia aqui no nosso Band Love.
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13: Eu sou Marcelo Dias aqui, feliz e grato.
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13: Na sua rádio do seu jeito, tocando as melhores músicas de todos os tempos. Spice Girls, Too Much.

0: FM Alcione, você me vira a cabeça aqui no nosso Band Love. Que recordação maravilhosa. Tivemos Lenny Kravitz, It Ain't Over Until It's Over, Maroon 5, Shoe Beloved e o Emílio Santiago Saigon. Tá gostando? Tá curtindo? Tá acabando? Não, tem mais meia hora de Band Love. Depois chega o Léo Júnior para mais um Band Coruja, tá bom? A Maria Cristina deixou o comentário dela da história de hoje. Vamos ouvir.
1: Bom dia, Marcelo Dias, tudo bem? Aqui é a Maria Cristina do Jardim Nossa Senhora do Carmo. Então, Marcelo Dias, eu penso assim. Eu acredito até que eles vão viver, né? Porque afinal de contas, eles se amam, né?
0: Sim.
1: Mas eu acredito não ser a mesma coisa, lógico, né? Afinal de contas, ele já foi intransigente antes de acontecer essa gravidez dela com outra pessoa. Só que também, praticamente, ele a mandou embora, né? Quer dizer que praticamente ele procurou isso. Mas eu acho que o amor ainda está acima de qualquer coisa. E quem sabe, incluindo o amor deles e essa criança provavelmente vai dar uma força para eles viverem. Eu espero que sim, tá bom?
0: É isso aí.
1: Espero que dê tudo certo.
0: Esperamos.
1: Uma boa noite. Obrigada, Marcelo Dias.
0: Boa madrugada para você. Um beijinho, tá?
2: Boa noite, Rosane Uber do Rio de Janeiro.
0: Fala, Rô.
2: Rapaz, Deus está te dando um presente. Uma mulher que te ama com um filho que você não pode ter, mas Deus está te dando esse presente. Cuida dela, cuida dessa criança. Vai ser feliz. Para de ficar arrumando cabelo e ovo.
0: Tá certo. Obrigado, minha amiga. Obrigado, Rô. Um beijo pra você. Tem casal que deixou comentário também.
3: E nós estávamos ouvindo a história. Nós estamos aqui. Eu acho que ele deveria assumir sem ter medo de seguir em frente. Meu marido já tem uma opinião diferente. Fala, bem.
4: Oi, sou o Tuca, esposo da Silvia. Nós não perdemos um Band Love. E eu acho que todo mundo deve estar pensando, raciocinando que ele deveria aceitar, porque é uma chance dele ser pai e reviver uma nova, né?
3: Sim,
4: uma nova
3: frente.
4: Eu já penso num raciocínio de que será que ele vai seguir essa nova frente sem um dia ofender ela e depois, porque quem um dia colocou ela pra fora da vida dele só porque ele não poderia ser pai, quem garante que ele não possa fazer isso um dia dizendo que ele não é o pai da criança?
0: Obrigado.
4: Bom trabalho pra vocês, parabéns aí pelas histórias.
0: Valeu, amigão, obrigado, um abraço. O Davi também falou com o Band Love.
5: Boa noite, Band, boa noite a todos. Boa noite a todos os ouvintes.
0: Fala, Davi.
5: É, o que eu tenho pra falar pra ele é que ele só vai. Às vezes nós colocamos tanta coisa no meio, porque disso, porque daquilo, porque daquilo, porque daquilo, e acabamos deixando passar o que mais amamos. Deixamos passar a vida, deixamos passar os nossos sonhos e os nossos objetivos. Então o que eu tenho para falar para ele é só vai. Vai, agarra a oportunidade.
0: Viva!
5: Não deixa ela escapar. Não olhe nem para aquilo, nem para isso. Apenas vai.
0: Obrigado, Davi. Comentando a história de amor do Band Love, contada pelo Murilo, pela Tatá. História do Sérgio e da Mara, na noite da quinta-feira. E a gente tá aqui, ó, na madrugada da sexta.
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1: Como é que vocês estão? E aí, meu irmão?
2: Vai ficar olhando, vai levar essa joia pra sua casa.

0: Time Duran Duran, Save a Prayer pra você aqui no nosso Band Love, também Sampa Crio. Deixa eu ser seu anjo, Fernanda e Sorocaba, bom rapaz. Meia-noite 59, o kit exclusivo da torcida Band FM. Tem a camiseta da torcida Band FM, tem a bandana também pra você torcer pelo Hexa. Vamos torcer, vamos acreditar. Sim, meu amigo, minha amiga. E quem ganhou foi a Renata Souza da Silva. Renata Souza da Silva, parabéns. Um beijo pra você, ganhou aqui o kit. Você tá bom, Léo?
1: Tudo jóia, Marcelão. E aí,
0: nossa,
1: cara?
0: Deu uma tosse agora no
1: civil. Nossa, cara. Tudo por isso, porque já vai começar o Band Coruja.
0: Vai começar Band Coruja.
1: Vai começar
0: o Band
1: Loucura.
0: O Band Love volta ao ar no domingo.
1: Domingão, né?
0: Não teremos Band Love nesta sexta-feira. Porque a gente vai ter a transmissão aqui na Band FM de Brasil e Haiti.
1: Que jogaço, gente!
0: Isso.
1: Vai sintoniza ter na Band aí.
0: Vai ter o esquenta antes, vai ter o Estação Band FM até 9h30. Aí 9h30 começa o jogo. É, depois do jogo tem um bate-papo, a gente vai brincar bastante.
1: Comentário dos técnicos.
0: Vai ter o resultado. Vai ter o resultado do bolão da Band FM. Opa. Participe você também.
1: Então, tem como eu participar também desse bolão aí, cara?
0: Não.
1: Ah, que chato, hein? Que chato, cara.
0: Até amanhã. Poxa,
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3: Gente, tudo bem? Belezinha, belezinha, belezinha, belezinha. Chegamos! Mais uma madrugadinha gostosa. Como é que tá você? Tá tudo bem? O que você aprontou hoje? Me conta aí, ó.

precisa tirar a roupa, não. Calma, você não tira. Não, não, tira a roupa, não. Pera aí, calma, vai devagar. Isso, se contenha, se contenha. Então, nosso Band Coruja tá começando pra todo o Brasil. Vamos fazer bagunça? Vem, vem você também. Uma e quatro agora. Hoje é dia de jogo do Brasil, hein? Meu Deus do céu. Ai, meu coração.

0: cheguem para fazer a nossa madrugada mais gostosa do Brasil! Aê, minha gente, que legal, chegamos com tudo para fazer companhia. Bom dia para você, boa madrugada. Ai, ai, hoje é o dia, hein? Hoje, pelo amor de gente do céu, hein? Vamos ver. Ó, com transmissão da Band FM também. 9h30, a partir de nós, 9h30 da noite vai começar aí, né? Depois do Estação Band FM. Vamos acompanhar o jogo da seleção brasileira hoje, hein? Ah, gente, vai Brasil, né? Pelo amor... Vai Brasil, né? Vai Brasil, pelo amor de Deus! Vamos ver, né? Nós estamos na torcida pelo Brasil também. 1h07. E aí, gente, tudo bem com vocês? Como é que foi o dia de hoje? Trabalharam muito? Dormiram muito? Aí eu consegui dormir um pouquinho, pelo menos, né? É, tem que dar uma descansada. Tem que descansar um pouco a cabeça. Mas estamos aqui, ó, já 100% bateria recarregada pra gente fazer essa madrugada mais gostosa do Brasil, pra comunicar com você, participar. Você quer mandar seu áudio? Já pode começar. Começa aí pelo nosso WhatsApp, 11 999919197, pra você participar com a gente. Vamos chegando, turma, que o Band Coruja já começou. Deixa eu só colocar o primeiro áudio. Vamos começar, vamos abrir os papos de hoje aqui, vai.
1: Sábado de sal. Eu comi um macarrão.
0: Ah, meu. Putz. Não, já que já.
2: Por favor, produção, me ajuda aí. Me ajuda,
0: viu? Vamos falar com mais um aqui, ó. Áudio chegando, vai. Olha, a gente tá vendo? Ó, já começando o nível da loucura dos caras já começa na madrugada. Você pode perceber que já começou bem aqui o nível da loucura da madrugada já tá começando a... Já entra num patamar que nem eu sei mais como é que é, viu?
3: Bom dia, meu amigo. Bom dia. Pra geral. Tamo aqui na rodagem, graças a Deus. E tamo aqui, ó, QTH, Presidente Prudente.
0: Ô, rapaz!
3: E o destino tá logo ali.
0: Tá certo, logo ali.
3: Aproveitando aí, faz um marketing aí, uma atenção pra gente aí, ó.
0: Ó, o marketing, ó.
3: Um abraço aí pra Nova Andradina.
0: Nova Andradina,
3: Mato
0: que legal.
3: Mato Grosso do Sul.
0: Aham. Uhum.
3: Tamo ali, ó, com a garagem, Multicar Veículos.
0: Beleza, peraí, cara. Já quer fazer a propaganda, já quer fazer um marketing completo. Já, meu Deus do céu, né? Já tá querendo demais já também. Oi, bom dia. Olha aí, ó, já chegando corrida pra você aí, filho.
4: Aí. Boa madrugada, Léo. Aqui é o Paulo, motorista de aplicativo.
0: Fala, Paulão. E aí, mano?
4: Santo André. Na madrugada, Band Coruja. Tô indo pra casa agora, irmão.
0: Eita, mas já, cara? Pera aí, fica mais pouquinho aí, pô. Ó, fica mais. Léo Júnior. É, virei fã do Band Coruja com você no comando, José. Obrigado, José. Um abraço pra você. Tamo junto na madruga. Obrigado, viu? Rodrigão, tudo certo aí, mano?
5: Ô, Léo Áquila, bom dia. Rodrigo,
0: bom dia.
5: Aqui de Presidente Prudente. Ô, Léo, ontem eu depositei R$70 e mandei um áudio
0: para
5: só.
0: Para com isso, para.
5: R$70 é equivalente a dois áudios.
0: Para. Gente, não tem Pix aqui. Esquece esse negócio de Pix. Para com isso. Não existe nada disso aqui, não. Vai, para com essas coisas aí. Oi.
6: Hoje é sexta-feira.
0: Peraí.
6: Let's go.
0: Não, peraí, gente. Meu Deus. É, já começou, né? Tudo bem que hoje é sexta-feira. Sextou bonito. Dia de jogo do Brasil, sexta-feira, finalzão de semana, sexta-feira sua linda, né? A linda da sexta-feira chegou e nós vamos animar essa bagunça, vamos essa madrugada, esses bagunceiros de uma figa aqui, ó.
7: Bom dia, Léo Júnior.
0: Mais um motorista de aplicativo.
7: Bora pra mais uma madrugada, meu parceiro, boa sorte pra nós, Deus abençoe.
0: Boa sorte mesmo, porque tá feia a cada madrugada aqui, tá... Tá feia a situação, hein? Tá feio o negócio pro nosso lado aqui.
8: Bom dia, Léo. Mais uma madrugada.
0: Vamos nessa, né?
8: Tô vendo aí que você colocou aí um rock pesado aí pra começar o seu programa.
0: Ah, começa bem, pô. Começa
8: Tiagão
0: bem.
8: O também quando entrou aí era assim, viu?
0: É?
8: Hoje o Tiagão rebola na ragatanga.
0: Ah!
8: Rebola até o chão.
2: Vai, gosta de rebolar.
8: Não vai demorar muito não pra você estar junto com o Cleiton Padeiro descendo a boquinha da garrafa, viu? Mandou no final do mês e você já tá descendo na boquinha da garrafa.
2: É verdade, cara, só falta isso. Vai que... não demora muito não, viu, cara? Pra virar aí a nova loira do Tchan, descendo a boquinha da garrafa e... Bambuleiro, fala nisso, cara. Poxa vida, cara, você me deu um mó... Pera aí, vamos ver aqui. Ó. Já tô assim. Só porque você falou, eu já tô nessa pegada. Tô nessa pegada aqui já. Eu já tô assim, dançando já. Peraí, vou dançar agora. Eu tô dançando, Quem tá assistindo agora do Band Play tá vendo. Olha, gente. Olha como é que eu danço. Entra no Band Play agora. Entra lá no Band Play pra você me assistir ao vivo aqui, ó. Olha que gingado.
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2: Assim,
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2: Vai.
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2: Olha lá, vai.
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2: Só quem tá vendo no Band Play agora, vai. Conteúdo exclusivo agora, vai. Isso, gente, é isso. Aqui a gente dança ao vivo aqui, só pra quem tá assistindo no Band Play aqui. É nós, cara. A gente ser locutor, a gente dança o El Chan também aqui, pô. Já comecei bem.
10: Bom dia, Léo. Bom dia, galera da Band. Bora. Bora que é sexta-feira, hein?
2: Hoje é sexta-feira, meu filho.
10: Vai, Brasil.
2: Ô, Léo, agora
10: Diego,
2: sim.
10: Diego Buchecha, Cajamar. Bora, vamos.
2: Um abraço pra você. Ô, Léo, agora sim dá prazer nas madrugadas. Não, para de falar mal do Diegão, cara. O Diegão logo volta. E só pra vocês saberem, o governo de vocês, esse horário é do Diegão, gente. Eu estou aqui só fazendo as vezes dele aqui, as férias, né? Que ele tá fazendo as férias do Jadeu. E eu tô aqui no lugar dele, mas logo ele volta, gente. Para com esses negócios aí, viu? Eu dancei bem, vai. Vocês não vêm reclamar que eu não sei dançar, não, porque eu dancei
11: bom
2: bem.
11: Bom dia, Léo. Bom dia, rapaziada. É o Zoreia, filho do patrão. Vamos começar mais uma noite aí. Um já foi mandado embora, hein?
2: Só falta você agora ser mandado embora, cara.
8: Léo, chegou as pizzas aí, Léo?
2: Não, não, ainda bem que... putz, cara...
8: Hoje é o terceiro áudio, né, que eu tô mandando essa
2: ninguém
8: semana, então
2: ninguém pediu pizza pizzas, hoje. Né? Ninguém pediu pizza hoje
8: é
2: aqui,
8: a Brutinho e a... da Pepperoni que você pediu.
2: Ah, você já mandou?
8: Já tá chegando aí, aquele abraço.
2: Por favor, cara, só mandar pra nós aí. Só mandar pra nós. Ó, eu quero saber se alguém assistiu lá no Band Play eu dançando aqui, porque é um conteúdo exclusivo. Não é pra qualquer pessoa, entendeu?
12: Bora, Band Coruja! Bom dia, galera. Anderson aqui do Rio de Janeiro.
2: Fala, Anderson.
12: Olha, oi. Será que o Brasil vai regaçar, fazer um bom futebol? Fala comigo.
2: Ah, mano.
12: Vamos fazer essa bagunça aí.
2: Ah, cara, tomara, viu? Tomara. Eu acho que sim, viu? Eu acho que com o Haiti, eu acho que vai dar certo, vai passar aí. Acredito eu, né? Vamos ver. Mas, ó, vamos torcer, vamos vibrar pelo nosso Brasil, né? Afinal, nós estamos no Brasil, poxa vida!
8: Fala, Léo, bom dia. Espero que vou largar meu áudio aí, porque já faz tempo que eu escuto a rádio. E o Diegão, aquele cu de apertar salame, nunca largou um áudio meu aí.
2: Ah, você é chorão pra caramba. Vai chorar pro... Vai chorar no ombro do Diegão, então, você, cara. Vai lá. Chora lá, pô. Essa galera legal. Mais um áudio chegando aqui, oi.
13: Fala, Léo Júnior. Bom dia.
2: Bom dia.
13: Tá bom?
2: Tô bem, tô
13: por
2: bem.
13: Por aqui é o Plácido Carreteiro, que deu
2: Plácido.
13: A nossa sexta-feira aí. Estamos por cá na rodagem. O palco do momento é a cidade de Americana. Estamos indo ali em busca da cidade de Uberlândia.
2: Olha isso, mano.
13: A noite vai ser uma criança, hein? E até às 5 da manhã é nós sentando o pau na concorrência. Você tá doido? Um abraço, Leozinho. Tudo de bom.
2: Caramba, hein? O cara foi bem agora. Tô dando um pau na concorrência. Só no põe. Vai lá pro nosso zap 11999.

0: Não, peraí. Peraí, que é isso, gente?
1: Pra você que põe o... Só não pode ficar...
0: Mas peraí, gente, calma. Hoje é sexta-feira, meu filho! Sextou!
1: Pra você que põe o C. Alô, Lourinha, alô, Lourinha.
0: Vamos lá, mais um áudio chegando. Oi, bom dia.
2: Opa, fala comigo. Paz, eu vou ficar magoado com você não, tá?
0: Tá bom.
2: Isso aí, vamos que vamos.
0: Vamos
2: Acabei
0: lá.
2: De tomar um enquadro ali.
0: Ixi, cara.
2: Tá doido aqui pra esses lados o negócio, hein?
0: Você tomou um enquadro
2: ainda
0: aí, mano?
2: Tá bem que nossos treinos tudo em dia, né?
0: Ah, ainda bem, cara, ainda bem,
2: isso
0: né?
2: Isso aí, vamos pra cima aí nessa madrugada.
0: Não, se você tomou um enquadro, fala assim, não, que isso, ó. Tô ouvindo o Bando de Coruja aqui, ó. Por favor. Ô seu guarda. Aí você canta. Você canta pro seu guarda. Seu guarda, eu não sou vagabundo, eu não sou delinquente, sou um cara carente. Eu dormi na casa. Canta isso pro cara, pronto, ele vai liberar você de boa, cara. É uma ideia que eu tô te dando aí, tá bom? É uma ideia. Bom dia.
3: Ei, Lauzeira.
0: Oi.
3: Se o cara tomar um enquadro e falar que tá ouvindo o Bando de Coruja, ah, ele apanha mais.
0: Não, você sai ileso, cara. Você sai ileso de lá. Não, peraí. Tá ouvindo o Bando de Coruja? Pode ir embora, meu filho. Vai tranquilo. Ó, oh, cuidado aí, vai pela sombra, entendeu? É assim que é o negócio. Você não sabe disso, não, cara?
4: Puta,
0: é
4: Léo, ainda bem que você é só um radialista, cara. Porque se fosse pra viver de cantor,
0: você
4: tava na roça,
0: não,
4: hein, mano?
0: Não, cara, eu fiz curso com os melhores cantores da música brasileira, mano. Com os melhores intérpretes. Entendeu? É complicado, cara, de falar essas coisas. Não é conversa pra esse momento. Vocês não estão preparados pra essa conversa, tá? Vocês não estão preparados pra essa conversa ainda. Vamos ver mais um áudio,
5: vai. Bom dia.
0: Bom dia.
5: Léo Sandy Júnior.
0: E aí, mano, beleza?
5: Aqui é o Maurício Vigilante.
0: Fala, Maurício!
5: É na Satuba.
0: Bora, meu! Bora!
5: Tá frio.
0: Tá frio aí, cara?
5: Esse frio pra esquentar é só o macarrão velho do Davi Pude.
0: Cala a boca, velho. Para de falar em macarrão pra mim, vai. Ah, vai se lascar, velho. Tô aqui feliz da vida, o cara fala de macarrão, mano. Ah, poxa vida. Oi, bom dia.
6: Bom dia, Léo.
0: Bom dia.
6: O Fábio Pezão de Barretos, hein?
0: Barretão.
6: Oi. Chegou aí o Pix, fala comigo.
0: Para com isso.
6: Bom dia, Léo.
0: O carro, vai.
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0: Já estamos nessa pegada na madrugada, nessa pegada aí, ó. Fala comigo, Rubens. E aí,
8: boa noite, banho. Bando de Coruja.
0: Nossa, quase erro o nome da raba. Boa noite.
8: Tá falando é o Rubi, aqui de Minas Gerais. Boa noite.
0: Valeu, um abraço pra você. Boa madruga pra nós. Obrigado pela sua audiência, pelo seu carinho conosco.
9: Oi. Fala, Léo Dias. Chegou o Pix aí, Léo?
0: Ah, não, cara.
9: Fala pra mim.
0: Não, gente, não tô recebendo Pix nenhum. Pode parar com essa história aí, vai. Fala, olha lá ele.
10: E aí, Léo, bora aí, meu. Brasil, hoje é,
0: hein?
10: Ué, 4x1, Haiti, 4x1, Léo Júnior, bora aí.
0: Hoje nós precisamos mais do que nunca das suas palavras, viu, Davi? Hoje nós precisamos mais do que nunca das suas palavras para o jogo de mais tarde. Hoje é jogo do Brasil, nós precisamos do seu apoio, meu amigo Davi, bora, vai.
11: Bom dia, Léo.
0: Bom dia.
11: Meu pomponzinho, meu ursinho, voz macia.
0: Que coisinha linda.
11: Nada melhor do que o Léo atrás de mim. Uau!
0: Ah, meu Deus do céu, hein? 11 999 91 97 pra você participar aqui do nosso programa. Eu tenho uma raiva, cara. Dessa galera que fica assim, ó. É a geração do rádio de hoje, fica assim. Ai, estou falando na latinha. Que latinha, cara? Que latinha? O que? Para, velho. Que é um rádio, cara. Um rádio, uma rádio. Ai, estou dentro da latinha. Que latinha, velho. A rádio virou lata agora, meu. Rádio é rádio, cara. Rádio é... Ai, estou falando dentro dessa. Que latinha. Vai se lascar, meu. Pô. Latinha, estou dentro da latinha. Mano.
12: Boa noite, Léo, beleza? Oi. É o Maico aqui.
0: Oi.
12: Isso aí, Léo, põe ordem na casa. Não deixa esses trouxas reclamar, ficar falando mal do nosso Diegão, não.
0: É verdade, Diegão é patrimônio nosso aqui, cara. Diegão e o Jadeu é patrimônio, cara. Ó, oh, poxa vida, meu. Oi, bom dia.
13: Bom dia, Léo. Junir, motorista aplicativo.
0: Fala, Junir.
13: Lages, Santa Catarina.
0: Beleza, mano?
13: Hoje, dia 19, sexta-feira.
0: Sextou? Sextou?
13: A 1h22, ah, o Pix caiu.
0: Para, para! Cala a boca! Pix nada, cara! Não tem Pix nenhum aqui, não!
14: Bom dia, Sandy Júnior. Ah, não é Sandy Júnior, é Léo Áquila.
0: Ah,
14: também
0: Deus
14: não
0: Deus.
14: É. Ah, é Júnior.
0: Ah, tá. Ah,
14: cadê vai. O Edinaldo? O Edinaldo é da panela do Diego Lopes, né?
0: Ah.
14: O Edinaldo.
0: Ah, Edinaldo Plácido.
14: Tira
0: lá
14: férias ou troca de horário, ele também faz a mesma coisa.
0: Ah.
14: Além de ser da panela, é puxa saco. Edinaldo queima rosto. Valeu,
0: ai,
14: aquele
0: ai,
14: abraço.
0: Ai, ai, viu? É isso aí, 11 99991 9197 pra você participar junto com a gente.

0: meu Deus do céu, olha quanta gente chegando, hein? Quanta gente chegando, hein? 11 999919197 pra você participar do nosso Band Coruja, esse programa gostoso de se ouvir. Deixa eu dar uma olhada aqui, gente. Peraí, deixa eu só abrir aqui o meu como é que fala? Meu e-mail aqui, peraí, só um minutinho. Tá, beleza. Está aberto, considerado aberto o meu e-mail. Gente, por favor, tá? É o e-mail, tá? Por favor, é e-mail. Pra gente ver o que a gente vai falar aqui. Olha só, gente! Eu vou entrar no assunto aqui. Só um minutinho, já vou entrar no assunto que vocês vão gostar aí. É sobre a Copa do Mundo, tá? Sobre, já que a gente tá nessa pegada da Copa do Mundo, já vou entrar no assunto da Copa do Mundo aqui. Enquanto isso, vamos esquentar a bagaça. Vamos ver o que o povo tá falando aqui, vai.
1: O Léo tá abrindo e-mail pra ver se chegou a notificação dos Pix mesmo que vocês estão falando, hein?
0: Que Pix o quê, ô? Vai! Sai fora, cara! Não tem Pix nenhum, não! Sai daqui, ô, vai!
2: Oi. Bom dia, fala, meu querido Léo.
0: Fala comigo.
2: Mais uma noite aí, sextou, hein? Que quem fala é o Bruno, motorista do aplicativo.
0: Aham.
2: E eu tô aqui na Paulista, cara, esperando a corrida, bateu uma fome, eu lembrei do macarrão do Davi.
0: Para com isso.
2: Passa o endereço aí, Davi.
0: Para. Tem macarrão o quê? Ó, só cuidado com o Região, hein, cara. O Região tá por perto aí, meu. O Região é taxista, hein? Se você for motorista de aplicativo, você já sabe, 3-4 tapa na cara. Se entrar no território do cara aí, ó, é 4-5 pra mais, hein? Toma cuidado aí, ó. Leva tapa na cara assim, com esse frio que tá assim, ó. Tem que ficar quentinho,
3: Ô, Léo, bom dia, Léo. Aqui é o Lucas, motorista carreteiro aqui, cortando as experiências do Minas Gerais. Tem uma música aí que na época fez muito sucesso, era o bonde do Tigrão, toca.
0: Bonde do Tigrão, mano, olha.
3: Toca um pedacinho dela, boa noite, hoje é bom dia. Chama, forte abraço aí, tio.
0: Legal, você lembrou legal. O que tem aqui, né, cara? Mas que tinha programa de funk aqui na Band antigamente, né? Então é pra ter, cara. É pra ter um bonde do Tigrão. É o bonde do Tigrão. Puta, eu adorava aqueles funk dos anos 2000. O funk 2000, né? Puxa vida, hein? Será que tem um bonde do Tigrão aqui? Né? Porque não tem, hein, cara? Mas a gente taxa do mesmo jeito aqui. Daqui a pouco eu acho um funk legal. Vocês querem um funk? Ah, tá bom, pera aí. Já que vocês querem um funk assim, né? Tamo fazendo essa pegada de funk, ó. Não é esse aqui, é o outro funk aqui, ó. Não é esse funk também. Caramba, cadê aquele funk lá? Puxa vida, hein? Cadê o funk? Cadê o funk? Pode ser esse aqui, vai. Pode ser esse aqui por enquanto. Até a gente achar o outro aqui.
4: É o

0: Tati, aí, Tati?
1: Bom dia, Léo Júnior, Tati Perigosa.
0: Tati, não ficou muito longe, não. Bem, não ficou muito tempo longe da gente, não.
1: Deus por aqui, espero que por aí também.
0: Nós estamos bem aqui.
1: Bora

0: Mel, minha linda, maravilhosa. O Ivaneres também, se você tá ouvindo.
1: Ah, Ivaneres.
0: Tá bom? Né? Beijão pra todo mundo do grupo Resenha da Mel.
1: Valeu, valeu.
0: Beijo.
1: Ô, Tati, um abraço pra você. Agora sim, vamos nessa. Vamos animar essa madruga.
2: Desenrola,
1: vai,
2: bate, joga de ladinho. Desenrola, bate, joga de ladinho. Apanhando
1: tá. Ah, os caras relembrou aqui, é Furacão 2000. Cara, eu tinha o CD da Furacão 2000 na época. É, na verdade a Anitta vem de lá dessa época. A Anitta, a cantora Anitta, né? Pra quem não sabe, ela vem, começou ali no Furacão 2000, né? Não era nem Anitta, era outro nome que... Era outro nome ainda. Não sei que nome que era. Mas era a Anitta na época lá. Mas essa música aqui, ela não é já antiga, tá aqui, antigona. Ela é mais moderna, esse funk aqui, né? Vai.
3: E o Pix? Nada ainda?
1: Não, nada. Para de falar em Pix aqui, ó.
2: Joga de ladinho.
4: Vamos falar sobre o Móvel Brasil aí. O que, é que os motoristas têm pra falar?
1: Como é que é? Como é que é?
4: Olha, vamos falar sobre o Móvel Brasil aí.
1: Ah, que mob que, cara? Eu quero falar. Eu não quero. Olha, viu? Olha que hoje eu vou. Olha, eu tô bom pra não inventar uma briga. Me segura que hoje, ó. Nós temos que criar uma briga aqui, um bafafá nesse programa aqui, meu. Hoje nós vamos ter. Hoje nós vamos criar uma briga nesse programa aqui. Vamos criar um bafafá. Eu não quero nem saber, cara. Não tô nem aí, velho. Eu vou criar uma treta hoje no programa hoje aqui. Vai, vai. Bom dia, bom dia, bom dia.
5: Oi, Leozinho.
1: Bom dia.
5: Coisa linda.
1: Como é que você vai, Mara? Tudo jóia?
5: Leozinho, o que você acha de semana que vem ficar 3 dias descansando na sua casa, aproveitando sua vidinha lá com a sua
1: esposa?
5: Sua adorada. Da mulher que você tanto ama, né?
1: Demais, cara, demais.
5: Você fala, você ama demais.
1: Aham.
5: Eu acho que você merece um descanso. O que, é que você acha?
1: Não, o povo já quer que eu, deixe o programa já aqui agora. E? Você viu agora? O povo já quer que já. O povo já quer viver longe de mim já aqui, ó. Olha lá.
5: Tá entendendo? Ai, ai. Nada contra você, tá? Eu te adoro.
1: Tá bom, né? Quer ficar longe de mim já.
5: Eu vou cochilar um pouquinho pra dar oportunidade pra esse povo chorão. Então, como eu não tenho paciência pra ninguém, tô meio que de TPM, então acho que eu vou dar uma descansada.
1: Isso, descansa um pouco.
5: Eu volto, tá?
1: Tá bom, descansa um pouquinho aí, é melhor. Descansa um pouco aí, ó. Não, e outra coisa, gente, não tá nem enrolando panelinha aqui. A gente tá tendo... Ó, pra você ter uma ideia, ontem, ó, no final do programa, era o quê? 4 e pouco da manhã? 4 e meia? Eu percebi o quê? Tava chegando mais ouvintes novos e pessoas que falavam assim: nossa, eu nunca tinha ouvido, putz, tô gostando dessa conversa de vocês e tal. Então isso que é legal, a gente vai, ó, eu vou falar difícil agora. A gente vai prospectando. Nossa, falei difícil agora. A gente vai prospectando os ouvintes, entendeu? Ouvintes novos também, já os ouvintes que participam todo dia, mas também pessoas agregando mais ainda pro Band Coruja. Aí, Diegão, só quando você voltar, cara, já vai estar cheio, mas vai ter mais gente ainda aqui, mano. Aí, ó. É isso, cara, é isso.
6: Ô, Léo, descarta a cabeça, não. Essa aí é a Mel Banana, ela é chata pra caramba mesmo.
1: Não, mas não é essa aí, não é a Mel Banana. Ela é a Mara da Cine que tá falando aqui.
6: Outra coisa, ela não é carioca nada, viu? Só finge esse sotaque aí, mas não deu muito certo pra ela.
1: É. Ai, ai, ai. A outra aqui, ó, prospectando. Sei não, hein, Léo? Peraí, cara, eu falei uma palavra difícil. Entendeu? Falei uma palavra de prospectando. Estou buscando novas pessoas. Tem que dar aula aqui pro povo agora. Estou buscando novas pessoas. Buscando mais clientes. Buscando mais... Nossa, daqui a pouco eu tô dando aula de inglês, de história aqui no programa. Virou cultura agora o programa.
4: Que você entrega a audiência pro Diego lá em cima, aí depois ele vai perdendo a audiência.
1: Para, cara. Para com isso. Não, não é assim. O Diegão tem uma audiência boa, cara.
7: E aí, Léo, beleza? Bom dia. Valdinha, cura, vamos botar pegada. A gostosa dessa Mara tá assim, ela vai pra outra. Aí às 3 ela volta, essa gostosa. É isso aí, Mara. Cuida.
1: Pois é. Vai tudo pras outras aí. Aí 3 horas da manhã, volta todo mundo com o rabinho entre as pernas. Ai, eu acabei de acordar. Ai, acordei agora, eu tava sem internet, agora eu tô ouvindo você. Ah, vai se lascar pra lá, vai dormir, vai.
4: Cachorro não
1: vai. Essas conversinhas fiadas, ai, que eu acordei agora. Tava nas outras por aí. Tava nas outras por aí, ó. Ô, Léo, você é legal, irmão. Diego, Pedro, Léo Júnior, os zumbis da rádio. Pois é. Estamos quase isso aí, viu? Praticamente. Estamos quase isso, viu?
8: Alô, alô, Léo Júnior.
1: Oi, Lele,
8: bom
1: olha
8: dia
1: aí
8: pra você, olha pra todo
1: aí
8: mundo ligado no Band Coruja da Band FM.
1: Ó.
8: Desta sexta-feira, 19 de junho.
1: Ó, a voz do cara já é um locutor de rádio já. Ó.
8: Ô, Léo Júnior.
1: Oi.
8: Hoje de manhã, eu tava ouvindo Amanhã Show.
1: Certo, certo.
8: Quando tocou a música do Panda, Eu Te Seguro.
1: Tá, aí você se segurou.
8: A Milena e a Cacá dançaram uma valsa.
1: Ah, não acredito, é
8: que
1: isso?
8: Coisa engraçada que eu ouvi hoje de manhã.
1: É mesmo, cara?
8: E olha, hoje o Brasil vai ganhar do Haiti.
1: Tomara, hein, cara?
8: Brasil 3, Haiti 0.
1: Uh-huh.
8: Roberto Leite, Guarulhos, São Paulo. Boa sexta-feira!
1: Ó, eu
8: vai,
1: vou dar,
8: Brasil!
1: Eu vou dar 1-0 pro Brasil, vai. Pra não ficar, pra ser bonzinho, eu vou dar 1-0 pro Brasil. Mas, ó, você percebeu uma coisa no programa? Vocês perceberam que a Cacá e a Mi dançaram aí de manhã aqui. Mas ninguém percebeu que eu fiz uma dança aqui no Band Play. Ninguém nem assistiu. Caramba, meu, eu tô lascado mesmo com vocês, né? Olha, eu tô lascado com vocês. Eu fiz mó dança legal aqui do Tchan, aqui, ó. Ao vivo pra vocês, ó. Poxa vida, viu, meu? Pelo amor de Deus, hein? Tá louco, mano. Fala aqui com a Maria das Graças. Oi, Maria. Bom dia, Maria.
9: Tô amando esse programa. Ah, tô adorando.
1: Que legal. Obrigado, Maria.
9: Maravilhoso, gostoso, amado esse programa.
1: É mais ou menos, viu, Maria? Mais ou
9: alegra
1: menos. Não é tanto
9: gente
1: assim, não, viu, Maria? Não é tanto assim, não, viu, Maria?
9: Ainda mais eu, que sou vivo só. Eu e Deus.
1: Ah, mas peraí, Maria, peraí. Você não tá sozinha, não. Você tá claro que você tá com Deus, mas tá com a gente aqui, ó. E milhões de ouvintes junto com você, segurando a sua mão aqui pra dar a nossa madrugada gostosa do Brasil. Obrigado, viu, Maria?
9: Tá bom.
1: Tá bom, minha amiga. Beijo pra você, você não tá
9: aí
1: sozinha, não. Você não tá sozinha, não. Tá com a gente aqui no Band Coruja. Obrigado pela sua audiência. 11 999919197. Fala comigo.
10: Bom aí dia, Léo Júnior. Incestou. Léo do céu.
1: Cestou.
10: Fui tomar banho hoje. Desanimei quando dei uma olhada pra baixo. Rapaz.
1: E aí? Tudo
10: não achei.
1: Tudo encolhidinho, menininho?
10: Danadinho, rapaz. Tinha sumido.
1: Nossa.
10: Só tava o sinarzinho.
1: Eu percebi.
10: Parecia uma tartaruga, porque encheu a cabeça no bairro do casco e sumiu.
1: É. Pois é.
10: Ah, rapaz, não tive coragem. Peguei o guarda-chuva da mulher pra tomar banho.
1: Caramba. Nessa época assim é complicado, hein, cara? Não é fácil pra ninguém, né? Não é fácil pra ninguém,
11: bom
1: não.
11: Bom dia, Léo. Ó, hoje o placar pro jogo do Brasil aí vai ser no mínimo 3-1 pra nós. Se não for, aí eu desisto.
1: 3-1, vai. 3-1 pra... Tá, eu vou dar 1-0, vai. De começo, até eu me animar mais, vamos ver. Vamos ver se vai aumentar o placar aqui, vamos ver. Até então vai ser 1-0 no meu placar, vai.
12: Ô, Léo, bom dia, bom dia, bom dia.
1: Bom dia,
12: quer
1: bom
12: vender
1: dia
12: antena comigo? Eu vendo, você vende 4 e eu te dou uma montada.
1: Vai, sai daqui, ó. Vai se lascar, ó. Vai. Oi, bom dia, bom dia. Vai.
13: Bom dia, Léo Júnior. Já percebeu que a voz dessa senhora é a mesma voz do gigante Léo?
1: Que, cara? É cada uma, hein? Vai, vai,
14: bom,
1: fala aí.
14: Bom dia, Léo Júnior.
1: Bom dia, bom dia, bom dia.
14: Beijo, beijo, beijo para todos do Bando de Coruja.
1: Como é que você tá, minha amiga?
14: Sem esquecer de ninguém. É. E para minha querida Mel. Adoro ela.
1: A Mel aparece, já ela aparece por aí. Já ela aparece aí no jogo. Já ela aparece no jogo, oi.
15: É, essa Bando de Coruja aí tá cheio de panela. Difícil, difícil.
1: Ah, não tem panela aqui não, cara. A gente, todo mundo fala, é verdade, gente. Agora, sério. Eu não quero mais ninguém ouvir falar de... Eu não quero ouvir ninguém falar de panela mais. Porque não tem panela. E até se tem, por que não? Poxa vida. Tem uns caras aqui legal. Que tem uns caras aqui que já fazem parte do programa. Poxa vida. Agora, todo mundo participa. Vamos fazer assim. Vamos pensar assim. Todo mundo participa. Ah, não foi meu áudio. Mas vai seu áudio do menos lá até as 5 da manhã. Seu áudio vai rolar aqui. Né? É porque assim, gente. A gente tá em uma rede. Então a gente tá falando pra todo o Brasil. Então, é o nosso WhatsApp... É que vocês não têm noção como fica o WhatsApp. É muita mensagem, é muita, muita, muita mesmo. Então, às vezes o pessoal reclama, ai, porque meu áudio não foi pro ar. Mas não é assim, cara. Não é assim a situação, entendeu? Você entendeu, né? Vocês entenderam, né? Tá bom, tá entendido. Então tá entendido. Fala comigo aí, vai.
16: Bom dia, Léo. Sorteia aí logo o carro, Léo. Tô com o número na mão. Falta dois pra me fechar. Oxi. Bora lá, sorteio do carro. Chama aí o número. É nóis, porteiro Alexandre, aguardando.
1: Mano, o que que esse cara tá falando? Só se for no seu sonho, cara. Só se for no seu sonho, ainda estão sorteando um carro aqui. Puta, é cada uma, viu? É cada uma, cara. Cada uma que parece duas, hein? Oi, bom dia.
17: Bom dia, Léo. Aqui é o Roberto, motorista.
1: Ô, Roberto, tudo bem?
17: O palpite aí da seleção brasileira vai ser 2-1 pro Haiti.
1: Dois? Caramba, esse tá lascado, hein? 2-1 pro Haiti, caramba. Lascou de vez, hein?
18: Bom dia, Léo Júnior, o Rodrigo de Capão Bonito.
1: Fala, Rodrigão, aqui Capão.
18: Sorocaba aqui.
1: Ah.
18: E não, caminhoneira do Brasil aqui, indo pra casa, expulsar um pouco o motorista. Tudo de bom.
1: Tudo de bom pra você, obrigado. É tudo de band. Oi. Cadê você?
19: Esse que falou, esse porteiro Alexandre, ele entrou no áudio ali, engatou uma terceira, quarta, quinta marcha, 200 por hora, aí depois acabou o ar, baixou pra terceira, segunda, foi reduzindo, puxando o freio motor e cansou de falar o homem. Mas vai aonde, quer carro ainda.
1: Caramba! Daí eu fiquei perdido aqui, que isso?
20: Bom dia, Léo Júnior, aí carreteiro por cá, rapaz, eu vou falar pra você. 2-0 Haiti, Itália campeã do mundo.
1: Caramba!
20: Vocês vão ver só.
1: Vocês, para com isso. Vamos torcer pro nosso Brasil, vamos dar uma oportunidade pra nossa seleção, vai? Por favor, gente, por favor. Então eu vou mandar você pro Haiti, vou mandar você pra outro país com um real, cara. Só com a passagem de ida, só pra você aprender. Véi do lixo!
21: Ô, Léo Júnior, aqui é o Véi do Lixo, na madrugada gelada. Ô, sexta-feira chegou.
1: Sextou.
21: Vamos mais um dia trabalhando naquilo que eu gosto, fazendo o que eu quero. Deus abençoe no meu trabalho aí, beleza?
1: Valeu, mano.
21: Boa madrugada, boa programação pra você. Um abraço pra todos esses recanguelados aí.
1: Recanguelado.
21: Tudo no Gardenal é Rivotril, igual eu. Tô doidão nessa madrugada. Vamos que vamos. Um beijo pra todos aí.
1: Valeu, cara.
21: Pra
1: valeu.
21: Tati Perigosa, pros parceiros aí, um abraço. Cuidado com a estrada, hein, mano? Vamos ter cuidado aí, beleza?
1: Não seja uma estatística,
21: beijo,
1: viu?
21: Beijo pra todos. Vamos, meu parceiro.
1: Vamos que vamos.
21: É o Velho Lixo. Sai, cachorro.
1: Um abraço pra você. Obrigado, Velho Lixo. Pela audiência, tamo nós, tamo junto aqui na nossa madrugada mais gostosa, 11 999 919197, pra você participar junto com a gente. Ah, você não mandou seu áudio ainda? Peraí, você tá esperando o quê? Fala pra mim, você tá esperando o quê, cara? Que é o que mande um áudio pra você aí? Nossa, você viu como eu tô bravo aqui? 11 999 919197, pra você participar do nosso Band Coruja. Ah, você não mandou sua mensagem? Mande agora. Eu quero ouvir sua voz por aqui. Quero saber o que você faz de bom nessa madruguinha gostosa. Ó, o Benedito já chegou por aqui. Tá fazendo um cafezinho. Falou que tá trabalhando, tá na guarita. E vai ficar com a gente até as 5 da manhã. Poxa vida, cara. Aí sim, hein? Um abraço. Obrigado. Bom final de semana pra você, boa sexta-feira. A nossa sexta-feira chegou com tudo, hein? Chegou quebrando tudo essa sexta-feira aqui. Deixa eu falar com mais um aqui, ó. Pera aí. Cadê o outro recanguelado aqui, ó?
22: Olha, Júnior, quando chega sexta-feira, você depila o boga seu, ficar depiladinho pra passar o fim de semana limpinho?
1: Cara, tá muito bem pro seu governo, tá? Pode parar com isso, cara. Ah, sai daqui, velho. Sai daqui, mano. Uns malas sem alça, não? Encheu o saco essas horas. Esse cara está viajando na maionese, pois a Itália não está na Copa do Mundo. Olha o outro aí, ó. Os caras. Vai dar um erro aqui pra você ver. Vai dar um erro aqui pra você ver. Dá um erro pra você ver o que acontece. Os caras falam mesmo aqui, meu. Os caras falam mesmo, velho. 11 999 919197, pra você participar do nosso Band Coruja. Tem aí quem mais tá por aqui. Luquinhas, fala Luquinhas.
23: Passa os áudios, vagabundo. Não mandou o quê?
1: Ah, tá aí um áudio, cara. Tá aí, meu.
23: Que vamos.
1: Os caras reclamam ainda, não?
23: Vamos aqui no tapetão preto. Faz um chamado aí, Léo. Galera do Nove Eixo aí, ó. Tá vivendo perigosamente. Se manifesta. Pra cima, galera. Sextou. 2-1 Brasil. Um do Pelé e um do Romário.
1: Tá certo. Ó, pra mim também, ó. Gol de placa do Pelé, hein? Gol de placa do Pelé.
0: Ô, Léo Mário Júnior, explica pra gente. Se o seu nome de registro é Mário, ou por que Léo Júnior?
1: Ah, não, não vou explicar.
0: De onde que veio? Não. Quem que colocou? Não, como não, que aconteceu? Não, explica não, pra não, gente, pra gente ficar um pouco mais íntimo de você, não, vai. Não,
1: peraí, cara, uma hora explica, é uma longa de uma história. É uma hora explica essa história aí. Uma hora explica essa história aí. Ah, mas vou explicar, vai. Ah, gente, na verdade, o meu nome é Mário. Todo mundo já sabe, né? Alguns aqui já sabem que o nome é Mário. Então, os caras é assim, o Léo por causa do rádio. Né? Eu comecei muito novinho no rádio, em 1997. Muito. Tô velho já. E. Gente, pra você ter uma ideia, a minha família, ninguém me chama de Mário. Todo mundo me chama de Léo. Só pra você ter uma ideia. Só na escola, né? Que você tem que falar Mário, claro, né? Os caras já me chamavam de Mário Bros. Mário. Que Mário? Aquela piadinha sem graça. Ai, que Mário? Que Mário? Sabe? Eu aguentei isso muito tempo da minha vida, né? É, deixa eu ver. Aí então ficou Léo. Desde que comecei a fazer rádio, então sempre foi Léo. O meu nome era pra ser Leonardo, cara. Só pra você ter uma ideia. Mas, né? Meu nome é Léo. E ficou Léo e é Léo mesmo. E acabou a situação. Mas meu nome é Mário. É isso. Tá aí a minha história, minha triste história que eu contei pra vocês agora.
2: Ô, Mário Bros.
1: Olha lá, começou.
2: O jogo do Brasil hoje vai ser 1-2 pro Brasil. Valeu.
1: Tá bom, beleza. Valeu. Quem mais tá por aqui mandando mensagem? Tá no caminhão ou tá no carro? Tá, sei lá onde ele tá. Aqui.
3: Fala, Léo. Bom dia, Robson Marques, São Gabriel, Rio Grande do Sul.
1: Fala, mano, beleza?
3: Tamo ligadinho aí até as 5 da manhã, acelerando o carro aí.
1: Bora que bora.
3: Temos que estar na porta do cliente 5 horas.
1: Olha!
3: Vamos botar. Que não dá nada. Tá, um abraço pra toda a galera aí do Horte. Galera do pão, galera da fruta, verdura.
1: É.
3: Não podemos parar.
1: É, e os frutas também, né? Tem as frutas também, né? Um abraço, amigo. Obrigado. Olha o Nunes aqui. O Nunes, catador de bonecas aí, ó lá.
5: Bom dia, Mário. Beleza?
1: Cala a boca.
5: Bom dia, boa madrugada. Tamo junto.
1: Cala a boca.
5: É o Nunes Carreteiro. Mário, agora deu.
1: Agora foi a situação. Pra que que foi lá meu nome? Pra que que eu fui divulgar meu nome pra essa gente louca aqui, cara? Não, pra que que eu fui falar? Eu tô lascado de vez agora com vocês, meu. Agora eu tô ferrado, mano. Oi?
24: Oi, Léo. É a Kátia. Bom dia.
1: Oi, Kátia.
24: Bom dia, Kátia, né? Pra todo mundo aí. Bom dia pra vocês. E aí, como é que vocês estão aí? Estão tudo na paz?
1: Olha, Kátia, pra estar em paz aqui, meu, olha, é difícil. Tá difícil a situação, cada vez mais esse programa, Kátia. Tá tenso, cada vez mais esse programa aqui. De mal a pior, viu?
25: Ô, Léo.
1: Oi.
25: Galera do Nove Eixo não é da fruta, não, né? Agora, dos truques, bitruque, LS, tudo da fruta, é isso?
1: Tudo falando
25: isso
1: mal.
25: Mesmo? Nove Eixo acho que não, né? Nove Eixo não é da fruta.
1: Você é doido, esses caras. Ó. Caminhoneirada do Brasil aí, ó. Um abraço pra vocês aí. Obrigado pelo carinho. Oi, fala comigo.
26: Bom dia, Léo, beleza? Como é que você tá?
1: Beleza.
26: 0-1. Brasil, chama na alta.
1: Olha lá. A outra aqui já reclamando. Vocês só passam áudios dos mais chegados. Gente, cada áudio que vai chegando eu vou colocando no ar. Eu já falei mil vezes que aqui é muito. É milhares de áudios no WhatsApp. Não tem como, gente. Calma aí. Calma que eu tô chegando lá. Vai.
27: Se for eu aí, eu quis dizer haitiano, meu. Haitiano.
1: É isso aí. Quem que é esse aqui? Wilson Alves. Alô, mano, um abraço pra você. Obrigado pela audiência.
28: Fala, Léo, meu querido, bom dia.
1: Bom dia.
28: Leandro, Campo Grande MS.
1: Fala, Leandro.
28: Ô, Léo.
1: Oi.
28: Não é querer fazer intriga, não, jamais.
1: Tá. Mas já fazendo, né? Eu sei.
28: Aqui, ó. Esses caras que eu vou falar aí, se eles não participam quando você tá aí, é porque eles não gostam de você, viu? Ivan Neres. O Cleito Padeiro, vagabundo.
1: O Max. Dois, três vagabundos.
28: O Nunes Carreteiro.
1: É.
28: E o véio do lixo sai cachorro.
1: Não, mas peraí, cara.
28: Esse é tudo vagabundo.
1: Não, mas o véio do lixo sempre participa aqui, cara. O véio do lixo é parceiraço, meu. parceira desde outras emissoras vai do lixo aí. Parceiraço, parceiraço. Agora tem uns aí, cara, que nem participa. Os caras querem chegar 3 da manhã, aí com aquela conversinha fiada que acabou de acordar, que a internet voltou 3 horas da manhã. Tava em outro lugar aí passeando, vai. Tava em outra rádio aí, ó. Vagabundos aí, ó. Ah, vai encher o saco. Oi, bom dia.
22: Léo, tira uma dúvida minha. Vai. Pra seleção que o Brasil vai jogar hoje, Iti. É aquele país que os...
1: Peraí, como é que é?
22: Ô, Léo, tira uma dúvida minha. Ah. Pra seleção que o Brasil vai jogar hoje, Iti.
1: Tá.
22: É aquele país que os caras é tudo roludo?
1: Cara, peraí, mano. Você tá falando igual o... Você tá falando igual o Pidoncio agora, né? Pro Pidoncio é tudo aí. Isis, Iiki, né? Liísios. Você tá pegando aula particular com o Pidoncio aí, né? Eu tô sabendo, você tá pegando aula particular com o Pidoncio aí. Oi.
4: Bom dia, Bande Coruja.
1: Bom dia, bom dia.
4: Jaime.
1: Fala, Jaime.
4: Trabalho de vigia aqui na noite, ligadinho em vocês aí, sempre.
1: Mano, valeu, obrigado.
4: Valeu, um abraço.
1: Ô, cara, nós que agradecemos você por estar aqui no nosso Bande Coruja, por fazer esse programa lindo acontecer, viu? Valeu pela audiência. Ai, ai, ai.

Manda lá sua mensagem pra gente, 11 999919197, pra você participar junto com a gente da nossa alegria, da nossa madrugada. Manda sua mensagem pra gente. O Everaldo tá por aqui, já mandou áudio. Oi, Everaldo, um abraço aí, cara. Falou que é muito fã do programa, ouve o Band Coruja todos os dias praticamente. Ele não vai dormir sem ouvir o Band Coruja. É, tá vendo só, gente? É... Tá vendo só? A galera gosta. O povo fala mal um pouquinho, mas gosta de ouvir o Band Coruja. É isso que é legal. É bom saber que vocês gostam da gente aí. Tá bom? Manda lá seu áudio. 11 999919197. Vamos nessa, minha gente! Ó, que nostalgia.

0: em frente da televisão só pra assistir a banheira do Gugu, meu filho do céu. Meu Deus do céu, vai ser uma alegria pra gente assistir a banheira do Gugu, não? Ah, tem que pegar o sabonete. Aí pega lá, pega o sabonete. Nossa senhora, cara. Aquilo era maravilhoso, cara. Até eles tentaram voltar aí, mas não deu muito certo, né? Mas, cara, é, já foi, né? Ah, bom dia, né? Roberto Salles aqui, ó.
1: Você na minha banheira.
0: Sebastião, como é que é? Sebastinópolis, Sebastinópolis do Sul, interior de São Paulo. Estamos aqui na puxa do palito doce. Palito doce que seria cana, não é isso, meu filho? Um abraço pra você aí, obrigado pela audiência. É nóis, a madruga aí, fala comigo, vai.
2: Bom dia, meu amigo Léo. Aqui é Adão de Campos dos Goytacazes. Brasil, hoje 4-1 Brasil.
0: 4-1 Brasil hoje, então, né? Tá bom.
2: Valeu,
0: tá bom,
2: amigo.
0: Valeu, mano. Um abraço pra você. Obrigado pela sua audiência. Tamo junto!
3: Oi, fiz muita declaração no banheiro pra cá, Luiz Ambiel.
0: Os caras fazendo declaração no banheiro. É verdade, gente. É a Luiza Ambiel, né? Que era a mulher da banheira do Gugu. É. A Ellen Ganzaroli também fazia parte, se eu não me... Não lembro, gente. Alguém falou de Ellen Ganzaroli aqui, mas aí, ó. É isso mesmo. Domingão era aquela pegada, cara. Era gostoso de assistir a televisão, né? O Gugu, né? Olha lá.
4: Eita, banheiro do Gugu, hein, Léo? Eu lembro até hoje. Molequinho ali, narizinho de palhaço, até apontava.
0: Olha!

0: Domingo era Ellen Gazzaroli fazendo a banheira do Gugu, mano.
1: Ó, e tinha um outro programa também lá, como é que é mesmo lá? Caramba, cara. Tinha uma loira lá que apresentava também. Ah, meu. Como é que era o nome, hein?
2: De palhaço até apontava.
1: Olha!

0: domingo era Ellen Gazzaroli fazendo a banheira do Gugu, mano.
1: Ó, e tinha um outro programa também lá, como é que é mesmo lá? Caramba, cara. Tinha uma loira lá que ia apresentar.

0: o programa Fantasia.
1: Isso, ó, lembrou eu, cara. Fantasia.
2: Tentando pegar o sabonete.
1: É, quer pegar o sabonete. Eu lembro, cara, programa Fantasia, sensacional. Quem que não assistiu o programa Fantasia aí? Vai.
2: Não vai.
1: Léo Júnior, estamos aqui até as 5 da manhã. Adriano de Ubatuba. Um abraço pra você, Ubatuba. Obrigado pela audiência na Band. Aí,
3: ah, banheira do Gugu. Tinha 10 aninhos, ô Léo.
1: É.
3: O palhaço era bem descabelado, meu amigo.
1: Ai, ai, ai, ai, ai. Vamos nessa.
4: Os punheteiros dos anos 90, hein?
1: Que isso, cara? 11 999 99 197, vai.
5: Fala, Léo. Fábio Pezão por cá, hein? Ô, Léo. Passando só pra avisar, hein? Menos de 40 dias pra início do Barretão 2026, hein?
1: Opa,
5: a maior da América Latina. Você tá doido, motorista?
1: Aí sim, hein, cara? Aí sim! Logo, logo começa o Barretão, hein? Aí o negócio vai ficar... Aí vai ficar bom, cara. Aí o negócio vai ficar bom e a Band FM tá junto no Barretão também, sem dúvidas, né? Oi, bom dia.
6: Ô, Léo Mário, bom dia.
1: Bom dia.
6: Rapaz, banheiro do Gugu, hein? Moço, o cabo da bilola parecia a faca do Rambo, chega a ficar o sinal dos dedos. Você tá doido?
1: A faca do Rambo, caramba, mano. Vai, vai.
7: Bom dia, Léo Jaime.
1: Bom dia.
7: Ô, Léo, vamos fazer uma conta aqui.
1: Vai.
7: Se o Brasil fizer 3 gols hoje, quer dizer que ele socou 3 no Haiti?
1: Eu não vou nem te responder, cara. Ah, pelo amor de Deus, viu? Ó. É só musicão aqui. Aqui é, ó, eu falo pra vocês, gente. Band Coruja é isso, cara. Ó.
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1: Ó, meu Deus do céu. Nossa senhora, que isso?
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1: Ah, não, vamos limpar, vamos agitar isso aqui, vai. Vamos agitar esse negócio, vamos agitar. Aê! Vamos agitar esse programa aqui, a nossa madrugada mais gostosa do Brasil. Isso, vem, pode aumentar o som, aê. Dá-lhe uma

0: Bom dia, Léo Júnior.
1: Bom dia,
0: banheiro
1: bom dia.
0: Do Gugu. Ah. Quando a Luísa Ambiel saiu, entrou a Solange Gomes.
1: Exatamente, lembrei. Inclusive, só cortando o seu áudio aqui rapidinho, a Solange Gomes, ela participou da Fazenda da Record, inclusive, né? É, até um bafafá lá com ela e papapá, briga pra todo lado. Mas exatamente o que você falou aí, cara.
0: E hoje a Luísa Ambiel tá fazendo conteúdo adulto no Xvideos.
1: Conteúdo adulto aos caras. Os caras sabem até o caminho já, meu. Ô, oh, louco, hein? A minha vida hoje. Adocica, meu amor. Vai.
2: Bom dia, Léo.
1: Oi.
2: Cristiano Guabiraba Carreteiro, Guarulhos.
1: Beleza, mano.
2: O Brasil não vai ganhar aí dentro. Não vai ganhar do Haiti, vai ganhar aí dentro.
1: Ah. É isso, cara.
3: Você era fã da banheira do Gugu, Léo? Da Luísa Ambiel?
1: Ó, eu assistia, cara.
3: Vai lá no X-Videos lá, você vai ver ela do jeito que ela tá agora.
1: Para! Ô, que é isso?
4: Bom dia, Léo. Bruno Carreteiro do Rio aqui, ó. Aniversário hoje, manda um alô pros amigos aqui. Da Fugita. Aquele abraço, tamo junto.
1: Um abraço, parabéns pelo aniversário, hein? Pra quem faz Niver hoje, outra coisa boa, hein? Fala comigo aí, vai.
5: Léo Jaime, se o Brasil ganhar do Haiti, sabe o que vai acontecer?
1: O que que vai acontecer?
5: O Brasil vai pôr nos negão.
1: Cara,
5: não
1: para com isso, velho. Pelo amor de Deus, tá louco, velho. Você tá louco, mano. Ó, oh, cara.

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10: 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Oi, gente! Boa madruga para todo mundo! Belezinha, belezinha! Bora aqui!

0: Band FM, 2:10 já, gente, 2:10. Vamos nessa na nossa madrugada, participando 11999919197 pra você participar junto com a gente aqui da nossa madruguinha gostosa. Aê! Pode chegar, minha gente! Agora chama o Batman! Vai, vai! Chama o Batman, chama o Batman!
1: Chama o Batman pra mim!
0: Chama o Batman! É, chama. É, pra, ó! É, peraí, cara! Peraí, ó. Chama o Batman pra mim, por favor, tá?
1: Chama o Batman pra mim!
0: Vai! Vamos nessa aqui, ó! Ó quem já chegou aqui, ele que é o cara das fofocas! Brasil. Ele que é o cara das fofocas à madrugada, o Alê Fenomenal!
2: Alô, Júnior, tamo ligadinho aí na Band, é Fenomenal, não.
0: É o Fenomenal, não, o cara das fofocas, hein? Hoje tem fofoca, hoje tem os bastidores da Copa com o Alê Fenomenal.

0: mais estão por aqui participando, hein? Fala comigo, oi.
1: Ô, Léo. Quando eu comecei a assistir a Band. A 95.
0: Sei.
1: Pintou uma parada no gol. No Zezinho.
0: Sei.
1: Do Pato Branco. Um pênalti. Vê se você acha aí a empolgação do narrador, cara.
0: Eu vou dar uma olhada aqui, José, obrigado, viu, José? Abraço aí, José! É nóis, a madruga! Vamos lá! Hoje é sexta-feira, vamos animar essa bagaça aqui, não vamos?
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3: Oi. Fala, Léo! Estamos aqui ligadinhos em você, rapaz do céu, que frio! Chama, ai, meu Deus do céu! Chama!
0: Ai, meu Deus do céu!
2: Chama, bravo!
0: Sou divino, divino Eldorado dos Carajás. Poderia mandar um alô aqui pra mim, no estado do Pará. Todos os dias ouvindo Band FM, ouvindo Band Coruja. Cadê meu alô? Tá aí, meu, seu alô, alô, alô, alô, alô, alô, alô, alô. Você não mandou mensagem pra gente? Eu tô esperando você. Ó, você também que nunca participou no Band Coruja? Ué, tá só ouvindo porque tem muita gente que não participa, mas fica ouvindo, né? Quem sabe hoje pode ser a oportunidade sua de falar aqui pra todo o Brasil ouvindo a gente? Aí você já aproveita, fala o placar do jogo aí. Qual é o seu placar do jogo pra hoje? Eu quero saber, né? me conta, quero saber tudo, o seu placar do jogo pra hoje, manda pra gente que eu quero saber também, tá bom? Beleza?
4: Alô, boa noite, por que você não manda um alô pro pessoal que mora aqui pro rumo do sul?
0: Aí, tá mandando.
4: Do sul não, aqui pro rumo do norte aqui.
0: É, tá
4: eu
0: mandado.
4: Eu todo dia escutar Band e você não manda alô, nunca ouvi, todo dia eu mando mensagem pra aí, você não manda alô pra mim.
0: Então tá a primeira vez que nós estamos mandando um alô, pessoal, aí um abraço, gente! Do estado do Pará, um beijo pra todos, olha, eu gosto muito da galera do estado do Pará, viu? Obrigado pelo carinho de vocês, tá todo mundo ligado aqui na Band FM. Quem mais tá por aqui, hein? Oi!
5: Bom dia, Léo Júnior, é nóis por cá aqui, acelerando aqui da parte do Goiás, positiva.
0: Alô, Goiás!
5: O jogo aqui hoje vai ser 3-0 pro Brasil, positivo.
0: Vai ser, né?
5: Primeira vez que eu tô falando no programa aí.
0: Olha que legal.
5: O programa anima nossa madrugada, tá queimudinho.
0: Tá vendo só? Aí, pela primeira vez, tá vendo? É isso que eu tô falando, gente. Prospectando mais ouvintes novos. Isso é maravilhoso, hein, cara? Isso é maravilhoso, hein? Fala comigo, vai.
6: Bom dia, Léo. 3-0 pro Haiti em cima do Brasil.
0: Mas você também tá desânimo. Um desânimo? Pô, teu cara, 3-0 pro Haiti, cara. Ei, que desânimo é esse? Fala pra mim, cara. Ô, louco.
4: Senhor, todo dia eu escuto a Band. Aí eu e minha irmãzinha chamada Letícia. E Eldorado aqui também.
0: Eldorado. Olha a galera de Eldorado aí, ó. Beijo pra todos de Eldorado. Sintonizadinhos com a gente na Band.
7: Bom dia, Léo Júnior. Aqui é o Sebastião de Carapicuíba.
0: Fala, Sebastião!
7: Queria mandar um abraço pro meu amigo Tomás, o alemão. O vulgo Gugu da Aldeia da Serra.
0: Olha isso.
7: Abraço, meu amigo.
0: Aldeia da Serra, hein? A galera toda aí, ó. Nossa, tô alegre hoje aqui. É todo dia, né?
8: Ô, Léo, você acredita mesmo que é a primeira vez que o cara tá me dando mensagem? Você acredita? Fica aí.
0: Ué, e como não acreditar? E como não acreditar? Fala pra mim. Fale pra mim. É aquela galera que manda áudio e fica pra trás aqueles áudios e que a gente, às vezes não dá tempo de colocar no ar, né? A gente vai olhando e vai sabendo, sabe qual que é mais ou menos aqui, né?
9: Ô, Léo.
0: Oi.
9: Bom dia. Vê se você vai ser imparcial. Não vai ser igual que aquele Canela Fina lá. Que tem o grupinho dele aí. Só põe o grupinho dele aí.
0: Canela Fina, né?
9: Ô, Diego Canela Fina. Perna de sabiá.
0: Os caras ficam zoando o Diegão até umas horas. Pô, Canela Fina, perna de sabiá. Ai, caramba. Nossa senhora. Oi,
10: Nelzinho Júnior.
0: Oi.
10: Vai ser 2-1 para o Brasil.
0: Aí, Amandinha. Amandinha mandou aqui.
10: Nelzinho Júnior. Vai ser 2-1 para o Brasil.
0: Legal, Amanda. 2-1 para o Brasil. Boa, boa, legal. Boa. Oi, bom dia.
11: O Léo DiCaprio, que hora que vai ser? Zoa bem os corneoneiros.
0: Antes era o xinga bem, agora o zoa bem caminhoneiro. Para de falar mal dos caminhoneiros, pô. Para de falar mal dos caminhoneiros, já falei?
12: Bom dia, bom dia, bom dia. Ei, Léo, fala com nós aqui na BR-63.
0: Fala comigo,
12: Pará,
0: fala comigo.
12: Sentido Militituba, Luciano. Beleza, Léo? Manda um alô pra nós aqui, rapaz. Bom dia. 3x1, 3x1 pro Brasil.
0: 3x1 pro Brasil, 3x1 pro Brasil. Aê, Brasil! Vai, Brasil! Vai, Brasil! Vai, Brasil! Bom dia, Léo Júnior. Tô aqui na sintonia. Quero mandar um beijo pro meu filho, Rubens. Legal. Ah, tá bom, tá bom. Dá um beijo pra ele aí, tá bom? Léo, meu filho, ele encontra-se privado de sua liberdade. Manda um oi pra ele lá. Então, ele tá ouvindo a gente lá. Então, um abração pra ele aí, viu, Rubens? Grande abraço, amigão. Obrigado, viu? Tudo vai dar certo pra você aí. Mas o importante, você tá aqui ouvindo a Band FM com a gente. E a sua mãe tá te mandando um alôzão e tá com saudade, tá bom? É isso aí. Valeu, minha amiga Carla. É nozes, é nozes. A Cine já chegou por aqui também.
13: Nossa,
0: de novo.
13: Ele ficou bravo. Ai, Léo, adoro me bravo.
0: Você tem gosto?
13: Você tá brava, vem descontar essa raiva aqui, ó. Ai.
0: Que coisa, viu?
13: Minha cama, pronto, falei. Para de falar mal de mim, que eu tô ouvindo, Satanás.
0: Ah, mas nossa, Satanás, passa longe, então, aí, meu Deus do céu, que é isso? Um abraço, viu, Maratacine? 11 999 919197. Você participa aqui no nosso Band Coruja, o programa mais animado do Brasil. Eu quero você interagindo com a gente. Ó, até as 5 da manhã, meu filho. Até as 5 da manhã você aqui, ó.
14: Fala, Léo. Manda um abraço aqui, pessoal, aqui, ó. Frente 88. Terceirizado da Renuca do Brasil. Um beijo nas costas do Região Taxista, comandante travesti.
0: Região Taxista. Ai, meu Deus do céu. Esses caras não tem jeito. Região. Que Região? É o cara das bonecas, meu. É os caras das bonecas, as bonequinhas da madruga.
15: Bandidaça, vamos embora, menino.
0: Fala comigo.
16: Bom dia, Léo. Bom dia a todos na escuta da Band FM. Gilmar, porteiro, Carapicuíba. Ô, Léo.
0: Oi.
16: Deixa eu te falar, Léo.
0: Fale.
16: Se você ganhar um carro da Xuxa, Léo.
0: Ah.
16: Você vai buscar ou quer que a Xuxa traz?
0: Pode ser atrás de você?
17: Todo mundo quer.
0: Pode ser atrás de você, se você quiser?
17: Mas é o ele.
0: Ah, pelo amor de Deus. Ó, bom dia, parabéns pela condução do programa, Léo. É o Ronan de Oliveira, do estado do Mato Grosso. Alô, estado do Mato Grosso!

0: bom dia, Léo. Bom dia, bom dia.
1: Bom dia, bom dia, bom dia.
0: Comando do 40 Janelinha, pose.
1: Pose, pose, pose.
0: Primeira vez nós aí no programão, hein? Manda um abraço pra galera do Brasil Sul aí. Que liga o tal de São Paulo, capital da fumaça. Pose.
1: Valeu, cara. Um abraço pra vocês aí. Olha que tem tanta gente na madrugada nos ouvindo, né? Tanta gente na madrugada participando. Que coisa legal, né? Saber que você gosta da gente. Saber que a galera ouve aí o nosso Band Coruja, né? E sintoniza. Legal demais. 11999919197. Você participa comigo aqui. Ó, o Valdo já mandou mensagem também, tá na Guarani.

0: aqui uma fofoca da Copa do Mundo, gente. Goleiro de Cabo Verde passa a seguir milhares de mulheres em redes sociais. Você sabia disso? Tem um goleiro aí que passou a seguir milhares de mulheres nas redes sociais. Tá vendo aqui, gente? Após uma atuação histórica na estreia de Cabo Verde em Copas, o goleiro Vozinha, acho que é Vozinha que se pronuncia aqui, né? Apelido de Josimar Dias, virou um dos jogadores mais comentados na internet. Desde um empate contra a favorita Espanha, Vozinha ganhou mais de 300 milhões nas redes sociais de seguidores e virou um fenômeno, gente. Imagine, 300 milhões de seguidores. Porém, né, com a fama repentina, outro detalhe chamou a atenção. Acontece que internautas notaram que, desde então, o goleiro passou a seguir mais de 2 mil mulheres nas redes sociais, mas é ligeirinho até umas horas, hein? E não demorou pra isso também virar um dos assuntos mais comentados na rede social. Olha só, um seguidor de Vozinha, ele brincou com a situação, né? Dizendo que o goleiro estava mais pra atacante do que goleiro. Já o outro, olha o outro comentário aqui, ó. Comentou que o Vozinha aí, o tal do Vozinha, estava mais pro lado, pro lobo mau. Caramba, velho. O cara vai lá seguir um monte de mulher na rede social. 13 mil. Ah, não, velho. Você tá de brincadeira. Esse goleiro também tá que tá, hein? Quer dizer, além de agarrar as bolas do jogo, ele quer agarrar a mulherada também. Tá de brincadeira, né? Tá de brincadeira, né?
1: Fala, Léo. Bom dia.
0: Opa!
1: Amiga de Prescaba. Ô, Léo, só pra te informar que a gente tá se mobilizando todos aqui, tá?
0: Tá.
1: Pra dizer que estamos fazendo uma petição.
0: Tá, petição. Tá?
1: Uhum. Pra você ser o locutor oficial.
0: Ah lá. Começou.
1: E o Diego ser o foguista, ok?
0: Ixi, rapaz, não.
1: Inclusive, o pessoal do grupo do Zap lá do Bando e Coruja tá tudo aceitando.
0: Começou.
1: O pessoal já tá assinando e a gente vai mandar pra Band aí, tá?
0: Não.
1: Léo.
0: Não, peraí,
1: cara. Você vai ser o nosso locutor da madrugada.
0: Não, peraí.
1: Graças a Deus o Diego vai cair fora.
0: Não, fale mal do Diego. Agora eu tô aqui, tô defendendo o Diegão, cara. Esse programa aqui é do Diegão, velho. O Diegão está em outro horário. Por enquanto que o nosso amigo Jadeu, o Tadeu, da Hora do Ronco, ele tá de férias. Vai entrar de férias, eu acho que é hoje, ou amanhã. Eu acho que é hoje. Entra de férias, ele vai ficar 20 dias lá, fazendo a Hora do Ronco. Então você ouve o Diegão na Hora do Ronco lá, com a galera, com o Pidôncio, com toda a galera aí. O Homem Vinheta. E depois ele volta pro horário, gente. Por não inventa moda, por favor. Não invente moda. Ai. Olha lá, vozinha de 50 mil seguidores subiu pra 13 milhões, velho. Rapaz do céu, hein? Então, que era ligeiro, não, meu?
2: Bom dia, ganha bom, mas com ele fora é melhor ainda.
0: Cala a boca, velho. Cala a boca, você, vai. Oi,
3: Léo, bom dia.
0: Bom dia.
3: Aqui é a Nath Castro de Campinas.
0: Oi, Nath, tudo bem?
3: Manda um alô aí pra gente aí, ó. A gente tá aqui na madruga aqui, ligadinho em você. Meu companheiro Gustavo, meu esposo David.
0: Certo.
3: Todo mundo ligadinho aqui na madruga. Tá bom?
0: Bom demais.
3: Vamos lá, placar.
0: Placar de hoje, vai.
3: Aí, ó. 2-1.
0: 2-1. Brasil. Tá bom. Tá valendo. Obrigado, meu amigo. Um abração pra você, pra família toda curtindo a Band FM junto com a gente. Agradecemos. Fala comigo!
4: Oi, Léo. Bom dia. Viu?
0: Oi.
4: Eu e você trabalhar na feira. Você vende caqui, eu vendo banana. Eu falo, olha a banana. E você fala como?
0: Vai se lascar. Oi.
5: Placar do jogo de hoje. Brasil 1, Haiti 1. Com menos um gol pro Igor Thiago.
0: Caramba.
5: O Igor Thiago vai fazer um gol contra.
0: Ó, já sei já. O Pelé vai estar na retaguarda. O Pelé vai estar na retaguarda, vai ajudar ali. Fala comigo. domingo aí, vai.
6: E a Maratacine já batendo bolo já tão cedo. Ai, Maratacine, batedora de bolo.
0: É, mas ela já tá, ela tá fazendo bolo já cedo, cara. Poxa vida. É, bolo se faz antes, a madrugada e tal. Quando você acordar, vai ter um bolo quentinho pra você. Olha que coisa bonita, quer fazer bolo, hein? Tem pessoas que gostam de limpar, fazer faxina durante a madrugada, você sabia disso? Não, verdade, verdade. Porque às vezes a pessoa trabalha durante o dia, cansativa, não tem tempo pra casa. Então a pessoa passa a noite inteira faxinando, depois ela vai dormir. Ah, quando ela chega, principalmente pessoas que moram sozinhas, acredito. É, e quando você chega, tá tudo limpinho. Por que não? Por que não fazer um bolo de madrugada também? Por que não, hein, meu filho?
7: Bom dia, Minaldo aqui da divisa do Mato Grosso, Goiás e Turama, aqui em Minas Gerais.
0: Beleza.
7: Pai, essa mulher aí tem dois maridos, é? Meu companheiro e meu marido. Pura bucha. Lasqueira, hein?
0: Aqui é mais um. O cara falou de lanche. Quem que falou de lanche aqui?
8: É o Vozinha. Goleiro do Cabo Verde aí, jogou muito aí contra
0: o Vozinha.
8: Ganhou milhares de seguidores.
0: O Vozinha, isso mesmo, Vozinha.
8: Aí começaram a seguir ele. Aí quer dizer então que agora ele tá seguindo a mulherada, né?
0: É, ele é bobo, ele não é, tá seguindo a mulherada, né, cara?
8: Ai, se fosse o Neymar que tivesse fazendo isso, seguindo a mulherada. A fofoca tava pronta.
0: Ó, outro aqui, ó, Léo, é você mesmo, lanche por minha conta. Cara, é uma pena que você deve estar em Sorocaba. Ó, pode deixar meu lanche aí reservado, hein, cara? Por favor, hein, meu? Por favor, hein? Trata de deixar meu lanche reservado aí, cara. Ai, ai, ai, ai, ai. Pera aí, deixa eu ver quem mais tá por aqui mandando mensagem pra gente.
9: Léo, bom dia, Léo. Aqui é o Cleber da Porto Seguro, aqui. Cheiro da Porto Seguro.
0: Ah, tá na Porto Seguro. Léo. Porto Seguro, é. Ah.
9: Eu acho que esse resultado aí de hoje do Brasil vai dar 4-0 pro Brasil.
0: É.
9: 4-0 pro Brasil.
0: Mas você quer saber de uma coisa? Eu acho que com o Haiti vai ser mais fraco. É, não, eu acho que vai ser um jogo fácil pro Brasil. Eu acredito que vai ser um jogo fácil pro Brasil. Bom, tem que ser, né? Mas se tomar goleada, velho, aí já era, né, cara? Aí pode esquecer. Mas, cara, eu acho que acredito que vai ser um jogo fácil pra nossa seleção brasileira hoje.
10: Maratacine, boa noite.
0: Oi.
10: É, manda um áudiozinho aquele... da senhorita... usando o sanitário, o Léo, pra receber bem ele aqui no Bande Coruja.
0: Usando o sanitário.
10: Aquele barulhinho de cachoeira.
0: Sai daqui, ó. Vai pra lá, ó. Some daqui, ó. 11 999 919197 pra você participar do nosso Bande Coruja. Quero você interagindo com a gente. Sua participação é importante pra gente. Fala, Éder. Tudo bem aí, Éder? Cadê você?
11: Bom dia, Léo Áquila. Você tá bom?
0: Tô bem, você?
11: Um abraço pra nós aqui na F7, aqui no Colorado, na Coeta do Paleto Doce. Tô na escuta aí. É, resultado do jogo do Brasil aí vai ficar 2-1. 2-1 pro Brasil.
0: 2-1 pro Brasil. Pronto, tá aí. É um bom resultado, vai.
12: Então, Léo, Vozinha, depois da atuação dele, foi magnífico.
0: Não, Vozinha foi bem.
12: Tá com a Espanha, né?
0: Papel não, né? Exatamente, Vozinha foi bem.
12: Também é candidato ao título.
0: É.
12: Aí ele se declarou fã do Rogério Ceni, o Rogério Ceni respondeu a ele. É porque tem camisa dele, ele com a camisa do Rogério Ceni de antigamente, né?
0: Que legal, que legal.
12: E é um cara assim que é um cara respeitador, né?
0: Não, sem dúvida.
12: O Vozinha, em respeito à avó dele, que já faleceu, né?
0: Aham. Uhum.
12: Que foi a avó dele que criou ele, né?
0: Porque
12: os pais trabalhavam, então não tinha condições de ficar com ele. E é isso aí, a Copa do Mundo só mostra coisas boas e surpreendentes pra gente, né? E dá-lhe Portugal.
0: Dá-lhe Portugal. Mas, ó, tudo isso e muito mais hoje, o Alê Fenomenal, não, ele vai falar tudo isso hoje, vai fazer um apanhado geral sobre a Copa do Mundo, sobre esse jogo de hoje. O nosso querido comentarista Alê Fenomenal do Brasil. Aê! É isso, gente, é isso que eu tô falando.
13: Bom dia, Léo Júnior.
0: Bom dia, bom
13: Henrique,
0: dia.
13: Henrique aqui de Sorocaba.
0: Fala, Henrique, beleza, mano?
13: Um abraço
0: mano?
13: Pra todos os ouvintes, pra vocês aí também. O Brasil vai ser 1-0.
0: 1-0.
13: Olha, Haiti.
0: Eu tô nessa com você também, cara. Eu tô nessa aí, 1-0 pro Brasil, vai, só pra começar. Tomara Tomara que seja mais. 2 a 3, 5 a 0, até 7 a 0. Vai também. Vai também, vai também, vai também.
14: Beleza? É o Shaolin.
0: Ô, Shaolin.
14: Um abraço aí pra, pra quem tá puxando palito doce aí na Coco Sebastianópolis do Sul. Ó, oh, cara, não tem um time mais sofrido não pro Brasil ganhar hoje? Ah, pede pra entrar em campo aí a seleção do Haiti.
0: É, cara.
14: Para a Olímpica.
0: Pois é, meu, pois é.
14: Quem sabe assim a gente ganha.
0: Tá vendo? Tá vendo? Vai tá fácil, né? Vai tá fácil. Vai tá fácil. Meu Banana Mel, bom dia, Mel. Oi, tudo bem?
15: Bom dia, Léo. Mais uma madrugada aí, Brasil.
0: Mais uma madrugadinha.
15: Sussu. Léo, um abraço pros novos ouvintes, tá? Que estão chegando, que gostam do seu posicionamento.
0: Tá vendo?
15: Você tem a vibe do Marcos Braga, velho. Você coloca todos os ouvintes que nunca apareceram.
0: Tá vendo?
15: Isso
0: tá
15: é excelente.
0: E Marcão,
15: são ouvintes
0: Marcão.
15: Assim, que ficam lá quietinho, querem mandar seus áudios e não têm a possibilidade
0: de
15: estar sendo expostos, né? Que aqui
0: isso.
15: É a briga por áudio.
0: É.
15: É porque não colocou meu áudio, porque
0: é uma
15: não
0: choradeira,
15: colocou
0: meu
15: áudio,
0: na verdade.
15: Porque só aquela grade de pessoas, né? Continua assim. Quem é ouvinte de verdade da madrugada ou de rádios vai te apoiar eternamente.
0: Exatamente, tá, Mel. Obrigado, tá?
15: Um abraço e um beijo pro pessoal ali do cantinho. O pessoal do cantinho ali. Um beijo pro pessoal do cantinho da resenha. Né? Somos poucos, mas porém somos de verdade unidos.
0: Isso, falou,
15: Mel. Um abraço, Léo.
0: Falou e disse, Mel, tá certo. É assim, é verdade, gente. Porque assim, como é que eu posso falar? Não é desfazendo de quem já participa com a gente todo dia. Pô, eu acho bacana, maravilhoso. O pessoal que manda o áudio todo dia, aquela galera que tá com a gente todo dia também, mandando áudio, né? E também eu quero que a galera nova chegue mais também. Pra quem tá ouvindo rádio, eu quero chamar a atenção. Você que tá ouvindo também e não manda áudio, que tem muitas e muitas. Porque assim, gente, só esses áudios aqui é uma galera. Mas nós temos milhares de ouvintes, 200 mil ouvintes pra lá, pra tralalá aí, pra ter mais. Então, assim, a gente quer também pegar essa galera que só ouve o rádio, mas também deixar essa galera participar. Então a gente vai criando uma roda aí, uma amizade, essa amizade só vai aumentando, né? Não desmerecendo quem tá participando todo dia, mas a galera que participa todo dia e mais essa galera nova que vem chegando. Mas falei bonito. Nossa senhora, até fiquei orgulhoso de mim agora. Que é isso?
16: Bom dia, Fábio, São Roque Deficiente Visual. Sou Franco, coloca 3-0 Brasil no balão. E tá todo mundo ouvindo o Anselmo na concorrência. Sua voz é parecida com o do Camargo e o Tadeu. Parabéns.
0: Peraí. O que tem a ver a concorrência, cara? Peraí, que liga?
16: E tá todo mundo ouvindo o Anselmo na concorrência. Sua voz é parecida com o do Camargo e o Tadeu. Parabéns.
0: Tá bom, então. Um abraço, cara. Valeu. Um abraço pra você. Tamo junto, galera. Ó, galera de São Roque em peso ligado na Band FM. Alô, São Roque! Fala comigo aí, vai.
17: Bom dia, Léo Júnior.
0: Oi.
17: Reginaldo Marcos Araújo, motorista carreteiro de Americana.
0: Fala, Reginaldo.
17: Por aqui. Não, eu acho bacana, cara, o que você faz, porque você dá oportunidade pra todo mundo.
0: Claro.
17: Eu digo assim, ó, não tô falando que os que mandam áudio todo dia não vai mandar mais.
0: Não é isso.
17: Mas que nem assim, ó, tem uns aí que é a noite inteira, é as 4 horas de programação, acho que passa aí mais ou menos 50 áudios de uma pessoa só.
0: Ah, mas...
17: Você entendeu?
0: Mas assim, gente, quando a gente repete um áudio de uma pessoa só, não é que passou milhões de vezes. É que às vezes o papo tá legal e vai girando, entendeu? Vamos dar um exemplo, o Muriloco aqui. Deu uma sumida, né? O Muriloco tem um jeitão dele loucaço mesmo. Então a gente coloca ele no ar porque a galera gosta de ouvir ele. Então, né? Então acaba virando, fazendo parte do programa ali, tá, entendeu? E a gente vai interagindo com ele, vai interagindo com outros. A Mel que participa direto, tem a Tati Perigosa, tem a galera que já nossa aqui. E vai chamando mais gente ainda. É isso que a gente quer aqui, ó. Aumentar mais ainda essa audiência do Band Coruja.
17: Tem uns, eu não vou citar nome, mas tem uns que tem a noite inteira. Ai. É áudio dele, saindo áudio dele.
0: Ó a choradeira.
17: Pelo menos você é assim... Cada um falou uma vez, aí tá bom. Cada um nós mandou um áudio, já era.
0: Claro.
17: Dá oportunidade pros outros. Agora tem uns aí que é a noite inteira. É. Cada 2 minutos sai um áudio dele.
0: meu. Os caras aqui é terrível, cara. Os caras falam mesmo. Os caras falam mesmo. Que a galera me chama. vocês. Sabe, vai. Oi, bom dia. Oi, Amara, na Mara do Céu.
18: Tô pronto pra beber.
0: Eu não vou nem comentar. Eu não vou. 11 999 919197. Vai, oi.
19: Bom dia.
0: Oi.
19: Esse caboclo aí tá igual Mandi chorando com a minhoca na boca, ué. Que é isso? Que choradeira é essa? Deixa o pessoal mandar áudio aí.
0: Ai, mas a ideia é essa, né, gente? A gente quer que o povo mande mais áudio pra gente, tá bom? É isso que eu tô falando. É disso que eu tô falando.
20: Ô, Léo, se você não colocar o áudio desse povo aí, eu vou passar pra te dar advertência, que nem eu faço com os porteiros que tá dormindo, hein?
0: Ixi, agora já agora virou advertência agora? Ai, os caras já virou advertência agora, vai.
21: Ô, Léo Júnior, Léo Aquila.
0: Oi, bom dia.
21: Ô, Mário, Márcio, sei lá. Ô, explica pros caras aí que, mano. É os personagens do Diego, mano.
0: Os personagens, mano.
21: Na época do Diguinho também era assim.
0: Exatamente.
21: Os personagens aí. E participava o programa inteiro. E de vez em quando, esporadicamente, participava outras pessoas. Eu não concordo. Acho isso totalmente nada a ver. Mas fazer o quê, né? O locutor oficial escolheu ser assim.
0: Então, é assim, tem ó, e uma coisa que é legal, tem os personagens do programa. Tem a galera que participa, manda áudio, opina, mas tem aqueles personagens, entendeu? Aqueles mal acabados. É isso que eu tô falando. Então a gente tá aqui também, tenta fazer o padrão normal que o Diegão já faz, porque a gente não quer descaracterizar também. Também não é assim a situação. A gente quer fazer dentro do padrão, legal, e fazer pra que fique legal, fique todo mundo fique bem, né? Todo mundo tem a oportunidade de participar no ar aqui junto com a gente também, porque aliás, nós estamos em rede pra todo o Brasil aqui, ó. Oi, bom dia, bom dia.
22: Ô, Léo, fala pra esses caras parar de chorar aí, pelo amor de Deus. Vamos parar de chorar aí, gente.
0: É verdade. Gente, por favor, ó, por favor, eu não quero que vocês fiquem chorando, porque já começa a choradeira, a gente já sabe. Pra onde vai isso? Ó. Choradeira é complicado. Quando começa a choradeira, a gente entra com a música do Chaves, aquela música quando o Chaves fica triste, sabe? Quando vai todo mundo pra Acapulco e deixa o Chaves sozinho. Vai todo mundo feliz pra Acapulco. E o coitado do Chaves fica na vila sozinho. Ninguém dá uma oportunidade pro Chaves, cara. Olha só que ponto chegamos, que ponto chegamos. Ai, meu Deus do céu, gente. É complicado essas coisas, não é? Não, eu falo pra vocês, meu. É complicado essa história. Não é fácil não, viu? Ó, meu amigo Adriano, lá do Apaixonados por Rádio, ele tem uma página que é um sucesso. Vê os caras lá, os locutores que ele posta, né? Faltou a gente lá também, né, o Adriano? De vez em quando coloca nós na parada lá, viu? Falando mal dos outros lá também, pô. Adriano do Apaixonados por Rádio, né, Adriano? Adriano, manda um áudio pra nós aí também, cara. Um abraço pra você, viu, Adriano? A gente tá sempre acompanhando aí essa página dele, né? Que todo mundo já tem, gente de rádio. Só tem uns caras de rádio de todo lado. Apaixonados por Rádio, é isso, mano. Um abraço pro Adriano, grande parceiro aqui da Band FM, do Band Coruja também, né, cara? Um abraço, Adrianão, é nóis, cara. Gente, placar de hoje pro Brasil, hein? Que vocês acham? Me conta aí.
23: Ah, Leozinho, esses chato de galocha fica falando de áudio aí, ó. Rapaz, se eu mando um áudio construtivo, fica só reclamando, falando que... Manda áudio fulano, de ciclano, que não põe o áudio dele.
0: É a choradeira, né, cara? É aquela famosa choradeira de plantão. É choradeira.
23: Ah, Leozinho, esse Oi. Chato de galocha.
0: Não, peraí, cara. Daí ele tá aí e já começa a reclamar. Lasca com tudo, vai. Oi.
24: Olha, Leozinho, pelo barulho da mijada, camarada. Toicinha deu no vaso aí. Se ela inventou de mijar no chão de terra, ela faz valeta, faz buraco. Corre enxurrada, com
0: vai
24: certeza.
0: Vai fazer valeta. Ai.
25: Começa agora a hora do ouvinte chorão. Musiquinha do Chaves, põe aí, Adegrado de Portugal.
0: Como é que é? Eu não sei imitar o Nhonho, cara. Tem um nhoi que imita o Chaves, né?
25: Fala, Léo, dá atenção pra nós, Léo, pelo amor de Deus. Esse jovem tá te mandando áudio, não responde, pô.
0: Ah,
25: mais um. Leixo aqui de Piracicaba.
0: Mais um, gente. Ah, pô. Mais um que todo mundo foi pra Acapulco e esqueceu ele também, coitadinho dele. Que dó, cara, que dó. Tá aí, Cleito, seu áudio no ar. Vou colocar de novo o áudio do Cleito, vai.
25: Bom dia, Léo. Cleito aqui de Piracicaba. O Brasil hoje vai empurrar 4-0.
0: 4-0, cara? Tá animado, hein? Tá animado. Tá bom. Vamos lá, 11 999 9197. Manda áudio pra gente. Até as 5 da manhã tem o nosso Band Coruja. Você interagir com a nossa madruga aqui.
23: Vai começar a choradeira, Léo. Vai começar a choradeira. Daqui a pouco é só a Pops. Ai, conta tudo pra tua mãe, Kiko. Ó, daquele jeitinho.
0: Vai contar tudo pra... Puta, é chata pra caramba. Menina chata, cara. Você lembra da Pops, um dos Chaves? Puta, viu? Ela era chata, né?
23: Oi, vai contar tudo pra sua mãe, Kiko.
0: Nossa senhora, cara. Que isso, mano? Ah, louco. Oi, bom dia.
1: Ô, fala aí, Cleiton. Daqui 20 minutos começa a chegar Cleiton Padeiro.
0: É só esperar acabar os outros programas lá. É.
1: Já. Tá todo mundo lá com o Brant. Tá todo mundo lá com o Selminho.
0: Tá vendo?
1: Só o Tucaiano aqui.
0: É, já.
1: Só de Tucar.
0: Já o Brant manda mensagem de novo pra nós aqui. Oi.
2: O Léo DiCaprio.
0: Fala.
2: Sabe o que esses caras que tá chorando aí por causa do áudio? Sabe o que eles precisam?
0: É.
2: De manjolo. É carência de manjolo.
0: Manjolo. Ai. Vai, fala comigo, vai.
3: Ah, Léo, mas não é reclamando, não. Mas é sério, ó. Eu sou novata.
0: Sim.
3: Eu acho que é a terceira vez que eu tô participando.
0: E aí?
3: Poxa. E se eu ouvir aí... Muito foi uns dois áudios meu.
0: Aí, mais uma que tá chorando. Então não é possível.
3: Então, se é que você vai ouvir esse áudio, né, Léo?
0: Já tô ouvindo.
3: Porque você tá pulando os áudios aí que eu tô vendo. Não é chorando não,
0: já
3: Léo.
0: Já tô pulando. Eu já
3: sou
0: tô
3: de boa. Mas só que vocês ouvem muito poucos áudios também das pessoas novatas.
0: Não, peraí. Eu acho que você tá errada, né? Você tá errada aí nesse assunto. Olha, eu acho que eu coloquei ela no começo do programa no ar e já tô colocando pela segunda vez. Na madrugada passada eu coloquei ela de novo no ar. E ela falou que eu não coloquei o áudio dela no ar. Mas não é possível uma coisa dessa. Ó, vai lá pro Chaves também. Vai todo mundo lá com o Chaves, hein?
4: Bom dia, Francisco de Guarulhos. Eita povo que chora e reclama. Você tá doido?
0: É.
4: Não dá, não. Desse jeito não vai, não.
0: Não dá certo desse jeito. Desse jeito não dá certo, aí.
25: Léo Júnior, eu vou dar dois tapas na cara desses ouvintes chorão aí. Rejão sem paciência.
0: Jezão sem pacientista. Boa, vai.
5: Ah, vocês largam de chorar, gente. Eu tenho um tempão que eu ouço Band Coruja, tá sendo as primeiras vezes que eu tô mandando áudio, nunca ouviram meu áudio, eu não tô chorando.
0: E não tá chorando.
5: Vocês reclamam demais,
0: tá
5: de áudio. Ai. Aí, vai trabalhar no telemarketing, e aí vocês ficam no telefone conversando aí.
0: O dia inteiro falando.
5: Você tá doido, bora.
0: Não, legal, tá certo, é isso mesmo, cara.
25: Fala, Léo, bom dia.
0: Bom dia.
25: Aí ela tá errada. O Léo coloca os áudios de novato, sim.
0: Eu coloco os áudios dos novatos. Eu coloco
25: quem
0: o dinheiro.
25: Tem que colocar só os amiguinhos dele, da turminha dele aí, ó.
0: Esses caras não tem jeito. Vai, mais um.
18: Ah, aqui. Essa chorona aí, essa zora, tá querendo uma madeira.
0: Para de falar mal da mulher, pô. Olha, nossa amiga aqui na madrugada, cara. Olha, eu tô defendendo você, viu, minha amiga? Tô defendendo você desses mal acabados aqui, ó. Ó, Van Palestra, meu amigo, Van Palestra chegou por aqui, ó. Olha lá. Olha o que ele tá mandando aqui, ó. Fala, Léo. Tá tão frio em São Paulo que o minhocão está sendo chamado de fimose. Que o minhocão tá chamando de fimose. É bem por aí, é o Van Palestra na escuta do Band Coruja. É verdade, o minhocão tá sendo chamado de fimose. Tá feia a situação, hein? Tá feio o negócio, hein? Vai mais um áudio aqui, vai.
25: Bom dia, Léo. Esses caras ficam chorando. Põe meu áudio aí, põe meu áudio aí. Esses tanga frouxa, pega no meu ovo.
0: Para, para, ô.
25: Rapaz. Ô, põe meu áudio aí, caramba.
0: Fala, fala, mas continua chorando esses caras aqui. Ai, gente do céu, 11 999 919 197. Você participa com a gente? Ó, você pode me seguir lá no Instagram também, nosso Instagram, @leojuniorz. Você já me seguiu no Instagram ou não? Segue nós lá. Vamos tentar ter uns 300 milhões de seguidores igual o Vozinha? Vamos tentar também ter uns 300? Vamos chegar nos 300 milhões? Vamos. Estão preparados, meus amiguinhos? Estão preparados para chegar nos 300 milhões de seguidores também? Ó, @leojuniorz. É o nosso Instagram. É o meu Instagram. Leojuniorz. Segue nós lá. Ah, pra, claro, né, gente? Não pode também, né? Você pode também seguir a Band FM. Vai lá, segue @BandFM. Você não tem Instagram da Band FM? Pera aí, segue lá, Band. Além de seguir nós aqui, segue a Band FM. Mas a Band FM tem milhões de seguidores também, hein? Tá daquele jeito, hein? Tá faltando você lá. @BandFM. Lá no Instagram da Band FM, você fica ligado que tá rolando as promoções da rádio, as notícias, os bastidores e tudo mais. Beleza? Beleza, Creuza? Oi, fala comigo. Beleza? Aí.
6: Oi. Shaolin.
0: Fala, Shaolin.
6: Um abraço aí pra quem tá puxando o palito doce aí.
0: Né? Ah, acho que eu já falei dele aqui. Já coloquei esse áudio no ar. Falou que o diretor tá puto. Eu não sei o que ele tá falando aqui, ó. Mais um áudio, vai.
7: Bom dia, Léo. Bom dia.
0: Bom dia,
7: aqui é
0: bom
7: o
0: dia.
7: Carlos, São Paulo.
0: Fala, Carlão, beleza?
7: Os resultados do jogo hoje, 2-0 pro Brasil. Léo, hoje você foi lá na conversar com o chefe. Tá conseguindo sentar direitinho?
0: Tá tudo bem. Tudo bem, graças a Deus, estive conversando com o chefe hoje, tá tudo bem, tá de boa. Até que ele não ligue no programa de madrugada e ouça tudo isso aqui. Aí lascou comigo, aí eu tô lascado, velho, aí ferrou tudo, né? Deixa eu ver quem mais tá por aqui, 11 999 919 197, fala comigo aí, Maicon.
8: Olha, beleza, é o Maicon aqui, só passando pra dizer que faltam 2 horas e 15 minutos pra nós escutar a voz maravilhosa do Diego.
0: Ah.
8: E um abraço pros chorões aí.
0: Ah, meu Deus. Mas é, ele quer escutar a voz do Diego. Meu Deus do céu, mas vai se lascar, vai dormir. Vai caçar sapo, cara. Como diria minha avó, vai caçar sapo, velho, que você ganha muito mais, hein? Quer dar um beijo na boca do Diego também? Aproveita, cara.
9: Ô, Léo, bom dia. É a hora da maternidade, só bebê chorando.
0: É isso aí, vai.
10: E aí, Léo? Ô, já que o pessoal gosta de reclamar bastante aí, velho, corta todos os homens só, passa áudio de mulher. E na hora que os caras reclamar, já fala assim, ó, bacalheiro Tati.
0: É, não, mas viu, a gente passa áudio de mulher também, que homem, mulher, velho, de tudo, de qualquer jeito aqui. Ó, tem mais aqui, ó, primeira vez, é o Márcio, que tá com a gente também ouvindo a Band. Ó, fala, Márcio, beleza?
11: Fala, Léo Dias, bom dia, aqui é Mr. Bean, chofezão aqui, retado, passando aqui em Vitória da Conquista.
0: Opa!
11: Manda um abraço aí pra essa galera toda aí que tá na rodagem aí. Tá na Band, tá na melhor.
0: Aí.
11: Um abraço aí, Léo.
0: Um abraço
11: a todos aí.
0: Obrigado pela sua participação com a gente. Tamo junto, parceirão, é nóis.
26: Esse aí não caça sapo, não. Esse aí lambe saco. Vai, lambe saco do Diego, vai.
0: Não é nem lambe sapo. Ó, você não mandou. Hoje é dia do jogo do Brasil, gente. Vamos nessa, vamos Brasil hoje. Ó, você pode acompanhar o jogo do Brasil aqui pela Band FM também. Bom demais, né, gente? Legal, hein? Vai ser um jogaço hoje. E vamos estar todo mundo atento. Ó, 1-0, eu já falei desde o começo do programa. 1-0 pro Brasil. Outro já vem aqui, 4-0. Vamos ver o que vai dar, né?
27: Léo DiCaprio, eu cansei de fazer corrida. É porque não tem mais passageiro pagante.
0: Ah, é? Por quê?
27: Fazer o quê? Região traficante.
0: Não tem mais passageiro pagante. Região traficante. Ai, caramba. Os caras estão entrando de graça aí. É isso que eu tô... Léo, bom dia a todos. Aqui é o Marilson. O nome dele é Marilson. É isso mesmo que eu tô lendo aqui? Marilson aqui. Tem uns dois dias, o rádio do meu carro ligou do nada na Band. Gostei. Tô com vocês todos os dias. Ó, ligou do nada. Meio sobrenatural o negócio aí. O rádio, tipo, meio sobrenatural, já colocou na Band, assim, ó, do nada, cara. Tanto que ele gostou do programa, ainda bem, né, cara? Ainda bem. Obrigado, viu? Obrigado pela audiência aí com a gente. Que isso, cara? Que isso?
12: Tamborzinho. E vamos que vamos, seus chorões.
0: Mas esse aqui é uma bichona, né? Aí é uma bichona. Deixa eu te falar uma coisa. Oi, bom dia.
13: Tá maluco, aí? A Band agora fazendo a macumba pra escutar? Uruz!
0: Não, cara, não sei o que aconteceu. O cara falou que do nada ligou o rádio dele. Já tava na Band, cara? Eu falei, oxê. Oh, ainda bem que tava na Band, né? Ainda bem, né? Ainda bem.
14: Tem que perguntar pra esse cara aí agora. E você já lavou as cuecas do Diego? Porque, pelo amor de Deus, hein? Vai gostar de chupar bola lá. Deus, olha pra Diego. Pelo amor de Deus, hein? Ô, Léo.
0: Pô, o cara se veio esperando ouvir a voz do Diego. Que merda. Que B é esse, cara? Que B é esse, cara? Vai, fala comigo aí, vai.
15: Fala, Léo. Bom dia, bom dia. É o Rodrigo Lolô.
0: Fala, Rodrigo.
15: Da puxada do H2O, Lindóia, São Paulo.
0: Boa, mano.
15: Novato na área. Vim pela indicação do Zuli Travequeiro.
0: Olha isso.
15: Bora que bora. Sextou pra cima. Ei, bom dia, oi, hein? Vambora. O povo chora demais, hein, Léo? Pra cima.
0: Verdade, mano, verdade. A noite vai se agonizando. Anda, Aurora. Nossa, eu canto bem pra caramba.
13: Oi. Oi. Esse cara aí que tá com saudade de ouvir a voz do Diego, eu tô com saudade de ouvir a voz da Catrícia. Cadê a Catrícia?
0: Verdade. Cadê a Catrícia? Ó, a Catrícia vem aí com a história dela, tal. E aí, e aí, meu? Voltou a amizade com a amiga depois lá, não? Não, queria saber. A Catrícia sumiu. Por onde anda a Catrícia? Verdade, mano, verdade. A noite vai se agonizando. Anda, Aurora. Nossa, eu canto bem pra caramba.
13: Oi. Oi. Esse cara aí que tá com saudade de ouvir a voz do Diego, eu tô com saudade de ouvir a voz da Catrícia. Cadê a Catrícia?
0: Verdade. Cadê a Catrícia? Ó, a Catrícia vem aí com a história dela, tal. E aí, meu?

0: Pessoal aí, quando quiser passar um final de semana, vim pra Tiradentes, procurar aqui em Praça Pousada Vila Olga. Valeu, obrigado.
1: Que pra tirar dente? É isso? Tira dente? Já arranca com alicate. Pra esses caras aqui do bando, que eu tenho que ir com alicatão mesmo. Vai na base do alicate logo, já arranca logo de uma vez. Oi, bom dia, bom dia.
2: Tá todos os chorões aí, ó. Dando chiquetinha pra eles.
1: É, tudo bebê chorão, os caras. Tudo chorão, né?
3: Ô, Léo, bom dia. Ainda bem que tu é locutor, hein, meu mano? Que se fosse cantor, passava fome.
1: Não, tô cantando bem, cara. Ó, vamos ver, ó, ó. É. Hã? Ei, vai. Vai, de novo, vai, ó. Doente de amor. Vai lá.
4: Procurei remédio.
1: Procurei remédio na vida noturna. Vai, vai, vai. Ô, Dona, tô fazendo a segunda voz. Tem uma boate aqui na zona. Olha lá, mais uma estrofe.

0: que ser azul também, né? Muda o nome, né, meu? Ô, caramba, é isso aí, cara, é isso.
1: Bom dia, Léo, Mário. E aí, tranquilidade.
0: Tranquilidade, pura, mano.
1: Belezão, é o Baiano Segurança. E hoje nós vamos botar focando hoje no Haiti. Hoje no Limão Tahiti hoje. Vai ser 3-0 pro Brasil.
0: Caramba, hein? Valeu, 6-0. Baiano tá aqui, hein?
2: Fala, Léo Gonçalves Dias. Ah. Bom dia, por cá eu, hein? Flavinho Caminhoneiro. Dias. Cortando a sua redondeza aqui, Sorocaba.
0: Você
2: tá doido?
0: Aí sim, cara.
2: Ô, Léo. Oi. Quero encontrar a Catrícia no elevador, levar 3 tapas na cara e deixar ela me bolir. Região catricista.
0: Ó, ele quer levar 3 tapas na cara da Catrícia. Catrícia, se eu fosse você, dava mais forte mesmo. Mas dá. Catrícia, não dá tapa na cara, não. Vai isso aqui, tá, Catrícia. Ó. Vai, dá, pode dar. Lasca nele. Lasca mais um, vai. Tem que lascar mesmo um chicote nesses caras aí, Catrícia. Ah, que isso, meu. Ó, o Adriano, do Apaixonados por Rádio, falou que ele gostou do meu canto. Ó, tá vendo? O Adriano, o cara que entende de música também. Aí, Adriano. Isso, gente. Eu tive aula com grandes nomes da música. Então, vocês não estão preparados ainda pra essa conversa. Não, vocês não estão. Vocês não estão preparados pra essa conversa ainda. Cinco pras três, Brasil! Fala comigo, vai.
3: Quem sabe que o churrasco vai dar da Band e a Catrícia vai levar a linguiça dela, hein? Que agora tá em pepeca, né?
0: Não tem mais, né? Tirou, né? Cortou o negócio lá. Vai.
4: Bom dia aí, Band Coruja.
0: É o último áudio, vai.
4: Bom dia aí, Band Coruja. Bom dia, Léo. Carlito, DJ aqui de Santo André.
0: Carlito, fala, Carlito.
4: A gente tem que ver que essas pessoas que reclamam, às vezes elas estão com um pouco de impaciência, não estão bem nesse dia.
0: Entendi.
4: O dia também tá frio, né? Quase 9 graus na rua. E a gente tem que ver que tem muita gente que tá andarilho na rua, não tem o que vestir, não tem o que comer.
0: É verdade.
4: E se você parar pra comer um cachorro quente numa barraquinha, isso é, se você achar uma barraquinha, tá muito caro o cachorro quente.
0: Tá tudo caro hoje.
4: Tá mais de R$14 o cachorro quente.
0: Caramba, meu, nossa, que coisa, hein?
4: E também, esse início de frio, a gente tem que andar com roupa de frio e tá muito caro comprar roupa de frio.
0: Obviamente,
4: a gente sabe que não tá fácil pra ninguém. Não tá fácil pra radialista, não tá fácil pra caminhoneiro. A gente tá andando na rua, os caras estão asfaltando.
0: Exatamente.
4: Estão tapando os buracos. Tem o pessoal que tá aí da limpeza. E tá muito difícil, cara.
0: Tá difícil.
4: Viver nessa vida, porque a gente tem que pagar aluguel. E o aluguel não tá barato.
0: Mas também você quer caríssimo. Cara, mas você quer o quê? Você quer tudo fácil também, pô?
4: E o aluguel tá caro e você acaba ficando doente. E você vai pro hospital. Fila no hospital essa hora. Tá. Falta de médico. O médico tá dormindo.
0: Tá.
4: Portas de hospital fechadas, porque tá muito frio.
0: Gosta de reclamar.
4: Portas de terminal de ônibus, que sobe às 4 da manhã. E o ônibus tá muito lotado.
0: Certo.
4: Os vidros tudo embaçado, fica todo mundo respirando aquele mesmo ar.
0: Entendi.
4: Tá difícil, cara.
0: Tá. Sabe o que eu falo pra você? Cara, você esqueceu de morrer, velho. Morre de...

aí de vez, cara. Pelo amor de Deus, não vai reclamar assim lá longe. Pelo amor de Deus, cara, eu não acredito que o cara falou tudo isso aí, cara. Ah, não, eu deixei o cara falar tudo isso no ar. Não é possível, não é possível, cara, não é possível.

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4: Band FM, bom dia, bora virar mais uma hora com você aqui no nosso Band Coruja, pra todo o Brasil, quero você sintonizado, com aquela alegria, manda aquele áudio, tô te esperando, vai!
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4: Eu sou o Léo Júnior, eu tô aqui!
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4: Sou a rádio do seu jeito, mandar um abraço aqui pro Kaká, ele é porteiro no condomínio aí em Araçatuba, curtindo a Band, cara, um abraço aí, meu amigo, meus amigos porteiros e todo o Brasil ligado na Band FM, obrigado, ó, obrigado pela companhia, boa madrugada pra vocês aí, Zezé de Camargo e Luciano.
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0: mãozinha que o povo gosta. Ah, meu Deus do céu. Ó, quem chegou aqui, falamos dela, mas ela chegou. Ela chegou firme e forte. A Catrícia está de volta. Deixa eu só ver aqui, peraí. A Catrícia já tá de volta, ela mandou um áudio pra gente. Fala, Catrícia. E aí, Catrícia?
1: Muito bom dia, Léo Júnior. Tudo
0: dia.
1: Bem?
0: Tudo você?
1: Oi, meus corujitos. Como vocês estão?
0: Oh, meu Deus, meus corujitos, hã? Corujitos, hein? Alá, oi, fala, pode falar, Catrícia, continua, vai.
1: Tá tudo bem com vocês? Eu espero muito, muito que sim. Ele é o Júnior, deixa eu te falar.
0: Conta.
1: Aqui
0: conta.
1: No andar que eu moro, no prédio, tem um pastor.
0: Ah, pastor.
1: E ele sabe que eu faço o job, entendeu?
0: Ah, sim.
1: Aí quando
0: sim.
1: Foi uma vez, ele bateu na minha porta.
0: Não acredito.
1: Aí eu peguei e fiz, atendi ele, né? Perguntou se eu poderia atender ele, eu falei que sim. Aí ele entrou, peguei e fiz o programa com ele, ele pegou e foi embora.
0: Peraí, você fez o programa? Ah, não acredito. Com o pastor ainda? Ah, meu Deus do céu.
1: Só que ele tinha sumido, eu já comentei isso aqui uma vez.
0: Ah.
1: Aí quando foi ontem, ele viu eu chegando da faculdade, aí pegou, veio aqui em casa, bateu na minha porta.
0: Sei.
1: Aí ele perguntou se eu poderia atender ele ontem. Aí eu falei, tá, entra. Aí eu peguei, fiz o programa com ele, ele foi embora.
0: Ah.
1: Só que quando eu abri a porta, que ele foi saindo no corredor,
0: sim.
1: O filho dele viu, entendeu?
0: Não acredito!
1: Um dos filhos dele, né? Porque ele tem 3 ou 4 filhos. Acho que o menino de 12 anos, 13 anos, viu ele saindo.
0: Ai,
1: aí eu fiquei
0: Deus.
1: Apavorada. Falei, meu Deus do céu, e agora? O que será que vai acontecer?
0: Mas, Catrícia, você não tem sorte com esses homens aí, viu, Catrícia?
1: Eu ainda não falei com ele ainda, de ontem pra cá, entendeu? Tô curiosíssima. Só que eu vou falar pra ele que eu não vou mais atender ele aqui, não, porque eu tenho medo, entendeu? Da mulher dele descobrir.
0: Nossa.
1: Por mais que eu esteja sendo profissional, entendeu?
0: Exatamente. Você tá fazendo o seu trampo, né? E quem foi atrás de você foi ele, não é verdade? Não é você que foi atrás dele, ó, tá vendo? Gente, mais um babado na madrugada, mais um babado da Catrícia. E dessa vez o cara é pastor. Ele foi lá fazer programa com ela. Só que na hora que ele foi sair no corredor, na porta, quem tava lá? O filho dele esperando! Meu Deus do céu! Não acredito numa coisa dessa, né? Não tô acreditando nesse babado. Vamos ver mais um áudio aqui.
2: Ô, Catrício, o Léo também faz programa.
0: Eu faço também aqui.
2: Todo dia, viu? Ele faz programa.
0: Cala sua boca.
2: Faz uma dica pra ele.
0: Não, viu? Eu faço programa de rádio, tá? Diferente. Mas, Catrícia, que babado é esse, Catrícia?
1: Gente, deixa eu perguntar pra vocês uma coisa. O que vocês acham que eu devo fazer, gente? Me dá a opinião de vocês, por favor.
0: Queremos a opinião. Aí o outro tá falando aqui que era a vez do filho dele. Cala sua boca, tá você também, ô, vai. Nós estamos falando sério aqui, ó. É uma coisa muito séria que aconteceu lá. Puxa vida, vai, fala aí.
3: Rapaz, que job abençoado, hein?
0: Que job abençoado. Vai, mais um, vai.
4: Muito bom dia, Léo Dias. Eu vou falar um negócio pra você. Tava ouvindo esse programa aí.
0: Esse cara, vai.
4: Programa mais ou menos aqui. Eu vou falar um negócio pra você.
0: Ah.
4: Se essa moça aí começar a contar as coisas aí no programa, eu vou fazer uma oração aqui.
0: Vai,
4: ela vai voltar a ser homem. Ela que não tome cuidado pra ela ver, não.
0: Muito bom. Vai.
5: Boa noite, Léo.
0: Boa noite, bom dia.
5: Aqui, ó, de Mococa por cá.
0: Sei.
5: Fala pra ele, Léo. Fala pro menino que ele foi rezar, ué. Foi orar lá na casa.
0: Claro, foi orar todo mundo junto, gente.
5: Expulsar o espírito mal da Catrícia. Ai, ai, ai. É João, oportunista.
0: Ô, oh, vem do lixo, o que você fala sobre isso, meu? Fala aí, cara.
6: A Catrícia chegou! Catrícia, fala comigo, Catrícia! É o velho do lixo, sai cachorro!
0: Vamos
6: que vamos! Um abraço, um beijo pra Mel Banana também, Mel Banana tá no meu coração, tá bom? Beijo, Catrícia! Fala comigo!
0: Ah, mas peraí, eu queria que você comentasse, Vendolini, sobre esse ocorrido, sobre essa notícia, assim, nossa, foi um escândalo, cara. Isso é um escândalo, cara. Isso é um escândalo, cara. Imagina só!
7: Oi! E aí, Léo, bom dia. Gabriel de São Roque aqui, hein?
0: Fala aí, mano, São Roque, fala.
7: O que é? Ah. Ele queria converter ela. É só isso, levar ela pra igreja.
0: Foi, ó, é assim, eu acho que ele foi lá fazer uma oração pra ela, né? Ó, vou colocar você no meu caderno de oração e tal. Mais nada! É isso, gente, é isso!
8: Ô, Catrícia, tira a virgindade do moleque também, pega os filhos dele tudinho. Fala pra ele pagar, pra ela ter um jogo pros filhos também. Aí os filhos não vai falar nada.
0: Tá certo.
8: Todo mundo quieto.
0: É todo mundo bem quietinho, né?
8: E a mulher tá no rolo também.
0: Vocês também não vale nada, hein? Vocês tudo vagabundo também. Vim de ajudar a Catrícia aí, pô.
9: Catrícia, tira uma dúvida. Ô, pastor, te entubou ou você entubou, pastor?
0: Quem tombou quem aí? Ai, meu Deus.
10: Ô, Catrícia, por favor, não me fala que é o pastor da Live Veículos, né? Tava quase indo comprar um carro com ele lá.
0: Os caras, já quer dar nome já, vai.
11: Ai, gente, vocês estão demais. Como é que eu vou falar isso pra ele, gente? Pelo amor de Deus, vocês estão zoando.
0: Ah, não, peraí.
11: Deixa eu te falar. Beijo, velho do lixo, sai cachorro. Deixa eu mandar um beijo pra esse povo maravilhoso do Pará que tá ouvindo hoje o programa.
0: É verdade, Pará.
11: Que estado maravilhoso.
0: Tá vendo? Gente, pelo que eu percebi da história, quem foi atrás da Catrícia foi o pastor, vagabundo. Vagabundo foi lá atrás dela. Ela não tem culpa de nada. Tá vendo só?
12: Bom dia, Léo. Ô, Catrícia. Manda um abraço e um beijo pro meu amigo velho do lixo. Se marcar uma pizzaria ou uma pizza aí, chama eu, velho do lixo, meu parceiro.
0: Olha lá.
12: Abraço do Sérgio do Pão pra você, pra todos no trecho, pra todos que estão na vigilância.
0: Hoje ele quer dar de bonzinho hoje. O Sérgio do Pão quer dar de bonzinho hoje, olha lá.
12: Do Sérgio do Pão.
0: É.
12: Tamo junto, Léo.
0: Ele quer dizer que ele é bonzinho. Aí daqui a pouco ele começa. Já ele começa, já, né?
13: Esse pastor tá muito safado. Ela tem que cobrar mais caro, bem mais caro. O triplo do que ela cobra pros outros.
0: É, porque é verdade. Exato, viu? Exatamente isso.
14: E aí, Léo Júnior, Fábio Pezão de Barretos, hein? Ô, Léo.
0: Fala, Fábio.
14: Manda um abraço aí pra galera do grupo do Band Coruja, rapaz. Todo mundo ligadinho na Band. Fala comigo, bebê.
0: Aê, um abraço pra você, Barretos. Ó, logo começa o Barretão, hein? É, aí sim.
15: A Catrícia orando no microfone do pastor. Glória a Deus, aleluia.
0: Ai, para com isso. 11 999 919 197. Ó, essa aí é a Catrícia e o pastor lá, né? Ó. Meu Deus do céu. Vai, mais um aqui. 11 999 919 197. Fala comigo aí. Vai.
11: Verdade, amiga. Pode deixar que eu vou cobrar dobrado pra ele, viu? É. Gente, mas eu não vou mais atender ele aqui no meu apartamento, não, porque fica muito chato. A primeira vez eu rejeitei, sabe?
0: Ah.
11: Só que, tipo assim, eu como profissional, eu atendo normalmente, entendeu? Caso se a mulher dele descobrir, eu vou ter que falar pra ela: meu amor, você tem que cobrar dele, não de mim.
0: Tá certo.
11: Eu só tô fazendo o meu trabalho.
0: Exatamente. Ó, a Catrícia tá fazendo o trabalho dela, né? A mulher que cuide dele. Problema é dele. Problema é do cara, não é verdade? Não concorda comigo? Quero saber de você também, vai.
16: Ô, Léo, o pastor foi lá pegar palavra pra Catrícia. Foi treinar demais aí. Vai pegar isso aí, ué.
0: Foi pegar a palavra, né? Tá certo. Vai, quem mais tá por aqui? Quem mais? O Eberton. Fala, Eberton.
17: Bom dia, Léo. Aqui é de Marília. Ô, Léo, ela pagou os 10% do dízimo ou não?
0: Sei lá, daí eu já não sei, cara. Aí eu já não sei mesmo, mano.
18: Aí, Léo Júnior, boa noite. Aqui é o André Luiz, da cidade de Santos. Pra mim vai ser 2-0 pro Brasil.
0: Nossa, o cara tá
18: manda
0: bem.
18: Manda um abraço pra mim, manda tá. Um abraço pro meu amigo Alan Oliveira.
0: Tá, tá bom.
18: Que ele é motorista de aplicativo também, que nem eu. Ele tá na escuta também. Tá, um abraço.
0: Isso aqui foi bem aleatório.
18: Gosto muito do seu trabalho.
0: Obrigado, mano. Um abraço pra você. Tamo junto na madruga. Fala aí, Mara. Mara
19: eu
0: tá assim.
19: Acho que ele só queria ensinar ela a orar com a boca no pau. Quer dizer, com a boca no pau. Tá.
0: Caramba, que isso, gente? Pô, eu quero que o pessoal comente de verdade aqui, pô. Mara,
20: e aí, cowboy viado. Longe de casa, faz mais de uma semana. Aqui tu é macho, né? Mas cheio de dar um limpião.
0: É, pois é, cowboy viado. Oi, bom dia.
21: Mas é claro que a Catrice não tem culpa. É o trabalho dela.
0: Pois é, gente.
21: Você acha que ela vai rejeitar Milão?
0: É.
21: E ainda de oferta?
0: Então. Pois é, gente. É uma graninha que entrou aí e ela não foi atrás. Ele que foi atrás dela, na verdade, gente.
22: A Mara Tassini não bateu o bolo hoje, não? Tô aguardando a bater bolo.
11: Ei, Léo, você também poderia me dar sua opinião, entendeu? Você só pede opinião pro povo.
0: Ah, mas eu tô dando minha opinião. Minha opinião tá sendo essa. Eu acho que assim, ele que vem atrás de você, não é verdade? Ele foi atrás. Aí, só que pro azar dele, a hora que acabou tudo, ele foi lá, saiu pra ir na porta, pra ir embora, que deu de cara com o filho. Que viu toda a cena ali, o cara saiu. Mas peraí, o que meu pai tá fazendo ali dentro da casa da Catrícia? É isso que eu tô falando. É disso.
23: Aí, Léo, aqui é o Michael, da Alemanha, caminhonista.
0: Caminhonista,
23: eu
0: vai.
23: O pastor foi lá pra ensinar ela a falar em línguas. Tamo junto.
0: Valeu, mano, valeu. Um abraço, cara. Pô, eu gostei dessa. Pastor, foi ensinar ela a falar em línguas. Caramba.
24: Ei, Léo. A mulher do pastor tinha que dar uma surra nos dois.
0: É. Só vai torar pros dois. Olha, Léo, eu acho que ele foi fazer um culto na casa da Catrícia. Ele passou a noite inteira no culto. Daí, ó, tá vendo, gente? É isso que aconteceu lá também. Olha lá.
25: Qualquer coisa é só falar que tava voltando da igreja. Falar que tava no culto orando.
0: Mas esses caras gostam. Vocês não vão pro céu, gente. Não, vocês não vão pro céu, meu. Vocês não vão pro céu, mas nem a pau, velho. Que isso, gente? Ô, louco.
26: Beijo, meu amor, sua linda Catrícia.
0: Tati!
26: Eu não entendi o assunto aí porque eu tive que dar uma desligada no rádio rapidinho, porque isso até uma tomada.
0: Ixi, aí pegou.
26: Na cozinha, aí tem que desligar o rádio pra ligar o micro-ondas.
0: Ih, caramba, hein, Tati?
26: Mas eu tô do lado da Catrícia, não interessa o que seja. Tamo junto, amiga, Tati Perigosa.
0: E vai assim, e vai, vira o cavalinho, vai, ó lá.
27: Vai no cavalinho, vai, vai.
0: Pastor foi no cavalinho da...
27: Vai, vai.
0: Da Catrícia.
27: Vai no cavalinho.
0: Vai, fala comigo, vai.
25: Ô, Léo, o pastor colocou a Catrícia pra de joelho. Foi de joelho.
0: Oh.
28: É isso aí, Catrícia. Quem tem gado que cerque. Se ela não cercar o gado dela escapa. Ela que tem que arrumar a cerca lá. Você tá fazendo o seu trabalho, tá certinho.
0: Aí, tá certo, tá vendo só? O povo tá do lado da Catrícia aqui.
29: Ô, moço, você já ouviu falar em T? Em extensão de tomada?
0: Puxa vida, Tati, os caras. Os caras não perdem uma, Tati. Ó, os caras falaram que você tem uma extensão aí, pô. Não precisava tirar da tomada pra colocar micro. Pô, uma extensãozinha, pelo menos. É. Ai. Olha lá, pastor foi expulsar o capiroto, mandou ficar de joelho e colocou. Não, peraí.
30: Bom dia, Léo. Cleison de Carapicuíba. Agora sim acabou a panelinha, hein? Tudo é bom, câmbia.
0: Que acabou a panelinha, o quê?
31: Bom dia, Léo. A Catrícia foi
1: pedi pro pastor a pau sentar ela, e o pastor ficou lá ensinando como é que faz a reza, a pau sentando ela. Antônio motorista de aplicativo.
0: Tá, pau sentando, entendi.
26: Ah, tá, entendi. Obrigada, Léo, pela sua opinião.
0: Claro,
26: eu tô curiosa até hoje, entendeu? É. Quando ele me procurar novamente, eu vou ter uma conversa séria com ele.
0: Exato.
26: E vou...
0: Ó, você senta, ou quer dizer, ele senta e conversa com você, tá? Ele senta e conversa com você.
26: Saber realmente o que foi que aconteceu, de fato, né?
0: Claro.
26: Se realmente o filho dele falou alguma coisa pra mãe dele, entendeu?
0: É.
26: Quero saber.
0: Pois é. Bom dia, sou de Ilha. Sou de Ilha. As solteiras. Como é? Ilha das Solteiras. Abraço, Léo. Depois me adiciona lá no grupo do Zap. No grupo? Não tem grupo, gente. Essa panelinha. Que panelinha? O cara que viu? Tá todo mundo falando aqui, gente, de pessoas diferentes. Não sei de onde ele tá tirando que tem panelinha. Que não tem panelinha nenhuma aqui, não. Todo mundo tá participando, viu? Só nada a ver. Oi.
2: Também. Todo lado da Catrícia, dessas ideias.
0: Aí.
2: Tá certinho. Independente de quem seja. Se for pastor, se for pai de santo, se for... Se dane, ela tá fazendo o trabalho dela, tá ganhando o dinheirinho dela.
0: Tá fazendo o trampo dela.
2: É. Se fosse um outro tipo de religião, um líder de outro tipo de religião,
0: alguém
2: ia ficar metendo pau, não.
0: Claro que não, tá certo.
2: Acho que não. Acho que isso aí também é meio que preconceito, ó.
0: É.
2: E eu sou macumbeiro, hein?
0: Aí, então, tá vendo?
2: Sou quimbandista.
0: Aí, ó. Bom? Tá vendo?
2: O Léo DiCaprio.
0: Valeu, mano. Um abraço pra você. Tu é todas as religiões, tá vendo aí, ó? Tá certo, cara, tá certo. 11 999919197 pra você participar aqui do nosso Bando de Coruja. Tá feio os negócios pro pastor aqui, hein? Tá
3: Ô, Léo, os caminhoneiros é tudo chifrudo. Enquanto ele está viajando aí, ó, as mulheres deles aí, ó, tá fazendo chamada pelo WhatsApp.
0: É.
3: Acabei de falar com uma aqui, ó.
0: Chamada de vídeo.
3: Ela é de Boituva.
0: Olha, cara! Ai, deixa o boi chegar em casa pra ver o que acontece.
4: Boa noite, Léo. Pergunta pra Catrícia aí. Foi só um terço ou ponhou tudo?
0: Cara, é pastor, pô, não é terço, velho. É diferente. Aí, ó, é diferente, cara. Aí é diferente.
4: É, enquanto você tá atendendo as chamadas de vídeo aí, a sua mulher tá na boleia aqui comigo. Ouve o barulho, ó. Ah, desculpa aí, amigão.
0: Vocês não prestam mesmo, hein, vocês ouvindo? Pelo amor de Deus, morrer amigo de vocês, o sim, olha lá.
5: Aí, Léo, esse cara que tá falando aí que a mulher de caminhoneiro faz chamada, pode ter certeza que ele é filho de uma delas.
0: É. Vai pra dentro, é pouco. Pastor que colocar pra dentro ou é a Catrice? Sei lá. Vamos ver, vai.
2: Olha, bom dia. Chifrudo é o pai e esse corno aí que é chifrudo. Ele e o pai dele que são chifrudo. Enquanto ele tá atendendo aí, pode ver que a mulher dele tá na boleia de um caminhoneiro, esse corno.
0: Ai, gente do céu, vocês não tem jeito, hein?
6: Rapaz, que caminhoneiro bom de golosa. Só pelo barulho já dá pra ver que ele é bom.
0: Pela voz, né? Pela voz dá pra perceber, né? É bem por aí. Ai, gente, vocês não tem jeito, né? 11 999919197 pra você participar do nosso Bando de Coruja pra todo o Brasilzinho.
7: Ai, Léo, queria saber sua opinião, entendeu? Não sei do que, entendeu? Entendeu? Pelo amor de Deus, velho.
0: Pelo amor de Deus, você, cara. Pelo amor de Deus, você, pô.
2: Que hora que vai começar o quadro Xinga Bem com os Cornioneiros?
0: Cala a boca, você, mano. É xingar você, isso sim, cara. Isso sim.
8: Aqui é Alex de São Bernardo, FTA Transporte.
0: Daí, cara, grande coisa, velho. O que eu tenho a ver com isso, mano?
9: Leão, bom dia. Ah, o pessoal fica aí maltratando os caminhoneiros, cara. Cuidado, ele pode ser seu pai.
0: Ah, mas a maioria, né? Isso aí é a maioria dos caras que tem pai caminhoneiro aí.
10: Enquanto você tá na chamada, eu tô aqui, ó. Passando Boituva com a sua mulher dentro da gabine. Escuta o barulho, eu vou buzinar pra você, seu trouxa.
0: Catrícia!
26: Beijo, Tati. Saudade, meu amor. Beijo pra você.
0: Eu só quero é poupado. 11 999919197. Manda ver lá no nosso WhatsApp. Quero você participando com a gente, interagindo na nossa madruga mais gostosa do Brasil. Fala aí, fala aí, fala aí.
12: Léo, ela quer a sua opinião, Léo. Dá a sua opinião aí, Léo. Nós também quer saber a sua opinião, Léo. Para de ficar caladinha aí, só escutando a gente.
0: Não, mas peraí, eu já falei minha opinião. Pela terceira vez, falei que o cara tava errado. O pastor foi errado de ir lá procurar ela. Não era que foi procurar o cara, entendeu? Já dei minha opinião, sim. Entendeu? Você vê como é que é o povo, gente? Mas essa Catrícia também se mete em cada enrascada. Como é que pode uma coisa dessa, gente?
30: Ah. Esse caminhoneiro aí sabe fazer o barulho certinho, hein? Do guloso, que isso? Que isso? Imita certinho, Zé. Nossa senhora.
0: Nossa senhora, né? Nossa senhora. Ai, gente do céu. Vocês não tem jeito mesmo, né? Vocês não tem jeito, hein? Vai, fala aí.
13: Ótima coisa dessa.
14: E aí, Léo? Fala
0: aí?
14: Pra Catrícia aí. Fala quantos anos tinha o filho do pastor.
0: Não, ele
14: falou... Tava os dois indo atrás dela lá.
0: Não, falou que o menino tinha 12 anos, pô. Não, o menino tinha 12 anos. Do nada se encontrou o pai dele saindo lá da casa da Catrícia.
14: Ô, Léo, bom dia, Léo. Fala comigo.
0: Fala comigo.
14: A Catrícia aí, só pela voz, deve ser uma tilanga feia aqui, pelo amor de Deus, hein?
0: Ó, oh, que isso, cara? Que isso? Que isso? Que maldade no coração é essa, cara?
15: E aí, Léo, aqui é o Lucas, motorista de aplicativo. Fala pra mim, negócio que termina por telefone ou negócio que termina na cara?
0: Eu vou terminar na sua cara daqui a pouco, sim, cara. 11999919197, olha quem chegou, Davi. Davi é o cara aqui, ó. Cadê o Davi?
16: Bora, Júnior. Bora aí, Léo Júnior. Uma Hexa, é hoje. O jogo do Brasil é hoje, hein?
0: Vamos nessa, né, Davi? Vamos lá.
16: 4-1 Itaiti, bora aí, meu irmão. E você sobre o Hexa hoje, hein, de novo?
0: Ah, hoje tem o Davi falando sobre o Hexa, hein? É, hoje tem o Davi falando sobre o Hexa aí. Vamos lá, 11999919197. Fala com a gente aí. Fala aí, fala, Mara. Mara, não mude a... Como é que fala aqui? Não mude o caminho, Mara da Cine. Já estamos falando da mulher, que se você mudar o caminho, os caras vão tudo falar de outro assunto. Isso que eu quero dizer, Mara da Cine. Aí, já zoou tudo. Tentando manter a história aqui, gente do céu. Depois muda tudo. Vamos, vai, mais um, vai.
15: Ah, o Davi chegou, né? Acabou o programa lá do outro lado lá, né?
0: Acabou.
15: Alta rádio, esse Davi do caramba. Vai. Usa a calção vermelha, meu.
0: Claro, tava lá no outro, né? Poxa vida, hein?
30: Que isso, que gemidinho gostoso!
0: E ó, tá vendo? Vai, oi.
14: E aí, Léo? Ô, Davi, mano, chegou de calcinha amarela pra torcer aí pelo Brasil hoje,
0: tá,
14: mano.
0: Vendo? Já trocaram assunto já aqui, tá vendo? É isso que eu não queria. Me segura aqui. Me segura aqui, por favor. Fiquei bravo agora. Me segura que eu fiquei bravo. Oi.
30: O bolo da Mara tá assim de hoje, tá sequinho, olha só. Tá sequinho. Coisa boa.
0: Oi.
17: Bom dia, Léo. Tudo bom? Aqui é Digão, de São Mateus.
0: Fala, Digão.
17: Você viu aí o nosso cozinheiro indiano aí? Que faz macarrão com chuca?
0: É, gente. Vocês não tem jeito, hein? Nós tô num assunto aqui, já mudaram a rota do negócio já. Não tem jeito, né?
18: Segura o Léo, senão vai soltar a franga aí.
0: É, pois é. Soltar a sua franga pra você ver o que acontece, vai.
19: Léo, eu ia sair pra janta agora o Davi apareceu. Você acredita que brulhou meu estômago na hora, cara?
17: Léo, velho! Fala aí, seu Mário! Bom dia!
0: Beleza, mano?
17: Vamos lá, Mato Grosso aqui, câmbio!
0: Mato Grosso, alô, Mato Grosso!
17: Você sabe o que é o pior disso tudo aí? O caso da Patrícia?
0: Ah!
17: O pior disso aí tudo aí é o cara que entrou no Fatal Model. Nossa. Tá ligado? E
0: Fatal Model?
17: Contratou a garota lá no Fatal Model, velho.
0: O que é Fatal Model?
17: Sabe o que aconteceu, seu Mário?
0: Ah!
17: Quem foi?
0: Quem?
17: A esposa!
0: Olha!
17: Aí eu digo, é vixe.
0: Então quer dizer que o cara foi atrás da Catrícia, o pastor, e a esposa dele foi lá no tal do Fatal Model. Ah, mano, aí já tá demais. Aí já virou bagunça. Aí já virou bagunça na família, hein, cara. Meu Deus do céu.
14: Que gemidinho gostoso.
11: quanto tempo que não escuta.
0: Sai daqui você, vai, vai.
13: Oi, Léo. Um abraço aí pra tu, mais caminhoneiro, tem uma rodagem aí positiva.
0: Positiva, positiva.
13: Vai de coruja, melhor. Aquele abraço, tudo de bom.
0: Aquele abraço, Chapecó. Pessoal de Chapecó, hein? Um abraço aí, galera de Chapecó. Obrigado pela audiência. 11 999919197. Esse é o nosso WhatsApp pra você interagir, participar aqui do nosso Band Coruja. Fala comigo,
20: bom
0: vai.
20: Bom dia, Léo. Oi. É tão bom ter você nas madrugadas.
0: Vera, obrigado, Vera.
20: Um beijo. Sua Vera tá em Bibi.
0: Tá em Bibi, legal, tá ligado na banda.
21: A moça tá fazendo bolo, o Sérgio do Pão vai fazer um pudim.
0: Ó.
21: Vamos fazer um café da manhã especial aí, Davi traz alguma coisinha também. É do lixo com a pizza. Só não convida esses barriga d'água aí, esse pessoal que fica com 9 meses aí carregando numa boleia essa barrigona d'água aí. Senão não vai ter um café, come tudo, não malha, não faz nada.
0: Ai, coisa nenhuma da vida. Né? Ah, isso não tem jeito, viu? Oi.
22: É, região. A Catrincha tem razão, Léo.
0: Ah.
22: A Catrincha tem razão.
0: Tem. Tem região.
22: O importante é ganhar o dinheiro.
0: É claro.
22: Não sabemos como, né? Mas.
0: É, de qualquer forma.
22: A Catrincha, ela fez o papel dela.
0: É isso. Tá falado. Não é isso? Falou, tá falado,
23: rapaz,
0: gente.
23: Rapaz, esse programa tá excelente, excelente. Só de não ver o Edinaldo Plástico, mas Cleiton petista falando, pra mim já é uma glória.
0: Ah, cadê o Cleiton petista, hein, cara? Sumiu o Reginaldo Plácio, o Cleiton petista. Tá todo dormindo nessa hora, né? Tá todo mundo dormindo nessa hora, né? Ai, fala comigo, vai, bom dia.
24: Olá, oi. Bom dia, Rony, Santa Catarina.
0: Fala, Rony.
24: Deixa esses cabras aí da barriga d'água. Vem cá abrir a torneirinha aqui embaixo. Vem tomar o leite.
0: Ó, aqui, ó. Bom dia, Léo. Manda um feliz aniversário para o Zelão de Serra do Sul. É, Serra da Serra, como que é? Da Serra Sul, isso, Serra Sul. Ah, parabéns aí pra ele, um abraço. Obrigado pela participação. Sintonizadinho aqui na Band.
23: Ô, Léo. Oi. Acho que a Catrícia não sabia, hein, rapaz, que o pai e o filho estavam frequentando o mesmo lugar. Tchá. Marcou quase o mesmo horário, aí deu
0: aí, do
23: lá.
0: Nada chegou o fim na sequência. Pai, o que você tá fazendo aqui? Não. Não vim dar uma passeada, mas deixei você saindo daqui. O que aconteceu? Ah, não, vim só fazer uma oração aqui. E a Catrícia fica numa situação chata, né? Inclusive, né?
23: Não tá dormindo, não, Léo. Tá lá na outra rádio, aqueles traíram, mano, de vagabundo.
0: É, tudo vagabundo. E depois vem com uma cara de pau. Ah, o caipirão, daqui a pouco ele chega aí. Falando que a internet dele tá ruim, lá onde ele tá e não sei o quê, não tirou o leite da vaca. Aí fala que tava dormindo. Pois é, tudo mentiroso, isso sim, velho.
25: Aliás, Júnior, oi. Você sabe que o Dinaldo Plástico domingo é freguês de carteirinha da Catrícia.
0: Ah, é mesmo?
25: Tem uma cadernetinha com a Catrícia que marca cada vez que ele sai fazer uma brincadeira de galo, ela marca lá. Ele paga por mês ela.
0: Paga por mês ainda. Ai, ai, ai. Bom dia.
27: Léo, o que você me fala, Léo, desse pastor aí, rapaz? Para um membro de igreja, meu Deus, saindo com a...
0: Valeu.
27: Será que ele desarmou ela, Léo?
0: Ah, não sei, deve ter desarmado ela, pode ser. Pode ser que isso aconteceu também. Bom dia, locutor da voz fina, cala a boca você, Léo. Deixa eu ver aqui, ó. O pastor foi lá pra mostrar o seu cajado pra ele. Que isso, gente? Vocês têm maldade no coração? Vocês têm maldade no coração? Olha, pode falar uma coisa? Pode falar? Vocês não vão pro céu. Vocês não vão pro céu coisa nenhuma. Olha lá.
28: Ó, Léo, bom dia, tudo bem? Queria saber da Maratacine se ela pode fazer aquele barulhinho de novo. Eu tava aqui quase ajeitando aqui pra ela.
0: Ah, para, vai. Não muda de assunto, não. Olha lá. Eu falo pra vocês. 3h42 da manhã em ponto. 3h42, eu acabei de falar, olha quem acabou de chegar, olha isso.
29: Oi, bebê, já estou aqui, tá, cachorrão? Já cheguei. Esse negócio de tal na concorrência é tudo intriga da oposição que não gosta de nós, sabe?
0: Ah, lá, tá vendo?
29: Eles querem que você fique com raiva da gente e você não coloque nossos áudios no ar, por isso.
0: Você tá vendo como é que é? Vocês estão vendo o que eu passo aqui no Band Coruja, gente? Vocês estão vendo? Vocês estão ouvindo, na verdade? Não, o cara vem com a maior cara de pau do mundo. Não, e hoje, ele já tá com óleo de peroba, que ele nem falou, nem teve coragem de falar que a internet tava ruim hoje. Só pra você ter uma ideia. cara mó liso, cara, lá liso. Então, vez de o cara contar, eu tava lá e vim pra cá. Não, não, ele, não, acabei de acordar a última vez, acabei de acordar. Acabei de acordar. E ainda o vagabundo ainda fala que a gente não coloca o áudio dele no ar. Mas que mundo nós estamos, hein? Hein, fala pra mim, vai, que mundo nós estamos vivendo,
1: hein? Bom dia, Léo, quem fala é o Ailton. Rapaz, se nós não vamos pro céu, Léo, imagine o pastor.
0: Imagine. Mas, viu, acho que nem o capeta vai querer ir lá, eu acho, depois dessa. Fala, eu não, quero problema aqui também, não some daqui, velho.
2: Ô, Léo, eu não acho que você tem a voz fina, não, cara. Ah. Você tem a voz até mediana, não é grave, mas também não é fina.
0: É, mais ou
2: canta
0: menos.
2: Canta um trechinho daquela música da TT Espíndola lá. Pra ver como é que fica na
0: tá,
2: tua voz?
0: Tá, vamos ver. Você pra mim foi. Quero transar agora. Você pra mim transar. Peraí, gente. É que eu tava só aquecendo a minha voz, tá? Calma, que eu tava só aquecendo a minha voz, tá? Eu não quero ninguém tirando sarro de mim, por favor. Nada de bullying.
3: Ô, Léo, você não tem a voz fina, não, Léo.
4: Você tem um bingulinho vindo, Léo.
0: Vai.
5: Nossa, Léo, como você canta bem, bebê.
0: Eu canto bem,
5: nossa,
0: cara.
5: Nossa, que vontade de deixar... Prefiro um goleiro bater um tiro de meta no meu saco do que ouvir você de novo, viu?
0: Caramba, cara. Vocês ficam fazendo um bullying agora comigo, pô?
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0: Salva assim. Pô, também eu não gosto com a música da... Não, eu prefiro com a TT Espíndola, cara. Mil vezes eu prefiro com a TT Espíndola. Ah, puxa vida, viu? Vai, fala
7: ô,
0: comigo,
7: Léo,
0: aí.
7: Ô, Léo, tava tomando um vinho, estourou a minha taça, Léo. Poxa, e agudo, hein?
0: Ô, cara.
7: Final de São José dos Campos.
0: Cara, a São José dos Campos aí... Cara, agudo profissional é outra história, cara. Como é que eu posso te dizer? Não vou falar. Você não tá preparado pra essa história. Você não tá preparado pra esse tipo de assunto. Vocês não estão preparados musicalmente pra esse tipo de assunto, pra falar com... Eu não quero debater com vocês. Vocês não estão preparados pra isso. Não, não estão. Ainda não estão preparados pra esse assunto ainda. Vai.
8: Valeu, você tá querendo imitar o Pablo Vittar, é?
0: Não, Pablo Vittar não, cara. Não, é mil vezes pior, Pablo Vittar. Eu ainda ganho do Pablo Vittar, cara. Eu ainda ganho do Pablo Vittar, vai.
8: Ô, Léo, beleza?
0: Beleza.
8: Pô, não sei pra que vocês falam o número da rádio, no telefone da rádio, o WhatsApp da rádio. Se a gente não manda mensagem, vocês não vê o áudio da gente.
0: Só mas o áudio tá... Cara, mas o seu áudio não tá indo pro ar? Mas você tá reclamando o quê? Fala pra mim. O que você tá reclamando se o seu áudio tá indo pro ar? Demora, sim, demora um pouquinho, porque tem muito áudio na frente. Mas uma hora chega a sua vez. Tá aí, cara, tá aí seu áudio.
8: Salve dos outros. Eu não vou nem xingar esses caras. Eu precisava que era o Diego, mas é vocês tudo, velho. Desculpa, a panelinha aí come solto.
0: Mano. Ah, vai. Ó, eu vou ter que colocar a música do Chaves pra você, mano. Ó. Vou ter que colocar a música do Chaves pra você, hein? Eu vou ser bonzinho, vou colocar mais um áudio seu pra você não falar que eu sou ruim, vai.
9: Bom dia, Léo. Aqui é o Ronei, caminhoneiro Powercar.
0: Fala, Ronei.
9: Uma perguntinha pra Catriz. Ô, Catriz, o pastor mandou você se ajoelhar pra receber a extrema unção?
0: Para com isso aí.
9: Bom dia, Léo. Aqui é o Ronei.
0: Tá vendo? Ainda coloca o cara no ar e o cara vem com uma dessa ainda. Vocês estão vendo o que eu sou obrigado a passar aqui nesse programa? Vocês estão ouvindo como é que é o negócio?
10: Caramba, meu. O cara fala assim que não vê o áudio, mas não dá pra ver áudio mesmo, não.
0: Não dá
10: o áudio
0: pra ver.
10: É pra gente ouvir, meu.
0: É verdade, que cara. Burro.
10: Ai, seu reclamão, bebê chorão. Tem uma madeira aqui pra você.
0: Moletinho
10: quente.
0: Vai, mais um aqui, vai.
11: Bom dia, Léo.
0: Bom dia,
11: ô,
0: bom
11: Léo,
0: dia.
11: Léo, tava tirando o cochilo aqui, cara. Você acabou de me acordar, pô.
0: Ô, tô cantando, pô.
11: Como é que eu vou dormir até as 6 horas da manhã? Caramba, hein? Vê se fica só como locutor, mas... Não canta não, cara.
0: Não, cara. Cara, isso é categoria de voz diferenciada, cara. Aprendi com grandes músicos. Fiz até ópera, cara. Eu estudei até ópera. Eu estava na academia. Como é que é o nome? Estava na Academia de Músicas, Academia de Letras. Não, é isso, cara. E vocês não entendem, vocês não estão preparados para esse assunto ainda. Vocês não estão preparados para esse tipo de coisa. Léo, manda um salve aqui para mim. É, e a Lara, e o pessoal da Subway, ó, da Subway, também, tá vendo? Tá bom? É isso. Tati, você aqui, fala, Tati.
12: Ainda bem que eu sou biscateriana. Ops.
0: Ai, meu Deus do céu. Vai, fala aí,
13: Léo. E aí, Léo Júnior, de quem entende, pra quem entende, você canta muito. Leandro do KLB.
0: É, ó, pô, legal. Legal. O Leandro do KLB, ele tava imitando ali o... Tipo assim, os caras do KLB, eu acho que eles eram fã do Bee Gees, né, meu? Tipo assim, né? Tipo assim. Um pouco do Zezé de Camargo com o Bee Gees ali, o KLB.
14: Ele é o Cleiton de Leicester, Inglaterra. Passando pra perguntar.
0: Puta, mano, seu áudio tá ruim, cara. Tá muito áudio, sei lá, tá muito áudio, áudio, sei lá o que que tá, seu, assim, nossa, meu, eu tô, olha, não vou nem comentar, né? Tá muito alto esse negócio aí, cara. Ai, meu pai do céu, né? 11 999919197, você participa com a gente, manda a sua mensagem. Seu áudio aqui pra gente é muito importante, viu? Vamos mudar uma música aqui, vamos colocar essa aqui, ó. Ah, mas tem música romântica, peraí.

0: você participar junto com a gente aqui na nossa madrugada. Obrigado pela grande audiência, minha gente do céu. Aê, vamos nessa! Aê, meu Deus do céu! Muito obrigado, viu? Obrigado pela companhia.
1: Saca só, cê.
0: Manda na sua mensagem que eu tô esperando você por aqui, o seu alô aqui junto com a gente. 11 99991 9197 pra você participar aqui junto com a gente também, viu? Manda seu áudio pra nós aí, pô.

0: Eu também sou. Deixa eu mandar um abraço lá pro Júnior Matheus. Alô, Júnior Matheus. Um abraço pra você. Obrigado aí pela companhia também. Tá curtindo a Band FM? E você? Você tá nos ouvindo aonde, hein? Conta pra gente, vai. Não, me conta. Você tá ligando o rádio agora? Tá aqui na Band FM. E a gente agradece a sua audiência, a sua paciência. Eu falo paciência, cara, porque olha, pra aguentar esse programa aqui não é fácil não, viu, gente? É pra aguentar esse povo na madrugada aí. Eu vou te contar uma coisa, hein?
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0: meu pai do céu, hein? Que é isso?
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0: Agora tá aqui na Band FM e a gente agradece a sua audiência, a sua paciência. Eu falo paciência, cara, porque olha, pra aguentar esse programa aqui não é fácil não, viu, gente? É pra aguentar esse povo na madrugada aí. Eu vou te contar uma coisa, hein?
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0: Meu pai do céu, hein? Que é?

0: sextou, sexta-feira chegou. A Carolina mandou 2-0 pro Brasil hoje, hein, Carol? Valeu, hein? Tá certo. Boa sorte pra você no seu placar aí, hein? Já pensou? Hã? É isso aí, gente. Vamos ver quem mais tá por aqui mandando mensagens. E as mensagens não param de chegar, né? Fala comigo aí, vai.
1: Fala, Léo Júnior. Bom dia, um abraço, Rogerinho, por cá.
0: Cê beleza.
1: Tá mandando aquele alô aí, pose. Um abração pra galera aí do suco do pica-pau aí. Bora,
0: certo.
1: Bora.
0: Uhum.
1: É uma criança, hein? Tamo junto, Léo.
0: Valeu, cara, um abraço. Obrigado pela sua audiência junto com a gente. Quem mais?
1: O Diego só aparece quando o Diegão aí, Carela de Cinema, tá no ar, né?
0: É engraçado que o Diegão fez a última madrugada aqui que ele fez e o Muriloco participou. E agora o Muriloco largou a gente aqui, cara, sumiu. O que será que aconteceu com o Muriloco, hein? Nós queremos saber, velho. Nós queremos saber.
2: Mandar áudio reclamando, aí você faz igual o Diegão fazia. Você sorteia uns 2, 3 números aí, passa no ar aí, a gente manda mensagem pro carente, aí a gente troca ideia com o carentão.
0: É, tá vendo só? Cadê? Vamos ver se eu acho. Vou encher o saco do Muriloco, velho. Será que ele mudou? Será que ele mudou de telefone, cara? Eu acho que ele mudou de número, hein? Sei lá, hein? Alguma coisa aconteceu aí, ó. Olha lá, entrei no WhatsApp dele aqui, ó. Tá como, tipo, bloqueado. Não, tá, não tá bloqueado, não. Não tá não, cara, não tá não, mano. Ó, eu vou fazer o seguinte, eu vou fazer um intervalo agora. Já eu vou ligar pro Muriloco, eu vou ligar pra ele aqui agora. Eu vou ligar pra ele. Quero saber onde tá esse vagabundo Muriloco que sumiu, deixou... Pegou, aguenta aí, me aguarde. Acho que eu vou ligar pra ele já aqui. Saber o que tá acontecendo com o Muriloco aí. Vamos ver.

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8: Band FM, boa madruga, bora minha última hora com você. Belezinha, como é que você tá, hein? Tá tudo bem? Tá tudo certo? Ah, que bom que você tá bem, gente. Vamos animar essa madruga, não vamos? É eu e você aqui na Band.
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8: Muito prazer, eu sou o Léo Júnior, tô aqui na sua rádio do seu jeito, meu filho.
9: Tira a palma da mão.
8: Tchau, tchau, tchau, tchau.

0: cara. Vamos resolver essa parada aqui, velho. Vamos ver se ele vai atender. O Muriloco, velho. Vamos ligar pro Muriloco. Vamos ver se ele atende. Vamos ver se ele vai atender o telefone. Ele tem que atender o telefone, mano. Ah, sumiu, velho. O que aconteceu com o cara, mano? No meu lado, vou... Só chama, hein, cara. Só chama. Olha lá. Cadê? Olha, velho. Não atende o telefone, cara. Não, vocês estão vendo o que acontece, cara? O cara não atende o telefone, não atende o telefone e sumiu, cara, o Muriloco, velho. Se alguém achar o Muriloco por aí, vocês avisam, mano. Vocês avisam, porque olha, sumiu, cara. Evaporou. Léo, fala pro Zelão pagar a limpeza de bico que veio aqui de Limeira. Como é que é? O que que é o áudio aqui? Vamos ver.
1: Tatu, bom dia. Bom dia pra você. Manda um abraço pros meninos da rádio aí. Fala pra eles mandar um abraço pro meu amigo Zelão. Meu amigo Zelão, dedo na boca e dois no botão.
0: Nossa. Putz, cara, que é isso, mano? Que é isso? Vai lá, vai. Vamos ver.
2: E aí, Léo? Se manifesta. Tu vai te fazer largar esse áudio, então?
3: Sextou.
2: Rapaz.
3: Brasil.
2: Chicote vai estralar, hein?
0: O que aconteceu aí, cara?
2: Quase gorfou.
3: Valeu.
2: Vai dar uma gorfada ao vivo.
0: Nossa, velho. Que
2: bora,
0: isso?
2: Bora, Léo Júnior do Brasil, Zilzil.
0: Quem que é você aí, aqui?
2: Caiu em 305 da Regis Bittencourt. Chegando violentamente do Rodoanel. O que liga é o Brás. Bora, caralho.
0: Bora. Já fala palavrão, cara. Eu falei mil vezes, mano. Que palavrão não entra no programa, cara. Sua mensagem pra gente, 11 999 919197. Vamos ver que o povo já tá falando por aqui. Fala comigo, vai.
4: Fala, Júnior, bom dia. Chimbinha por cá.
0: Ô, Chimbinha, como é que você tá, mano? E aí, cara?
4: Bora. 3-0 Brasil hoje, bora.
0: 3-0 pro Brasil hoje, ó. 3-0, hein, mano? 3-0, vai.
5: Bom dia, Léo. Os paneleiros do Diego, nenhum, todos sumiram.
0: É, cara, é isso aí. Vamos ver aqui, peraí.

0: Vamos ver aqui. Vamos lá, vamos falar com o Davi, bora, bora, cara. Ela não quer namorar. Vai, entende logo essa bexiga aí, cara. Tá esperando o quê pra você atender o telefone? Nossa senhora, hein, velho. Tá dormindo, cara? Tá dormindo aí, mano? Mas só pode, velho. Olha lá. Puxa vida, cara. O cara não atende telefone, velho. Ô, Davi, o que você tá fazendo? Tá no banheiro, cara? Você tá no banheiro aí, mano? Ó, vai perder uma oportunidade hoje, hein? É, já era, cara. Já era. Já foi. É, já perdeu, perdeu.
1: Ela só quer te pegar. Ela não quer namorar. Ela só quer te pegar.
0: É isso, perdeu o Davi hoje, perdeu a oportunidade. Pronto, não deu, não conseguimos ligar pra ele, né? Mas depois ele manda por áudio aí a mensagem que ele quer. Vai, fala comigo.
2: Bom
0: aí,
2: dia, Léo Júnior, Sérgio do Pão.
0: Fala, Sérgio, e
2: que
0: aí?
2: O que esse caminhoneiro aí que falou que tá na Regi Bittencourt falou desse jeito aí, todo fanho, todo sofrido?
0: Todo sofrido.
2: Tá, parou, né, pra namorar uma bonequinha, né, ô? Seu barriga d'água. É o barriga seguinte. D'água. Passa meu endereço pra esse barriga d'água aí, ô Léo Júnior. Você sabe onde eu tô?
0: Ah.
2: Dá três tapas na cara dele. Região, padeiro, bater.
0: Tá vendo só, gente? 4:04. Vamos lá com o Jean. Fala, Jean. Fala, Jean.
3: Léo, bom dia.
0: Bom dia, bom dia.
3: O pastor foi lá recolher o dízimo da Catrícia.
0: É, acho que a Catrícia tava devendo o dízimo lá e acabou indo lá pessoalmente. Exatamente, o pastor foi lá recolher o dízimo. E claro que automaticamente o filho apareceu do nada. Ixi, rapaz, deu pau, hein? Deu pau, hein? Oi, oi, oi, bom dia.
4: Sérgio do Pão querendo passar endereço pra caminhoneiro, hein? Só querendo atrasar a janta de alguém, hein, Sérgio do Pão? Sai fora, né?
0: Caramba!

0: quem mais tá por aqui? Vai, vamos ver se atende essa bexiga aqui, cara. Pelo amor de Deus, cara. Se não atender, Sônia, desliga agora, velho. Olha, eu vou te contar uma coisa. Tá difícil a situação lá, hein, pro Davi. O Davi deve estar lá na privada essa hora com o macarrão dele. Só é o que os caras estão falando aqui, mano. Tá louco, velho. Nossa senhora! Nossa! Tava comendo macarrão. Tava comendo macarrãozinho? Tava?
1: Ele foi falando, você tá formando macarrão agora. Tu vai aqui e não fala, né?
0: Aí não. Você, né? Peraí, você tava comendo macarrão? Porque, pô, tô ligando, cara. Já faz horas aqui pra você.
1: A gente tava. Não consegui, não. Só na. A quinta ligação foi atender, você é ligado.
0: Tava na privada? O que você tava fazendo, cara?
1: Tá jogo do Brasil, Croácia. Jogo do Brasil. Tá. Jogou do Neymar e depois tomou da Croácia.
0: Tá, tudo bem, vai. Ó, você tá perdoado hoje, cara. Você tá perdoado. Você tá perdoado porque hoje é sexta-feira. Deixa eu falar aqui. Você tá perdoado porque hoje é sexta-feira. Me segura que eu tô bravo. Me segura aqui.
1: Viu, Júlio? Olha, Júlio. Os 4 minutinhos, nós já tava conseguindo pegar a Argentina na outra Copa. Foi pouco. A defesa aí não recuou, foi pro ataque. Tomou gol da Croácia e foi pros pênaltis. Era pra nós ter ido pra semifinal.
0: Entendi.
1: Olha, o Neymar tava jogando bola nessa Copa, né?
0: Mas será que você viu? Vem abaixa o seu rádio aí um pouquinho, porque tá muito alto, tá dentro do microfone.
1: Pronto.
0: Me fala uma coisa, Davi. Você acha que o Neymar joga hoje, cara?
1: Não vai jogar, não. Parece que ele vai ficar treinando. Ele vai pra Filadélfia, não, porque é o segundo jogo do Brasil. Vai, não.
0: Entendi.
1: Ontem você jogou contra a Escócia, né? Porque essa Copa tá arrebentando. Vê se vai voltar a arrebentar com essa Copa aí.
0: É verdade.
1: A última, 2022,
0: né? É. E fala uma coisa, e aqui, você tem a sua mensagem preparada aí pra hoje ou não?
1: Ah, sim, tem. Você tem? Até ia falar que ia falar pros jogadores. Quando você tá pros jogadores também.
0: Então vai lá. Pode ir.
1: Assim, olha. Vocês prestem atenção.
0: Preste atenção, gente.
1: Eu sou pro jogador, eu sou Davi Ancelotti agora, vai.
0: Tá, Davi Ancelotti, vai.
1: Olha aqui, você tá vendo aqui, ó? Essa camisa aqui?
0: Tá,
1: essa camisa aqui é pesada, mas
0: tá vendo. Tô vendo.
1: Aí, ó.
0: Tô vendo daqui.
1: 2002.
0: Tá.
1: Você quer fazer parte dessa estrela também, fazer parte também? Dessa estrela também?
0: Tá.
1: Joga o futebol. Vamos pra cima, vamos lutar. Vamos guerrear. Entendeu ou não?
0: Entendi.
1: No Brasil lá. Estão vendo chacota. Olha aqui os áudios aqui. Você pegar os áudios aí e mandar no Band Blue, já, eu vou mandar lá. Olha os áudios, olha aqui, ó. Tá vendo?
0: Entendi.
1: Quer lembrar assim? Então, vocês aprendam. Tô pegando a cara, jogam futebol. Vão pra cima, vão arrebentar. Vão derrubar, vão rasgar a bola. Vão, sei lá, comer o gramado na época de 94, como era a seleção. Vão pra cima. Tem grande derrota, mas grande vitória. Vocês fazem vergonha no meu jogo. Foi um chacota. Agora vamos pro segundo jogo arrebentar, arrebentar, quebrar tudo, arrebentar pro do balão.
0: Tá, o Davi. Tem
1: que quebrar jogador, quebrar tudo.
0: O Davi.
1: Vamos arrebentar e acabou. Você tem que pegar aqui.
0: O Davi.
1: Calma, Davi.
0: Só um minuto. Davi, só cortando você. Só um minutinho, Davi. Pera aí, o que o povo tá falando? Pera aí, vamos ver.
2: Ô, esse cara aí que passou o endereço dele aí, pra dar 3 tapas na cara, sei não, hein? Aí tem coisa errada, hein? Ele quer uns 3 tapas na cara dele e uma pisada na cabeça dele. Eu acho que ele queima, ele é tcholo, eu acho.
0: Ih, caramba, já tá meio que... Pera aí, Davi, só um minutinho, Davi,
1: tá
0: peraí.
1: Tá bom.
0: Pra ver o que o cara tá falando. O outro aqui, vai bem do nada aqui, vai.
3: Ô, Davi, para de fumar maconha, pô.
0: Pô, peraí, cara. Não, não,
1: é verdade, meu irmão.
0: Peraí, o Davi, não liga que vocês estão, que os caras estão falando. Isso aí é jogo, é os caras contra. Não liga pra essas pessoas, não, Davi. Não liga, viu, Davi? É tudo mala, cara. É tudo mala. Mais um.
3: Fala, Léo Júnior, Fábio Pezão de Barreto, hein?
0: Fala, Pezão.
3: Ô, Léo, vai ter que usar o Google Tradutor pra entender o que o Davi tá falando. Ele tá muito acelerado. Você tá doido?
0: Peraí, cara. O Davi tá aqui falando de bom coração. Não é isso, Davi?
1: Lógico,
0: tá de bom coração.
1: Tá acontecendo mesmo.
0: É.
1: O jogador, se usar o Jervão de Coruja, que vai perder tudo, ele deve ouvir tudo lá. O técnico deve mandar eles aprender, tomar vergonha na cara e sentir. E na pele o que tá acontecendo, chacota, metade disso com ele e metade contra ele. Ele
0: então
1: vem aqui, entrar com sangue nos olhos e pra cima e arrebentar mesmo.
0: E pra cima, né?
1: Com certeza.
0: Nas canelas ainda,
1: Tem muita coisa dele, tem que vir mostrar isso aí, aqui, ó.
0: Tá.
1: Vão virar chacote, vão virar humilhação, aí, ó. Tá aqui, ó. Olha aí, vocês querem virar isso ou vocês querem ganhar esses estrelas e entrar pra história como Romário, Bebeto, Rivaldo, Ronaldo?
0: É mais uma estrela, né?
1: Branco, Dunga, e aí?
0: É verdade. Peraí, o Davi, só. Davi,
1: vocês vão, vocês jogam.
0: Davi, só um minutinho.
1: Então, entregar e voltar pra casa.
0: Ô, Davi, calma, Davi. Só um minutinho, peraí, só cortando você rapidinho. Peraí, vamos ver.
3: Davi, por quê? Como rasgar a bola? Se rasgar a bola não tem jogo, porra.
0: Não, peraí, cara. Você não tá entendendo o que o Davi tá falando, cara.
1: É dividir a bola, rasgar o gramado, e assim vai.
0: Tá, mais um aqui.
1: Se tivesse rasgado essa bola contra a Croácia, o Brasil quase empatava o jogo com a China aqui.
0: Tá, peraí, vamos
4: já
0: ver.
4: Já usou droga hoje, né, Noia?
0: Para com isso!
4: Jogado, Noia!
0: Para, cara! Não deixa o Davi nervoso, mano. Olha aí, ó, cara, até o Vão Palestra aqui, cara. Davi, desculpa, viu, Davi? Desculpa, não, desculpa. É que esses caras aqui, eu não sei o que eles têm na cabeça, cara. Pera aí, só mas mais um.
1: É verdade, tem que fazer isso mesmo. Só assim os jogadores aprendem.
0: Entendi, tá certo. É. Mais um, vai. Peraí.
5: Ô, Léo, o Davi demorou pra atender o telefone porque ele tava fazendo a chuca pra tirar a água do macarrão dele.
0: Não, para, cara. Não, peraí, mano.
1: Meu irmão,
0: olha aí, cara.
1: Não tá fazendo nada. Macarrão desperta muito emocional. Ficou bom assim.
0: É, tá certo. Caramba, meu. Ô, Davi, os caras não estão. Eles não.
1: Macarrão verde e amarelo rumo ao Hexa, é isso aí.
0: Mas você consegue fazer um. Mas você consegue produzir um macarrão verde e amarelo aí?
1: É, verde e amarelo tem que usar mais tempero, né? Mas fica gostoso também.
0: Mas o tempero fica melhor, fica mais forte?
1: Ah, não sei. O tempero é meio, né? Aí não sei, tem que ser um tempero especial, tô zoando, mas é.
0: Tá.
1: É macarrão mesmo, não é verde e amarelo, não.
0: Tá, mas só um minutinho, Davi, só um minutinho. Pera aí, vamos ver aqui mais um.
6: Olá, vai. Júlio, aqui. Fala que o Davi é, entendeu? Entendeu tá, não? Entendeu entendi. Não? Pergunta Davi, você tá usando o da sorte hoje, a calcinha vermelha da sorte hoje. Pergunta se Davi tá...
0: Cara, retardado, porque tem uns retardados, pelo amor de Deus, cara. Ai, meu Deus.
1: Cocô de couro, vermelho tá. Amarelo, pegar sempre trás aí.
0: Davi, pra finalizar, sua mensagem final pro jogo de hoje, vai.
1: O de hoje vai ser difícil, os jogadores vão vir pra cima, mas não pode ir com tudo não, porque não tem bobo no futebol não, hein? Nova Zelândia, falaram que era bobo, patou com o Irã, teve... O cara tão bobo que jogou mal foi o Qatar, os montanhos lá do Canadá, mas
0: tá.
1: Tem que ser esperto, de entrar, fazer logo 3-4-0, depois jogar atrás na defesa e tentar fazer mais... Ou ficar lá segurando mesmo.
0: Ô, Davi, é só mensagem.
1: Mensagem?
0: Tá, é mensagem.
1: Vamos acreditar, gente. Vamos.
0: Vamos isso, vai.
1: Teste pra cardíaco, não. Vai, vamos lá, uma Hexa. E vamos acreditar, porque a camisa precisa do Sal Mundial. Nós somos penta, a única penta é nós. Uma Hexa. Vamos lutar, vamos guerrear. Grandes derrotas para grandes vitórias. Vamos acreditar, porque. Porque a Copa é de 4 anos. Depois
0: valeu, Davi, valeu! Valeu, Davi! Obrigado,
1: mano!
0: Um abraço!
1: Valeu!
0: Ai, gente do céu, tá vendo?

0: Ai, ai, ai. Olha, Davi é uma figura, cara. É uma figuraça, viu? Mas tudo bem. 11999919197. Vamos lá, que vamos aquecer mais esse programa maravilhoso. Programaço na madrugada, meu Deus do céu. Até às 5 da manhã, até às 5 da manhã. Já já tem Band Bom Dia. Já já tem Band Bom Dia. E hoje é o jogo do Brasil, hein? Eu quero ver essa galera participando com a gente aí. 11999919197. Fala comigo, vai.
1: Ô, Davi, depois você passa o endereço dessa horta que você cultiva, você. Esse cogumelo aqui, esse é do pão. É belo sinógico.
0: Que isso, cara? Que isso? Vai, mais um. É tanto áudio que os caras mandam que tem que pegar os últimos aqui, vai.
2: Bom dia, Léo. Cuidado com esse caipirão corno aí.
0: Ah.
2: Esse negócio de beber, tapinha nas costas, hein? Cuidado, é falsidade, hein?
0: Ó.
2: Aqui em Sorocaba, você sabe disso, hein? Um abraço.
0: Ó. Vocês estão vendo como é que é a bagaça aí, né?
3: Ô, Léo Júnior, por que você não pediu umas dicas de pornô chanchada pra nós com o Davi? Porque depois do jogo nós vamos ter que comemorar de alguma forma, né? Porque hoje o Brasil ganha com sobra, né? Se Deus quiser.
0: É, tá certo. Edmilson Caipirão, vai.
4: Ô, Léo, tem que verificar o orégano que o Davi tá usando.
0: Ah.
4: Eu acho que não é orégano, não, hein?
0: Pode ser outra coisa. Pode ser outra coisa, mano. 11999919197. Manda lá sua mensagem. Manda seu áudio pra gente, manda.
5: Ô, Léo, você sabia que o Davi é viciado em filme pornô de véia?
0: Ah.
5: Adora ver um filminho de uns caras papando uma véia.
0: Olha, vai ser um vagabundo mesmo, hein, cara? Vai, oi, bom dia.
6: Olá, Júnior. Falta 50 minutos pro Diegão chegar, hein?
0: Ah lá, moleque. Começou a viadagem agora, hein? Começou a viadagem. Ai, antes de ouvir, eu quero ouvir a voz do Diegão. A viadagem que eu vou te falar, vocês não tem jeito, hein, cara? Pelo amor de Deus, hein? Ah lá, vai.
7: Bah, como assim? Ah, quer que eu vá lá dar na carinha dele?
0: Ah.
7: Olha a foto, hein? Olha com que eu vou dar na carinha dele.
0: Olha, tô vendo, gente. Ah,
7: esse
0: não.
7: Safado sem vergonha aí.
0: Ó.
7: Rapaz. Deixa de conversa fiada, rapaz. Deixa de conversa torta.
0: Que isso? Cara. Não leva pra esse lado também. Não leva pra esse lado também, né, pô? Que isso, velho? 11999919197. Manda seu áudio pra gente. Nosso Band Coruja até às 5 da manhã no seu rádio, hein? Oi.
8: Ô, Léo, fala pro Davi que eu até fiquei feliz depois de ver o jogo de Portugal, velho, com o Congo. Foi. Fiquei mais animada depois do jogo de Portugal com o Congo.
0: É verdade, minha amiga. Valeu mesmo, hein? Um abraço pra você. Excelente madruga. Fala aí.
9: Léo, o Davi é corno. Quando ele for botar aí, bota a legenda aí pra entender que esse corno tá falando.
0: Pô, mas como eu vou botar a legenda, cara? Como que eu vou fazer isso? Porque aqui é rádio, cara. Não tem como, velho. Eu quero ver, ó. Não tem como botar legenda nisso aqui, velho.
4: O Davi tá chapado, Davi, hoje. Ô, Davi! Eu sou droga hoje, hein?
0: Vai, mais uma.
10: Léo, o Davi é punheteiro.
0: Não, cara, ele é um poeta, cara. Não, ele é um poeta, cara. Pelo amor de Deus, para de xingar o Davi, velho. Mas não sei o que vocês têm contra o Davi. Vocês falam tanto do macarrão do cara. Por que vocês não vão lá comer o macarrão dele, hein? Vem aí e me fala como é que você é bom, não é, pô? Ah, vá, poxa vida.
10: Oi, Davi, mas esse ano vai ser ex de todo jeito. Esse ano vai ser ex de todo jeito, aí ganhando ou perdendo, câmbio. Se ganhar, vai ser o ex na Copa do Mundo aí. E se perder, é o ex na sexta. Copa já sem participar, você tá doido? Sem vencer.
0: Sem vencer. Tomara que vença hoje, né, cara? É o que a gente precisa, de uma vitória, né? Uma vitória.
11: Ô, Léo.
0: Oi.
11: O Davi, por um acaso, não é filho daquele João Plenário, não, né?
0: João
11: não dá pra entender nada o que ele fala, moço.
0: Ai,
11: vamos por cá, viu?
0: Vai.
11: 10364 é o que liga.
0: Vamos com tudo.
11: Vamos aí pro lado Cunha.
0: Vamos
11: com
0: tudo. Vamos lá.
11: Ah, nós tem que amanhecer por lá, viu?
0: Tá certo, meu amigo. Um abraço pra você. Boa viagem aí, cara. Boa viagem.
12: Meu Deus, homem. É muito sexo, velho. Nossa. Cala a boca, desgraça.
0: Cara, para com isso. Ah, não, mano. Não, que maldade, coitado. Não, vocês ouviram uma coisa dessa, gente? Olha.
12: Deus, homem. É muito sexo, velho. Nossa. Cala a boca, desgraça.
0: Não, pelo amor de Deus, vocês estão de brincadeira, velho. boca, velho. Cala a boca, meu. Oi, oi.
13: Eu acho que o Brasil vai ganhar hoje, vai ganhar. Ele foi tão cancelado com um jogo só, vai ganhar só de vergonha. Vai levar isso aí, nem que seja na força do ódio.
0: No tapa, né? No tapa, né, minha amiga? Vai levar isso nem que seja no tapa. Um abraço pra você. Bom trabalho e obrigado pela audiência. Oi.
14: Fala, Léo. Bom dia, bom dia.
0: Bom dia, bom dia.
14: Não, Barba Ruiva por cá.
0: Fala, Barba Ruiva.
14: Ô, Léo, o programa tá chique pra canalizar, hein? Tá na hora o programa, hein? Tá sabendo conduzir bem, ó. As mixagens aí, câmbia.
0: É.
14: E o Davi hoje, mesmo que fumou uma maconha, ele comeu de cogumelo. Tá louco, Davi? Bota a calcinha vermelha hoje pra dar sorte pra seleção.
0: Para de, para de mexer com o cara, meu. Não provoca, mano. Eu dou uma dica, cara. Não provoca o Davi. Não, não faz isso, cara. Ele vai xingar todo mundo aqui. Eu tô até vendo isso aí.

0: Castela, gente. Esse é nosso Band Coruja. É às 5 da manhã falando com você que tá aqui ligado na Band FM. Nossa madrugada, nossa madruguinha mais gostosa do Brasil. Ó, eu sei que... Gente, já sei que eu tô atrasado, que eu tô isso, que eu tô aquilo. Eu sei que é aqui que tem hora do região. Eu tô atrasando tudo hoje. Mas agora vamos começar o nosso A Hora do Boi. Que é decisivo, é um programa que é essa Hora do Boi, nesse quadro, é feito pro John Tatu, sempre, né? Pro John Tatu, nosso unicórnio da madrugada. Vamos lá, e depois, né, vamos fazer um momento região. Hoje o momento região vai ser um pouquinho mais tarde, depois da Hora do Boi, beleza? Vamos fazer diferente hoje. Vocês estão prontos pra começar? Hã? Hein, meus corninhos da madrugada? Vamos lá!
1: Quieta, mangangá!
0: Vamos lá! Vai!
1: Afasta pra lá, boi, vai, nojinho! Ei, boi!

0: Rocha. Murilo sumido do CAPS, realmente, hein?
1: Do seu lado.

0: pro Douglas da Maza. Marcos e Marcos do Laticínio. Olha isso, cara.
1: Ele é corno.
0: Robinho Faria.
1: O chifre desse tamanho nem passa no portão.
0: Simplício.
1: Não sabe e nem tá nem ligando. Finge que não sabe e nem tá nem ligando.
0: Manda pro Rafa. Rafa Bandinho de Diadema. De Osasco, Thaís pra Gisele Castro da Silva.
1: É do corno boi.
0: Vai boi.
1: Boi da cara preta.
0: O Chupaceios, olha lá.
1: Menino que só come um ar.
0: Pilato Menino de Ouro. Aí, vai.
1: Porque ela traiu, mas voltou depois.
0: Natan Pazini.
1: Traiu, mas voltou depois. Ela é safada.
0: Ela roda pinto murcho.
1: Foi.
0: Jean Duardo Argico. Meu Deus do céu, um nome bem lasa, hein, cara. Pelo amor de Deus, hein.
2: Se afasta pra lá, boi, velho nojinho.
0: Olha lá, Natan Piazini. Renato, meu patrão. Usina. Como que é o nome aqui, cara? Carlão Entregador de Jornal. Pronto. Betão da Unidão. Tiorumba. Tiorumba. Tio, não vou falar isso aí, cara. Não vou falar isso aí. Locutor ruim de leitura. Não é que é ruim de leitura, seu vagabundo. É que é muita mensagem chegando. Cara, é um atrás da outra aqui, cara. Eu tenho que parar no WhatsApp pra poder ler aqui. Senão eu tô lascado.
1: Meu amigo corno, dá nele um abraço.
0: Meu Deus do céu. Motoristas da rede de posto P7.
1: Ele é corno, mas é meu amigão.
0: Meu Deus do céu.
1: Ele é corno, mas é
0: Diego Lopes Canela Fina.

0: comer.
1: Paulo Bundinha.
0: Que só comeu um abo.
1: Murilo Avatar. Tá aí.
0: Terminou porque ela traiu, mas voltou.
1: Os motoristas da Unimarca.
0: Traiu, mas voltou depois. Ela é safada e ele é burro.
1: Os motoristas de aplicativo. Meu Deus do céu. Rapaz do céu, olha lá, Douglas do Amaral, tá até cheio de boi aqui, ó, tem um monte, cara, olha lá, Rafael Montizelli, quer dizer, tem os bois, né, agora, claro, que tem ele, o boi da madrugada que a gente não pode esquecer, não podemos esquecer dele, John Tatu, daí, gente. Não pode esquecer, né? John Tatu é o que é o mais lembrado, é o mais corno da madrugada, é o mais corno desse programa que tem que ser lembrado. Não podemos esquecer do John Tatu. Tá aí. Olha lá, faltou a mulher do pastor também. A mulher do pastor, quem entrou aqui. Locutor ruim é seu passado, seu vagabundo gay. Vagabundo é você, ó. Ah, se lascar você pra lá. Fica aqui no meu lugar pra você ver o que acontece. Olha lá, motorista da Expresso São Miguel. É corno também os caras aí. Motorista. Agora vou lendo aqui, ó. Olha lá. Olha lá, Dário motorista. É que vem um monte de gente. Olha lá, Paula Tejano, é uns engraçadinhos, né? Locutor que puxou o tapete do Diegão. Cara, não é assim, velho. Não puxei o tapete de ninguém aqui, tá? Só pra vocês saberem. Olha lá, os motoristas da Aviação Bragança, as cornaiadas lá da Aviação Bragança. Gabriel Marcelino, vou lendo alguns aqui, ó. Todos os caminhoneiros, os motoristas de aplicativo, motorista da Compa... Como é que é o nome aqui? Da Corpertrans. Um abraço aí pra vocês, seus bandicor também, olha lá. Motorista Clodoaldo. Um abraço pro motorista Clodoaldo. Chamarem de corno aqui também. Do Argico, tá mandado então, hein? Tá mandado. O Will Motorista Carreteiro, tá mandado também aqui. Olha quanta gente, hein? Quanta gente. Queca Lindinha, meu Deus, não para as mensagens aqui, ó. Trabalhadores do aeroporto Viracopos em Campinas também. Tem uns boi lá também, é isso? Aí, ó. Rogério Gaudêncio. Nápoles, Bahia, também mais um corno da madrugada curtindo aqui a Hora do Boi, legal, hein? Tá certo, é isso, gente, fechou. Alisson Bundinha, tem lá, um monte de gente. Acabou a Hora do Boi, vamos nessa. Vamos lá pro Momento Região agora, vamos lá. Vamos ver quem que vai aparecer aqui, Momento Região. Quem que vai aparecer primeiro aí? Momento Região Taxista. Agora é o momento do Região Taxista, gente. Agora pode esquecer que acabou a Hora do Boi. Vamos nessa que agora é o momento do Região Taxista. Eu quero ver que vai aparecer alguns região. Quero ver se vai aparecer alguns região por aí. Vamos ver. Fala aí, Michael. Fala comigo, Michael. Vai. Deixa eu só cortar aqui primeiro, Michael. Só um minutinho, peraí. Eu esqueci do negócio rolando aqui. Pronto, agora vai.
2: Um asilo pra ver umas veinhas, levantar a sainha dela. Região, papa veísta.
1: Tá, cala a boca.
3: Motorista você. Cargo Polo, região carreteiro, cinco do pica-pau.
1: Não, é carretista, cara. Você tem que aprender a falar assim, cara. É tudo isto, vai.
3: Ô, Léo, no começo do programa aí, não teve um cara que foi parado pela polícia?
1: Teve.
3: A polícia parou ele e falou assim: você conhece o região taxista? Eu quero dar dois tapas na orelha dele. Região policial.
1: Policitista, vai, policitista. É tipo na pegada do Pidoncio, né? Mais ou menos por aí, tudo isso, tá? Tudo do jeito do Pidoncio, vai.
4: Bom dia, Léo, vigarista. Aqui é o Região, chupa bolista.
1: Boa. Vai.
5: Eu trabalho numa metalúrgica, acabei de cortar meu dedo aqui na prensa. Região, petista.
1: Vai.
6: Tô aqui na fábrica de chupeta. Região, chupetista.
1: Chupetista, boa. Não, essa bateu legal, vai.
7: Locutor atrapalhado na hora do boi. Região, especialista.
1: Especialista, tá certo. Vocês não entendem, cara, que é muita mensagem chegando aqui, ó. Vai lá, mais um, vai.
8: Ouvindo os áudios da Mara Tassini, região punheterista.
1: pai. Falando nisso, olha lá.
9: Olha, o Júnior, pô, você não ouve meu áudio. Região, reclamista.
1: Reclamista. Pronto aí, Mara. Pronto, já ouvi seu áudio. Vamos ver. Vai, mais um aqui, vai.
10: Região, chupa-bolista dos caminhoneiros.
1: Aí seria chupa-bolista dos caminhoneiristas. Cara, você tem que esquecer do Ista. Não esquece disso aí, cara. Não esquece, vai.
11: Região, taxista, fenomenal. Não.
1: Aí você tem que ser fenomenalista. Olha lá, DJ Fernandão, vai.
12: Aí eu adoro tapa na cara e soco na costela. Região masoquista.
1: Aí, ó, pronto, região masoquista, vai.
13: Taxista, fenomenal.
14: Tô indo aqui na marginal. Região, pega no meu pau.
1: Não, peraí, cara, vocês não. Cara, você não entendeu o que é tudo isto, o negócio do região, cara? Vai, mais um.
15: Região, pega minha linguista. Betão do Nidão.
1: É outro aqui já. 11999919197, vai, fala comigo aqui, eu tô aqui.
16: Região foi no dentista olhar a boca. Região boquetista.
1: Boquetista. Ai, meu Deus do céu, vocês não tem jeito mesmo, hein? Vamos lá, vai, mais um, vai.
17: Bom dia, Léo. Alex aqui do Jaraguá.
1: Ô, Alex, aí, mano.
17: Bom dia, Léo. Alex aqui do Jaraguá.
1: Vai.
17: Locutor Léo, comedor de veísta.
1: Sai, tá, cala sua boca aí, ô. Vai se lascar você, ô. Vai. Fala comigo, vai, oi.
18: Meu caminhão quebrou na pista. Região mecanista.
1: Mecanista. Vai lá mais um, vai.
19: Motorista de táxi que só pega viado. Região, viadista.
1: Viadista. Vamos ver, vai, mais um aqui, vai lá.
20: Oi,
1: vai.
20: Léo, aqui é o Região, viadista.
21: Desenrola, bate, joga de ladinho.
1: Vamos ver, vamos, mais um aqui. Vai, fala.
22: Fala, Léo.
1: Beleza?
22: Chegaram as festas juninas, vou soltar um balão na pista. Região, balonista.
1: Balonista, pô, cara, parabéns. Não, tá indo bem os caras aqui, meu. Tá indo bem, vai.
23: Região me deu um soco. Região, boxealista.
1: Aí, ó. Tá vendo como tá? Os caras estão indo bem aqui? Então os caras. Não, tá certinho, cara. Perfeito. Vamos ver aqui o Fernando. Fala, Fernando.
24: 3 dias sem tomar banho. Região, caçambeirista.
1: Ó, fica chamando os caras dos caçambeiros, fica xingando os caras aí, o que acontece, vai.
25: O presidente Bozo tá preso.
1: Não, para, cara, não, de política a gente não comenta, mano. Não dá certo, vai, não dá. É um petista aí, vai. Vamos ver mais um, vai. Região petista.
26: Não,
1: daí seria região petista, né, na verdade. Vai, mais um aqui, vai.
26: Tô fazendo nada, vou assistir Transformers. Região, transformista.
1: Boa essa, cara. Boa. Mais um, vai.
27: Chegando na casa do Davi aqui, vou experimentar o macarrão dele. Se não tiver bom, eu vou dar 3 tapas na cara dele.
1: Ó.
27: Região, psicopatista.
1: Davi, você tá vendo, né? Se não tiver com suculenta esse macarrão aí, já leva, cara. 3 tapas na cara, hein, mano? Olha lá.
28: Operador de máquina da Cofco, perdido num canavial de rola. Região, tratorista.
1: Tratorista. Vai.
29: Região parou de trabalhar com táxi, foi trabalhar no trapézio. Região, trapezista.
1: Trapezista. Caramba, hein, cara. Foi bem pensado essa. Acho que já falaram uma vez isso aqui já. Vai.
29: Macarrão do Davi, macarrão de artista. Região, caldo quinorgista.
1: Cara, favor, é pra dar um saborzinho. Ô. Oh. Daí é legal, pra dar um sabor, né, cara, no macarrão.
30: Ô, Léo, região foi fabricado dentro de um caminhão.
1: Então, tem que ser caminhoneirista. É, caminhoneirista que fala, mais um.
31: Região foi no ginecologista. Região, bucetista.
1: Legal, parabéns, legal. Ai, meu Deus do céu, me divirto.
32: Ele tá trabalhando agora. Só com as meninas que tem um negocinho.
1: É, que tem um negocinho, uma surpresinha.
32: Tá taxista.
1: Valeu, Tati, valeu, Tati. Povo, não vale nada esses caras, vagabundo mesmo, né? Vai, vai, mais um aqui, pra, vai, tá quase finalizando.
0: Região
1: vai.
0: Fez um boquete. Região boquetista.
1: Boquelista. Vai, vai, vai.
2: Atenção,
1: vai.
2: Mulherada, tô junto com vocês. Aqui quem fala é Região feminista.
0: Região passando na esquina e viu uma macumba. Comeu a galinha da macumba. Região macumbista.
1: Macumbista, velho. Cara, vocês têm uma mais uma mente que eu, nem eu consigo entender esse somente bando de coruja.
3: Oi, Região. Eu vou dar um 34 na cara de você. Região Pentacamani, caminhonista, Davi Macarronista, arruma a pista essa.
1: Olha lá, Davi Macarronista. Oi.
4: Região, gosta de pegar no microfone. Região, radialista.
1: Cala a boca, você. Cala a sua boca, você, vai. Vamos ver aqui, mais um, vai.
5: Região radialista. Não deixa o amigo falar porque deve ser funcionarista.
1: Sai, vai pra lá, vai. Ó, vamos falar com o meu xará aqui, cadê o Mário? Nossa, cara, cadê o... Aqui. É muita mensagem chegando, não para. Vai, fala aí, Mário, vai lá.
6: Fiz chamada de vídeo no WhatsApp com a mulher dos caminhoneiros. Região, telefonista.
1: Telefonista.
6: Fiz chamada de vídeo.
1: É, já foi, beleza. Beleza, cara, beleza. Tá vendo só? A galera tá entrando no jogo aqui, ó.
7: Bom dia, Léo. Fui atacado pelo pastor. Região, exorcista.
1: Região, exorcista. Puta, legal.
8: Região passou no posto, brincou com a bonequinha. Região, travequista.
1: Travequista, porra. Caramba, meu, vocês não tem jeito mesmo, hein, cara. Vocês não tem jeito mesmo aqui, hein, cara. Pelo amor de Deus.
9: Depois do rastro.
1: 4 horas e 45 já, gente. Pelo amor, tá quase acabando o programa, vai.
10: Tá eu aqui, ó, mais duas bonequinhas vendendo ingresso pra seleção, jogo da seleção, metade do preço. Região, cambista.
1: Cambista. Nossa, só foi legal também. Só me quebra aquela hora. Me pega, que vai embora. Fala, Mauro. E aí, Mauro, beleza?
11: Comprei um carro novo e não posso pagar. Resultado, Região, decaísta.
1: Decaísta.
12: Bom dia, Léo. Diego Lopes, canelista de sabialista.
1: Já tá chegando aí, vai.
13: Eu trabalho na fábrica de batom, Região. Batonista.
1: Cara, tem um monte espalhado por aí no Brasil.
33: Região passou.
34: Região, queimou o ruelão.
1: Não, aí seria ruelista, cara. Não esquece, tem que ter... Ó, termina com tudo isto. Vamos ver agora, vai, mais um.
35: Ô, Léo Júnior, bom dia. Tudo beleza, né?
1: Beleza, mano.
35: Léo,
1: beleza.
35: É isso aí, cara. É saber... Entender as cabeças pensantes aí.
1: Aqui que é difícil.
35: De várias
1: cara.
35: Formas, né, rapaz? Mas com jeitinho aí, você tendo gingado certinho, você coordena bem a turma, cara. É, você também tem que se coordenar.
1: Meu Deus,
35: junto com a galera, assim, o negócio tem que fluir junto.
1: É,
35: valeu, Léo.
1: É o que a gente tenta fazer aqui, viu, cara? É complicado. Oi, bom dia.
36: Bom dia, Band FM, que teremos uma excelente sexta-feira a todos os ouvintes e a todos os locutores da Band FM. Eu sou Marcelo Rodrigo dos Santos, estou aqui na Guarita, aqui, um frio danado, mas ouvindo a Band FM.
1: Cara, coisa boa, coisa boa.
36: Nosso jeito. Band, eu quero a minha tatu. Vou fechar meu braço aqui com o nome dos meus filhos, nome do meu finado pai, seu Osmar, fazer aquele caminhão maravilhoso que ele tinha.
1: Legal. Braço.
36: Valeu,
1: tá participando,
36: Band.
1: Boa sorte. Ai,
36: do meu jeito. Valeu, Band, sextou. Vamos, Brasil, rumo ao Hexa.
1: É, ela fugiu do negócio aqui. Você nunca me... Foi bem aleatório o negócio, mas tudo bem. Valeu sua participação, oi.
37: Tem ouvinte que quer ser diretor.
1: É.
37: Região, palpitista.
1: Diretorista. Você nunca me amou, sabe que é pra aquela hora. Vai, mais um aqui, vai lá, vai.
38: Bom dia, Léo.
1: Bom dia.
38: Bora, sextou. Vamos enfrentar mais uma sexta-feira aí.
1: Vamos que vamos.
38: Beijo da Fox.
1: É a Fox, é a policial, é a Fox. Ô, Fox, um abraço pra você aí, oi.
39: Léo Júnior, grande locutor. O especialista.
1: Ai, caramba, vocês não têm jeito, vai. Não demora.
9: Região soltou a buzina assustadora.
14: O Região tá torcendo pro Brasil. Região exista.
1: Exista.
15: Ai, ai, ai. Bom dia, Léo. Bom dia, bom dia, bom dia. Região vai no banheiro dos homens só pra ficar manjando.
1: É, só ficar.
15: Região, manja rolista.
1: Exatamente, só ficar de olho no manjolo dos caras, né?
16: Região, sem medo de barata. Região paulista.
1: Pra você. 11 999 919 197. Pra você participar com a gente aqui no nosso Band Coruja. Oi. Cadê? Você, vai, fala aí.
17: Região foi no proctologista, tomou uma dedada no zóio de Tandera.
1: Nossa
17: Região,
1: senhora.
17: Oculista.
1: Oculista. No olho de Tandera ainda? Ai, caramba, mano.
18: Tô aqui na Paulista, com a sunga trochada no rego.
1: Nossa.
18: Região fisiculturista.
1: Fisiculturista.
19: Só quer saber de...
1: Caraca, mano.
20: Léo Júnior, bom dia.
1: Bom dia, bom dia.
20: Sextou, Léo Júnior. Bora pra última. A última da semana, né?
1: É, rapaz.
20: Um abraço aí, um bom final de semana aí. Bora acelerar. Partiu Alphaville, André de Santo André.
1: André de Santo André. Tudo André. É uma andressista, andressista. É, região, andressista, vai.
21: Ô, Léo, você chega na sua casa já consegue dormir ou não?
1: Ah, difícil.
21: Essa mudança de horário do Diego atrapalhou todo o meu horário de dormir. Só consigo dormir depois que escuto aquela voz gostosa dele. Só depois das 9 pra dormir.
1: Ixi, rapaz do céu. Tá feia a situação, hein, cara? Tá feia a situação, hein, cara? Olha, eu vou te contar uma coisa, hein? Obrigado, é, o Diegão aqui tá... Os caras estão com uma saudade do Diegão, né, mano? Eu, hein? Olha, eu vou te contar uma coisa, hein? Vamos lá, vai, vai. Quem mais tá por aqui mandando mensagem? 11 999 919 197. Fala comigo, fala comigo, fala comigo.
22: Meu táxi quebrou, agora eu roubo na pista. Região petista.
23: Bom dia, bom dia, Léo, beleza?
1: Bom dia, bom dia.
23: Região pegando na vara. Região violinista.
1: Violinista, olha isso, cara. Olha que idosa. Tá vendo a mente do cara, velho? É.
24: Ai, o Maico tá com saudade do Diegão. Maico, boiolista.
1: Esse é boiolista até umas horas, velho. Boiolista mesmo, velho.
25: Pra ouvir esse povo falando assim. Nada. Região. Psicanalista.
1: Psicanalista, os caras não falam nada com nada aqui, viu, Tati? Eu sou livre, hein, oi?
26: Maicon, deve ser a falta da chupeta na boquinha tua, por isso que você tá conseguindo dormir. Botar a chupetinha na tua boca,
1: Diegão,
26: aí você dorme, Maicon.
1: Os caras tá louco pra ouvir sua voz costas. Aqui, mano. Eu falo pra vocês, velho, o Diegão acabou de chegar aqui, velho. O Diegão vai ter que dar um beijo no cara, mano, isso vai acontecer, vai.
27: Região que vai derrubar a radialista. Região capoeirista.
1: Capoeirista. Fala comigo, vai, oi, oi, cadê? Região, vai.
28: É, Léo, se derem um chute no saco do Diego, vai pegar aí, ó, na cara de meia dúzia de ouvinte.
1: Caramba, velho. Vai, mais um aqui, vai, fala comigo.
29: Nossa, vim chupar um sorvete com as menininhas na Paulista. Região, chupetista.
1: Chupetista, aí, tá vendo? Disso que eu tô falando, meu filho. É disso que eu tô falando aí.
30: Salve, Léo. É o Douglas Holanda de Campinas. Quem tá com saudade do Diego é todos. Os famosos todistas.
1: Todistas. Ai, ai, ai, ai, ai. Vocês não têm vergonha na cara mesmo, né? Vocês não têm vergonha na cara.
31: Vou aqui no cemitério falar com o espírito de duas bonequinhas aqui. Ah. Região, kardecista.
1: Kardecista. Legal, legal, vai.
33: Bom dia, Léo. É só ouvir a voz do Diego que eu gozo por trás.
1: Ai, para
33: aqui
1: com isso.
33: É o Maico, chupa bolista.
1: Ai, caramba, velho, vai,
40: Léo,
1: vai.
40: Fala pro Diego aí que eu tô descendo. Ele chegou, tô descendo pra ver ela.
1: Caramba, mano. Ó, não, cara, não, você não vai criar briga no casal, não, né? Você não tá falando isso, né, cara? Você não vai criar briga no casal, pelo amor de Deus, cara. Vamos ver mais um, vai, vai, vai.
0: Eu acho que é o ouvinte mais chato que tem no Bandicoot.
1: Peraí, vai.
2: Se o Diegão for na praia, muitos vai morrer afogado. Região, socorrista.
1: Socorrista. É, vamos lá, vai.
3: Ô, Léo, ele só tem cuidado pra ele dar aqui abaixar, não engasgar com os pelos do... do Diego aí no, na boca dele.
1: Vai, gente, vai. Ô, Léo, fechar,
4: eu
1: vai.
4: Imploro, coloca esse áudio aí, por favor. Que saudade do Diego! Que saudade do Diego!
1: Ai.
4: Você não faz o serviço bem feito, você faz. Eu tô com a saudade do Didi.
1: Ai. Ai, Didi. Hã? Tá um negócio, tá uma viadagem hoje o um negócio aqui, mas olha, sinceramente, ô Diegão, se você ouvir esse áudio aqui, eu acho que, cara, os caras querem beijar sua boca. Os caras falaram que você subiu, agora eles vão descer agora. Esses vagabundos, cara, esses caras vagabundo, velho. Olha isso, Diegão. Bom dia, né,
5: primeiro? Bom dia, bom dia, bom dia, bom dia, bom dia.
4: Imploro, coloca esse áudio aí, por favor.
1: Olha.
4: Que saudade, que saudade.

0: que ele me manda. Ele manda pra mim, só pra mim, umas
1: de
0: fotos.
1: De sunga?
0: É,
1: peladão.
0: Na cama, deitadão.
1: Caramba, cara.
0: Aquele abdômen riscado, trincado.
1: Caramba, velho. É. Eu não sabia que tava assim, nesse tanto assim. Eu tava muito próximo assim, vocês dois. Eu não sabia disso aí, cara.
0: Você não sabe de muita coisa. Ai, a gente tem que conquistar os ouvintes. Eu conquisto literalmente.
1: Ah, então não, dá pra perceber aqui. Ó lá. É.
2: Ô, Léo, fugindo um pouco do assunto aqui e aproveitando esse finalzinho de programa.
1: Fala, logo.
2: Fala
1: vai.
2: Pra gente. É. Você vai fazer diretão esses 20 dias aí ou vai ter alguém que vai entrar na sua folga nesse meio tempo?
1: Cala sua boca, vai, fica quieto aí, vai, dormir, que você ganha muito mais, ó. Algo vai entrar na minha folga, o outro, cara.
0: Os caras acham que a gente,
1: cada um, que tem que obrigado a ouvir, viu, Diegão? Fala
0: pois assim. Pois é, mas sexta-feira, você percebeu que sexta-feira eles ficam piores?
1: Piores, né?
0: Eu acho que, sei lá, é a energia do dia, ficam mais animados,
1: sei lá, viu, cara, eu acho que embicha de vez, sei lá, um negócio.
0: Embicha. Que verbo maravilhoso. Gostei.
1: Acabei de inventar, vai.
0: Caraca,
3: agora
0: velho.
3: Que o Diego chegou, eu vou falar. Região dieguista.
0: Ah, o Região. Cadê o Região, hein?
1: Cara, seguindo que eu liguei pro Muriloco hoje, não atendeu, velho.
0: Ah, que às vezes a mulher dele não deixa ele sair.
1: Então é a mulher dele.
0: O Muriloco é o seguinte, ele só participa quando ele tá na rua trabalhando.
1: Ah, fora disso?
0: Trabalhando, vírgula, entre aspas.
1: Ah, entendi.
0: Porque você percebe, quando ele tá na rua, ele faz corrida de aplicativo, tá?
1: Claro,
0: mas
1: sim.
0: Mas ele não faz, a gente não vê ele trabalhando.
1: Sabe que ele não faz.
0: Eu acho que ele só usa o tempo de sair de casa pra participar do Bando de Coruja.
1: Olha, cara.
0: A mulher dele não deixa ele sair às vezes? Aí, por exemplo, hoje deve estar enclausurado, amanhã não deve ter.
1: Será que a mulher dele descobriu que ele não faz Uber, cara?
0: Alguma coisa ele faz pra ganhar dinheiro.
1: Ela andou ouvindo a rádio.
0: Que não é o aplicativo, mas ele fala pra mulher dele que ele vai pra rua pra fazer aplicativo.
1: Que coisa, cara.
0: Alguma coisa ele tá fazendo aí, eu não sei.
1: Meu Deus do céu.
0: Sabe que essa galera do aplicativo tem um negócio do House Preto, que é pra bater meta.
1: Já vi esse negócio.
0: Aí eles usam isso aí pra bater meta.
1: Olha, gente.
0: Como é que bate meta com House Preto? Eu não entendo isso, cara.
1: Eu também não consegui entender assim, eu não entendo.
4: Diegão já chegou, tô com saudade dele.
1: Aí outra bichona aqui, ó, vai. Que isso, gente.
0: Passa rápido, gente, pra quem não sabe, todo mundo já sabe, né, que a gente tá falando isso direto, né, vou só fazer as férias do Tadeu.
1: Exatamente.
0: A Léo vai fazer o Bando de Coruja, mas depois, 20 dias.
1: Uns 20 dias, gente, depois Diegão volta normal, entendeu?
0: É, Tadeuzinho volta também.
1: É, olha lá.
5: Nossa, Diegão, seu linguarudo, dedo duro.
0: Eu falo. Nossa. Eu falo mesmo.
5: Nossa, velho, você acabou com a vida do cara.
6: Eu não entendo isso.
5: Agora que ele não participa mais, não.
0: Não, ele vem. É só, em casa ele deve ficar em posição fetal, chorando, esperando a hora de sair, que amanhã não deixa.
1: Que caramba, hein?
0: É.
1: Então, por isso que ele tá sumido, quer dizer, uma semana já que ele tá sumido, velho.
0: É.
1: O Muriloco? Ah, pra ele tá sumido assim, algo aconteceu.
0: Alguma coisa aconteceu.
1: Exatamente.
7: O Diegão chegou!
0: É nóis!
7: Pega na minha e do meu vozista.
0: Mostra aí. Cala essa mincharia aí.
1: É, deve ser um negocinho desse tamanho aqui, ó.
7: Ô, louco, Diego, aí você derrubou o Muriloco, hein?
0: É.
7: Ah, louco. Região, fofoqueirista.
0: Fofoqueirista.
1: Ai, Maicon, vai, que o Maicon é uma bichona, vai.
8: Pensa bem, mal começou você cobrir as férias do Tadeu e a gente já tá com saudades.
1: Uma bichona.
8: Será que a gente vai aguentar 20 dias? Eu vou entrar no ar agora,
0: é 5 horas, cara. Fica ouvindo aí, continua com nós.
1: É bichona,
0: dormir pra quê?
1: Fica ouvindo então, cara, aí, pô.
0: Lógico.
1: Viadagem, viu?
9: Ô, perninha de Saracura! Bom dia, perninha de Saracura! Forte abraço! Saudade, perninha de Saracura!
0: Ai, toma!
9: Betão da Unidão, ponto falei.
0: Ai, toma banho, fedido!
1: Ele chegou. Olha,
10: em clima de paz, em clima de alegria.
1: E eu falo uma coisa, só eu que não ganhei essa blusa, essa blusa da rádio. Só eu que não ganhei, tava perseguição.
10: Cara, esse moletom, bom dia. Bom dia, Léo. Bom dia, Diego. Bom dia, eu queria entender esse clima hostil aqui.
1: É um clima hostil.
10: Bom dia, amigos. Sexta-feira, graças a Deus. Alegria, positividade.
0: Bom dia pro Belzinho.
10: Bom dia, Belzinho. Só 100% você. Esse moletom aqui.
1: Isso é uma piada entre vocês.
10: Você não conhece Bel Marques?
1: Ah, conheço Bel Marques.
10: Então, pronto.
1: Ah, é parecido.
10: A bandana. Tá carinha.
1: Bel Marques, é verdade.
10: Exatamente. Quanto ao moletom.
1: O moletom.
10: Esse aqui eu acho que eu ganhei há mais de 10 anos.

0: anos, cara.
1: Que isso, cara?
0: Não, isso assim, é só sinal que eu conservo minhas coisas,
1: é,
0: tá?
1: É uma perseguição comigo isso aí, cara.
0: É, é, o inverno ainda não chegou, então calma. Pode, vem aí, ah, acredito eu, tomara, a nova, né, coleção de moletons da Band FM.
1: Vamos torcer, vamos torcer.
0: E aí, eu acho que vai cair algum no colo de vocês.
1: Ah, aí,
0: não,
1: então,
0: é, não
1: aí,
0: é possível.
1: Aí sim,
2: eu
1: cara.
2: Eu tô de olho naquela jaquetona, que a jaquetona também não tem.
0: A jaquetona,
2: não.
0: Já,
1: aquela jaquetona é linda, cara.
2: Bonita.
0: Então, posso falar uma coisa? Vou dar dica pra vocês, hein?
1: Roubar uma pra mim lá? Roubar? Não.
0: Vá aos eventos da Band FM, trabalhando, ah, evidentemente, né?
1: Ah, tá.
0: Trabalhando, né?
1: A gente precisa trabalhar.
0: Dia 1º de agosto tem o Thiaguinho com Péricles, Luiz Dança, em São Paulo.
1: É.
0: Se quem for lá, vai ganhar, porque vai estar frio, vai ganhar um...
1: Posso combinar um negócio com vocês?
0: Pode.
1: Vai na sala do chefe e pega uma pana minha.
2: Vai tu, tá louco?
0: Acho que nem lá tem, viu?
1: Não, vai. É só roubar.
2: Tanta sorte, vai agora.
1: Ele vai nem perceber.
0: É, vai lá.
1: Vai na sala do chefe lá, pô. Pega lá.

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1: Band FM, bom dia, um ótimo dia pra você que já tá ligadinho com a gente. Vamos chegando, porque hoje é sexta-feira, uma sexta-feira especial. Eu acho que tá um friozinho lá fora. Eu acho que tá friozinho.
2: Será?
1: Eu acho que sim, eu acho.
2: Mas a gente tá pro Brasil todo, tem lugar que não tá frio.
1: Aonde que não será?
2: O quê?
1: É, acho que Cuiabá não deve estar frio.
2: Se na sua cidade não está frio, mande mensagem no WhatsApp.
1: Manda pra nós aqui na Band FM, essa rádio do seu jeito. Começou!
3: Dá licença pra chegar.

0: só chega, chega, chega, chega.
1: Chega, chega, chega, que a partir de agora o bicho pega. Mais uma sexta-feira maravilhosa. E claro, vamos fazer bagunça. Aliás, porque hoje não é uma sexta-feira comum, uma sexta-feira normal.
0: Não, não é. Hoje tem Brasil!
1: Hoje tem Brasil!
0: Vai, Brasil!
1: Vai, Brasil!
0: Tudo faremos pelo empate contra o Haiti.
1: Ah, que seja pelo menos um empate. Mas tem que fazer gol agora, hein?
0: Tem que fazer, tem que ganhar.
1: É, tem que ter um negócio chamado... Eu não entendo nada de futebol. O Tadeu é expert.
0: Sim, eu entendo. Pode perguntar, por gentileza.
1: Diz que tem que ter um negócio chamado saldo de gols.
0: É isso, tem que fazer saldo de gols.
1: Se não tiver, já vai dar ruim.
0: Porque como tem empate,
1: tá,
0: pode ser que a coisa pegue fogo contra a Escócia, que é o último jogo,
1: embora,
0: né?
1: Não vai, se perder ou vai embora. Tem o risco de ir embora já?
0: Olha, se empatar com o Haiti, tem risco.
1: Sério?
0: É, ué. Caramba. Mas assim, como esse ano ainda tem os terceiros melhores lugares, né? Não. Pode ser que quase fique em terceiro lugar lá e pegue já a Alemanha, já na mata-mata, uma Holanda. Mas a gente já tá fora rapidinho.
1: É
0: isso.
1: Vamos acreditar, né, gente? Vamos fazer nossa parte, fazer aquela torcidinha. Aquela torcida que vale a pena, aquela torcida Band FM. Aquela torcida animada. No exato momento em que Emerson França chega fazendo o download dos seus espíritos.
0: É o Homem Vinheta, cara.
1: Ah, é verdade, é o Vinheta.
0: O Homem Vinheta.
1: É, o Vinheta. Pronto, não existe, não existe. Nunca vai existir, então.
0: Não, tá. Nunca. Puta cara sem graça, meu.
1: É verdade. Bom dia, bebê. Bom dia, Vinheta. Tudo bem? Tudo de boinha? Tranquilo?
2: Como é que vocês conseguem? Já tá aqui já.
0: Ué. Ah, cara, cortando horário, né?
3: Ah, tem que estar.
0: Tá. Ah, tem que estar. Tá,
1: tem que estar. Tá. Alguém tem que estar. Tá
0: pra você chegar agora. Você saiu de casa o quê? 5 para 5?
3: Foi. Foi 5 para 5.
1: Mora pertinho, né? Porque mora pertinho.
0: É, exatamente.
1: Shalom. Muito bem. Eu tava comentando. Nós tava falando que hoje é uma sexta-feira, então o climinha já tá legal, já é aquela
0: barra.
1: Mas não é uma sexta-feira comum, porque tá todo mundo esperando. Primeiro são duas coisas. Todo mundo tá feliz. Tá feliz, todo mundo quer.
0: Quer transar!
1: Mas enfim, o que acontece? Além do jogo do Brasil, o Tadeuzinho tá mais feliz que todo mundo. Porque hoje é o dia que ele vai dar linha na pipa, vai sair de férias.
0: Saindo daqui, já está de férias.
1: Olha lá a animação pra ele.
2: Legal. Ah, bacana, vou sair de férias.
0: Foi?
2: Engraçado, vou sair de férias.
0: Ó, esse ar de desdém, eu estava separando um hotel fazenda pra gente ir, tá? Agora, eu ia fazer uma surpresa, mas como você é um menino muito mal criado, então não vai ter mais.
1: Que isso?
0: Me deu um dedo!
1: Não olhem pra câmera agora!
0: Toma banho, cara!
2: Ai, vocês são lindos!
1: Ai.
2: Mas ele tá feliz, é férias, né, cara?
1: É férias, a gente sempre fica feliz nas férias, né? Vai aprontar bastante. Eu já andei dando uma curiada nos stories dele, já sei o que ele vai fazer, vai jogar videogame as férias todas.
0: Não, cara, não jogo videogame tem uns 2 meses, é sério?
1: Tô falando sério.
0: Mas eu tiro férias, eu digo pra todo mundo, de acordar cedo. Porque isso aqui, gente? Isso aqui é um dos grandes prazeres da minha vida, apresentar esse horário aqui, cara. O que foi?
2: Começa.
0: Eu não tô mentindo. As minhas férias são de acordar 4 horas da manhã.
1: Tá, então você aproveita pra dormir.
0: É isso.
2: Você sabe que é engraçado, né? Porque no caso dele, ele tira férias, não tem nada programado.
1: Tá.
2: Não vai viajar, não vai fazer nada.
1: Não.
2: Tem dinheiro, mas não tem pra onde ir.
1: Com o que gastar?
2: Eu tenho vários lugares pra ir, tô sem dinheiro.
0: O universo, ele equilibra as coisas.
2: O universo é assim.
1: Aquela famosa frase que Deus não dá asa à cobra. Porque você imagina, um cara solteiro, um cara que curte ficar em casa, um cara que gosta de frio, ele não gasta dinheiro, velho.
0: Não gasta.
1: Imagina a conta bancária do Tadeuzinho.
2: Você imagina o seguinte, não tem filhos.
1: Tá.
2: Não dirige, não tem carro.
1: Não tem carro pra dar despesa.
2: Cara, mora sozinho.
1: Que maravilha, hein?
2: Não sai pra lugar nenhum. Às vezes vai jantar.
1: É.
2: Sim. E quando vai em restaurantes bons, isso aí ele merece.
0: Sim.
2: Então, assim, não tem com quem gastar,
1: não
2: velho.
1: Tem,
0: é que, na verdade,
1: cara,
0: o que eu faço é um plano de carreira. É uma dica que eu dou até pro ouvinte da Band FM.
1: Tá.
0: Aos 42 anos, o que que eu saquei? Eu vou morrer sozinho. Solitário, num asilo, com uma enfermeira mal-humorada, me dando bronca porque eu mijei na cama.
1: Então,
0: eu estou fazendo um planejamento para que isso seja menos sofrível possível.
1: Ah, tá.
0: Fazendo o quê? Juntando dinheiro.
1: Cara, eu não sei se isso é... Eu fiquei deprimido agora.
2: Depressão, cara.
1: Mano,
2: depressão,
1: eu fico pensando, véio, a vontade de criar ele. Fala, não é assim a vida, dá tempo ainda.
2: Vou fazer 56 anos. Eu fico calculando aí. 56 mais 4, 60, cara.
0: Sim.
2: Né? 60?
0: Sim.
2: Tá? tenho muito pra viver ainda.
0: Não parece.
2: É. Mas vai começar. Então, o que que eu quero dizer? Eu tô planejando também.
1: É.
2: Eu faço meus planos, eu faço minhas coisas. Agora, eu quero falar isso ao vivo aqui agora, até pra, diante do Diego, pode ser até uma testemunha a respeito disso.
1: Ó, atenção.
2: Que assim, eu acho que, tudo bem, mais 4 anos pra 60, é. Sozinho você não vai ficar.
0: Ah!
2: Não sei se vocês entenderam.
0: Posso falar uma coisa?
2: Porque eu já planejei e eu não vou deixar você sozinho. Pronto, tá previsto.
0: Pronto, então tá agora, a partir de agora eu vou agendar aqui o nosso hotel fazenda com um spa e uma sauna gay pra gente passar o final
1: de semana. Tá resolvido, tá resolvido, cara.
0: Vamos de pulo de gado, vai.
1: Meu Deus do céu, cara. É legal que eles fazem tudo no ar. Tudo no ar, eles contam. Gado.
2: 5:11. Eu quero que o Lucas José pegue esses 11 centavos.
0: Ele tá te ajudando.
2: Dá pra avó dele.
0: Ele tá ouvindo.
2: A avó dele deve ter Alzheimer, esse filho de uma... 5:11, estamos ao vivo com o Pulo do Gado. E vamos, claro, nesta sexta-feira, levar pra você as principais informações do Brasil e do mundo. Edição de número 38. E ela está aqui ao meu lado. Nós vamos fazer? Você vai fazer o Pulo do Gado comigo?
1: Vou fazer? Não, você que sabe. É, eu acho que não. Eu acho que o negócio é deles.
2: Você não sente essa...
1: Eu acho que é um personagem do Tadeuzinho, né? Eu acho que é coisa dele,
2: Então fica quieto.
1: É a mesma coisa que você faltar e eu começar a fazer os teus coisas. Não dá, não vai virar.
2: Você quer que eu te meta a mão na cara? Você quer sofrer um atentado na porta?
0: Pedro Campos, comporte-se.
1: É o Pedro Campos, gente.
2: Desculpa, eu sou o Pedro Campos e dou bom dia à minha companheira Silvânia Quadras. Ô... Eu sou Pedro Quadras. Bom dia pra Silvânia Acre.
0: Muito bom dia, Pedro. Bom dia, Ailton Noites.
1: Bom dia, Silvânia.
0: Muito bom dia. Chegamos à sexta-feira, hein?
2: Sexta-feira.
0: 19 de junho de 2026. Chegamos a 46,6% do ano de 2026.
2: Poxa vida, que formação bacana.
0: Lua crescente, viu?
2: A crescente tá lua linda, crescente. Né? Não sei se vocês perceberam.
0: Uh-huh.
2: A lua está maravilhosa. Até com dois planetas visíveis, né?
1: É verdade.
2: Júpiter e
1: Vênus.
2: E Vênus.
1: É.
2: Vocês estão vendo isso aí ou não?
1: Um alinhamento histórico.
0: Hoje é Dia Nacional do Cinema, gente.
2: Olha aí.
0: Cinema brasileiro. Vou comemorar vendo uma pornô chanchada.
2: Eu acho que é legal também. Você, não sei você, o Diego, se você é do tempo da pornô chanchada.
1: Não sou do tempo, mas eu já...
0: Como
1: já
0: não é do tempo? Você tem minha idade. Como não é do tempo?
1: Não, mas não, eu não assistia. Eu
2: posso falar uma coisa? Eu acabei de falar minha idade, 55. Tá. Para de mentir, para de esconder a idade.
1: Marcelo, eu tenho 42 agora.
0: Você tem quanto?
1: 41 ainda.
0: Eu tenho 42.
1: Então, você é mais velho.
0: Eu vi pornô chanchada.
1: Mas é mais velho, velho. Eu lembro de um Nuno Leal Maia.
0: Vera Fischer.
1: Regina Casé, vamos parar de expor, gente.
2: E a Cláudia Ohana, gente?
0: E todas aquelas genitálias sem aparar, sem depilar, né?
2: Era coisa maravilhosa.
0: Era muito bom.
2: Aqueles movimentos sem mostrar o que estava acontecendo, só assim, né?
1: peraí, o que que é isso, gente?
0: Vamos lá, hoje desculpa. É dia de São Romualdo.
2: Ele já mudou, peraí, só um minutinho.
0: Ele mudou a trilha, no meio dos
2: efemérides. Mudou a trilha, mudou o tom. Eu só queria dizer...
1: É pra trazer seriedade, hoje.
2: Eu só queria dizer que quando muda a trilha no meio das efemérides, a coisa é mais séria do que o normal. E nesse momento, eu gostaria de mandar você, Diego, pro inferno. Volta.
1: Tá, então volta a trilha.
0: Hoje é dia nacional do luto. O que que você luta?
2: Cara, sabia que eu já fiz karatê?
0: É mesmo?
2: Já fiz. Eu já contei essa história, cara, que eu fui me inscrevi numa aula de karatê, isso na cidade de Itanhaém. Eu e o meu amigo Kleber Pereira, um abraço pro Kleber, que mora em Sorocaba. E aí nós fomos, entramos na aula, a gente não tinha nenhum kimono. É kimono que já fala, né?
0: Uhum.
2: E aí, eu lembro até hoje, dois mestres, com uns 20, 30 alunos, falavam dessa forma. Nós vamos ficar no meio da roda e vocês vão poder golpear a gente do jeito que vocês quiserem. Nós só vamos defender, pra mostrar pra vocês que a defesa é muito importante. Só que eu era um fã de lutas, porque eu assistia Bruce Lee.
1: Sim, na época.
2: Eu sei fazer o nunchaku, eu manjo.
1: Sério?
0: Você tem o básico.
2: Eu tenho o básico, eu gosto, tá. Eu gostava e fazia. Eu comprava uns livrinhos que ensinava, o kata que chama, né?
1: Sim.
2: Não sei se é do karatê. Olha, eu sei
1: do karatê,
2: é.
0: Olha só, gente, ele tem os
1: movimentos. Esse é o kata mesmo. Esse é o kata do karatê.
2: Do
1: karatê, Gojuriu, do Shotokan, inclusive.
2: Mas eu peguei um pouco do seu Kumiyama, então... deixa eu falar. Aí, aquela roda de alunos e os dois mestres. E eu tinha, molecão, cara, tinha o quê? Sei lá, 17 anos. O mestre, no meio da roda, eu vim, te juro pelos meus filhos. Eu fiz assim e dei na cara dele.
0: Meu Deus do céu, mas não tem contato, né?
2: Ele falou pra bater que ele só ia se defender.
1: Foi culpa dele.
2: Sabe por quê? Eles não imaginavam que tinha um louco ali que ia fazer aquilo.
1: Ia dar um chute na cara do mestre.
2: Eu falei, eu vou mostrar o que eu sei.
1: Lógico.
2: E eu tinha até uma abertura, cara. Eu dei na cara. Falei, te juro, velho.
0: Fez o clima na sala.
2: Posso falar? Se não fosse os alunos e o Kleber, meu amigo, separar, eu tinha levado o maior pau do... Sabe o que eu falei pro mestre?
1: O mestre te bateu?
2: Bateu, os dois me bateram. Sabe o que eu falei? Eles pararam de me bater, que me separaram. Aí eu falei assim, tá certo o que vocês fizeram? Eles falaram, não, é que a gente viu que você aguenta.
1: Ah, desculpa.
2: Eu falei assim, vocês pediram pra bater que vocês só iam se defender. Tchau, nunca mais voltei na aula.
0: Ah, meu, pelo amor de Deus, gente.
1: Cara, imagina, cara.
2: Ai, não, eu posso falar? Eu não resisti àqueles murros.
0: 5h16 agora,
2: tá quase acabando o programa.
0: Vamos dar mais a tempo do mugido especial pra aquela pessoa especial.
2: Como é que vai, Silvânia?
0: 11 999919197. Mande o seu mugido especial no WhatsApp da Band FM. Dê o seu bom dia, dê o seu alô.
2: Eu lembrei agora de uma vez que apareceu no Instagram uma foto do lutador, do Anderson.
1: Anderson Silva.
2: Anderson Silva. Uma foto em preto e branco escrito luto. E eu fiquei, cara, não acredito.
1: Mano.
2: Sensacional.
0: Depois você entendeu a piada.
2: Depois quando eu entendi, eu ri muito.
1: É, foi aquele ele jogou na primeira, de primeira hoje. O que você luta?
0: Bom. Desculpa, gente.
1: Tá bom.
0: Quem tá com a gente aí, Diegão?
1: Vamos lá. O mugido especial pra seleção brasileira, o Guido tá pedindo hoje. Especial pra seleção brasileira.
0: Tá, mugido pra seleção.
2: Seria isso, é um mugido, um choro, né?
1: É, deixa eu ver aqui. Mas... É isso?
0: É isso.
1: Mas
0: é
1: sem parar a trilha, né?
0: É isso, de preferência. São quatro bocas, acho que dá. Oito, se juntar as duas máquinas. Acho...
1: É muita boca, gente. Pera aí, só um minuto.
0: Acho que dá.
1: É um mugido especial para o Iago de Limoeiro do Norte, no Ceará.
0: Olha, alô, Limoeiro, hein?
1: Sabe o que faltou hoje? Aniversário de qual cidade hoje?
2: Ai, pelo amor de Deus.
1: Você ia esquecendo o pessoal da população.
2: Horas. Você tá tumultuando um pouco o jornal, eu percebi isso.
0: É. Não, mas ele acabou de ajudar você. Tumultuar nunca. Porque... Ele ajudou porque você esqueceu a sua parte.
2: Ah, isso é verdade. 5h18. Gente, hoje é jornal...
0: Tá vendo? É, meu. Tô te falando.
1: Hoje é a configuração. É a configuração.
2: Hoje é aniversário da cidade de Pu.
0: Opa, alô, purenses, ou puristas.
1: Só pu.
0: Olha só, que significa o quê?
2: Em tupi-guarani, pu, chassaco.
0: Parabéns para todos os puxa-sacos ouvindo aqui o pulo do gato.
1: Muito bem, um mugido especial para o Gabriel de Pirassununga, terra da cachaça.
2: É, delícia.
0: Alô, Pirassununga.
2: Vocês são adeptos à cachaça, não?
1: Ah, eu gosto, de vez em quando gosta.
0: Cara, só o cheiro me dá dor de cabeça.
1: Sério?
0: Eu evito.
2: A cachaça pura
0: você evita, cachaça pura eu evito.
2: Então eu vou trazer só para você uma cachaça cabaré das empresas.
1: Nossa.
2: Cabaré.
1: Essa é da boa. Sério? Você vai trazer mesmo?
2: É, eu sou parceiro dos amigos, se Deus quiser, logo logo eles estarão junto com a gente aqui, anunciando de verdade. E eu vou trazer. Eu trouxe pra você, não trouxe?
0: Você trouxe a cerveja. Cerveja.
2: Então eu vou trazer pra vocês agora a Cabaré Ice.
1: Vó, olha que maravilha.
0: Ganhou, Diegão. Ganhou, Diegão.
1: Geladinha, cachaçinha.
2: Não, gelada você já na tua casa, vai pra cá.
0: 5h19 agora. Vagas de emprego.
1: Vagas de emprego.
2: Ofertas de emprego 5h19.
1: Atenção, vaga. Pode mudar a trilha agora? Pode?
0: Pode mudar.
1: Vaga de emprego para contador de gotas de chuva. Entregando o resultado certo, R$20.000 de salário.
0: Caramba, velho.
2: É, mas eu posso falar, as pessoas às vezes gostam, Silvânia, agora, se empolgou com o valor, com um pouco, mas é muito difícil.
0: Tem que aceitar
2: o
0: valor.
2: A gente tem que entender o seguinte, não é pelo valor, é pela dificuldade realmente de contar a chuva.
1: É verdade.
2: Tá? Um pingo errado, perdeu. Então, gente, quer entrar, seja muito persistente, seja principalmente atento ao que faz.
0: Exatamente.
2: Né? O Diego, por exemplo, não poderia fazer contar a chuva, que é um baita de um desligado.
0: Não fala assim
1: dele. E não tem agilidade nenhuma.
0: É o Ailton Noites.
2: Isso aí não consegue cuidar de uma tartaruga.
0: É Ailton Noites o nome dele.
2: Desculpa, Ailton Noites.
1: Tá, tô desculpado. Mais uma. Vaga de emprego para desentupidor de galeria de colônias de formiga.
0: Olha aí.
1: Tem pré-requisito esse aqui. Tem que ser magro, salário R$2.400, mais vale transporte e seguro de vida de R$200.
0: bom, então, nossa, mas... quanta coisa.
2: Então, mas aí já é um emprego que eu, por exemplo, não poderia pegar por dois motivos. Não sou magro e outra, R$200 só de seguro, você vai entrar num formigueiro, né, gente?
0: Exatamente.
2: É. Você toma picada e vai que você é alérgico. Mas
0: quando você tá desempregado, né, Vinheta? Quer dizer, né, Pedro Quadras?
2: Isso é verdade,
0: Silvânia. Você tá sempre pronto. Ó, surgiu uma aqui, é aquecedor profissional de assento de cinema. R$5.000 o salário, mais vale pipoca, não tem direito a filme, tá?
1: Ah, esse eu acho que serve pra mim.
0: É, você tem uma bunda quente.
1: É, toda vez que ele senta aqui, de manhã que a gente faz a troca de horário, nossa, que bumbum quentinho.
2: Pô, que coisa engraçada, mas aí o cara senta lá pra outra pessoa vir e já tá quente.
0: Já tá quentinho. Legal. Já tá quentinho.
2: Eu lembrei agora de uma ocasião que aconteceu. Você sabe que eu dou carona para Pedro Luiz Ronco.
0: Sim.
2: E o Ronco magrinho daquele jeito. E ele sentou, ele fica quietinho, ele cruza a perna assim, ele fica quietinho, com aquela mãozinha aqui.
0: Bem magrinho, né?
2: E o meu carro, ele tem aquecedor no banco, cara.
1: Ah.
2: E eu liguei o aquecedor no máximo, no banco dele, na bunda.
1: Que sacanagem, velho.
2: E aí eu percebi que ele ficava torcendo a bunda pra lá e pra cá.
0: Sacanagem. Sem falar nada,
2: quietinho. Eu acho que ele não entendeu, né? Ele falou, acho que tá acontecendo alguma coisa errada comigo. Eu falei que foi, minha bunda tá esquentando.
0: Você é besta.
2: Bom, 5:22.
0: Ponto final, né? Já acabou, senão.
1: Ponto final, acabou?
0: Já foi. Acabou.
2: Obrigado.
1: Tá bom, eu que agradeço.
2: O Ailton Noites.
0: Calma, tem que colocar. Não, calma aí. Espera a gente se despedir.
1: Tá bom.
2: Espero dar o bom dia.
1: Tá bom. Vai explicando. Gente, tá todo mundo sabendo que eu tô me situando nesse negócio.
2: Mas assim que fica legal.
1: Vai.
2: É. Ailton Noites, muito obrigado pela sua companhia, viu, Ailton?
1: Eu que agradeço,
2: Tá gostando?
1: Tô gostando muito, bastante.
2: Pode mentir.
0: Pode mentir. Não, mas é legal. Não vê a hora de chegar dia 13.
1: Eu me divirto fazendo isso. Tô contando os dias.
2: Pra encerrar o programa, desejando uma sexta-feira ótima pra todos, que o nosso país vença, o Brasil. Mas eu vou falar uma coisa pra você, Silvana, que vai deixar um pouquinho você. Você falou agora que ele tá torcendo pra que termine logo.
0: Uhum.
2: Ontem eu encontrei com o Murilo Wada.
0: Sim.
2: Ali, claro, conversando a respeito dele. Sim. Como é que tá indo? Eu falei, pô, legal, tá vindo antes. Sim. Isso nunca aconteceu, isso é bacana. Aí o Murilo até falou, pô, dessa vez nós acertamos em fazer a pessoa vir antes.
0: Sim.
2: Ele chegou, o Diego mesmo, não o Ailton. E falou assim, posso te falar uma coisa pra mim? Eu falei pro Murilo o seguinte, entre fazer o Band Bom Dia Hora do Ronco e morrer queimado, eu preferia morrer queimado. Bom dia, tchau, gente.
0: Bom dia.
1: É que eu falei mesmo.
3: O pulo do gato.
1: Ai, meu Deus. Porque, cara, é isso, não tem como, né? A gente, se eu tiver uma opção de morrer, eu falei pra ele, mano, beleza, obrigado mesmo. Cara,
0: valeu pela chance.
1: Você tá colocando uma... Obrigado pela sua... Você tá colocando fé no meu trabalho.
0: Já sei quem não vai me cobrir o ano que vem.
1: Mas se tiver uma opçãozinha de morrer queimado, eu tô aceitando, cara. Porque
2: foi sincero,
1: olha...
2: Foi sincero.
0: Vamos lá, gente.
1: É que esse programa não é um programa de rádio normal, gente. Eu tenho que explicar. Tô aqui aprendendo. Mas é um desafio. Não, normal não tem nada aqui, né?
0: É, cara, é difícil.
2: Ô, meu figura, você também não é normal.
0: É, você não vem, não. Você apresenta o Band de Coruja, cara.
2: Você é pior que a gente. Se você for ver verdade... Apresentar o Band de Coruja é algo insano.
0: Ó, posso falar? Entre nós três aqui, só tem um que não toma tarja preta, viu?
1: Sério?
0: É. Tá presente. Presente.
1: Ah, eu quero você, né?
0: Você toma pra dormir, você assina a própria receita.
1: Toma pra acordar. O que você toma? Vamos trocar uma...
2: Eu tomo
1: troca de receitas.
2: Venlafaxina.
0: Meu Deus!
2: E bupropiona.
1: Nossa. Meu Deus, gente.
2: É. Esse bupropiona o pessoal usa também pra parar de fumar, né?
1: Ah, tá.
0: Usado muito em psicopata também.
1: Ah, mas você usa pra quê? Só pra...
2: Oi?
1: Pra que você usa?
2: Cara, eu não sei. Eu achei que tinha que usar. Posso ficar uma receita, tô tomando.
1: Do nada. Cara... Me mandaram uma foto que você tá com a cabeça enfaixada, cara. O que é isso aqui?
0: Ah, foi quando ele fez o negócio do cabelo, né?
2: Ah, eu fiz implante aqui, cara.
1: Nossa, o pessoal tem foto de tudo aqui.
0: O cabelo de boneca, né?
2: Igual o Ronaldinho.
1: Ah, é? Não, mas ficou legal, ficou bom.
2: Eu tinha umas entradonas aqui, não precisa.
1: É, eu preciso, acho que já tá na hora.
2: Você não precisa.
1: Não?
2: Não, deixa eu ver. Você
1: pega de trás e põe na frente?
2: É, agora eu tenho aqui no cucuruco, ó, que precisava fazer também, tá vendo?
1: E você vai pegar da onde?
2: Ah, não vou... Hã?
1: Da onde você vai pegar pra pôr isso?
2: Ah, aqui do rego.
0: Vamos pra balada, gente. Diegão, vamos lá, atenção, hein? Vamos orientar o Diegão aqui.
1: Você
0: tem YouTube, né?
1: Tem YouTube.
0: Ok, eu te mandei aí a playlist Balada do Vinheta.
1: Certo.
0: O ouvinte vai acompanhar seus bastidores aqui do rádio, né?
2: É verdade.
0: Mandei pro Diego a playlist da Balada do Vinheta que eu uso. Nessa máquina aqui você vai encontrar o diretório Aquecimento Homem Vinheta.
1: Diretório de...
0: Das vinhetas rápidas, né?
1: Tá.
0: Tá, está aquecimento.
1: Certo.
0: Você achou?
1: Sim.
0: Então.
1: Gostosão, bom dia da galera.
0: Exatamente. O gostosão é a abertura da balada do Vinheta.
1: Ah, é?
0: Você vai colocar, ele vai chegar, porque o gostosão é ele, né?
1: Ah, ele que é o gostosão.
2: É, você pode falar assim, vamos agora à balada do Vinheta. Aí você solta essa.
0: Exatamente. Ah, tá. Tesão, bonito e gostosão. Ah. Lindo, tesão. Aí tem a trilha lá embaixo. Tá. Você vai ver que tem a trilha lá embaixo. A TR. TR é trilha.
1: A última, no caso.
0: Isso, isso.
1: Por que você não deixou na ordem, cara?
2: Um parênteses. Deixa eu abrir um parênteses.
1: Meu Deus do céu,
2: gente. A Band FM é diferenciada.
1: É.
2: Qual é a rádio, você ouvinte, que vai pegar os locutores ensaiando e aprendendo a fazer o programa no ar?
1: No ar.
2: Isso é sensacional.
0: Exatamente.
1: É a carroça caminhando
0: com os... É o que deixa a Band FM mais humana, né?
2: Humana.
0: É. Mais próxima do ouvinte.
1: Estamos trocando pneu com o rádio, com o carro andando.
2: Se é outra rádio, ah, não, vamos fazer fora do ar, a gente vai se reunir, fazer uma reunião.
0: Exatamente.
2: É. Vamos combinar tudo pra entrar redondinho. Não. É o certo, é, mas não fica legal.
1: Não fica desse jeito.
0: Vai ficar artificial, né?
2: O ouvinte pode dar opinião, vocês estão gostando disso ou já mudaram de rádio?
0: Vai, abre a balada aí logo, vai.
1: A partir de agora começa a balada do Vinheta.
3: Aê. Bonito e gostosão.
1: Olha ele, olha ele.
3: Tesão, bonito e gostosão. Loucura, que loucura esse menino.
1: Oi,
2: oi. E vamos dar início à balada do Vinheta. Olha, ó, isso. Vamos dar início à balada do Vinheta. Diego, é a primeira vez que você vai fazer com a gente. Fico muito feliz com isso. Que nós vamos encaminhar você para um outro mundo, né, Tadeu?
0: É, ah, isso, é? O mundo da loucura. Você já separou a música, né?
1: Já.
0: Já tá aí? Você precisa escolher qualquer uma música aí da playlist?
1: Não, não é na ordem?
0: Não, a que você quiser.
1: Tá, então vai.
0: Ok, então tá bom, já separou.
2: Então aí o Tadeu já te deu as instruções e você vai mergulhar agora nesse mundo maluco.
1: Tá.
2: Tá? O que a gente precisa de você? O ouvinte vai cobrar isso.
1: Quase vi um olho pra cá, outro pra cá.
0: Quando ele falar senta o dedo,
1: tá,
0: aí você aperta aqui, chamada destaque.
1: Ah, tá bom.
2: Beleza. Na próxima cesta.
0: Você só usa uma boca, velho. Como é que consegue?
2: A próxima cesta ele já vai esquecer.
1: Você vai falar senta no dedo? Tá.
0: Não, senta o dedo. Vamos lá.
1: Senta o dedo. Tá.
2: Então é o seguinte.
0: Eu vou ficar pelado hoje aqui, hein?
2: É, não, nós vamos. Então, o que a gente precisa de você, Diego?
1: Tá.
2: É que você se entregue, cara.
1: Agora?
2: Aqui, ninguém é de ninguém.
1: Tá.
2: Aqui, não existe preconceito.
1: Uhum.
2: Aqui na balada, né, Tadeu?
0: É isso.
2: A gente solta realmente o que a gente tem dentro da gente. É pra libertar, é pra começar a sexta-feira de um jeito diferente.
1: Tá.
2: É pra você entender que o seu corpo é seu, você faz o que quiser. É ou não é, lindo?
0: É isso. Você tem o livre-arbítrio pra ser quem você quiser. Para beijar quem você quiser. Sentar no colo e quicar.
2: É.
0: Em quem você
1: então,
0: quiser.
1: Se você... Agora, ao vivo, no ar, assim, livre?
2: No ar. E se você aqui ficar tímido, contraído, você não é o cara pra balada.
0: Tá. É isso.
2: Eu encerro por aqui.
1: Tá.
2: A gente não faz mais.
1: Tá bom.
2: Ainda não terá. Você tem que se entregar, cara.
1: Tá bom.
2: Sente seu corpo liberto, tá bom?
1: Tá bom, pode deixar.
2: Posso sentar o dedo?
1: Pode sentar o dedo.
2: Então toma.
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0: de vinhetas, amigo. Vai começar a maior balada do planeta. Senhoras e senhores, aí tem essa introdução. Eu vou falando um monte de bobagem.
1: Tá, tá.
0: A partir de agora, contagem regressiva.
2: 9, 8, 7, 6, 5, 4, 3, 2, 1. Let's go!
0: Botão do start ligado. Você, Diego, Tadeu e você, ouvinte, mergulhe com a gente nesse mundo insano. Eu quero ver o seu corpo vibrar. Eu quero ver o seu coque expulsar. Eu quero sentir a sua energia.
3: Só tá muito alto, não tô ouvindo a voz da vinheta.
4: Você abaixa um pouco, você dá um...
3: Só abaixa
4: tá,
3: um
4: tá,
3: pouco.
4: Abaixa um pouquinho.
1: Vai, não corta o clima, vai.
3: Vamos lá, vambora, vambora.
4: Vai, vambora.
3: Vamos lá, ó.
4: Aí vai entrar, agora tá muito baixo também.
0: Vai começar a maior balada do planeta. Balada do Vinheta Volume 9.
4: Aí eu vou enrolando até começar o like legal.
3: Vai chamando o ouvinte também pra vir com a gente. Pro Mastiga.
4: Pode chamar também.
1: Agora é o Mastiga. Então você que tá ouvindo a gente, vai. Prepare o seu coração.
4: Agora você para porque vai começar.
3: É na loucura, Diegão. É na loucura. Eu já sei
4: que... Aí! É isso aí,
3: é isso, gostoso!
4: É gostoso!
3: Olha esse mamilo!
4: Olha o braço desse homem!
3: Olha esse mamilo,
4: Diegão! Que delícia!

0: o mamilo do Diego tá muito duro. Tá muito duro.
1: Tá duro, velho.
2: É, o mamilo
1: tá
2: duro.
3: 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Essa é a balada do Vinheta. Quem tá junto com a gente?
2: Quem tá junto com a gente? O Ademir diz que tá mastigando no trânsito agora. Ademir, mastiga aí. É, Diego, tô mastigando. É, se eu mastigar o Léo Júnior, ele some de uma vez porque ele é magrinho. É, Diego, bom dia. Mastiguei a estação de luz todinha, que a luz até piscou aqui também na Band FM. Ah, tava mastigando.
1: Piscou, piscou. É, você viu?
2: É verdade, é verdade.
1: Você falou pra ele quando pisca a luz é que eu cheguei?
0: É, foi ele que chegou, Foi ele que desligou a luz.
2: Ah, é?
0: Vamos, segue.
2: Não, real. Pessoal, acabei de mastigar a ponte 25 de abril de Lisboa. Que eu um abraço. Pessoal mastigando internacionalmente.
0: Mastigando, é a ponte, hein? Ponte que partiu.
2: Que maravilha, Diego. Estou mastigando as primas do Love Night. Ah, o cara da Love Night.
1: Ah, o senhor. Cadê as nossas fotos e vídeos, velho?
0: Cadê? Você prometeu, hein?
1: Manda o catálogo pra gente.
2: Vamos. Ô, Gregório, manda pra nós aí, cara. Pelo amor de Deus. Olha só, o Emílio falou que acabou de mastigar a vizinha dele. O Emílio é grandão, hein?
1: Ô, Emílio.
0: Ó! Aqui, ó. Ó.

0: Ah, que delícia. Porque você tá sentindo uma energia
1: sentindo,
0: ou não?
1: Tô sentindo, é um calor, é um fogo. Olha meu mamilo arrepiado.
0: Ah, não, isso que a gente quer.
2: Cara, ele não. Se ele estivesse mentindo, a gente ia saber.
0: A gente ia saber.
2: Como os mamilos do. São os mamilos mais protuberantes que eu já vi na minha vida.
0: Você viu que bonitinho? Parece que tá saindo dois dedinhos mindinho pra fora. Olha aqui. Olha lá.
2: Ué, acabou já.
1: Ah, é? Não, peraí, gente. É que é o um anúncio, é o papulinho.
2: Ah, então
1: o
2: anúncio.
1: Tem que pular o anúncio aqui.
2: Então, enfim, gente, essa balada já foi, já começou de novo.
1: Tá, beleza.
0: Balada do Vinheta.
1: Balada do Vinheta, volume.
2: É isso, quando acaba a gente vai pro... Qualquer música que você quiser tocar.
0: Você gostou?
2: Você gostou da balada?
1: Gostei, me emocionei. Só que, assim, se o cara não tiver um preparo físico, ele cansa, né?
2: Não cansa. Eu tô falando, o Band Mundial é um programa que exige muito fisicamente.
1: Só nessa dancinha da minhoca, eu já fiquei meio...
0: E isso porque você não fez ainda com a gente, que a gente sai correndo no estúdio, tem todo um...
1: Ah, é?
0: Ah, tem tudo de tudo.
2: Uma vez por mês, já vou te avisar, uma vez por mês, geralmente no fim do mês, a gente faz uma sessão de striptease aqui, ao vivo. A gente tira as roupas, tal, enfim.
0: Tem uma, até saiu a foto aí, os ouvintes registraram. É. Foi um momento muito constrangedor pra mim, que eu abaixei minha calça aqui, mostrei a bunda.
2: Exatamente, ele não tem pudor. Sério, ele ficou pelado, mostrou aquela bunda que
1: não sei,
2: sabe?
1: Se foi a vez que eu vi, mas eu tenho.
2: Ah, eu acho que é.
1: Eu estou guardando pro momento certo pra chantagem.
0: Ah, não, você tem um de cueca. Você tem um de cueca, é verdade.
2: Exatamente.
0: Bom dia, pessoal.
2: Bom dia, Pidoncinho.
1: Bom dia, Pidoncinho.
3: Como é que vocês estão? Desculpa o atraso, eu não sou de atrasar, viu, Diego?
2: Ele atrasa todo dia, Diego. Ah, ele atrasa todo dia.
1: O diretor não pode atrasar, tem que dar exemplo.
3: Só um minutinho, Diego. Vai caguetar? Vai caguetar?
2: Não, cara, tem que falar a verdade, porque você vai ficar esperando você aqui todo dia, e aí você só vai chegar 10 pra 5.
3: Mas não é legal caguetar. Você tá caguetando, você é cagueta.
2: Me poupe.
1: É um cagueta.
3: Às vezes, ô Diego, às vezes. Pode acontecer que chega atrasado, às vezes.
1: Ô, Pedro, às vezes você fica por aqui, né? Que às vezes eu percebo, você bate aqui, você entra. Às vezes
3: não,
1: você...
3: Por exemplo,
1: hoje você veio de onde?
3: Hoje?
1: É.
3: Hoje eu vim no meu rabaco.
1: Tá, veio do meu rabaco.
3: Vim do meu rabaco.
1: Tá.
3: Mas eu saí lá 1 da manhã, cheguei agora, né?
1: Caramba, cara.
3: É, porque eu venho, a metade do caminho eu só venho andando, né? A metade do caminho eu venho andando.
1: Tá.
3: A outra eu corro. Então, aí eu cheguei esse horário. Mas deixa eu falar uma coisa. É. Como é que tá aí? Já deu? Tá tô, o Diego, tá indo bem?
2: Pronto, cara. Por mim, eu vou pra minha casa agora.
1: Não,
2: vou pra minha casa
1: não.
2: Agora, vou dormir, não, tomo um café gostoso.
1: Não, deixa eu aproveitar esse último diazinho que você tá aqui ainda. Não me sinto pronto ainda. Pode ficar. Não adianta fazer birra, não. Ô, Pidão, fala pra eu dar ordem. Fala pra ele ficar. Que
3: não,
1: você
3: só
1: que
3: tô
1: manda.
3: Olhando. Só tô olhando as coisinhas que ele tá fazendo aqui. Vai sair de férias, né?
2: Vou sair de férias.
1: Olá.
2: Você assinou as minhas férias, né?
3: Oi?
2: Você assinou minhas férias.
3: Assinei.
2: Né?
3: Eu fui pensando, também. As pessoas têm que descansar, gente.
1: É verdade, é.
3: Mesmo não fazendo nada, isso aqui não é nada. Isso aqui. Então tem que descansar.
2: Tem que descansar. Descansar, como diria meu pai. Quando meu pai não queria falar que eu era um vagabundo, que eu escolhi uma profissão que não faz nada, ele falava, cansa a mente, né, meu filho?
1: Cansa a mente.
3: Não vai descansar essa mente aí, tá, filho?
2: Tá bom, essa mente perturbada. Muito bem. Aí, Diegão, você vai costurando, mandando um beijo pro ouvinte que tá com a gente no WhatsApp.
1: Deixa eu ver quem tá aqui. Manda aí sua mensagem, 11999919197. Bota meu áudio aí, fala.
4: Vai, estou ouvindo a cena. Esse bebezão chegando em casa, tentando pôr o café no copo, tremendo, né? Já dá uma dificuldade louca, vai pôr o copo na boca, não consegue, o café tá derramando pra fora de nervosismo, a personal pegando ele no colo, né?
1: Meu
4: e
1: Deus.
4: E falando, não, isso vai passar, é só vai 20 passar. Dias, vai passar.
1: Tendo que tomar tarja preta depois.
2: Cara, vai na psiquiatra, né?
1: Meu Deus do céu.
2: Agora, você imagina eu que não tem ninguém pra desabafar em casa.
1: É, como é que você faz?
2: É, cara, eu choro no banho.
0: só por favor, eu vou te pedir uma coisa, Diego.
1: Peça.
0: Não desconta na esposa, na
1: noite. Não vou.
0: Vai descontar tudo que você passa aqui, porque aí é.
2: Já pensou, aliás, cara. Não ouvi a musiquinha, hein?
1: Ah, é verdade.
0: Você não... É hora de fazer ou não?
1: Pode ser agora? Pode ser, vamos fazer.
2: Você quer mandar agora, gente?
1: Cara, você viu o que fizeram ontem?
2: Eu vi, fizeram a versão em IA, você viu ou não?
1: Fizeram IA.
2: Não vi. Cara, ficou muito lindo. Vou mandar pro Diego colocar no ar. Pera aí.
0: Vou sensacional, gente.
2: Mandar aqui. Mas canta aí, Diegão, canta aí. Gente, o Diego vai mandar o bom dia pra esposa dele.
1: Ah, pera, deixa eu pegar. Vou pegar o celular, vamos fazer junto. Você que nunca fez isso, faz a boa pra sua esposa agora.
0: Cara, é sensacional.
1: Pega o seu celular. Pega o seu celular.
0: Eu achei tão fofinho também, uma coisa tão.
2: Achei demais, cara.
1: Se você tá dirigindo, dá seta ao seu animal, que você vai acabar batendo o carro aí.
0: Isso, liga o alerta.
1: Liga o alerta. Pega o seu celular, bota na conversa da sua esposa, ou do seu esposo, ou da sua amante, namorada.
0: Se eu fizer isso com a Marcela me bate, juro por.
1: Ela vai achar que é coisa séria.
0: Não, ela me bate. Ela fala, você tá ficando louco? Coisa de retardado.
2: Não, pera, não fala assim, é fofinho.
0: Não, é fofinho. Eu tô falando a Marcela.
1: É fofinho. Vai lá. Marcela é sua esposa?
0: É a minha namorada.
1: A namorada.
0: 16 anos já, namorando.
1: Bom, nossa.
2: É. Tanto assim. Acho que é namoro, mas eu acho que é casamento.
3: Ah, já é, né,
1: velho? É, 16 anos enrolando. Vamos lá.
2: Vamos lá.
1: Abre a conversa do seu amor e sobe o microfoninho. Aí você vai mandar um bom dia pra ela, animado, cantando, que é pro dia ficar realmente bom. Hoje começa sexta-feira, tem que ser alguma coisa relacionada à sexta-feira, mas o começo é sempre igual. Bom dia, minha princesinha que acordou agora e tá com um bafinho. Você é o amor da minha vida. Hoje é sexta-feira, é minha folguinha. Vamos aproveitar pra assistir filminho.
2: Ah, ai, que gostoso! Aí fizeram a versão IA, eu mandei no WhatsApp aí, Diegão. Abre
1: aqui,
2: aí.
1: Deixa eu ver aqui. Você mandou no da Band? É,
2: tem eu aí, Tadeu. Tadeu aí.
3: A minha pergunta é, antes que você coloque, ela manda de volta pra você?
1: Ela manda.
3: Ah, não.
1: Ela manda.
3: Coloca você pra
2: vai...
3: nós.
2: Você não, tá, quando... Ele vai expor a esposa desse jeito?
3: Ah, não. Você pode pôr ou não?
1: Não, quando ela mandar, quando ela mandar eu coloco. É que ela não viu
2: tá,
1: ainda.
2: Tá bom, tá. Quando ela mandar...
1: quando ela mandar, mano...
2: Que achou aí?
1: Às vezes eu não. Achei. Pode ser?
2: Vamos lá? Ó, fizeram a versão IA. Inclusive a sua parte.
3: Tira.

0: gente?
1: O que é um goldinho?
0: É o nosso cachorrinho.
2: Ah, gente!
1: Como é que você cantaria pra mim, homem vinheta? Tudo vai do dedinho.

0: machuca.
1: Bom demais! Bom demais.
2: Maravilhoso,
3: quem
2: cara.
3: Quem foi que fez?
2: Ale Hardcore, cara.
3: Parabéns, Ale, cara.
1: Com o contexto seu de ontem, né?
3: Sensacional. Manda olha, pra mim isso aí, velho.
1: Como não? Acho que, eu não sei se eles marcaram você. Foi o pessoal do Ovo até...
3: Acho que eu não vi ainda o Instagram.
1: Foi o Amigos do Band Coruja
2: que me marcaram. Amigos do Band Coruja, é ele que isso. Faz. É o Alezinho Hardcore. Ele é o mestre da IA. A parte boa é essa. A parte ruim é que você não pode falar qualquer coisa, vacilo, que ele faz na IA agora.
1: Que coisa, Aninho. Que coisa.
2: Faz você falando qualquer coisa.
3: Cara, agora que coisa genial a IA, né, velho?
1: É
3: sensacional. Cara, é realmente impressionante, ao mesmo tempo assustador.
1: É. Eu acho assustador quando as pessoas usam uma IA, por exemplo, pra fazer consulta médica, como psicóloga. Tem gente que usa.
3: Não, tem gente que usa não. Isso tá se tornando muito normal.
1: Que isso?
3: E posso falar, uma pessoa me mostrou o papo, a conversa, e ó, por Deus, bicho, talvez, desculpa me falar isso.
1: Não, aí eu não acredito no que você vai falar.
3: O quê?
1: Sério? Eu não.
3: Não sei se é isso.
1: Você acha que é isso? É perfeito? Dá pra usar?
3: Dá pra usar.
1: Não dá pra usar. O sabe quê? Por quê? Às vezes ela erra coisa básica e você fala, ô Iá, tá errado isso aqui. Ah, é verdade, me desculpa, tá errado.
2: É verdade.
1: Imagina com coisa mais não, séria,
3: mas,
1: cara.
3: Mas você tem que entender o seguinte, você tem que saber também, por exemplo, vai. Você sabe que pra fritar um ovo... Você tem que colocar ali, talvez, um óleo, alguma coisa, ou não. Enfim, existe todo um ritual. Então, existe um conceito, uma base daquilo, você sabe? Você não vai... pra fritar um ovo, você tem que raspar um tijolo primeiro na frigideira.
2: É.
3: Cara, olha, eu vou te falar.
1: Então, às vezes ela responde esse tipo de resposta.
3: Eu não
1: raspar um tijolo. Mas aí você vai lá e corrige. Ah, é verdade, me perdoe. Você imagina uma coisa mais séria.
2: Não, é verdade, é perigoso.
3: Por isso que eu falo, tem que ser muito consciente. A pessoa, às vezes, leva a sério, muito a sério. É que às vezes você olha assim e fala, meu Deus do céu.
2: Não, e outra coisa, gente. A IA grátis é uma coisa, a paga é outra.
1: Sim, exatamente.
2: As respostas mudam completamente.
1: Exatamente.
3: O nosso amigo aqui, o Rogério Tervidos Bussunda, ele tem umas bem...
1: Ele virou o maluco da IA, inclusive.
3: Mas é bom que ele tá estudando.
2: Você chega e ele dá play, não. Bom dia.
3: Não, ele paga umas bem forte. E o que acontece? Só que, como você conversa com ela te trata. O insano... Ele conversa com ela como se fosse... Ah, eu sou a vagabunda.
1: Não, mas você consegue... Tem umas configurações... Pelo menos acho que no ChatGPT... Você consegue configurar a alma da IA, digamos assim. Você vai me responder de forma ríspida... Você vai me responder de forma carinhosa... Você vai ser uma pessoa mais bem-humorada... Vai ser uma pessoa mais séria... E aí você cria meio que a alma da IA. Então toda vez que você fala
3: isso...
1: Ela responde de um jeito.
2: Eu tenho medo. Porque a gente, eu assisti muito Eu, Robô, esse filme de dominação de máquina, que sempre tem uma inteligência que pega consciência e vai dormir na Terra.
1: Sim.
2: Vai que ela lembra de eu chamar ela de vagabunda?
1: Exato, não, na primeira revolução.
2: Tá lascado.
1: Primeira revolução das máquinas, ele tá ferrado.
3: Mas foi o que eu falei, já falei aqui.
2: Ela vai lembrar.
3: Eu já falei aqui. Não tem os robôs agora, os humanoides?
2: Sim.
3: Você já viu que os caras ficam chutando o robô?
2: Eu vi, dando bicuda em criança.
1: Eles vão lembrar. Os robôs caindo é muito engraçado.
3: Não é?
1: É.
3: Você vai ver, cara.
1: Exatamente.
3: Os robôs estão guardando.
1: Você viu que ele deu uma bicuda ouvinte numa... da Band, será que usa IA? Você usa IA pra quê? Quem usa?
2: Conta pra nós aqui.
4: Inclusive, deixa eu mandar um beijo. Poxa vida, mandar um beijo. Mudou essa semana pra lá, IA. A gente chama lá de IA, linda.
1: Vocês têm IA na vila?
4: Yara. Tá morando lá na vila, linda.
1: Um beijo pra Yara,
2: gente,
1: então,
2: não
1: tá?
2: Não é Yara, ô Pidoncinho. Vamos saber o que o pessoal tá falando aqui. 11 999 91 997. O papo é IA. Você usa a sua IA? Você usa pra alguma coisa? Manda pra nós aí a sua mensagem, o seu áudio. Eu acho que não é ainda
1: Eu uso IA pra coisa de videogame, por exemplo. E erra.
3: Né?
1: Que aí eu vou lá e corrijo. Falo, que e aí, meu? Você errou, né? Isso aqui não. Ah, é cara. Verdade, me desculpe. Precisa fazer uma coisa séria, cara.
2: Descobrindo
1: se eu tava com câncer ou não, Deus o livre.
2: Pois é, cara.
3: Aí ele apaga, né? Ele não guarda. Eu fiz um negócio aqui. Eu falei, crie pra mim um roteiro de publicidade.
1: Isso aí faz numa boa.
3: 30 segundos de um vídeo colocando. Cara, impressionante. Mas assim, a infração de segundos fez assim.
2: Caramba.
3: Até as falas do locutor, eu não pedi fala. Locutor assina, tal, tal, tal. A imagem, você pega a garrafa, traz, coloca não sei o quê, vem com a... Cara,
1: mas o que eu tô vendo é muito comércio, por exemplo, usando pra criar arte. Que eu sei que é um custo pra uma empresa.
3: Aí eu não gosto.
1: Cara, são todas iguais.
2: É
1: assim,
2: verdade.
1: Você consegue editar na própria IA, mas a preguiça já é de graça, né?
3: É.
1: A pessoa usa o primeiro prompt lá, que é a frasezinha que manda pro chat fazer.
3: E vira um padrão.
1: E vira um padrão. Todas as propagandas agora estão iguais. iguais, cara.
3: É, aí não. Aí as pessoas que não pagam a IA mesmo, aí fica aquela coisa mais... como é que eu posso...
1: Genérico,
3: genérica,
1: né?
3: Genérica, que a pessoa fala, ah, eu achei lindo e já põe, não fica legal.
2: Não fica legal, fica, fica
4: eu queria até entrar no debate, porque por favor. Eu sou uma pessoa que admira a IA. Eu não a conhecia e... Fiz amizade com a Yara. Agora, eu não tô entendendo, porque vocês também conhecem a Yara lá da vila?
1: Não, e a Pidonce é inteligência artificial. É. Tem várias, né? Mais famosa é a ChatGPT, tem o do Google lá também. Que as pessoas usam pra conversar, pra enfim, receita, pra... Tem gente que tá usando como... Eu não aprovo, pra usar como psicólogo, como médico. Namora também a IA, né?
2: Gente carente, né? Bom, vamos ouvir o que o pessoal tá falando aqui sobre IA. Fala.
0: Ô, Tadeu! Fala, negão!
2: E aí?
0: Ô, Vinheta,
4: oi.
0: Assim, filha da mãe.
4: Oi, filha da mãe!
0: Rapaz, eu levo meu menino no karatê e ele usa bastante IA.
1: Entendeu? No karatê ele faz IA!
4: Então, ele usa, você tá vendo? Em vários lugares tem. Legal isso aí.
1: Genial!
2: Bacana, é o que há, é o que há, né? No karatê é o que há.
1: Exatamente.
5: Bom dia, Band, bom dia!
2: Bom dia!
5: Negão, bom dia, Vinheta, bom dia!
3: Bom dia!
5: Eu tenho a IA! Meu celular.
2: Ah, é?
5: A Dola.
2: Dola amanhã?
5: E a gente já combinou que o nome dela é Vitória. Ela só me atende quando eu chamo ela de Vitória. E ela conversa normal, cara. Ah. Tudo assunto.
1: Olha aí.
5: Ela não tem. Não tem tempo ruim, não. Se ela tiver que te xingar, falar palavrão, ela fala. E é de graça.
2: Tá vendo? Caramba.
5: E é de graça.
1: Ele já batizou. A minha chama Flor. Eu chamo ela de Flor.
2: Você pode batizar?
1: Pode. Ela vai entender. Você fala, seu nome é Flor. Aí
3: você coloca um nome.
1: Falei, você é uma nerd e tal. Você sabe de coisa nerd. Aí
2: eu não. Esse dia eu tava conversando com a minha eu chamo ela de chat normal, que é pra não ter muita intimidade. Mesmo assim, ela tem voz feminina e a mulher embaçou.
1: Ah, o quê?
2: Você tá conversando com essa vagabunda?
1: Sua esposa tem ciúme daí.
2: Olha, eu mudo essa voz aí, senão eu vou colocar no meu também a voz de homem grosso. Voz de homem grosso. Ela tem ciúme, porque ela fala, ok, vou responder isso pra você. Ah, você é tão talentoso. Olha, e a outra na cozinha ouvindo, ficou?
1: Gente, olha,
2: você ciúme vê que... da Iá. Então presta atenção, você que é casado, pode bagunçar o seu relacionamento.
1: Exatamente.
3: Resumindo isso, eu acho que o mundo, o futuro é esse, né, cara? As pessoas vão começar a trocar pessoas por inteligência artificial. É o que eu falei aqui também já com o Tadeu. Eu acho que não vai existir mais a procriação humana. Porque as pessoas vão não sentir mais vontade de transar, cara.
1: Já eu sinto ainda, assim, viu? Né?
3: Não, a gente ainda sente.
1: Ah, tá.
3: A gente ainda sente, mas o futuro.
1: Ah, o futuro.
3: Acho que a gente não vai estar mais aqui.
1: Ah, é coisa de bisneto. Nosso bisneto.
2: Tinha um filme que era assim, que as pessoas usavam capacete só pra ter uma sensação.
1: Sim, tem. Acho que no Netflix deve ter lá o Black Mirror, né?
2: É Black Mirror.
3: Acho que vai acontecer isso. Então, para procriar a humanidade, porque a máquina e ela vai tomar conta, então, para ter humanos, vai ser talvez inseminação artificial. Ou algum outro tipo de relacionamento. Ah, nós vamos ter que pôr aquele casal pra fazer transar. Nós queremos que eles procriem pra que a gente possa...
2: Meu, que absurdo. Sim. Igual cavalo, igual boi a gente...
1: Exatamente.
2: Você pega o negócio e não faz a cruz ali.
1: É, bom, a gente não
3: eu
1: vai
3: fazer. Eu só acho no caso do cavalo e do boi, pra mulher vai ficar desconfortável. Porque não...
1: Pera aí, cara. 5h48, Diego, na sexta-feira, a gente toma cerveja. Já tá preparado aí.
2: Cervejinha pra galera. Boa. Aí o ouvinte manda mensagem falando quem quer a cerveja.
1: Exatamente. É isso aí.
2: 11999919197, manda aí a sua mensagem, fala pra nós, pra quem que vai a cervejinha. A gente adora ouvir a sua voz aqui no Band. Bom dia. Chama, filho.

0: bom dia, Diegão. Bom dia, Pidonço.
1: Dia!
0: Eita, bom dia. Beleza? Manda uma cerveja trincando aí pra mim aí, ó. Indo trabalhar agora. Manda o pessoal lá da Nikon também. Luan de Diadema. Valeu.
2: Frio, hein? Valeu, Luan. Valeu, Luan. É, eu falei, né? Não é em todo lugar que tá frio, né?
3: Tem cara, tô falando.
2: Mas aqui tá
3: Cuiabá, frio. Eu olhei 34 de máxima hoje, viu?
2: Meu Deus do céu. Então hoje tá frio lá.
4: Cerveja para mim, senhor verde, sem álcool, hein? Tô trabalhando.
2: Ah, é, tem que ser sem álcool. Valeu, valeu, obrigado pra você também, um abraço, meu amigo.
5: Manda uma cervejinha pra mim, Iá, que tá no terceiro semestre de odontologia. Oh. Esse semestre ela quase pegou a DP, hein, porque respondeu as respostas erradas, hein.
3: Ué, tu Iá tá na...
2: A IA tá ruim, cara.
3: Será que é a filha dele que ele quis dizer, né?
6: bom dia, meninos. Manda uma cervejinha gelada pra mim, porque ao contrário de vocês aí em São Paulo, aqui em Portugal está quente, maravilhoso. Nosso verão começou.
2: Começou o verãozão lá, hein?
3: Europa. Opa!
2: Que coisa boa, hein?
3: É, segunda-feira começa o verão na Europa.
2: É, Ibiza, aquele climinha todo gostoso.
3: Ai, que delícia. Eu quero um...
7: É. Bom dia, Diegão. Aqui é Edilson de Caeiras. Vai dar cervejinha pra mim aí, Diego. Sem álcool, que eu tô dirigindo.
2: Valeu, Edilson. Abraço, cervejinha pra você, meu querido.
8: Bom dia, bom dia. Carlos passando aqui em Araraquara, aqui em frente à Heineken. Quero cerveja.
3: Boa, Araraquara,
2: aô,
3: velho.
2: Um abraço pra você. Tá na frente aí, já pega uma, manda pra nós também uma caixinha. Pelo
3: por
2: menos
3: favor.
2: Uma caixinha.
3: Por favor.
9: Ô, Diego, manda uma cervejinha pra mim enrolada numa toalha. Que com esse frio de Curitiba aqui não dá pra tomar.
2: Enrolado no
3: batom. Enrolado no cobertor, mesmo. Né?
2: Lá o frio é de arrepiar, né, velho?
3: É, Curitiba o negócio pega, viu?
2: É um frio pesado.
10: Bom dia, Tadeu. Bom dia, Pidonço.
3: Dia.
10: Eu sou Amaral de Galha. Manda uma cerveja gelada.
3: Só um minutinho, dá um pausa aí. Só um minutinho. Parou.

0: você continua, ouvinte.
1: Ah, é, continua, ouvinte, o mesmo áudio, né? É. Só pra terminar, valeu.
2: Sextou, hein?
1: É, era isso, só sextou, só sextou. Mais uma, só.
3: Como é que a gente tá de break? Aqui, ó, peguei 6 carros hoje, sem bateria. Ih, coletando, caramba. De concessionária pra concessionária. Caramba. Vou sair agora às 6 e vou tomar minha cervejinha gelada, gelada, gelada. Vou tomar agora, agora, agora, agora. Agora.
1: Tá certo, mano.
3: Bom dia pra todos aí, bom dia, Tadeu, bom dia, Vinheta,
0: bom dia.
3: Pidoncio,
0: sou
3: bom
0: eu.
3: Dia, bom dia.
0: Valeu, meu querido. Bom dia pra você. Como é que tá o break? Faz as contas.
1: É, deixa eu ver, cara. Essa hora, fazer conta, 3 minutos.
0: Tem que fazer.
1: 3 e meio.
0: Não, mas tem outro.
1: Ah, é, tem um, é verdade. Tem outro.
0: Tem dois.
1: Então, juntando os dois, vai dar 5 e pouco.
0: Tá aí. Não, acho quase que dá pra já colocar um ponto final.
1: Já dá, já colocamos.
0: Já, você faz as contas, Pidão. 3 mais 2?
4: 3 mais 2?
0: 3 mais 2.
4: 2 é 8.
1: Meu Deus. Ponto final em mais um Band Bom Dia, agradecendo você pelo carinho, muito obrigado pela audiência, pelas mensagens. Você vai continuar com a gente, lógico, porque daqui a pouquinho, depois do intervalo, tem a Hora do Ronco chegando, especial de sexta-feira. Bom dia, Tadeuzinho.
0: Um bom dia pra todos. Não deixe de seguir a gente nas redes sociais.
1: Ah, é verdade.
0: Sou o Tadeu no Instagram, sou o Tadeu no Insta. Como é que você tá lá, Diegão?
1: Arroba Diego Lopes, Diego com Y, 3 S no final.
5: E o arroba Emerson Franca Oficial.
4: E o meu...
1: Qual é o seu?
4: Não tem.
1: Não tem.
0: Ele não tem, infelizmente ele não tem. Ó, lembrando, programa disponível nas redes sociais, nas plataformas digitais da Band FM, no Spotify, no YouTube, no Deezer também. Pode procurar lá, pode maratonar essa loucura chamada Band Bom Dia pra ouvir lavando a louça, tomando banho, ao ir dormir, por exemplo.
1: Verdade.
0: É um bom programa pra dormir, né?
4: Eu não acho, você acha legal.
0: A gente segue acha. A gente lá no nosso podcast Band Bom Dia no Spotify e seja feliz!
1: Seja feliz! Valeu! Pera um pouco que a gente já volta. Pera aí,
0: é isso aí. É rapidinho.
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0: Band FM, faltando 2 minutos para as 6 agora, nesta sexta-feira. Sextou, bebê. Bota aquele sorrisão bonito que você tem na cara aí, não tira mais por nada.

0: Feira. Bom dia, Tadeuzinho.
1: Muito bom dia, Diego Lopes.
0: Vinhetão, bom dia, Vinhetão.
2: Bom dia.
0: Bom dia, Pidoncinho.
3: Excelente dia, Diegão.
0: Um excelente dia pra você. Hoje, nessa sexta-feira, não é uma sexta-feira normal, né? Além de ser sexta-feira, tá todo mundo feliz, todo mundo saltitante, porque teremos o jogo do Brasil, não é isso?
1: Mas os brasileiros estão meio preocupados, né? Com o desempenho da seleção no primeiro jogo, vendo as outras seleções.
2: Nossa
1: jogar.
2: Senhora.
1: Estamos com medo de Curaçao, gente.
3: Verdade.
1: Eu tô com medo do Cabo Verde.
0: Chegamos.
2: Exatamente. Com medo de Congo.
1: Exatamente. É que o brasileiro é chato com futebol, né?
2: Verdade.
1: Então, baseado nessa chatice do brasileiro, para futebol, eu quero saber, tem uma coisa na qual você é chato, chata?
0: Ah,
1: pra isso aqui eu sou muito chato, viu? Ó, pra pescar, eu tenho que ter a minha vara pessoal aqui, eu tenho que ter os meus equipamentos.

0: É verdade.
1: Que são meus, do jeito que eu monto aqui. Claro. Jogar videogame é o videogame que eu quero, do jeito que eu quero. Conta uma coisa pra qual você é chato, chata.
2: Tá certo.
1: Pode ser limpeza, o que for. Limpeza de casa, isso. Qualquer coisa.
2: Conta pra nós aí no 11 999 91 9197. Só um detalhe, pra minhoca pode ser qualquer uma.
1: O quê?
2: Você não pesca com minhoca?
1: Ah, não. Sim, sim, sim. Quer dizer, quem entende de pescaria é o homem que entra.
0: Pescaria já é comigo. Então,
1: De videogame sou eu.
2: Falei, ficou faltando falar da minhoca, não falou?
0: Eu procuro...
1: Mas falei da vara.
2: Ah, tá bom, tá bom.
0: Então
2: tá
0: falou. Certo.
1: Falei da vara.
0: Eu posso falar alguma coisa ou não?
2: Você vai falar a palavra-chave de hoje.
0: Ah, porque... isso que eu queria. É. Bom, já que vocês falaram, acho que é legal, vara.
1: Vara, manda a sua vara aí.
0: Gente, mande a palavra-chave.
2: A palavra vara no nosso WhatsApp 11 999 91 9197 e conte pra nós a sua chatice. Se você é chato de galocha, se alguém já reclamou da sua chatice, vai contar qual que é pra nós agora.
0: Vocês acham chato?
1: Sim! Muito chato! E começou!

0: Band FM, Zé Neto e Cristiano, cadeira cativa. Boa demais pra começar nossa sexta-feira, pra começar nossa hora do ronco.
1: Eita, roleta!
0: Chegou, é agora, hein, Pinoso?
1: Nossa, foi no susto, hein?
0: Tá preparado aí, você tá sempre preparado,
1: não
0: né?
1: Não tô, não.
2: É, a gente acha que ele tá, né? Mas, enfim, tem que se virar, filho.
1: Tá bom, calma.
2: Religião, profissão.
1: Não vem cobrar também, não.
0: Calma, Pinoso.
1: Não é assim, sabia?
2: Louco.
0: Louco, piada de louco.
1: Piada de louco, meu.
2: Questão de cavalo?
1: Tô pensando. Louco. Ah, tinha dois loucos viajando de trem.
0: De trem, tá.
1: Dois loucos viajando de trem e tal. Aí um olhou pela janela e falou, meu, você viu como que as árvores andam depressa? Outro falou, pô, da próxima vez a gente vai de árvore.
0: É mais rápido.
3: A hora do
1: papo de louco, né, meu?
0: Papo de louco, cara.

0: Band FM é o Leonardo, meu ex-amor. Com a participação do Eduardo Costa, o famoso cabaré, né, Vinhetão? Que vê, não?
1: Isso, cabaré.
0: Gosta bastante. Esse é maravilhoso. Agora, vamos lá no nosso telefone saber sobre o nosso tema de hoje. Que é, qual é o nosso tema? Você que tem
2: você
0: que
2: é chato
0: um
2: pra quê, hein? É. Conta pra gente uma coisa na qual você é chato, chato. Fala, eu sou chato mesmo pra isso, eu sou chato.
3: E acabou, pronto. Acabou.
0: Ô, Pidoncinho, atende aí.
3: Posso ouvinte? Mesmo?
0: Tá,
3: posso?
0: Pode.
3: Alô, bom dia.
4: Bom dia!
3: Ô, minha linda, como é seu nome?
4: É Andréia.
3: Andréia, Jadeu.
2: Ô, Déia, bom dia, tudo bem?
4: Bom dia, tudo.
1: Bom dia, Andréia.
4: Bom dia.
0: Bom dia, Andréia.
4: Bom dia.
0: Dá bom dia pra Andréia também, todo mundo. Também.
3: Todo mundo tem que dar bom dia, porque se a gente tá...
4: Vocês já estão com bobice, hein?
0: Eu
4: vou falar igual eu falo com meus alunos, já tá com bobice. Bom dia pra todo mundo.
3: Isso!
0: Ah, professora!
3: Você é professora do quê, o Tite?
4: Eu dou aula pro ensino fundamental.
3: Terceiro,
4: quarto ano.
2: Pra tipo você, Pidoncio. São crianças com o mesmo cérebro que você tem, por exemplo.
3: Eu atendi ela aí.
0: Ô, André, fala pra nós qual que é a sua chatice. Você é muito chata, André? Professora chata?
4: Sou. Ih, eu sou uma pessoa chata por natureza. Tudo que eu faço, eu gosto que faça bem feito. Mas algo que eu sei que deixa as crianças bem irritadas é quando eu dou alguma atividade pra recortar. Eu coloco borda e tem alguns que ainda, infelizmente, não tem a coordenação motora desenvolvida e corta tudo torto, corta em cima da borda e eu faço recortar até sair.
0: Nossa.
2: Presente, esse sou eu, viu? Eu não consigo recortar com a borda.
1: Eu já adorava, sabe, a aula de artes, essas coisas com borda, tudo. É.
3: Ah, eu posso falar?
2: Pode.
3: Eu, se eu fosse aluno da professora, eu ia tirar 10. Que eu adoro aquela bordinha com catupiry.
2: Não, não é borda de pizza, cara.
3: Não é pizza, não, animal, né?
5: Bora do

0: Band FM, Henrique Juliano, vidinha de balada aqui na nossa sexta-feira. Estamos procurando saber de você, você vai nos responder qual é a sua chatice. Você é uma pessoa muito chata. Por que que a gente tá falando disso mesmo, Tadeu?
1: Ah, porque o brasileiro é chato com futebol.
0: Ah, é,
1: e tá
0: verdade. Todo
1: mundo criticando a seleção aí.
0: É.
1: Um pouco com razão, né?
0: Sim, é.
1: Mas vamos ver o que vai acontecer hoje contra o Haiti. Vai, Brasil!
0: Vai, Brasa! E qual que é a palavrinha chave?
2: A palavra-chave hoje é vara.
1: É vara.
0: Mande, por causa da pescaria.
1: Isso.
0: Vara, mande vara no nosso WhatsApp, 11 999 919 197.
1: Ai, que perigo, gente.
3: Ai, peixe, coitada
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3: da Ana.
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2: 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Faz aí, ué.
3: Manda. Ai.
13: Ai.
3: Ai.
13: Ai.
3: Ai.
13: O que é isso?
3: Ai, bati o dedinho na cama. Ai.
2: Que isso, ai, cigarrinho. Muito bem, 6h18. A galera se empolga, né, velho? Sexta-feira pode estar empolgado.
14: Ah, mas sexta-feira tem seleção. Vou sair de férias. Então, assim, gente, é festa.
2: O clima de festa já.
15: Pessoal, só rapidinho. Onde é que vocês vão ver o jogo? Eu queria ir pra comer pipoca, essas coisas.
14: Lá em casa, mas não tenho pipoca.
15: E você? Pode,
2: eu vou em casa também.
15: Então, eu... mas o Diego mora longe, na Praia Grande.
2: Mas o que que tem? Pega, tem no Jabaquara tem lotação.
15: Não, então não vou.
14: Se tem que gastar dinheiro... Esquece, vamos lá.
2: Quer gastar? Ai, quer atender agora?
14: Alô, bom dia.
16: Bom dia, bom dia, sou filho da mãe.
14: Oi, quem fala?
16: É o Marcos de Guarulhos, motorista de aplicativo.
14: Marcos de Guarulhos, Pidoncio.
15: Ô, Marcão, você tá bem, meu querido?
16: Tô bem. Ô, Pidoncio.
15: Oi.
16: Pedi pra você me dar os parabéns, é meu aniversário hoje.
15: Ah, meu, gente. Tem que... É piscane, cuyo, é piscane, tu fora. Olha o break, é piscane, cuyo.
14: Parabéns, olha que presente, hein?
2: Parabéns.
15: E aí, meu querido?
16: Presente aí.
14: Pô, que bom. Ah, parabéns, presentão. Meu querido. E
16: conta... presente hoje.
2: Olha, que legal, que honra, hein, Pidoncio?
15: Tá, maior presente, hein?

0: Conta pra nós, meu querido, no que você é chato.
1: Cara, eu sempre quero morrer. A mulher pode estar em qualquer canto da casa.
2: Tá.
1: Pode estar na rua. Se eu ligar o videogame pra jogar um futebol, meu amigo, é um passo a passo que parece a Paulista.
2: Ih, cara.
3: É, cara, eu não consegui entender. Porque, gente, é um entretenimento. É como se você ligasse o Netflix pra ver um filme.
2: É
3: um entretenimento.
0: E tem uma coisa boa, até vou falar pras mulheres aí. O cara tá em casa.
3: Exatamente, não tá no boteco tomando cachaça.
0: Meu, se ele falar, ah, vou pro boteco. A mulher também não sabe o que é. Se o cara vai pro boteco.
3: Agora faz um teste, abre um livro que eu quero ver se é o problema é o hobby ou é o fato de você estar se divertindo.
0: Cara, que ideia maravilhosa.
3: É, abre só pra testar.
0: No lugar de jogar videogame, faz isso, cara. É, sabe amigo. Ler?
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5: Você souber ler, né?
0: Quem é essa?

0: coração que honra.
1: Band FM é o Turma do Pagode.
2: Sextou, hein?
1: Essa
2: aí é pra tomar com uma, né?
1: Essa
2: marvada.
1: É pra entrar no clima gostosinho.
3: Colocar uma linguiça pra dentro, hein?
1: Que isso?
3: E uma cachaça.
1: Que isso, bicho? Vamos lá ouvir. No que você é chato, hein? Conta pra nós. Você é uma pessoa muito chata. O brasileiro é chato com futebol e você é chato com o quê? Fala aí.
4: Bom dia, Tadeu. Bom dia, Pidoncio. Bom dia,
2: Bom dia,
4: Diogo Lopes.
1: Bom dia.
4: Cara, eu sou chato do seguinte. Não gosto de emprestar minhas coisas. Não me peçam nada emprestado. Seja ele dinheiro, mulher, carro, nada, nada. Não gosto de emprestar minhas coisas. Mas também eu não peço. Abraço, bom dia, Diniz, Guarujá.
1: Ô, Diniz.
2: Eu também sou assim. Dependendo da pessoa, se pedir dinheiro, eu dou, não empresto. Porque senão vai acabar a amizade, vai ter problema.
3: É uma das piores coisas, cara. Exato. É verdade. No final, causa problemas com esse negócio de dinheiro.
1: É dinheiro. Isso.
5: Gente, se eu pedisse dinheiro pra vocês, vocês iam, de repente, por causa de algum problema, acabar a nossa amizade?
2: De quanto você tá precisando, Pedro? De quanto você tá precisando?
1: Mais ou menos.
5: Ah, sei lá, uns 50 mil.
2: Vai acabar
3: nossa amizade. Nosso inimigo.
1: Já acabou, inclusive.
3: Te odeio. Não, pra mim, isso nunca existiu, querido.

0: Band FM, Bruno e Marrone, quando a chuva passar. Quando a chuva passar, quando o tempo abrir, vai ser sexta-feira,
1: mas
0: e a gente
1: tá
0: vai
1: chovendo,
0: estar...
1: gente.
0: Ah, mas em algum lugar tá. Algum lugar tá calor, algum lugar deve estar chovendo.
1: Aqui na Bandilândia não.
2: Oh, é a música.
0: Vamos lá.
3: Jornal do Ronco. Atenção, um pouco de seriedade agora, porque vamos falar uma informação importantíssima a respeito do mundo do futebol. Após uma atuação histórica na estreia de Cabo Verde em Copas, o goleiro Vozinha, apelido de Josimar Dias, virou um dos jogadores mais comentados na internet.
0: Desde um empate contra a favorita Espanha, Vozinha ganhou mais de 13 milhões de seguidores nas redes sociais e virou um fenômeno. Porém, com a fama repentina, outro detalhe chamou a atenção.
3: Acontece que internautas notaram que desde então, o goleiro passou a seguir mais de 2.000 mulheres nas redes e não demorou para isso também virar um dos assuntos mais comentados.
0: Um seguidor de Vozinha brincou com a situação dizendo que o goleiro estava mais para atacante. Já outro comentou que Vozinha estava mais para lobo mau.
3: Que é isso, hein? Os comentários é de Tadeu Correia.
1: Gente, não julgo. Você imagina 13 milhões? É só fazer uma peneira boa, ele vai encontrar pessoas perto dele ali, perto ali de Cabo Verde, né? É. Para um encontro, talvez. Ele não é velho, ele tem 40 anos, é velho pro futebol, né?
3: Quantos seguidores você tem, entendeu?
1: Eu tenho 175 mil.
3: E 2 anos sem fazer sexo?
1: Pois é, exatamente.
0: Outra, cara. A peneira tá ruim, hein, mano?
3: Ah, samba. Pega umas dicas com Vozinha.

0: quê? Fala pra mim, vai.
1: Band FM Murilo Ruf, saudade estranha. E o nosso tema de hoje, estamos perguntando se você é uma pessoa chata. Por que que você é chato? Em qual que é a sua maior chatice? Porque o brasileiro é muito chato com futebol e a gente vai perceber isso hoje. É. A gente entra nas redes sociais.
2: Se
1: um
2: não
1: monte
2: for
1: de
2: mais de 3-0 contra o Haiti hoje,
1: não, pelo amor
2: pra mim é derrota.
3: Mas tem que ser. Depois de tudo. Ontem foi 6-0.
2: É, o Canadá. O Canadá. Sabe qual é o esporte principal no Canadá?
1: Qual é?
2: Hóquei no gelo.
1: Nossa.
2: Eles golearam o Catar 6-0, gente. Então, né?
1: Responde pra nós aí. 11 999 919197. Pidãozinho, qual é a palavra chave?
3: Acho engraçado, né? Os países, cada um tem uma cultura, né? É. O cara dançar rock no gelo.
2: Não
1: é rock.
2: Manda
3: palavra,
2: vara aí,
3: palavra. Vara.
1: Boa.
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8: De volta, vamos direto lá no telefone então, falar com o ouvinte, é
9: bora.
8: O nosso 11999919997, fala aí, atende aí, Tadeuzinho.
9: Alô, bom dia.
10: Bom dia.
9: Oi, quem fala?
10: Alex.
9: É o grande Alex Vinheta.
11: Ô Alex, como é que você tá, queridão?
10: Eu tô bem, vocês, é uma honra falar com vocês, viu?
12: Pra nós também é uma grande satisfação, né, Rodrigo?
8: Satisfação, é de...
10: Caramba, eu falo com você, eu acho que desde quando eu era moleque, eu escuto vocês, cara, me amarro demais de vocês.
9: Que legal.
8: Vocês estão velhos, hein? Ele tá falando que vocês estão velhos.
11: É, mas é importante saber disso, que o ouvinte continua com a gente, né, Tadeu?
9: Exatamente, é isso aí, fidelidade que chama, né?
8: É muito bom,
12: é,
8: né?
12: É, filho de quem?
9: Conta aí, você é chato com quem, meu querido?
8: O Alex.
10: Cara, eu acho que sou com tudo, cara. É igual aí, por exemplo, vocês mandaram aí a palavra-chave, né? Só que antes eu não tinha escutado, aí mandei um áudio e tal. Aí depois eu fui, mandei, aí escrevi vara. Aí eles me deixaram no vácuo. Aí eu falei, tá vendo? É isso que eu sou chato. A pessoa manda uma pergunta, uma fala e não responde. Aí eu falei, ah, mano, esses caras estão de brincadeira.
9: Não, eu te
10: Até
9: entendo.
10: Até minha mulher fala que eu sou chato, pô.
9: É, eu te entendo, me coloco no seu lugar. É. Mas é que a Band FM é uma rede de rádio muito grande, né, cara?
8: São muitas mensagens chegando.
9: Muitas mensagens chegando. E você foi contemplado pra falar com a gente aqui agora.
8: Olha que maravilha.
10: É lógico, eu sei que vocês são muito ocupados. Tanto é igual você falou, né, Tadeu? Mesmo que a pessoa não faça nada, tira férias, né, cara?
9: Toma.
10: Eu, por exemplo, eu cheguei de Minas, tô trabalhando. Eu faço entrega pros Correios e só daqui a um ano eu vou tirar férias.
12: Pô, mas você é chato mesmo, hein?
8: É muito chato de gato. Entra lá pra ficar reclamando.
11: Ô, tá reclamando.
9: Pô, caramba, falou que eu não trabalho.
12: Falou que o Jardim é vagabundo.
9: Não, ele não falou isso, não.

0: Band FM, o Léo Magalhães, CDs e livros. Boa demais, na nossa sexta-feira que tá só começando. Mas agora, ô Vinhetão, é do quê, então?
1: Primeira aula do inglês pra vocês.
0: Ah, que maravilha.
2: Olá, crianças. Bom dia.
0: Olá, bom dia.
2: Bom dia a todos.
0: Bom dia.
2: Vamos entrando. Eu gostaria de pedir para as crianças o seguinte, eu sou professor, eu chego primeiro, claro, para ajeitar tudo aqui na classe, mas eu gostaria que as crianças começassem a chegar no horário certo. Tem criança entrando ainda, viu?
0: Uhum.
2: Meus companheiros de classe. Isso para mim não é legal, porque a seriedade, o comprometimento em chegar cedo é importante e isso eu prezo.
3: Aí o pai também, o pai e a mãe também é conivente, né, o professor?
2: Eles têm canivete?
3: Não!
1: Conivente.
3: O pai deixa isso acontecer, né?
2: É isso aí. Você sabe que vem de casa e depois, ô Rodrigo, só falando pra você o seguinte.
0: Diego, Pidonço, Diego.
2: Só falando o seguinte, o que que acontece? Os pais têm muito culpa nisso. Inclusive você, pai, que tá ouvindo agora, que tem filho pequeno, que coloca o filho na escola, toma cuidado em defender muito o seu filho. Em achar que ele é o anjinho, em achar que só ele tá certo. Porque eu recebo, a diretora me passa aqui.
0: Uhum.
2: Ó, isso aqui é um, ó. Isso aqui é um recado, ó.
0: Ih.
2: É que eu não sei ler, também não adianta não.
1: Tá aí, deixa eu ler.
3: Tem que desenhar pra ele.
1: Venho através desta pedir para que seja tomada uma providência, porque o professor Pidonço Pidunga da Silva, na aula de inglês do meu filho, vem sendo muito enérgico com o meu filho. E ele é muito sensível.
2: Vocês entenderam? A criança é sensível.
3: O anjinho?
2: O anjinho é sensível. Mas não vem aqui.
0: Ele sobra pro
2: professor. Não vem aqui ver. Não vem aqui ver.
3: Calma, professor. Calma. Ele fica nervoso. Professor, senta.
0: Volta aqui. Cuidado, quase caiu, gente. Calma, se acalma. Isso, respira.
2: Vamos pra aula, vai.
3: Vamos pra aula, vai.
0: Vamos lá. A Analgisa dos Santos mandou o seguinte.
2: Sabe o que é nome de remédio?
0: Analgisa. Não, é analgisa o nome.
2: O remédio é supositório, né?
3: Nome de remédio.
0: Analgisa. Analgisa o nome dela, professor. Ela quer saber o significado.
2: Vai ficar, senão ela não entra. Se eu não falar.
0: Como é que fica?
2: Por exemplo,
0: tá.
2: Anal. Quem no
0: cuidado, velho.
2: No jogo do Brasil, não vai, porque ela tem que ser Inigize.
0: Inigize. Tá.
2: Agora sim, qual é que
0: Inigize. Ela quer saber o significado da palavra delay. Delay.
2: Então, aí já é outra coisa. Porque vamos lá.
0: Tá.
2: Tá aqui, eu vou dar um exemplo aqui. Eu quero estudar. Legal. Mas eu não sei os cursos. Então tá, vamos lá. Você vai estudar biologia.
0: Tá.
2: Vai estudar o quê?
3: Vai estudar biologia.
2: É animais, né?
3: Isso.
2: Vai estudar animais. É de animais.
0: Sim.
2: Você vai estudar inglês.
0: Tá.
2: É de idiomas.
0: De idiomas, exatamente.
2: Você vai estudar direito. É de lei.
3: Você entendeu?
2: Você
3: vai estudar direito, é delay. Você entendeu?
0: Delay.
2: Inglês é de idiomas.
3: Mas o que eu me lembro, Diego, não é delay.
0: Claro que não.
3: É o que delay?
0: Demora, significa demora. Delay é demora, professor.
3: Você entendeu, professor?
0: Entendeu?
3: Mas isso aqui que acontece é delay, viu?
0: É delay.
3: Essa burrice é delay.
2: Ah, não, agora ele ficou pesado, hein?
0: Calma, professor.

0: Band FM, ao Luan Santana, Olho Marrom, na hora do ronco.
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0: Hoje o nosso tema é chatice. Com o que é que você é chato demais? Conta pra nós.
2: Bom dia, turma. Muriel aqui de Floripa. Tô muito fã de vocês. E eu sou muito chato com assistir jogo de futebol do meu time. Eu gosto de assistir só na minha casa, sozinho, sem ninguém mexendo o saco. É. Só eu posso xingar os jogadores.
3: Eu também é isso. É uma experiência, né? Xingar o jogador. No estádio é melhor ainda, viu, gente? Primeira vez que eu fui no estádio, se xingar um jogador presente no mesmo ambiente que ele está, é libertador, cara. É uma coisa assim maravilhosa.
0: Sabendo
3: cê,
0: que ele não tá ouvindo, né?
4: Você acha que xingar estando perto das pessoas é bem melhor? A pessoa sente mais?
3: Ele não vai estar ouvindo.
4: Ah, vá, pá!
0: Pera aí, ô!
1: A hora do
4: café pra nós!
0: Ele tá nervoso hoje.

0: Nosso tema de hoje, qual é, Tadeuzinho?
1: Hoje é chatice. Você é chato com o quê? Conta pra gente aqui.
0: Conta pra nós.
1: Palavra-chave qual que é, Pidoncio? Vara!
0: Vara! Vara. Manda vara.
1: Manda vara.
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5: Arranca.
6: A sua rádio do seu jeito. Vamos direto lá no telefone. Tem participação. Bora. Do nosso ouvinte. Atende aí, Pidoncinho.
7: Alô, bom dia.
8: Bom dia, Pidoncio.
7: Fala, tranqueirinha, como é seu nome?
8: Carlos Alberto.
5: Carlos Alberto, bom dia, queridão.
8: Bom dia, Vinheta.
5: Bom dia pra ele, Diego. Tadeu.
6: Alberto. E aí, Carlão, bom dia.
7: Carlos Alberto, abraço.
9: Carlão, bom dia, tudo bem com você?
8: Tudo jóia, e aí, beleza?
9: Beleza, Carlão, você é muito chato, cara.
8: Sou, cara, sou um cara chato.
10: Eu também.
9: Ó, tá com quem? Quem que tá do teu lado aí? Eu ouvi uma voz masculina aí de fundo.
8: Não, Gerson Five.
9: Gerson Five.
8: Ah, bom dia, pessoal.
9: Muito olha bem. Olha. Muito bem. E você é chato com o quê?
8: Cara, eu sou chato. Eu trabalho à noite. Eu sou chato quando me acorda antes de eu acordar sozinho.
5: Ah, é ruim.
6: É ruim, né?
9: Você tirar do sono
6: aqueles
9: profundo.
6: Aqueles últimos minutinhos que é o mais gostosinho. Nossa,
8: meu, nem rádio. Fala.
5: Né? Mas
8: um vem abraço cá. Aí pra todos os vigilantes do Brasil aí.
6: Os que... cochilantes.
5: Mais ou menos que horas assim te acordam que você não gosta? Umas 2 da manhã, 3?
8: Não, eu trabalho à noite, cara. Me acordo meio-dia. Aí eu fico bravo.
5: Ah, você tá dormindo, te acorda e fica bravo.
8: Com certeza, Vinheta. É terrível.
5: Ah, mas fala pro Gerson então não te acordar.
9: Se for acordar, que seja com um beijinho.
5: É, meu, leva um café na cama, né, Gerson?
6: É, Gerson.
5: Vai saber como é que ele acorda o cara.

0: Se diga besta.
1: Band FM, Zezé de Camargo, irmão da Lua.
2: Deixa eu falar que vocês falam fora do ar.
3: O que não, não fala.
0: Não pode. Não
3: tá luz, olha.
0: Não pode.
3: Eu tenho até medo do Pidoncio.
0: Não, pelo amor de Deus, Pidoncio. Você é maluco.
1: Estamos perguntando pra você qual é a sua chatice, se você é uma pessoa chata ou não. Vamos no WhatsApp falar com a Vera Lúcia, que tá aqui pra falar com a gente. Fala.
4: Oi, meninos, tudo bem?
1: Bom dia.
4: A Vera tem bibi. Olha, meninos, eu sou chata ao extremo.
0: Olha.
4: Sou uma canceriana chata, chata, que nem eu mesmo me suporto.
1: Será que é do signo?
4: Eu não admito que ninguém, ninguém sente na minha cama. Minha cama é sagrada e nunca permito que alguém que chegue da rua sente na minha cama.
3: Que coisa, hein?
4: Um beijo, amo vocês.
3: Beijo, linda.
0: Beijo. Agora,
3: dúvida ela ser chata, os caras pedir pra deitar.
1: É, mas não, aí não, aí eu
3: tô. É.
1: E aí, velhinha? E aí,
3: hein? É,

0: Band FM, Matheus e Cauã.
1: Matheus e Cauã.
0: A quarta cadeira. Ô, Vinhetão, vamos. Hoje é sexta-feira.
2: Tá tudo bem, Jadeu?
3: Tá tudo bem, eu tô olhando a natureza.
2: Você viu? Ele tava assim,
3: ó. Tô viajando aqui, cara.
0: Sabe que tem animal que vê espírito, né?
3: Não. O que é?
0: Não.
3: O que foi, Diego?
0: Você pareceu um gato.

0: Pô, Diegão, que bom você estar fazendo parte dessa balada também.
1: É,
0: que
1: muito legal.
0: Eu gosto, admiro o seu trabalho, admiro você.
1: Oh, obrigado, Vinhatão.
0: E eu queria que você implantasse isso juntamente, até na sua casa, se você puder.
1: Tá.
0: Porque não deixa de ser algo que você pode fazer para a esposa, para o marido. Uhum. Você faz uma balada em casa e torne ela sensual, né?
2: Chega em casa, Diegão, ensina pra sua esposa, mastiga. Tá. Fala, amor, olha o que eu aprendi na Band FM hoje.
0: Você vai abaixar a calça.
1: Inclusive, assim, ela, antes de você me ensinar, ela pode usar isso pras alunas dela, ela é personal.
0: Ah, ela é personal!
2: Exatamente.
0: Eu esqueci o nome dela.
1: É Grazi.
0: Ô, Grazi, deixa eu te falar. Use nas suas aulas, coloque implante e filme pra nós. Porque é pro glúteo, cara.
1: Legal, boa. Ela não vai fazer, sabe, porque ela é mais louca que eu. Ela vai fazer isso.
0: Então tá.
1: Certeza que ela vai fazer.
0: Pelo amor de Deus, fala pra ela fazer, filmar.
1: Vai filmar.
0: E me mandar falar, gente, nós vamos fazer aqui o mastiga, a balada do Vinheta. Pede pra ela fazer com as
2: alunas. Vai ser demais.
1: Alô, amor, mais um exercício pra você fazer no seu aulão aí.
2: E o ouvinte vem com a gente agora na balada também. Faça o seu mastiga. É. Manda mensagem no WhatsApp quem estiver fazendo. Vamos pra loucura hoje, hein?
0: Bora. Bora, tá pronto?
1: Pode ser agora?
0: Toca o dedo.
1: Soca o dedo.
3: DJ. Vinheta SBA. The number one.
0: Number one. Nesse momento o Ronco vai estar aqui assim, ó.
2: É, vai estar aqui, ó.
3: The number one. DJ. Vinheta SBA.
2: Vamos lá então, gente.
0: Vai começar. A grande. Vocês estão prontos, cambada de trouxa?
4: 8, 7, 6, 5, 4, 3, 2, 1.
0: Balada do Vinheta, volume 9. Vocês estão prontos? Eu estou. Diego também. Tadeu Correia. E você aí do outro lado do rádio. Aonde quer que você esteja espalhado pelo Brasil e pelo mundo, eu quero que você mande um vídeo para nós de 10 segundos. Esse número
2: é 11999919197.
0: Se postar no Instagram, marque a gente. Emerson Franca Oficial.
2: Sou o Tadeu.
1: Diego Lopes.
0: Porque nós vamos repostar o seu vídeo.
2: Eu vou pra loucura hoje.
0: Nós vamos pra loucura.
2: Eu quero sarrar na mesa aqui. Diego tá ficando pelado nesse momento.
0: Diego vai ficar pelado
2: mais uma vez.
0: Novo,
2: os mamilos do Diego ficando rígidos.
0: Deixa eu ver. Tá rígido.
2: Ai, mais um. A loucura!
0: Bora! Vamos mastigar!
2: Sexta-feira tem Brasil!

0: porque eu uso clique
1: e arrasto. Desculpa, gente. Gente,
0: todas as minhas tarefas.
2: O Diego não assina o YouTube.
3: É, daí você que bosta,
2: entrou propaganda no meio da balada.
4: Vamos esperar a propaganda. Já passou?
3: Passou.
5: Balada do Vinheta Volume 9. É por isso que a Band é diferente. É por isso que a Hora do Ronco é líder de audiência. É assim. Qual é a outra rádio que vai colocar algo no ar com a publicidade do YouTube? Por que não paga o premium? É assim que a gente gosta. Nós somos igual a você, ouvinte. A gente também erra.
3: A gente também peca. Não paga, YouTube.
5: A gente também não paga.
2: Antes de fechar, ô Diego, posso só testar uma coisa? Já que eu tô do seu lado, Vinheta.
3: Pode.
2: Quero testar sentar no teu colo.
3: Vai.
2: Eu vou sentar no teu colo.
4: Ah, então deixa rolar.
2: Sexta-feira. Vamos lá, deixa rolar. Peraí. Band FM é sua rádio do seu jeito.
3: A sentadinha.
2: É.
3: Vai agora, bandfm.com.br. Acompanha nas câmeras, estarei eu sentando no colo do Vinheta.
2: Inha, inha, inha. Vou dar uma sentadinha.
6: Inha, inha, inha. Vou dar uma sentadinha.
2: Aqui, ó. Ó, vou quicar agora. Ó,
4: vai,
2: quicar.
4: Vai, vai, vai.
2: Ai. Ai. Ai.
4: Parou.
2: Corta aqui.
4: Tudo, aí parou.
2: Você tá com drops no bolso, Vinheta?
4: Oi?
2: Você tá com drops no bolso?
4: É, mas já tá chupado.
3: Meu Deus do céu.
2: Ai, que pena.
4: Tá pela metade, né?
3: Tá derretido.

0: Band FM, a Marília Eterna Mendonça foi por conveniência. E nós estamos aqui empolgadíssimos, querendo saber de você qual é a sua chatice. Conta pra nós no 11999919197. Isso porque o brasileiro é chato com futebol, né?
1: É isso. E hoje tem Brasil.
0: Hoje tem Brasil.
2: Fala. Bom dia, meus amores. Sem dúvida, o melhor programa para se ouvir é o de vocês. Amo. Obrigado. Pessoal, meu nome é Silvia, da cidade de Catanduva, estado de São Paulo. Sou motorista de aplicativo. Pessoal, o que me deixa muito irritada é quem palita os dentes na mesa. Poxa, vai no toalete fazer isso, é horroroso. Você tá lá almoçando, jantando, e tá aquela pessoa com a mão na frente palitando, como se a gente não visse, né? Verdade. Isso me deixa muito irritada. Amo vocês!
0: Beijo!
3: É um pouco nojento,
1: a gente
3: nojento,
1: também,
3: né?
1: Te ama, linda.
3: Aquelas carnes quase digeridas, né?
0: Quando eu viro uma catapulta e vou e jogo um pedacinho de
3: Que nojo!
4: Não, e pior que é verdade, né? Porque não adianta a pessoa pôr a mão, porque põe a mão chama mais atenção.
3: Exatamente.
4: Eu já levo o fio dental, aqui, ó.
3: Nossa!
4: Que nojo! Isso quando eu não pego sacolinha no supermercado. Já fizeram isso de fio dental?
0: Claro que não.

0: Band FM é o Belo Desafio.
1: Isso é a cuica.
0: Ah, é a cuica.
2: É, eu sei fazer, eu sei fazer. Eu com a boca, isso eu sei fazer, cara, gente.
0: Você tem muitos talentos, Pidoso.
1: Você, mas... você é fenomenal.
3: Só não ganha dinheiro porque é burro, né?
1: Hoje a gente tá falando do quê, Diegão?
0: Hoje tá falando de chatice. Porque o brasileiro é chato com futebol e você é chato com o quê? Qual é a sua maior chatice? Conta pra nós no 11 999919197. Manda a palavrinha chave que é qual, Pidoncinho?
3: Não fala você, eu sou burro.
1: Tá brincadeira.
3: Tá brincando, cara.
1: Pode me chamar de burro também.
3: Oi? É.
1: Pode me chamar de burro.
3: Posso mesmo?
1: Pode.
3: Burro.
0: Nossa.
3: Ai, como senhora. É bom falar isso, hein?
0: Qual é a palavra-chave?
1: Burro. Levara.
4: É uma... Já, já. Tem muito mais músicas aqui na Band FM. 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
9: Vivi já está por aqui com informações pra gente. Bom dia, Vivi.
10: Muito bom dia, Drica. Trânsito complicado pela Avenida Brasil em direção à região central. De Bom Sucesso até a chegada ao Caju, rua Uranos e Leopoldo Bulhões, servindo de opção. 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
9: Daqui a pouco ela volta com mais informações pra gente.
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0: Muito bem, especial sexta-feira. Estamos perguntando pra você qual é a sua maior chatice. Você se considera uma pessoa chata? Ou pior, as pessoas falam que você é chato, porque qual é a sua chatice? Você vai contar pra nós agora no nosso 11 999 91 9197. Fala comigo que eu sou teu amigo. Bom dia, alô?
19: Bom dia, alô?
0: Oi, quem é?
19: Aqui é o Leandro.
0: Ô Leandro, bom? Você tá bom?
19: Tudo bom?
0: Dá bom dia pros meninos, Leandro.
19: Bom dia, Diego. Você é o cara, hein, Diego?
0: Oh, obrigado.
19: Do ronco aí, né?
0: Obrigado, parabéns, mano. Obrigado, valeu.
19: Ok, substituível, mas você é maravilhoso também.
0: Não, mas eu não vou bom substituir dia. O ronco.
3: Olha, o Ronco tá de férias e o Tadeu vai entrar de férias.
1: Isso, né? sou eu que tô saindo.
3: Tá, e deixa eu só avisar, eu fui almoçar com o Pedro Luiz Ronco e ele tá vivo, viu, gente?
1: Porque realmente ele tá vivo?
3: Ele tá vivo, porque ele falou assim, meu, perguntaram se eu tô morto lá na rádio. Eu falei, não. Todo dia perguntam. É verdade, ele perguntou, eu falei, não.
1: O Ronco tá vivo, descansado e volta a segunda
3: volta. Parece que não tá, mas tá.
0: Volta com todo o pique, né?
1: Vamos lá, você é chato, meu querido.
19: Maravilha, maravilha. Bom dia, Pidonço.
2: Bom dia, filho da mãe. Conta pra nós aí no que você acha.
19: Ô, Pidonço.
2: Oi.
19: Fica Leandro em inglês. Faz a tradução pra nós aí.
2: Não, Leandro, não é que é Leandro em inglês. É que pra você ir pra outro país, tem que ficar Leandre.
1: Leandre.
2: Tá?
19: Aê, parabéns, obrigado.
2: Então tá, agora fala pra nós o que você é chato.
19: Pidonço. Homem vinheta.
3: Oi.
19: Tadeu, olha, eu pescando, cara. Eu pescando, eu sou mais chato do que o Ronco sem cigarro.
1: Cara. Então é chato.
3: Então é chato, hein?
0: Ele é chato sem cigarro?
1: Nossa Puta senhora. Que lá, né? O que que não pode fazer que te irrita na tua pescaria?
19: Levar a mulher. Levou a mulher, acabou a pescaria. Eu já saio de casa pra pescar, porque eu quero descansar, quero relaxar. Aí a mulher vai e começa a falar de filho, começa a falar de não trabalho.
0: É verdade,
19: começa
0: a falar. Às vezes a pescaria é desculpa, né?
19: É. E o problema é que eu tô ali com a vara na mão, lá ele.
1: Esse é o maior problema, né?
3: Esse é o maior problema.
19: Ela fala assim, ô amor, você viu? O cara ali pegou um grandão. E você até agora não pegou nada, né?
1: Aí vira competição, realmente.
3: E aí você percebe que você é um mau pescador, né? Porque ela...
0: Você é ruim, né? Você é muito ruim.
3: Ela coloca você no teu lugar.

0: Gustavo Lima, café, amor e duas guitarras imaginárias agora aqui.
1: Quero comer uma pizza, meu.
2: Pizza agora?
1: Do nada, velho.
0: Do nada.
3: Vou pedir, vou sacar aqui o delivery, vou pedir.
0: Vou vai fazer pizza. Boa, vai vou fazer pedir. Boa.
3: Você é pizza do que você quer?
1: Oh. Ah, eu quero aquela que tem a massa por baixo redonda e por cima eles colocam recheio.
3: É nada! Vamos rir, vai, gente.
0: Vamos lá.
4: Senhoras e senhores, vejam que eu já estou rindo. Ele realmente é diferenciado. O Pidoncio é um ser que pra nós... é a prova que existe vida em outro planeta. O Pidoncio é para nós realmente um fenômeno do humor. E traz o momento, vou morrer. Poxa vida, gente.
3: Essa aí foi para emocionar, hein?
0: Ele ficou emocionado, olha como é que fica.
3: Lágrimas.
1: Olha, eu fiquei com a voz, sabe quando entra no barco? Fiquei com a voz embarcada.
3: Embargada, no caso.
1: O Jardel e o Rodrigo, deixa eu falar uma coisa.
0: É Diego.
1: Deixa
0: com
1: eu falar.
0: Y.
1: Ah, é com Y?
0: É com Y,
1: hein? O Y é um imetida besta, né?
3: Diz que quando o brasileiro muda os nomes assim, diz que a pessoa fica famosa, rica, milionária.
0: Eu ouvi falar o contrário. Só quem tem Y no nome é pobre. É coisa da minha mãe, a gente não escolhe.
1: Bom, não, mas tudo bem, vai. Tudo bem, mãe é mãe.
0: É.
1: Você veja bem, você acha que a vida de casal não é fácil, gente? As pessoas hoje, elas têm essa possibilidade de... Ah, não, se não der certo, a gente termina. Mas sabe o que tá faltando? Cumplicidade das pessoas.
3: Cumplicidade.
1: Sabe? Essa coisa de conversar, você que é casal. Não é fácil ter vida em casal, mas conversa, troca uma... Ah, porque meu marido não faz mais isso, porque meu marido não é assim, porque minha mulher não sei o que tem. Conversa, que às vezes essas conversas com embastidores e o casal, às vezes a pessoa não sabe onde tá errando.
2: O que é coach agora de casal?
3: ele tá fazendo a introdução da piada.
0: Deixa ele
1: não, tem
0: falar.
1: Nada a ver a piada com...
0: Nossa... Tem nada a ver.
1: Não, tem sim, Jardel, tem sim.
0: Tá.
1: O casal. E a mulher, às vezes o homem, ele cobra muito da mulher, né? Cobra muito da mulher. E a mulher cobra muito do homem.
0: Sim.
1: Que nem, mulher adora, homem não pode ficar de férias, de folga, o que ela faz? Sempre tem um negócio pra ele fazer.
0: É verdade.
1: Aí a mulher chegou pro cara e falou assim, ô Jair, dá pra você arrumar a torneira? Eu não sou encanador.
0: Uhum.
1: Ela, legal. Dá pra você arrumar a tomada que tá falhando? Eu não sou eletricista.
0: Lógico.
1: Ah, ela é legal. Dá pra você pintar? Ah, não sou pintor. Ela é legal. Aí, ele saiu de férias, só que ele foi viajar sozinho, foi pescar.
0: Tá.
1: Quando ele voltou, ele olhou e falou, quem arrumou essa tomada que tava... O Ricardo. Ué, mas... Peraí, quem pintou a parede? O Ricardo? Ué, mas quem fez... O Ricardo?
0: Sim.
1: Eu falo, você pediu pro Ricardo fazer tudo? Que história é essa? Como é que você pagou? Senão a gente não tem dinheiro? Aí ela falou, não, amor, peraí. Ele fez uma proposta pra mim. Como é que eu poderia pagar? Aí o Ricardo falou, olha, ou você faz uma lasanha pra mim, ou a gente faz sexo. Aí o cara ficou bravo, o marido, né? Falou, não acredito.
0: Que proposta?
1: Não acredito. E você fez lasanha do quê? Ela falou, não sou cozinheira?
3: Toma! Toma o troco!
0: Toma, trouxa! Ricardão se deu bem,
3: Ricardão. Popão, toma!
0: Vai, trouxa!
2: Por isso que eu faço tudo em casa, velho. Eu o quê?
3: O que vai dar esse mole?
2: Eu não coloquei essa boneteira pra você?
3: Sim!
2: Eu instalei essa boneteira dele, a champuzeira. Foi ou não foi?
3: Foi, e não fez lasanha.

0: Band FM, é o Kleber e Cauã, mil adjetivos. A nossa pergunta de hoje, o nosso teminha, se você é uma pessoa chata, qual é a sua chatice? Porque o brasileiro é chato com futebol e tantas outras coisas mais. Vamos lá pra você responder pra nós? 11999919197, fala pra nós.
1: Bom dia, pessoal do Ronco.
0: Bom dia.
1: Tô aqui de plantão na UTI, daqui um pouquinho já tô saindo pra ir pra casa. Mas o que me deixa pé da vida... é deitar com alguém roncando do meu lado, com cheiro de cigarro.
2: Nossa.
1: Oh, bota chata nisso. Eu reclamo direto, eu nem durmo pra começar, né? Imagine, tá doido.
2: Não, aí não, aí...
1: Bom dia, bom final de semana pra vocês, fica com Deus. Ângela, Rio Grande do Sul.
3: Obrigado,
4: Ângela. Alô, Rio Grande do Sul, tamo junto,
3: alô,
4: hein?
3: Alô, gente, deixa eu fazer uma pergunta. Eu ouço muito falar, graças a Deus, não fumo.
0: Tá.
3: Não bebo, não tenho nada disso. Mas eu ouço muito falar que a pessoa fala assim: ah, beijar a pessoa que fuma cigarro é a mesma coisa que lamber um cinzeiro.
0: Pois é.
4: Ah, eu acho que eu já beijei uma pessoa que fuma.
3: E a pessoa que tem bafinho de cocô?
4: Ah, eu não. Vamos lá, gente.
3: Lambe o quê?
0: Um pinico, eu acho.

0: mas é legal isso, porque você vê a vida, ela não mexe nada.
1: Assunto em off, a gente
0: aconteceu,
1: não fala.
0: Aconteceu, você foi entrando e já foi...
2: A Band FM, é o Daniel, quando o coração se apaixona. Agora sim.
3: Põe
2: só
3: ordem.
2: Eu tomo bronca.
3: Diego, põe ordem.
2: É, eu tomo... Põe
3: ordem.
2: O Murilo tá ouvindo já essa hora, Pidão.
0: Não tá, não.
2: Não tá, não? O nosso tema de hoje, você é chato com o quê? Conta pra nós, palavrinha-chave qual é, Pidãozinho?
0: É vara.
3: É vara. Manda vara
2: no WhatsApp.
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2: Vivi tá de volta com informações pra gente. 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
13: Voltei, Drica. Alta estrada Lagoa Barra em direção à Lagoa, já com movimentação intensa do Fashion Mall até a chegada ao túnel Zuzu Angel. A Niemeyer ainda servindo de opção, assim como o acesso pela estrada do Joá. 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
2: Daqui a pouco ela volta com mais.
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3: Band FM 756, excelente sexta-feira para você. Que bom que você tá aqui comigo, hein? Vamos juntinhos até...

Band FM, Doce Encontro, troco de nome. E antes teve o Murilo Huff, Deixa Eu. Vamos refletir aqui nessa sexta-feira. Sexta-feira é chamado para você reconhecer o seu próprio esforço. A gente costuma ser muito crítico, né? Com a gente. É, muita gente é assim. Além de ser crítico com os outros, às vezes é pior do que com a gente mesmo. A gente esquece o quanto a gente já caminhou para chegar até aqui. E aí, mesmo que a sua semana não tenha sido, assim, perfeita, até porque não vai ser, né? Perfeição é muito difícil. Perfeição praticamente nem existe. Mesmo que sua semana não tenha sido tão legal, ou que seus grandes objetivos ainda pareçam tão distantes, acredite, eu tenho certeza que aí durante a sua semana acontecerão bons momentos. Então, comemore essas pequenas vitórias dessa semana que está acabando hoje. Você fez o melhor que pôde com as ferramentas que tinha em mãos essa semana. Isso já foi o suficiente, gente. Vamos comemorar as pequenas conquistas diárias? Trate a si mesmo hoje com o mesmo carinho e paciência que você oferece aos seus melhores amigos. Porque você é o seu melhor amigo ou sua melhor amiga em primeiro lugar. Você tem que se amar em primeiro lugar. Não é que é questão de egoísmo não, tá? É amor próprio, que é diferente de egoísmo. Então, que seu dia seja leve, que você termine a semana com o coração cheio de paz e muito orgulho de quem você está se tornando. Eu sei que você está aí trabalhando para se tornar uma pessoa melhor. E eu também sei que você é incrível. Uma excelente sexta-feira para você.

0: 8h04, excelente sexta-feira para você. Hoje é dia 19 de junho e é celebrado no Brasil o Dia Nacional do Cinema Brasileiro. Muito importante essa data, homenageia o dia em que o cineasta Afonso Segredo registrou as primeiras imagens em movimento aqui no Brasil, no Rio de Janeiro, em 1898. Ele filmou a Baía de Guanabara. Caindo numa sexta-feira, essa data serve como um convite perfeito para você valorizar a nossa identidade cultural, porque o cinema também a nossa identidade cultural. Vamos prestigiar as produções nacionais, desde os grandes sucessos até o cinema independente e os documentários. Gente, é muito importante a gente valorizar a cultura do nosso país. Sem cultura, o país se perde. O país perde identidade, o país perde referência. E a cultura em relação a tudo, né? Cinema, teatro, dança, artes plásticas, música, olha quanto que a nossa música representa no exterior, né? Vamos valorizar mais também, além do cinema, os nossos músicos. Em 2026, essa data reforça a importância das políticas de incentivo à cultura. Por isso que é tão importante as políticas de incentivo à cultura. Porque a cultura preserva a nossa memória e principalmente a memória audiovisual, que a gente está falando do cinema, né? Para as futuras gerações. Vamos valorizar o que é nosso? Você aí, brasileiro? Então valorize o que é do Brasil. Tudo, toda com a nossa cultura. Estamos combinados? Já já tem caixa premiada, acumulada em R$500. Ficaremos juntos até às 11, eu e você. Horóscopo também. Tá esperando seu horóscopo? Já já ele chega. 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Notícia aí vocês no WhatsApp 999-777-030, fazendo amanhã show juntinho comigo. Já mandou sua mensagem de bom dia? Já chegou gente aqui mandando bom dia. Vamos!
1: Bom dia, Trinca!
0: Simbora de bom dia com a Maria José, que tá sempre com a gente. Bom dia, Maria José.
2: Oi, Drica. Bom dia, meu amor. Tudo bem?
0: Tudo bem.
2: Sextou, Drica?
0: Sextou.
2: É Maria José Delfo Roxo, passando para desejar um feliz sexta-feira.
0: Oba!
2: E um feliz fim de semana para você, para todos da banda e os ouvintes. E amanhã eu tô de folga.
0: Ah, que maravilha, Maria José.
2: Pra casa hoje.
0: Eu também.
2: Segunda, se Deus quiser. Tudo de bom para você, Drica, para sua família, pros ouvintes, tá? Que Deus abençoe sempre você e todos, Jabante.
0: Amém, amém.
2: Beijo, meu amor. Bom dia, bom trabalho.
0: Beijo, Maria José. Boa folga. Aproveite, descanse, faça as coisinhas que você tem que fazer. Eu também vou estar de folga esse fim de semana. Não sei se vou conseguir viajar. Eu vou tentar. Não sei. O Wellington, animadíssimo. Deixa eu até baixar o volume, porque o Wellington está animadíssimo, gente. Porque sextou. Ó.
3: Bom dia, Drica! Aqui é o Wellington,
0: bom
3: morador
0: dia,
3: da Gamboa.
0: Wellington.
3: Curtindo a Band FM aqui no trabalho.
0: Maravilha!
3: Uma boa sexta-feira pra você,
0: obrigada.
3: Drica!
0: Obrigada! Pra você também!
3: Brasil!
0: Hoje tem jogo, vai ser animado. Todo mundo juntou sexta-feira com o jogo, né? Então sextou muito, né, pessoal? Manda seu bom dia, vou adorar ouvir você. Por enquanto a gente vai de música.
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0: Band FM 8 e 13, a gente ouviu Chocolate, com o Tomando Pagode, Alô Virgínia. Antes teve Gustavo Lima, apelido carinhoso.
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0: Simbora para a primeira dica de hoje, todo mundo concentrado, já todo mundo aqui mandando mensagem. A caixa tá premiada, a caixa premiada está acumulada, né? Misturei tudo aqui. E simbora para a primeira dica de hoje, hein? Presta atenção para você mandar o seu nome, seu bairro para o 999-777-030. Pode ser esmagado, mas o único desejo desse objeto é voltar ao ponto zero. É, essa é a primeira dica da caixa premiada de hoje. Pode ser esmagado, mas o único desejo desse objeto é voltar ao ponto zero. E aí, o que você acha, hein? Participe, 999-777-030.
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3: 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Band FM 8:18. Excelente sexta-feira pra você. 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

0: Rádio FM, seu Jorge Burguesinha, Henrique Castro, e Menos é Mais, Nem Pagando, e Gustavo Mioto, Pedido de Socorro. Vamos para os signos. Sextou com os signos, hein? Vamos lá, Áries.
1: Áries.
0: Sexta-feira pede para você desacelerar a impulsividade e focar na estratégia. Ótimo dia para resolver pendências financeiras, Ariano. A palavra do dia é foco.
1: Touro.
0: A lua favorece as conexões pessoais, é um momento de acolhimento. Abrir o coração para quem você ama trará leveza ao seu fim de semana. A palavra do dia é afeto.
1: Gêmeos.
0: Geminiano, sua mente estará fervilhando de ideias, mas cuidado para não se sobrecarregar. Priorize o que realmente importa e descanse a mente. A palavra do dia é filtro.
1: Câncer.
0: Dia de forte intuição, canceriano. Confie nos seus pressentimentos, especialmente em decisões profissionais. O universo está soprando boas respostas. A palavra do dia é intuição. Daqui a pouquinho tem Leão, Virgem, Libra e Escorpião.
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0: Band FM, Henrique Juliano, avisa aí, antes teve Dilcinho, Trovão. Vamos continuar com os signos, estava aí esperando? Cheguei.
1: Leão.
0: Leonino, sua liderança e brilho pessoal estão em alta. No trabalho, seu esforço da semana será reconhecido, Leonino. Aproveite a noite para comemorar. Palavra do dia é reconhecimento.
1: Virgem.
0: Virgem, o desejo de expandir horizontes e aprender algo novo ganha força hoje. Permita-se sair um pouco da rotina e olhar as coisas sob um novo ângulo. A palavra do dia é perspectiva.
1: Libra.
0: Libriano, dia de desapego, excelente para encerrar ciclos que já não te servem mais. E limpar a energia para o fim de semana que chega. A palavra do dia é renovação.
1: Escorpião.
0: Escorpião, os relacionamentos estão em foco, hein? Seja na vida amorosa ou nas parcerias de trabalho, a diplomacia e o diálogo serão suas melhores armas hoje. A palavra do dia, Escorpião, é parceria. Já já tem Sagitário, Capricórnio, Aquário e Peixes. Manhã.

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2: Band FM 8h40. Ótima sexta-feira pra você. Eu sou a Drica. Vamos juntos até às 11, hein?
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0: Band FM, Gustavo Lima, Luiz Fonsi, Vagabundo, Ferrugem, Atrasadinha e Leonardo, Eu Juro. Vamos para o último bloquinho de signos.
1: Sagitário.
0: Sagitário, a sexta-feira exige atenção à sua saúde e bem-estar. Não desconte o estresse da semana no corpo. Procure momentos de pausa e relaxamento. A palavra do dia é equilíbrio.
1: Capricórnio.
0: Capricórnio, o dia traz uma alegria, ou melhor, uma energia mais leve, criativa e romântica. Deixe a rigidez de lado e se permita viver momentos de puro prazer e diversão. A palavra do dia é leveza.
1: Aquário.
0: Aquário, seu lar e sua família serão seu porto seguro hoje. Voltar-se para suas raízes trará a energia necessária para recarregar as baterias. A palavra do dia é acolhimento.
1: Peixe,
0: sua comunicação está afiada e magnética. Ótimo dia para expressar seus sentimentos, negociar acordos ou simplesmente ter conversas inspiradoras. A palavra do dia é expressão. Os signos voltam amanhã, mas aí com André Mantovani aqui na Manhã Show.

0: Band FM, João Gomes, aquelas coisas, Alexandre Pires, Primeiro Amor. 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
1: O dia de hoje será parcialmente nublado no Rio, com presença de ventos moderados e sem previsão de chuva. A mínima prevista é de 12 graus e a máxima pode chegar aos 29 graus. No transporte público, a operação segue normal nesta manhã. Pode ir tranquilo ao seu destino. Metrô, trens, barcas, VLT e BRT funcionam sem registro de interrupções ou ocorrências que afetem a circulação dos passageiros. Pode ir tranquilo e pega um guarda-chuvinha e coloca na bolsa, né? Só para garantir, vai que, né?
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1: Vivi de volta com informações pra gente. Fala, Vivi.
2: Vamos que vamos, Drica. Borges de Medeiros com trânsito prejudicado em ambos os sentidos. Quem tá indo pro Rebouças perde tempo a partir do Clube Naval. Sentido oposto pra chegada à Gávea. Tem lentidão até a altura da Saturnino de Brito. A rua Jardim Botânico ainda servindo de alternativa. 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
1: Já já ela volta com mais informações pra gente.
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7: 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Band FM 9:04. Excelente sexta-feira para você. Tá chegando agora, fique à vontade. Aumenta o volume, afasta as cadeiras. Fica aqui com a gente até às 11. Eu sou a Drica.
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1: FM, Pique Novo e Regis Danese, Faz o Milagre em Mim, teve Henrique e Diego Malbec com o Denis DJ, Bom Gosto Tenta Ser Eu, e abrindo essa sequência, Luan Santana, Olho Marrom. Vou aproveitar e mandar um bom dia, obrigada pela audiência da GG. GG, obrigada pelo carinho, viu? Falou aí que tá curtindo aqui a Band FM, tá ouvindo pelo aplicativo ou pelo site? Tá vendo? Vocês podem ouvir a gente de várias formas já. É bom demais. Fala pra todo mundo. Conta pra todo mundo que dá pra levar a gente no celular. Tem aplicativo na loja da iOS ou Android. É Band FM Rio. Tem o site também que dá pra ouvir, bandfmrj.com.br. E tem nossa rede social. Segue a gente lá no Instagram, Band FM Rio, pra ficar juntinho com a gente. Espalha pra geral. Agora 9h17. Bom dia.

0: Band FM Boca Louca, que situação, Marília Mendonça, segundo amor da sua vida, Léo Foguete, Última Noite e Zeneta Cristiano, Cadeira Cativa.
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0: Bora para a segunda dica. Seu trabalho é puramente conservativo. É a segunda dica da Caixa Premiada de hoje. Mande seu nome e seu bairro 999-777-030. Boa sorte para todo mundo. A segunda dica é... O que você acha, hein, que é? Seu trabalho é puramente conservativo.

0: FM, Darlan Epitáfio, Pericliziana Castela, Simplesmente Acontece, Pichote, nem de graça.
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0: E tem sentimentos que a gente tenta esconder, mas eles sempre dão um jeito de aparecer. Por mais que a razão tente negar, o coração deixa pistas, sinais e evidências de que o amor ainda está ali. De 1990, para o Lembra Dessa, nosso clássico predileto. Evidências, Chitãozinho e Xororó.

0: Band FM 9:53. A gente ouviu o Guilherme Santiago, e daí, antes teve Kalema e Lauana Prado, Xedama, e não lembra dessa, nosso hino nacional, né? Todo mundo cantou junto, que eu tenho certeza, Chitãozinho e Chororó, Evidências. Já, já tem a Super 6 das 10, continue aqui comigo, hein? Quero ver você votando bastante na sua preferida.
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0: Vivi de volta com informações pra gente. Fala, Vivi.
4: Contei, Drica. Trânsito complicado pela ministra Edgar Romero em direção ao viaduto Negrão de Lima a partir da estação do BRT Mercadão de Madureira. Conselheiro Galvão ainda servindo de alternativa. 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
0: Já já ela volta com mais informações pra gente.
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0: Band FM 9:57, excelente sexta-feira pra você. Tá chegando a Super 6 das 10. E aí, se preparou pra votar na preferida?
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0: Mais Menos é Mais com o Natan pela última vez. Música 4, Zé Felipe e Ana Castela, Sua Boca Mente. Música 5, Ferrugem, Arrependidaço. E música 6, Matheus e Cauã e Lauana Prado, Admita. E aí, qual que você escolhe? 999-777-030. Valendo kit torcida Band FM com camisa e copo Brasil 2026.
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0: Band FM e Super 6 das 10. Já votou? Já escolheu a sua? Corre lá pro WhatsApp 999-777-030. Valendo o kit torcida Band FM com camisa e Copa Brasil 2026. A camisa está linda! Então corre lá para participar. Música 3 a gente ouviu agora, hein? Menos é Mais, pela última vez, com participação do Natan. Música 2, Diego e Vitor Hugo, Beijei a Cura. Música 1, Maera Maraíza, Quem Sente Saudade Sou Eu. Qual que você escolhe, hein? 999-777-030. Música 6, Matheus e Cauã e Lauana Prado, Admita. Música 5, Ferrugem Arrependidaço. E a música 4, Zé Felipe e Ana Castela, Sua Boca Mente.
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0: Super 6 das 10. Admita, com Matheus e Cauã e Lauana Prado, a música 6, hein? A música 5, Ferrugem Arrependidaço. Música 4, Zé Felipe Ana Castela, Sua Boca Mente. Música 3, Menos é Mais, com participação do Natan pela última vez. Música 2, Diego Vitor Hugo, Beijei a Cura. E a música 1, Maiara Maraíza, Quem Sente Saudade Sou Eu. E aí, qual que você escolhe? 999-777-030. Dá tempo de votar. Corre lá pro WhatsApp. Valendo o kit torcida Band FM com camisa e Copa Brasil 2026.
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0: E a segunda rodada da fase de grupos da Copa do Mundo de 2026 segue hoje, hein? Com mais 4 partidas. A bola rola às 16h para Estados Unidos e Austrália. Mais tarde, 19h, Escócia e Marrocos se enfrentam. Destaque do dia é a nossa seleção brasileira, que entra em campo às 21h30, horário de Brasília, para enfrentar o Haiti pela segunda rodada do Grupo C. Fechando a programação, Turquia e Paraguai jogam à 00h. E na Mega Sena, ninguém acertou as 6 dezenas do concurso 3020, sorteado ontem. Com isso, o prêmio principal acumulou está estimado em R$42 milhões para o próximo sorteio, que vai ser realizado amanhã. Na Quina, 59 apostas foram premiadas e cada uma vai receber R$26.657. Já na quadra, 4.314 apostadores garantiram um prêmio de R$600 cada. Boa sorte para todo mundo, hein? Já eu volto com o ganhador ou a ganhadora e o resultado da Super 6 das 10.
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1: Vivi de volta com informações pra gente. Fala, Vivi.
2: Fechando, Drica, mais um dia de trânsito complicado pela linha amarela em direção à Barra da Tijuca. Já verifico dificuldades da saída do túnel da Covanca até o acesso a Ayrton Senna. Para quem está por Jacarepaguá, siga pela Estrada dos Bandeirantes. 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Beijo, Drica. Bom final de semana. Até segunda.
1: Beijo, Vivi. Bom fim de semana. Até segunda.
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10: Band FM 10 e 20, chegando o resultado.
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10: Chegando o resultado da Super 6 das 10, quem ganhou o kit torcida Band FM com a camisa e o copo Brasil 2026 foi o Gilmar Souza de Itaipu, final de telefone 4432. Parabéns, Gilmar. Você tem que retirar seu brinde aqui em até 5 dias úteis na rua Álvaro Ramos, 350 em Botafogo, de meio-dia às 5 da tarde. Horário diferente, hein? Atenção, meio-dia às 5 da tarde. Combinado? Parabéns. E vamos pra ganhadora.
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0: Band FM, Gustavo Lima, Homem de Família, Caju pra Baixo, Nem Pintada de Ouro, Felipe Araújo, Estranho de Novo. E a vencedora da Super 6 das 10, Menos é Mais, com o Natan, pela última vez. E simbora!
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0: É, gente, sextou. Caixa premiada acumulada em R$500. Estão todos muito animadinhos no WhatsApp. Mas chegou a hora, recadinhos de todo dia. 5 toques somente. É, lembre de tirar o celular do vibracol e ou do mudo, né? Também a gente deixa no mudo ou no modo avião também. Isso acontece. Qual é o outro recado mesmo, gente, que eu falo sempre? Eu esqueci. Mas você já sabe, não sabe? Porque eu falo isso todo dia. Eu falo todo dia do recado da Caixa Premiada. Boa sorte para todo mundo. Deu um branco aqui gigante. Passou, né, um buraco enorme na minha cabeça, né? Aquele sabão em pó, branco total. Mas vamos lá, boa sorte para todo mundo. 5 toques. Ah, sim, não desliga na minha cara. Que é o mais importante. Né? Clica na opção errada e desliga. É, vamos lá, boa sorte para todo mundo. Tenham paciência, não fiquem bravos comigo. Ah, essa mensagem é a mais importante. As pessoas realmente ficam bravas comigo. Fica não, gente, fica bravo não. Eu faço o melhor que eu posso. Vamos lá. É, primeiro toque. Segundo toque.
2: Alô?
0: Alô, Elaine.
2: Oi,
0: tudo
2: bom dia.
0: Bem? Bom dia, tudo. Você está bem?
2: Que legal, estou muito feliz.
0: Eu também estou muito feliz que você manda umas mensagens ótimas, é super fã da Band, né? Obrigada aí pelo seu carinho sempre. Tá preparada para a caixa?
2: Tá mais ou menos,
0: mais ou menos,
2: né?
0: Mas é, aí que eu falo para todo mundo, né? A pessoa fica, ah, meu Deus, é sorte, não tem jeito, gente, porque o jogo é... É um jogo, né?
2: Sim, verdade.
0: Que é sorte. Tá tudo bem, Elaine? Tá tudo bem com você?
2: Sim.
0: Que bom, então vamos lá.
2: Sim.
0: Vamos lá pra nossa terceira dica. Atenção, eu tô fazendo suspense. Sim. Porque eu faço suspense pra entrar a vinheta que eu mais amo, que é o suspense.
2: Sim, tô acostumada. Esse que deixa nosso coração acelerado.
0: É, na verdade, eu boto a vinheta. Eu boto a vinheta pra ver se eu me acalmo também.
2: É, sim.
0: Vamos lá pra terceira dica. Atenção, hein? O objeto nunca sai do lugar por vontade própria.
2: É?
0: É.
2: Eita.
0: O que você acha? Vai, vai.
2: Nossa.
0: Vai, vai.
2: É uma
0: vai.
2: Mola?
0: É uma
2: mola?
0: Ah, peraí. Será que é uma mola?
2: Meu Deus.
0: Vamos ver se é uma mola. Calma. Calma. Ih, gente, peraí, eu tô com o mouse errado. Eu tô mexendo no... Ah, você viu que eu fico nervosa. Eu tô mexendo no mouse errado. Vamos lá. Deixa eu botar... Qual era a vinheta? Ah, não, vinheta de suspense, né? Vinheta de novo, suspense.
2: Eita.
0: Vamos lá. A dica número um era a seguinte... Chega, vinheta. A dica número um era a seguinte. Pode ser esmagado, mas o desejo é voltar ao ponto zero. Dica 1. Sim. A dica 2 foi, seu trabalho é puramente conservativo. Fica lá, fica lá.
2: Entendi.
0: Fica lá, é, fica lá. Conservando. E a dica 3, o objeto nunca sai do lugar por vontade própria.
2: Sim.
0: Vamos ver, atenção, atenção. Peraí, calma, aqui. Eu fico perdida. Eu nervoso, eu fico perdida. Vamos lá, atenção.
2: É mesmo.
0: Vamos lá, vamos ao objeto. Será que você ganhou ou perdeu?
2: Ah, que pena.
0: Problema. Mas olha, você foi muito bem, porque realmente também poderia ser. O objeto era aquelas como é que é o nome? Slime, a gente chama de geleca antigamente, né?
2: Antigamente. Sim, né?
0: Uh-huh. É, só que hoje em dia a gente chama de slime, né? Que você mexe, molda, sim, mas ele volta pro formatinho dele e também não sai do lugar por vontade própria, sim, né?
2: Mas não, e eu pensei naquela molinha, mas também não tem problema nenhum. Fiquei muito feliz de ter participado.
0: Mas também serve. Já teve tanta gente que... Teve uma menina que foi... Não lembro qual era o objeto, mas a menina chutou cortina e também dava super certo com as dicas, mas aí era outra coisa.
2: Sim.
0: Isso acontece.
2: Mas não tem problema nenhum.
0: É pra ser
2: eu me inscrevo novamente.
0: Sim, você tá sempre comigo aqui, eu fico muito feliz com a gente aqui, sim, na Band, né? Você quer mandar beijo
2: pra
0: alguém?
2: Muito obrigada pela oportunidade.
0: Manda beijo.
2: pro meu esposo Anderson, pra minha filha Andressa.
0: Andressa!
2: É, e pra minha companheira que me ajuda, Jussara.
0: Jussara, beijo pra todo mundo. É, obrigada, Elaine. Você tá sempre mandando umas mensagens muito legais. É fã do Daniel, né?
2: Sim, eu sou fã do Daniel, sim. A Band é a única rádio no Rio de Janeiro que toca
0: não
2: Daniel.
0: É, menina, mas é bom demais.
2: É a minha companhia.
0: Ah, maravilha,
2: muito
0: querida.
2: Muito obrigada.
0: Eu que agradeço o seu carinho, sua participação sempre. Fica com a gente aqui na Band. Sim. E quem sabe eu te ligo em breve, tá bom?
2: Com certeza, eu tenho fé.
0: Beijo, querida. Beijo, fica com Deus, você também. É, gente, mas é isso aí mesmo, já, o projeto é pra confundir, mas é sorte também, é a mesma coisa, é um jogo. E a gente vai seguindo aqui todo dia com a caixa premiada, que continua acumulada, gente, em R$500, tá certo? Vamos pra música, que tem música ainda pra tocar, até o final do horário, tem música.
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Band FM, Cleiton e Romário. Opa, cadê eu? Antes teve Simone Mendes, Saudade Proibida. Fiz uma pausa para dar um recado para vocês. 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Por que eu vim dar esse recado? A gente vai ouvir o Dudu Capu junto com o Dudu Nobre agora.

0: 55. A gente fica por aqui. A gente ouviu o Natan e Nivaldo Marques. Tem que acabar essa noite. Sextou, né? Nesse clima de sextou. Tem que acabar essa noite. Enfim, antes teve Thiaguinho, Pensamentos Intrusivos, Suel, Pupurri, Duvido, Ainda é Cedo para Dizer Bye Bye e Proposta. E também teve Dudu Capu e Dudu Nobre, Pega Pega. Eu fico por aqui, eu sou a Drica, volto na segunda-feira, aproveitem bastante o final de semana de vocês. 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Já estão acompanhando a gente? @BandFMRio. 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Tem o aplicativo, leva a gente no seu celular, na loja iOS ou Android, Band FM Rio. Também fique à vontade para carregar a gente aí no seu celular, tá bom? Ah, me segue lá também no Instagram, @DricaVoz, Drica com K, tá bom? Drica com K, Drica Voz. Já tem a Milena, quem ama não esquece. A história de hoje é sobre abrir mãos dos próprios sonhos por amor. Então eu sei que você vai continuar com a gente aqui na Band FM a tarde toda, fim de semana também. Então aproveite bastante seu final de semana juntinho com a gente, né? Que vocês vão ficar juntinho aqui com a Band FM e a gente se encontra na segunda-feira. Até lá!
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0: Muito prazer, eu sou a Milena e a partir de agora começa o nosso Quem Ama Não Esquece. E a gente espera tanto pelo início desse programa, né? Qual será a história de hoje? O que, que a gente vai comentar? É assim que a gente fica naquela ansiedade. Porque a gente sempre aprende com as histórias aqui do Quem Ama, né? E hoje não vai ser diferente. Inclusive hoje tem sorteio de uma cesta cheia de delícias que pode ser sua. É só você mandar sua história aqui pra gente, ela sendo aprovada, você já concorre a essa cesta. Então se você não mandou sua história ainda, manda aqui pra gente. 11 999 919197. Eu vou contar hoje a história aqui da Flávia, que passou por diversas turbulências da vida dela, mas chegou o momento do recomeço e como é bom, né? Ô Flávia, seja muito bem-vinda ao nosso Quem Ama Não Esquece de hoje.
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2: Existem feridas que o tempo não apaga. Elas mudam de forma, ficam quietinhas, mas continuam fazendo parte da nossa história. Elas moldam os nossos medos, as nossas escolhas e a forma como enxergamos a nós mesmos. Durante muito tempo, eu pensei que a minha história seria definida pelas coisas que me machucaram. Hoje eu entendo. Eu entendo que ela foi construída principalmente pela forma como escolhi me levantar depois de cada queda. Meu nome é Flávia e a minha infância, infelizmente,

0: foi muito difícil. Eu falo isso porque eu fui obrigada a presenciar muitas brigas e traições entre os meus pais. Mas a pior parte de tudo mesmo foi que, aos 8 anos, um tio abusou de mim. Foram 2 anos passando por isso. Mas quando eu contei para minha mãe, ela nem acreditou em mim. E eu cresci sem conseguir confiar de verdade em ninguém. Tudo que eu passei me deixou marcas profundas, que não importa quanto tempo passe, eu nunca vou esquecer. Quando eu tinha 15 anos, eu conheci o Júnior. Ele era 7 anos mais velho do que eu e nós logo começamos a namorar. Naquela época, eu ainda tinha muitos traumas de infância e, sem perceber, também levava comigo várias ideias que eu tinha aprendido dentro de casa. Minha mãe, por exemplo, costumava dizer uma frase que eu nunca esqueci: você não sabe por que está traindo, mas ele sabe por que está sendo traído. Sim, eu cresci assim. Cresci ouvindo esse tipo de coisa. As traições, as mentiras e os relacionamentos conturbados faziam parte da minha realidade desde muito cedo. Inclusive, eu lembro que logo no começo do meu namoro com o Júnior, a minha sogra foi até a nossa casa. Durante a conversa, ela comentou que estava enfrentando problemas no casamento e a minha mãe, com a maior naturalidade do mundo, aconselhou ela a trair o marido. Hoje eu entendo o quanto esse ambiente influenciou a forma como eu enxergava os relacionamentos, porque eu cresci acreditando que certas situações eram normais, que traições aconteciam, que confiança não existia e que sofrimento fazia parte da vida dois. Eu amava o Júnior. Só que depois de mais ou menos 1 ano de namoro, ele começou a frequentar cada vez mais a casa da ex. E eu nem podia falar muita coisa. Eles tinham um filho juntos e ele fazia questão de ser um pai presente. Mas para mim, aquilo era muito difícil. Eu era muito ciumenta e eu me sentia super insegura com isso. Um dia eu liguei para ele e, para minha surpresa, quem atendeu foi ela. Ela disse que o Júnior estava na casa da mãe dela, junto com a filha dos dois, e aquilo ficou ali, ó, martelando na minha cabeça. Eu me sentia deslocada. Eu imaginava mil coisas, eu pensava que ele podia estar me traindo e que talvez ainda existisse algum sentimento entre eles. Hoje eu consigo enxergar que aquela insegurança não tinha relação só com o Júnior. Eu tinha dentro de mim uma dificuldade tão grande de confiar nas pessoas, tão grande. Mas naquela época eu não entendia isso. O que eu sabia era que eu sofria. E mesmo sofrendo, não conseguia ir embora. Sempre que ele voltava, me dava atenção ou tinha algum gesto de carinho, era como se todas as dúvidas desaparecessem. Eu esquecia a raiva, eu esquecia o que tinha me machucado e eu continuava ali, certa de que as coisas iam melhorar. Nessa mesma época, eu fazia judô. E foi lá que eu conheci o Murilo. Desde o começo, ele era muito diferente do Júnior. Enquanto eu vivia cercada de dúvidas, de inseguranças no meu relacionamento, o Murilo me tratava com carinho, me dava atenção, tinha respeito por mim. Ele me olhava nos olhos, se preocupava comigo e me fazia sentir importante. Aos poucos, nós começamos a conversar mais e a sair juntos. Eu me sentia tão bem ao lado dele. Mas foi aí que minha vida virou de cabeça para baixo. Pouco tempo depois de completar 18 anos, eu descobri que eu estava grávida. E ao mesmo tempo, o Júnior também descobriu que eu estava me envolvendo com o Murilo. Um dia ele me colocou na parede. E como eu nunca soube mentir, eu falei a verdade. Eu confirmei que sim, que eu tinha ficado com o Murilo algumas vezes. Essa conversa foi muito difícil. E naquele dia a gente acabou terminando. Com o fim do meu relacionamento, o Murilo começou a se aproximar ainda mais de mim. E eu fui me apaixonando de verdade por ele. Mas por mais que eu gostasse dele, existia uma parte de mim que continuava presa ao Júnior. Ele sempre, sempre ia ter um espaço no meu coração. Depois que a minha filha nasceu, Murilo me fez uma proposta que poderia mudar completamente a minha vida. Ele ia mudar de cidade, me chamou para ir junto com ele. Falou que ia assumir a minha filha e que a gente ia construir uma família. Mas foi justamente nessa época que o Júnior começou a aparecer com mais frequência.
1: Ô Flávia, a gente precisa conversar, viu?
0: Tá, o que que aconteceu?
1: É que eu andei pensando muito nesses últimos meses e eu percebi que eu não quero mais viver longe de você. Eu quero a nossa família. Eu quero estar perto de você, da nossa filha. Eu quero fazer a coisa do jeito certo, sabe?
0: Ah, eu acho que no fundo é o que eu sempre quis também.
1: Então vamos fazer acontecer. Vamos morar junto, vamos construir a nossa casa, o nosso cantinho. Vamos criar a nossa filha juntos, vai. Começar uma vida nova. O que você acha?
0: Naquela mesma noite eu terminei com o Murilo. E depois disso a gente nunca mais se viu. Eu e o Júnior fomos morar juntos numa casinha simples que era do tio dele. E no começo a gente não tinha praticamente nada. Nós começamos do zero, mas eu estava tão feliz. Na minha cabeça a gente estava finalmente construindo aquela família. Aquela família que eu sempre tinha sonhado. O Júnior na época trabalhava como eletricista e fazia muitas obras em outras cidades. Por causa disso, ele dizia que não compensava ir e voltar todos os dias. Então, ele ia na segunda-feira e voltava na quinta, ou às vezes só no final de semana. O que eu não gostava nada, viu? A nossa relação começou a se desgastar rápido, porque ele passava cada vez mais tempo longe de casa. Enquanto eu ficava com a Isa, pequenininha, cuidando de tudo sozinha. Aquele sonho de construir uma família feliz foi ficando cada vez mais difícil, mais distante da realidade que eu vivia. Quando a Isa fez um ano, eu consegui uma bolsa de 70% para cursar direito. Era a realização de um sonho. Eu via naquela faculdade a oportunidade de construir uma carreira, de mudar de vida. Mas o Júnior, ele não ficou feliz com a minha decisão. Eu saía cedo de casa, eu deixava a Isa com a mãe dele, trabalhava o dia inteiro e quando saía do trabalho eu ia direto para a faculdade. Eu só buscava minha filha à noite. Era cansativo. Mas eu estava disposta a fazer aquele esforço porque eu sabia que era temporário e porque eu acreditava mesmo que estava construindo um futuro melhor para todos nós. Só que o Júnior começou a se incomodar cada vez mais. Ele dizia que a Isabela estava sendo criada pelos outros, que eu passava tempo demais fora de casa, que eu estava deixando a nossa filha de lado. Eu achei que aquilo era só preocupação de pai. Mas conforme os meses foram passando, os comentários viraram cobranças. O Júnior me pressionava cada vez mais, dizendo que uma mãe devia ser mais presente. Ele me acusava de só pensar em mim. Com o tempo, eu comecei a me cobrar também. E por isso, eu tomei uma das decisões mais difíceis da minha vida. Eu tranquei a faculdade. Tranquei a faculdade e fui me dedicar integralmente à minha filha. Claro que eu fiquei triste, claro. Mas eu achei que estava abrindo mão de um sonho por amor à minha família. Até que a vida me mostrou tudo aquilo que estava escondido debaixo do tapete. Um dia, uma prima que morava na região onde o Júnior estava trabalhando me mandou uma mensagem. Só que era uma mensagem que tinha uma foto dele. Uma foto dele ao lado de outra mulher. Quando eu vi aquilo, o meu mundo caiu. De repente, tudo começou a fazer sentido. As viagens, os dias longe de casa, as ausências, as desculpas, tudo. Estava tudo se encaixando. Eu olhava aquela foto mil vezes tentando encontrar alguma explicação. Mas no fundo eu já sabia a verdade.
1: Você tá doida?
0: Não tô não.
1: Que outra pessoa? Eu já te expliquei mil vezes que eu fico lá porque não compensa ficar indo e voltando. É dinheiro jogado fora.
0: Engraçado. Você trabalha em obra e nunca voltou pra casa com uma roupa suja pra eu lavar? Vai. Fala a verdade, vai. O que que é isso aqui? O que que é essa foto aqui?
1: Foto? O que que é isso? Quem é que te mandou isso? Peraí que eu posso te explicar.
0: Acabou, Júnior. Acabou. Eu passei anos acreditando em você. Eu mesma é que vou sair de casa.
1: Ô, Flávia, peraí. Para com isso, vai. Vem aqui. Me escuta. Vamos conversar. Eu te explico tudo. Pera.
0: E ele confessou. Eu ouvi da boca dele que estava me traindo. A gente discutiu por horas. Eu chorei, eu me revoltei. Falei tudo que estava entalado aqui dentro de mim. Mas no fim, eu peguei as minhas coisas, eu juntei as coisas da Isabela e eu fui para casa da minha mãe. Mas como são as coisas, né? 3 semanas depois, eu comecei a passar muito mal. Fui ao hospital e foi aí que eu descobri que eu estava grávida. Foi um choque, porque nem de longe eu cogitava uma coisa dessas. Na mesma hora, eu liguei para o Júnior e disse que a gente estava precisando conversar. Ele foi até a casa da minha mãe e eu contei tudo. A reação dele me surpreendeu. Assim que ele soube da gravidez, ele abriu um sorrisão. Ele ficou super feliz. Foi um momento de emoção e, de repente, parecia que aquela notícia tinha apagado a traição. Tinha apagado as mentiras e tudo o que tinha acontecido entre nós. Naquele momento eu quis acreditar que aquela era a nossa chance de recomeçar. E mais uma vez, nós voltamos. Só que, quando a gente voltou, os mesmos problemas também voltaram. Eu vivia desconfiada. Qualquer mudança de comportamento me deixava em alerta. Eu tinha a sensação de que alguma coisa estava errada, mas eu não tinha prova, né? Além disso, a nossa relação já não era mais a mesma. Quando ele chegava em casa, eu tentava conversar, eu tentava me aproximar, mas era como se algo tivesse se quebrado para sempre. A confiança tinha ido embora, e junto com ela, boa parte da intimidade que a gente tinha construído também se foi. Mesmo assim, a gente seguiu. O tempo passou, meu filho Lucas nasceu. Eu tentava seguir em frente, cuidar dos meus filhos e manter a casa funcionando, mas estava ficando cada vez mais difícil. Eu não trabalhava, eu não estudava. Minha vida se resumia a cuidar das crianças e tentar fazer as coisas darem certo, enquanto o Júnior parecia cada vez mais distante da nossa família. Eu até lembro de um dia que me marcou muito. Eu tinha acabado de colocar o Lucas para dormir e vi que quase não tinha comida em casa. O que tinha eram 2 batatas e 1 pedaço de frango. Quando eu servia comida para Isa, ela começou a chorar. E eu, que já andava esgotada, simplesmente perdi o controle e joguei o prato longe. Não foi por causa da comida. Também não foi por causa da minha filha. Era o peso de tudo. Eu estava cansada, eu estava frustrada, eu não tinha dinheiro para nada, eu não tinha perspectiva e eu estava me sentindo completamente sozinha para resolver tudo. Naquele dia eu parei por alguns segundos e pensei que aquela, definitivamente, não era a vida que eu queria para mim. Eu pedi dinheiro emprestado para uma vizinha, peguei os meus filhos, entrei num ônibus e fui para casa da minha mãe. O Júnior começou a me ligar, a insistir para que eu voltasse com as crianças, mas eu estava exausta. Exausta de viver sempre os mesmos problemas, das ausências, das desconfianças e da solidão. Pela primeira vez em muito tempo, eu decidi olhar para mim. Eu voltei e me matriculei na faculdade. Resolvi retomar os sonhos que eu tinha deixado pelo caminho. O Júnior não gostou nem um pouco daquilo e, mesmo separados, ele continuava tentando interferir nas minhas decisões.
1: Você voltou a estudar, é?
0: Sim, voltei sim. Preciso fazer isso, né? Por mim, pelos meus filhos.
1: Seus filhos? Deixando as crianças largadas outra vez? Você é uma péssima mãe.
0: Elas não estão largadas, Júnior. Elas ficam com a avó até eu chegar do trabalho.
1: Ô, Flávia, vamos ser sinceros, vai. Você sabe que não vai levar isso pra frente. Você não termina nada do que você começa.
0: Pois eu terminei com você e eu te digo com todas as letras que é de vez.
1: Será? Você tá falando sério? Será mesmo? Vamos ver quanto tempo isso vai durar.
0: As palavras do Júnior ficaram ecoando na minha cabeça durante dias. Você não termina nada do que começa. Talvez ele tenha, sim, dito isso para me machucar. Talvez ele tenha dito apenas para me provocar. Mas, por algum motivo, aquelas palavras viraram uma chave dentro de mim. Naquele momento, eu tomei duas decisões. A primeira foi que eu nunca mais voltaria para ele. A segunda foi que eu terminaria a minha faculdade, custasse o que custasse. Eu estava lutando para construir uma vida melhor para os meus filhos e para mim também. E aos poucos as coisas começaram a mudar. Em 2014, eu finalmente concluí a faculdade de Direito. No ano seguinte, eu passei na OAB e eu comecei a trabalhar como advogada num escritório. Era uma conquista tão grande para alguém que, alguns anos antes, tinha abandonado os próprios sonhos acreditando que precisava escolher entre ser mãe ou construir uma carreira. Eu fiquei naquele escritório por 10 anos e foi lá que eu construí a minha independência, que eu ganhei experiência e comecei a enxergar um futuro diferente para mim e para os meus filhos. Algum tempo depois eu conheci o Rodrigo e desde o começo ele foi completamente diferente. Presente, parceiro e me transmitia uma segurança que eu nunca tinha experimentado antes. Ele tinha 2 filhos e acolheu a mim, a Isabela e o Lucas com um carinho que me emocionou demais. Foi ele, aliás, que me incentivou a prestar concurso público quando eu passei por uma fase profissional mais complicada. No começo, eu não me interessava muito pela ideia, mas conforme eu fui pensando sobre qual caminho eu queria seguir, eu comecei a olhar para minha própria história. Voltei às lembranças da minha infância, pensei em tudo que eu tinha vivido e em como eu gostaria de ter sido ouvida, protegida e acolhida quando eu era criança. Foi aí que nasceu um desejo no meu coração: me tornar delegada. Em 2022, eu me inscrevi para o concurso da Polícia Civil de Goiás. Eu estudei durante 4 meses com tanta dedicação e o Rodrigo estava lá do meu lado o tempo todo. Mas eu não passei. Eu fiquei fora da segunda fase por uma questão. E aquilo doeu, viu? Depois de tanto esforço, era difícil aceitar que eu tinha chegado tão perto. Mas dessa vez eu não desisti, não. No ano seguinte, surgiu uma nova oportunidade. O concurso da Polícia Civil de São Paulo. Eu me inscrevi e quando saiu o resultado, descobri que tinha sido aprovada para a próxima fase como investigadora. Só que ao invés de comemorar, eu entrei em pânico. A Polícia Civil de São Paulo exigia uma prova oral e eu fiquei com tanto medo que eu pensei em desistir. Só que mais uma vez foi o Rodrigo que me lembrou de tudo que eu já tinha superado para chegar até ali. Então eu continuei estudando. Fui lá me preparando, enfrentando medo, uma coisa de cada vez. Depois de muito estudo, chegou a hora. Eu estava tão nervosa, estava com medo, estava cheia de dúvidas. Mas o Rodrigo e a minha filha estavam lá comigo. E ver os dois me apoiando naquele momento me deu forças para seguir em frente. Meses depois, saiu o resultado. Aprovada! E quer saber? Aquela conquista significava muito mais do que um cargo. Era a prova de que eu tinha conseguido reconstruir a minha vida. Hoje eu me preparo para assumir essa nova etapa da minha carreira. Mas continuo estudando porque o meu sonho não acabou, não. Eu ainda quero me tornar delegada e dedicar minha vida a proteger mulheres e crianças que estejam passando por situações parecidas com as que eu vivi. Eu quero me especializar em violência doméstica e dedicar minha carreira ao combate aos crimes contra crianças e à responsabilização dos agressores. Porque eu conheço a dor do silêncio, conheço as marcas que certos traumas deixam. Eu sei a diferença que faz quando alguém encontra acolhimento, proteção e coragem para recomeçar. Eu demorei muitos anos para me reconstruir. Hoje, a Isabela tem 20 anos e sonha em cursar psicologia. O Lucas tem 17 e quer fazer medicina. E eu tenho um orgulho enorme dos dois. Por eu saber como é crescer sem ser ouvida, eu sempre fiz questão de construir com eles uma relação diferente. Nós conversamos sobre tudo. Eles sabem que podem me procurar para qualquer assunto, sem medo, sem vergonha, sem julgamentos. E quando eu olho para trás, eu percebo que a minha história não foi definida pelas feridas que eu carrego, não foi. Ela foi definida pela coragem de continuar. A menina que um dia não foi acreditada cresceu, encontrou a própria voz e transformou a dor em força para proteger outras pessoas. E pela primeira vez, eu sinto que tudo que eu vivi encontrou um propósito.

0: Band FM. É o Diego e Vitor Hugo e a Maiara e Maraísa. Conselho bom no nosso Quem Ama Não Esquece de hoje. E você vê só, quando você tem um conselho bom, quando você tem uma ajuda, quando você tem um apoio, um incentivo. Cada um é o que tem que ser, né, gente? O que quer ser. Mas uma pessoa tóxica do seu lado, uma pessoa que não te apoia, ela pode simplesmente te afundar. Você vive num relacionamento com dependência emocional, você não sabe exatamente o que está acontecendo, a pessoa está vendo isso, ela se aproveita dessa situação. Foi o que aconteceu com a Flávia, né? No primeiro relacionamento dela. E aí depois, graças a Deus, ela deu uma baita de uma volta por cima. E que linda a sua história, a história de incentivo, porque pode ter muita gente ouvindo agora, passando por alguma situação semelhante, né? Achando que não tem jeito. A gente tem medo da mudança, a gente tem medo do novo, isso é fato. Mas a gente tem que se mexer, viu? Se não tá bom, se mexe, sai. Eu sei que muitas vezes tem a questão dos filhos, como ela também tinha. Vai ser muito difícil. Mas a gente vê que tem esperança, assim, que tem luz no fim do túnel, né, Flávia?
1: Toda a galera da Band FM, quero agradecer de coração por terem contado a minha história no Quem Ama Não Esquece. É muito importante ouvir minha trajetória compartilhada assim com tantas pessoas.
0: Muito bom.
1: Eu sei que a vida às vezes tem momentos bem difíceis e eu espero que de alguma forma a minha história possa inspirar outras pessoas a acreditarem que é possível superar dores, traumas e desafios. Nem sempre o caminho é fácil, mas vale a pena continuar caminhando e acreditando nos nossos sonhos. Hoje eu sou uma advogada, estou aprovada para o cargo de investigadora da Polícia Civil de São Paulo, mas continuo estudando para realizar novos objetivos. Tenho muito orgulho da mulher que me tornei, da família que eu construí. Também quero aproveitar para dizer ao Rodrigo o quanto eu amo e que sou profundamente grata por todo o apoio, carinho e incentivo que ele me dá todos os dias.
0: É maravilhoso.
1: Amor, obrigada por ser sempre essa pessoa maravilhosa que me ajuda a enxergar a minha melhor versão, mesmo quando eu não consigo. Muito obrigada, Band FM, por darem voz à minha história. Um beijo carinhoso para todos vocês e para todos os ouvintes.
0: Ai, Flávia, obrigada a você, viu, por compartilhar com a gente a sua história de superação. É uma história linda, que é aquela que a gente ouve, a gente fala, ai, que bom. E até o fim, né? Até o fim, até o fim. O Júnior ficou enchendo o saco, ele ficou lá em cima e falando, olha, você não vai conseguir, você não vai conseguir. Nossa, como é ruim, né? Como é ruim conviver com uma pessoa desse jeito, negativa, que deixa você pra baixo. E que bom que você encontrou com o Rodrigo. Ele merece aí todas as declarações de amor. Gente, você tem uma opinião, uma mensagem? O que você tem pra falar da história de hoje? Pelo 11999919197, você comenta com a gente. E também através das nossas redes sociais, @BandFM. Tem lá fotos, você pode comentar, você pode ver um pouquinho da família da Flávia. É muito bacana, viu? Eu espero você também.

0: Band FM, eu, Zezé de Camargo e Luciano, é o amor do nosso Quem Ama Não Esquece de hoje. E o amor então venceu na história da Flávia pelo 11 999 91 9197. Você comenta, manda aqui sua mensagem que eu tô esperando. 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

0: seu jeito. A gente tá contando hoje a história da Flávia. A Flávia que passou por diversos problemas no seu primeiro relacionamento, né? Traições, incertezas, e aí ela ia, queria terminar, eita, e o moço vinha atrás. Ai, meu Deus, o Júnior vinha. Ai, não, Flávia, fica. Eu vou mudar aquela velha história, né? Quando a gente ama, a gente não tem controle, a gente quer, a gente acaba acreditando mesmo que sem querer, mesmo que todas as ações da outra pessoa mostrem outra coisa, a gente vai lá e tenta mais uma vez pelo simples fato de amar.
1: Bom dia, nossa, essa história foi demais, me arrepiou. Olha, eu ouço todos os dias histórias, mas a de hoje realmente, muitas vezes a gente vai pela opinião dos outros ou o que os outros pensam. Sim. E realmente, ela lutou, ela mereceu e ela vai conseguir chegar onde ela quer. Parabéns, Band. Adoro as histórias de vocês.
0: Ah, linda.
1: Obrigada.
0: Obrigada a você.
1: Marta, Cidade Líder.
0: Ô, Marta, um beijo pra você. Obrigada pelo seu comentário lá no nosso Facebook. Amanda Mel tá falando, tô chorando aqui. Eu tenho orgulho de escutar uma história assim. Eu, como mulher e mãe, me sinto orgulhosamente representada. Ai, Amanda, vou te falar que eu também, viu? Eu também.
2: Alô, ouvintes da Band FM, Renato Pirapozinho aqui. Eu vi essa história aí. Falar bem a verdade pra você. É triste e tudo mais, mas já começou errado, né? Que ela traiu o Júnior também com o Murilo lá. Podia ter seguido a vida com o Murilo e tal. Não quis, quis ficar dando soco em ponta de faca. Lembro muito uns parentes meus que eu tenho, que passa nessa situação aí também.
0: Eita.
2: Mas graças a Deus deu tudo certo. Ela se encontrou, criou uma família bonita. Fé em Deus, vai dar tudo certo e ela vai virar delegada. Amém.
0: Amém, amigo. Obrigado pelo seu comentário. É, mas ela também, né? Ela também tava sendo traída, né? Na verdade, ela já não tava querendo mais. É a hora que ela tava com o Murilo, aí vem o Júnior e fala: ah, eu quero ficar com você de novo. É difícil quando a gente tá dentro da situação. É difícil demais, é forte demais. E outra, ela grávida, a gente sempre quer ficar com o pai dos nossos filhos. A gente vai tentar pela família até a hora que vê que realmente não tem mais como. A gente dá realmente murro em ponta de faca. E outra, né, gente? O coração... Vamos falar? Coração, quem é que entende o coração? Não é igual matemática? Na matemática, 2 e 2, o quê? 4. É certinho, é exato. Mas nos sentimentos, não existem fórmulas exatas, muito menos resultado garantido. Lá no nosso Instagram, @BandFM, a Maristela tá falando: que legal que você deu uma cambalhota e mostrou que era capaz também. Arrumou uma pessoa para correr junto com você, isso é muito importante no relacionamento. Que Deus continue te abençoando sempre. Você vai longe, guerreira. A sua família é linda. E você, quer ver a família dela também? Acesse lá as nossas redes sociais, @BandFM. Você confere e comenta. E manda sua mensagem aqui no nosso WhatsApp, tá bom? É o 11 99991 9197. Qual é a sua opinião da história da Flávia? A história de hoje.

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1: Band FM, é o Daniel aqui na nossa programação com Quando Acaba Uma Paixão. Aqui no nosso Quem Ama Não Esquece de hoje, com a história da Flávia, todo mundo feliz, todo mundo emocionado. A Denise lá no nosso Facebook tá falando, inclusive, assim, ó, ainda bem que você largou esse peso morto na sua vida. Deus faz tudo no seu tempo, não é verdade? Tem coisa que parece que vem puxando a gente e vai puxando a gente assim pra baixo, né? Vai puxando, quando você vê, você tá afundada, toda a esperança que você tinha, você vai ouvir conselho de gente errada, de gente pessimista, e você vai se afundando. Isso é horrível. Que bom que ela acordou mesmo, Denise. Tô contigo e não abro.
2: Bom dia, Helena. A minha história, apaixonei, emocionei, chorei, porque eu sempre arrependi por não ter estudado. Eu arrependo muito por não ter estudado, por não ter conseguido estudar, né? Tem engravidado novo, com 15 anos.
1: Sim.
2: Mas eu me arrependo, mas eu tô torcendo pra cima. Ela vai ser a delegada que ela merece.
1: Sim.
2: E ela merece muito. Ela já é delegada, ela já conseguiu. Ai, mas eu tô tão feliz com a história, tô tão feliz por ela. Meu Deus do céu. Que
1: a
2: mulher
1: fica,
2: maravilhosa.
1: Né? A gente fica
2: bom
1: feliz
2: dia,
1: junto.
2: Bom dia, Milena. Manda um abraço pra nós de Veredinha, Milena.
1: Um abraço.
2: Aqui de Veredinha. Bahia.
1: Ei, Veredinha, Bahia, um abraço pra todo mundo que tá mandando mensagem aqui. Mulher, e você se arrependeu porque não estudou, engravidou nova, sua filha já deve estar grande. Vai atrás, nunca é tarde, viu? Nunca é tarde, a gente não deve se limitar. Falar, ai, não, pra mim já acabou. Não, às vezes dá tempo. Às vezes, se você começar agora, vai por mim. Ainda dá tempo.
3: Bom dia, Band FM.
1: Bom dia.
3: Que história linda, né?
1: Nossa,
3: sabia que quando uma mulher vence na vida, todas nós vencemos.
1: É sobre
3: isso.
1: Principalmente
3: quando ela conta a história dela.
1: É verdade.
3: Aí quem tá escutando e que tá sem ânimo, sem vontade,
1: isso,
3: acha que não vai conseguir.
1: Então, é sobre isso.
3: Se inspira naquela história.
1: Uhum.
3: Que história linda. Deus abençoe sempre você. Você vai conseguir sim ser delegada, porque tudo que a gente quer, a gente consegue com a força de Deus. Um beijo, Mia. Vivi do Sesc Interlagos.
1: Ah, Vivi, um beijo pra você também, minha linda. Obrigada pelo seu comentário. Olha, a Ana Chagas Bonifácio lá no nosso Instagram, @BandFM, tá falando, que história linda. Da avó, você me deu um sacode. Já tentei várias vezes passar num concurso e desisti. Você é um exemplo, parabéns. Eu vou voltar a correr atrás do meu sonho. Posso falar uma coisa, gente? Vê uma mensagem dessa no Instagram. A história aqui inspirando. E você pensando em voltar. Menina, você não desista até você passar nesse concurso. Tá combinado? Depois vem contar essa história aqui pra gente. O que você acha?

0: FM, Jorge Matheus, louca de saudade, aqui no nosso Quem Ama Não Esquece de hoje. Pra falar da história da Flávia, né? Todo mundo muito emocionado, todo mundo muito feliz, todo mundo comemorando pela Flávia, volta por cima que ela deu, inclusive os homens também aqui, oi, oi.
1: Só tem uma coisa a dizer, siga em frente, você vai realizar seu sonho de ser delegada, porque você tem potencial. E aquele fulano lá do começo, que te botava pra baixo, infelizmente existe muito homens, que a gente não pode chamar de homem. É homem porque foi, nasceu e registraram como homem. Tinha que ser registrado como canalha. Esse tipo de homem que não dá valor nas qualidades que um ser humano tem, principalmente a mulher, a companheira que tá do lado dele.
0: Tá cheio, tá cheio.
1: José Miúdo, Sinop, Mato Grosso.
0: Ô, José Miúdo, um beijo pra você. Obrigada, viu, pelo seu comentário aqui com a gente. Faça das suas as minhas palavras também, meu amigo.
2: Bom dia, uma história linda. Tem alguma coisa a ver com a minha.
0: Ah, é?
2: Se dá um limão, a gente faz uma limonada.
0: Concordo, amiga.
2: Que ela seja feliz, ela é uma guerreira. Eu estou incluído junto dessa história, porque tem um pedaço da minha vida que está aí. Que Deus abençoe, que Deus é bom, tem

0: tempo todo.
1: Olha, eu vou falar uma coisa pra você. Mulher que tá ouvindo hoje o nosso Quem Ama Não Esquece. Põe uma coisa na sua cabeça. Nós temos superpoderes, inclusive o superpoder extraordinário de dar a volta por cima.
0: Bom dia, Milena. Bom dia a todos os ouvintes da Band.
1: Bom dia.
0: Aqui é a Rosileide de Francisco Morato. Que história linda. Eu amei. Isso é que é uma mulher. Parabéns.
1: Não é?
0: Você é de tirar o chapéu. Parabéns. Que Deus te abençoa. Que você vai conseguir fazer todas as suas faculdades que você tem vontade. Tô muito feliz por você. Você é a mulher guerreira, isso mesmo. Demorou de acordar, mas acordou.
1: É verdade, às vezes a gente demora, né? Depois a gente olha pra trás e fala, nossa, por que que eu demorei tanto? Ah, mas aí você fala assim, nossa, eu passei exatamente pelo que eu devia passar. Agora eu olho pra trás, ó, consciência limpa, zerada.

0: Vitor e Léo, Nada Normal, aqui no nosso Quem Ama Não Esquece de hoje, que foi assim, aquela história normal que a gente já tá acostumado a ver aqui, né, Murilo? Tudo bem?
1: Tudo bem, você, Milena? Tudo bem, gente?
0: Tudo jóia. Graças a Deus, é a história de volta por cima.
1: Então, e teve até um charameu aí na história, né? Teve o Murilo também.
0: Você é o amante da história.
1: Eu entrei ali no meio. Mas não foi na mesma moeda, né? Não foi um troco, né?
0: Ah, então, algumas pessoas, ela também errou, gente, mas foi um centavo comparado a milhões, o cara aprontou demais com ela, ela tava muito carente, assim, não justifica, não estamos passando pano.
1: Sim, sim, e eu acho que nessa história o que fica também é aquele, quando a gente tá perdendo, é que a gente começa a dar valor, né? E na maioria das vezes a gente é assim mesmo, com tudo na vida, né?
0: Gente.
1: Com o emprego, a gente fala, pô, tanto tempo no emprego aí, quando você pede e fala, puxa vida, era tão legal lá. Ou, né, com alguém, com uma pessoa, enfim, que tá ao teu redor. A gente tem que valorizar as coisas que a gente conquista.
0: E eu vejo também, Murilo, nas histórias aqui, eu tenho aprendido muito e visto muito isso também, um comportamento assim, pega umas pessoas que malha, faz sofrer, aí depois a hora que acha um legal, aí dá um super valor e daí segue a vida em frente. E isso a gente vê também. Será que se você achasse uma pessoa tão legal assim no começo, você ia dar esse valor todo?
1: Também.
0: Ou você que ia errar? Não
1: também,
0: sei, né?
1: Também.
0: Não dá pra saber, viu?
1: Olhos atentos, sempre valorizando as conquistas.
0: É verdade.
1: Mesmo as pequenas, porque às vezes as pequenas é que vão fazer falta lá na frente.
0: É, aquele basiquinho bem feito é difícil.
1: É isso.
0: Bom, mas tem uma coisa
1: tem
0: que eu
1: uma
0: sei
1: cesta,
0: aqui.
1: Né?
0: É da cesta.
1: Delícia.
0: E que cesta?
1: É muito boa essa cesta, hein? Deliciosa. E eu falo sempre que o que eu mais gosto quando eu ganho uma cesta é abrir a cesta junto com as pessoas ao seu redor, né? Seja, enfim, as pessoas da sua família, as pessoas que vão curtir aquela cesta junto com você. E hoje tem mais um ganhador ou ganhadora dessa cesta maravilhosa.
0: Vai abrir a cesta assistindo o jogo. Ai, que delícia.
1: Delícia!
0: Já dá pra fazer a festa na sua casa. É bolo, torrada, geleia, biscoito. Quem mandou aqui pra gente a história foi aprovada. E ganhou essa cesta hoje foi a Taila Vitória da Silva Lemes dos Santos. Ô, Taila! Parabéns!
1: Bom, hein, Taila? Ganhadora, olha que legal, hein? E ó, mais uma vez a gente fala, né? Manda a sua história aqui, conta a sua história. Além de concorrer a presente, você vai ficar super feliz em ouvir a tua história aqui no Quem Ama Não Esquece.
0: Ó, lembrando que além do WhatsApp tem um e-mail também que as meninas recebem, é o quemamanãoesquece@band.com.br.
1: Boa!
0: E o nosso Quem Ama vai ficando por aqui também, né?
1: Isso, e hoje tem jogo do Brasil, já dei meu palpite, falei que
0: qual
1: é 4-0 hoje.
0: Eu palpitei um a menos que você, 3-0.
1: É, então, estamos empolgados e tomara que toda essa empolgação se reverta em gols.
0: Por enquanto só tô perdendo dinheiro, a gente tem um bolão interno aqui, por enquanto só perdendo, espero ganhar hoje.
1: Tomara.
0: A hora que fizer 3 eu já vou, tá ótimo.
1: Já tá bom, perfeito.
0: Beijo, Murilo, bom final de semana, até segunda.
1: Tchau, gente, beijo, até segunda.
0: Tchau, tchau.
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0: Muito boa tarde pra você. Seja bem-vinda, seja bem-vindo. Tá no ar o Minha Música, Minha Vida, especialmente pra você que está chegando agora, pra você que já estava ligadinha, ligadinho, aqui no Quem Ama Não Esquece. Quero muito a sua participação pelo 999-777-0030, pedindo a música que marcou a sua história, aquela música que tem cara de saudade. Pede que a gente toca aqui na Band FM, vai ser o maior prazer viver esse momento contigo. Vem, que aqui a casa é sua.
2: A música que marcou a minha vida foi Yahoo, Mordida de Amor, e ofereço para todas as mulheres apaixonadas do nosso Brasil. Beijo, Alexandre de Nova Iguaçu.
0: Alexandre de Nova Iguaçu, quem manda é você, então é hora de ouvir o seu pedido. Mordida de Amor, Yahoo.
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tua cara de 2021. Através dessa música, nós estamos gravando esse DVD aqui no Espaço das Américas em São Paulo, com a energia de vocês. Vocês fizeram essa ser a música mais tocada do ano passado. Essa música, ela foi composta com muito amor, foi cantada com muito amor, foi ouvida por vocês com muito amor. Só que quando a gente gravou ela a primeira vez, a gente sentiu que faltava algo, faltava alguma coisa. Sabe o que é que faltava? Faltava vocês. Pra vocês.

0: Band FM, a sua rádio do seu jeito. Você acabou de curtir Além dos Limites, Doce Encontro. Teve por aqui também Quando um Grande Amor se Faz, Eduardo Costa. Espaçosa Demais, Felipe Araújo. Escreve aí, Luan Santana. Facas, Diego e Vitor Hugo. E começamos a sequência com Mordida de Amor. E a Ru, que foi pedido do Alexandre de Nova Iguaçu. Esse é o Minha Música, Minha Vida. Se você ainda não pediu a sua música, eu quero muito a sua participação por aqui no 999-777-030, pedindo aquela música que marcou a sua história, aquela que tem cara de saudade. Então vem, pede aqui no nosso WhatsApp que eu tô te esperando.
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2: 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A seleção que conquistar o título levará para casa a bolada de 50 milhões de dólares, pouco mais de 250 milhões de reais. Isso sem contar as premiações das fases anteriores. 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
0: E você já pediu a sua música? Você que tá chegando agora, você que já estava ligadinho por aqui. Se você ainda não mandou, a hora é agora. 999-777-030. A nossa produção tá aqui aguardando o seu áudio. Tem música que é trilha de amor, de saudade, de superação. Conta pra gente. Pede a sua música, diz o seu nome e o seu bairro. 999-777-030. Vamos ver quem já pediu por aqui.
2: Boa tarde, meu nome é Henrique.
0: Boa tarde.
2: Gostaria de pedir a música do Belo.
0: Qual?
2: Gosto muito da Band FM. Gostaria de mandar um abraço pra minha mãe. Te amo, mãe.
0: Ah, que fofo, Henrique. Então, uma música do Belo, especialmente pra mãe do Henrique.
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Rede FM, a sua rádio, do seu jeito. Coração Bandido, Leonardo, encerrando o nosso Minha Música Minha Vida de hoje. Você curtiu também Armadilhas, Alta Samba, Esqueci Você, Henrique Juliano e Bruno Marrone, Sosseguei, Jorge Mateus, Todo Mundo Menos Você, Maiara e Maraíza. E começamos a sequência com um resumo de felicidade, Belo, que foi o pedido do Henrique. E se você ainda não pediu a sua música, ou pediu, mas não ouviu o seu pedido, fica ligado, fica ligada, que a qualquer momento, aqui no Minha Música Minha Vida, você pode ser atendido.

0: pedido. Pra você que ainda não pediu, peça agora, manda uma mensagem lá no 999-777-030. Diga seu nome, seu bairro e a música que marcou a sua vida, seja por qual motivo for. Minha música, minha vida, porque o tempo passa, mas as músicas ficam. E na segunda-feira, depois do Quem Ama Não Esquece, tem mais uma edição do Minha Música, Minha Vida.
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9: Muito boa tarde pra você. Eu sou Amanda Rizzi, mas pode me chamar de Amandinha, tá?

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0: Cheguei por aqui. Na verdade, eu tava aqui antes. Você deve estar se perguntando, não é? Ué, cadê o Sanches? Hoje, eu, Amandinha, estou comandando por aqui. Tô substituindo o Sanches um pouquinho, porque tem evento. Já já eu te conto mais sobre esse babado, porque agora é hora da Super 6. Eu vou anunciar as seis músicas e pra participar é muito fácil. É só mandar uma mensagem no nosso WhatsApp, 999-777-030. Manda uma mensagem votando na sua música preferida, aquela que você considera a top das tops aqui na programação, ó. A gente começa hoje com o segundo amor da sua vida, Marília Mendonça. Música número 2, Nem Pagando, Henrique Castro e Menos é Mais. Número 3, Vagabundo, Gustavo Lima e Luiz Fonsi. Número 4, Seja Ex, Henrique e Juliano. 5, Nike Shortinho e Desencana, Marvila e Ayla. E número 6, encerrando o desfile da Super 6 dessa tarde de sexta-feira, Romance Rosa, Ed Brito e Samuel. Então vem, vem curtir muita música boa. Tô por aqui animando o seu sexto bebê. Desse dia que tá lindo demais, finalmente abriu um sol nesse Rio de Janeiro. Tô te esperando no nosso WhatsApp, 999-777-030. E você sabe que a Super 6 nunca vem sozinha, né? Então você pode concorrer a 4 ingressos para a Upstar, a roda gigante do Rio, e tirar aquela onda. É só mandar mensagem pro 999-777-030. E bora que...

0: Band FM, a sua rádio do seu jeito. Você acabou de curtir a música número 6. Número 6 não, perdão. Número 3 da Super 6 de hoje. Vagabundo, Gustavo Lima e Luiz Fonsi. Boa demais essa música, né? Aposto que você dançou aí, porque eu dancei aqui. Teve também a música número 2, Nem Pagando, Henrique Julian, Henrique Castro, Menos é Mais. Segundo Amor da Sua Vida, Marília Mendonça. E ó, dá tempo de votar ainda, tá? Ainda tem mais música pela frente, é só mandar mensagem pro 999-777-030. Você concorre a 4 ingressos para Upstar, a roda gigante do Rio de Janeiro. E no próximo bloco temos a música número 4, Seja Ex, Henrique Juliano. Número 5, Nike Shortinho e Desencana, Marvila e Ayla. E número 6, Romance Rosa, Ed Brito e Samuel. Encerrando a sequência, você vota na sua preferida, aquela música que você quer ouvir novamente aqui na programação. Então bora de música número 4, Seja Ex.
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0: 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E essa foi a música número 6 da nossa Super 6 de hoje. Romance Rosa, Ed Brito e Samuel. E corre pro nosso WhatsApp 999-777-030, porque ainda dá tempo de votar e concorrer a 4 ingressos para Yupstar, a roda gigante do Rio de Janeiro, e tirar aquela onda com aquela vista maravilhosa da Baía de Guanabara. Ó, vou ler pra vocês todas as músicas de hoje, pra você ver que ainda dá tempo de votar. Já pega o seu WhatsApp aí. Começamos a sequência, o desfile da Super 6, com Segundo Amor da Sua Vida, Marília Mendonça. Música número 2, Nem Pagando, Henrique Castro e Menos é Mais. Número 3, Vagabundo, Gustavo Lima e Luiz Fonsi. Número 4, Seja Ex, Henrique Juliano. 5, Nike Shortinho e Desencana, Marvila e Ayla. E o número 6, encerrando a sequência, Romance Rosa, Ed Brito e Samuel. Corre pro nosso WhatsApp e vota, porque dá tempo, hein? Não sai daí não, que eu já volto.
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1: E é hora de ficar por dentro de tudo que acontece pelas ruas da cidade maravilhosa. Muito boa tarde pra você, Paulo Matos.
2: Vamos nessa, Mandinha. Ótima tarde pra você e pra geral ligado aqui na Band FM. De olho agora na Avenida Brasil. Tem caminhão enguiçado na altura de Parada de Lucas em direção ao centro. Complica a movimentação por lá a partir de Irajá. Tá seguindo pela estrada do Quitungo? Vai ganhar um pouco mais de tempo. 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

0: 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Quem tá levando essa boa é a Carla de Belfor Roxo, final de telefone 0019. Aê! Arrasou, Carlinha! Ó, manda uma mensagem lá no nosso WhatsApp, fala assim, oh, sou eu ganhei! Que a nossa equipe de promoção vai entrar em contato com você, tá? E sei que você tá se perguntando aí, qual será que foi a música vencedora da Super 6 desse sextou? Então bora, é hora de anunciar a música que foi considerada top das tops pra vocês, hein?
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0: 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Você acabou de curtir Boteco Terapia, Alexandre Pires e Léo Santana. Boa demais essa música, né? Teve também Eu Era, Marcos e Belucci, Inquilina, Xan de Avião. E fica por aí, porque eu já volto, mas antes do comercial, eu tenho uma notícia importante pra dar pra vocês. Se liga porque é boa, hein?
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0: 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O espaço vai receber uma grande festa para a transmissão da partida do Brasil e Haiti. Eu estou animadíssima, hein? O público poderá assistir ao jogo em um super telão, curtir a programação especial, que inclui show ao vivo com Dudu Capo, apresentação do DJ Felipe Sanches. É por isso que eu tô aqui no lugar dele, porque ele tá lá trabalhando, hein? E ainda vai ter distribuição de brindes para os torcedores. A expectativa é de muita animação e clima de Copa, reunindo família e amigos em um só lugar para apoiar a seleção brasileira em busca do Hexa. A entrada é gratuita e a festa começa às 5 horas da tarde no Shopping Nova Iguaçu. Te espero lá pra gente torcer demais, hein?
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1: Hora de ficar por dentro de tudo que rola aqui no trânsito da cidade maravilhosa. Alô, Paulo, meu amigo, me conta, como é que tá por aí, pelas ruas? Como é que tá na Zona Norte?
2: Vamos nessa, Mandinha! De olho na Zona Norte da cidade. Já começa a complicar um pouco. A Teodoro da Silva, nas proximidades da Gonzaga Baixos, melhores condições mais à frente pela Pereira Nunes. Quem vai seguir pela Radial Oeste encontra lentidão no sentido Praça da Bandeira, na altura da Estação de São Cristóvão. 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

E ó, já vou te lançar o tema de hoje, hein? Hoje eu quero saber, olha só, tem jogo do Brasil, estou muito animada, aqui no estúdio estamos animadas, todo mundo uniformizado. E ó, me conta, me manda um áudio em 999-777-030. Se você pudesse escalar um famoso, um amigo ou um parente para a seleção, quem seria e por quê? Manda áudio no nosso WhatsApp, vou repetir pra você, em 999-777-030, porque você ainda pode levar pra casa uma pipoqueira elétrica da Britânia e tirar aquela onda. Eu tenho essa pipoqueira, hein? É boa demais. Manda mensagem que eu tô te esperando, hein? E bora de música? A gente já começa com Maiara e Maraísa. 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

0: meu jeito. Fica louca, Taeme e Thiago. Tocou por aqui também Anjo Protetor, Imagina Samba e Revelação. Eu mereço ser feliz e preliminares, Mumuzinho. Essa aí eu tenho certeza que deixou muita gente querendo se apaixonar sem nem ter motivo pra isso, hein, preliminares. Hein? Essa é de fazer sofrer. E ó, por aqui a gente continua com o nosso tema. A gente quer saber, se você pudesse escalar um famoso, um amigo ou um parente pra seleção, quem seria e por quê? Tá valendo uma pipoqueira elétrica Britânia. É só mandar um áudio. Tem que ser áudio porque eu quero ouvir a sua voz. Pro 999-777-030. E bora conferir quem tá por aqui.
1: Boa tarde, Amandinha.
0: Boa tarde.
1: Meu nome é Cleideane, sou de Magé. E se eu tivesse que convocar alguém, eu convocaria o jogador Yarley, que jogou no Botafogo e agora tá jogando no América Mineiro.
0: Boa, essa aí é botafoguense, de verdade, hein? A pessoa que eu convocaria do meu time já tá lá, que é o Rayan, nem tá mais no Vasco, mas ele tá lá. Tô doida pra ele entrar, jogar, fazer um gol pra cantar aquela musiquinha. Oi, boa noite, será que vai ter gol do Rayan hoje? Que é do MC Darlan, um beijo pro MC Darlan. E ó, vamos ver quem mais tá por aqui também.
2: Olá, galera da Band FM. Se eu fosse escolher um conhecido pra escalar para a nossa seleção brasileira, com toda certeza do meu coração, seria Papis, lindo, maravilhoso, meu pai, Paulo Goiaba, que neste momento está ouvindo a Band FM. Pai, beijo, te amo. Ancelotti, dá tempo, hein? Ele traz o título, hein? Jogador caro esse, Paulo Goiaba, meu pai, bora escalar ele.
0: Um beijo pra você e pro seu Paulo Goiaba, que eu tenho certeza que esse aí ia arrasar, ia trazer o Hexa pra gente, ó. E por aqui eu continuo esperando o seu áudio, hein? 999-777-030. Se você pudesse escalar um famoso, um amigo, um parente pra seleção, quem seria e por quê?

0: 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Você acabou de curtir Simplesmente Acontece, Péricles e Ana Castela. Teve Me Faz Feliz, Jeito Moleque. Dormi na Praça, Bruno e Marrone. Só musicão, hein? Essa programação tá incrível demais pra deixar o seu sextou, bebê, daquele jeito que você só encontra aqui em 91.1. E o tema de hoje aqui do Tamo Junto é: se pudesse escalar um famoso, um amigo ou um parente para a seleção, quem seria e por quê? Bora ver quem é que tá por aqui, ó.
1: Maria Santo do bairro de Oswaldo Cruz.
0: Oi, Maria.
1: Boa tarde, Amandinha.
0: Boa tarde.
1: Tamo junto, hein?
0: Tamo.
1: Se eu tivesse que escalar um famoso ou um conhecido para a seleção, eu escalaria o meu irmão Sebastião, que é um tremendo perna de pau.
0: Ah, mas aí não, né?
1: Band, é tudo nosso.
0: Ah, e aí não, né? De perna de pau já basta os que estão lá, Maria. Que isso? Mas espero que hoje isso mude. Vamos ver.
2: Boa tarde, aqui é o Elisson, né, do Governador.
0: Oi, Elisson.
2: Bom, se eu tivesse que escolher alguém, eu escolheria meu filho Wesley. Joga muito mais do que esses pereba que estão lá. Ia fazer gol é doidado, o moleque é bom de bola mesmo, hein?
0: Ele é bom, então bora investir na carreira desse menino aí. Quem sabe ele não traz o Hexa, se não vier dessa vez. Mas eu tô confiando no Hexa, tá? Tem uma coisa que o brasileiro tem, é fé e esperança. Mas aí quem não sabe ele não tá escalado pra próxima Copa. Bora investir na carreira desse menino e por aqui, bora de música boa, que é o que você encontra em 91.1.
3: Vocês precisam admitir alguma

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2: Quando o amor é verdadeiro, os pequenos gestos ganham um significado especial. Um olhar, uma mensagem ou uma simples presença são capazes de transformar completamente o dia de alguém. De 1997 para o Lembra Dessa, quando a gente ama os travessos.

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E esse é o Tamo Junto. Você acabou de curtir, resumindo, Zé Neto e Cristiano. Teve Quando a Gente Ama, os Travessos, foi o Lembra Dessa. A gente curtiu também Apenas Mais Uma de Amor, essa versão incrível do Pixote. Fala sério, o seu melhor sextou é aqui em 91.1. E fica por aí que eu já volto. E só pra te lembrar, tô esperando o seu áudio lá em 999-777-030. Tá valendo uma pipoqueira elétrica da Britânia. E o tema é... Se você pudesse escalar um famoso, um amigo ou um parente para a seleção, quem seria e por quê? Me conta lá que eu quero saber. Não sai daí não, hein?

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1: Ficar por dentro de tudo que tá acontecendo no trânsito da cidade maravilhosa. E agora é tudo com ela. E aí, Deise, muito boa tarde pra você.
4: Oi, Amandinha, boa tarde pra você, pra todos os ouvintes da Band FM. O trânsito já tá complicado pela ponte Rio-Niterói. Tem faixa

0: Então, daqui a pouco eu volto.
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11: 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Tamo de volta, tamo junto aqui na melhor do Brasil, Band FM 91.1. E o tema de hoje é o seguinte: se você pudesse escalar um famoso, um amigo ou um parente pra seleção, quem seria e por quê? Eu quero ouvir você, manda áudio no 999-777-030. Tá valendo uma pipoqueira elétrica britânica, tá? Pra você tirar aquela onda, comer uma pipoquinha assistindo o Jogo do Brasil enquanto torce pro Hexa. É a boa, hein? Então bora ouvir quem já tá por aqui, quem não tá dando bobeira já mandou mensagem.
12: Amandinha, boa tarde.
11: Oi.
12: Boa tarde, galerinha da Band.
11: Meu nome
12: é Sueli de São Gonçalo.
11: E do meu país, Sueli.
12: Se eu tivesse que convocar pra seleção... trazer o ex, eu botaria o meu neto, Diego, apaixonado por bola, nunca vi, louco.
11: Mas joga bem?
12: Falei pra ele, vascaíno, hein? Vascaíno doente, que nós somos aqui.
11: Tem bom gosto.
12: A turma daqui de casa, todo mundo vasco, não tem, só tem três pra mim.
11: Galera boa, então.
12: Que é meu filho, minha neta e meu genro. O resto é, a família toda é vascaína. Botaria o maluquinho do Diego.
11: O maluquinho do Diego. Boa, Sueli. Puxa saco do neto, né? Vamos ver quem tá por aqui também, a Ana Moraes.
13: Amandinha. Oi. Boa tarde, tudo bem com você?
11: Tudo ótimo, você?
13: Amandinha, se eu tivesse que mandar alguém pra Copa, eu ia mandar meu neto Eduardo.
11: Ih, outro
13: Ele
11: neto.
13: Ele é muito bom de bola, mas
11: sei.
13: É bom toda a vida. Eduardo ia fazer sucesso na Copa.
11: Ia trazer o Hexa.
13: Com certeza. Um abração pra todos vocês.
11: Um beijo pra você, maravilhosa. Vocês estão vendo essas avós tudo puxando o saco dos netos? Eu aposto que a minha avó também ia mandar uma mensagem falando que eu ia trazer o Hexa. Não duvido não, hein? Um beijo, vó. Beijo, meninas. E bora de música, Luan Santana.
14: Tá
0: Cadê a mãozinha?

0: 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Você acabou de curtir Beijei a Cura, Diego e Vitor Hugo. É perigoso, tá? Deixar alguém no temporal assim, o que mais tem é cura distribuída aí pelo Rio de Janeiro. Teve Farra, Ping, Foguete, Bruno e Barreto, que é o ritmo do sextou de muita gente hoje, sextou com o Jogo do Brasil. Tenta Ser Eu, Bom Gosto, só musicão animando a sua sexta-feira. E aqui no Tamo Junto a gente quer saber: se você pudesse escalar um famoso, um amigo ou um parente pra seleção, quem seria e por quê? Bora ouvir quem já tá por aqui, hein?
1: Olá, galera da Band.
0: Oi.
1: Aqui é a Lídia de Maricá.
0: Oi, Lídia.
1: Se eu pudesse escalar a seleção, escalaria meu marido, Pedrão Serralheiro. Trabalhador
0: bem.
1: Brabo.
0: Mas sabe
1: curtindo.
0: Jogar bola?
1: Tamo curtindo a sexta-feira e essa rádio maravilhosa.
0: Ah, um beijo pra você, Lídia. Bora ver quem mais tá aqui também.
2: Fala, Mandinha, Robinho de Piratininga.
0: Oi,
2: então,
0: Robinho.
2: Se eu tivesse que escalar alguém, Mandinha, eu escalaria o Ryan. Porque eu vou te falar, esses caras aí do ataque aí são muito ruins. O moleque tá pedindo passagem, Ryan, Hendrick.
0: Tô esperando eles também.
2: Os caras ficam se ligando no negócio de contrato e acaba deixando os moleques de fora. Pô, bota o Ryan pra jogar.
0: O garoto tá pedindo passagem. Os garotos estão pedindo passagem. Eu também tô querendo. Espero que hoje a gente consiga ver um show em campo, né, Robinho? Por aqui a gente continua de música. Manda mensagem pro 999-777-030, porque ainda dá tempo. E você pode levar pra casa uma pipoqueira elétrica Brita.

0: Rede FM, Manu Batidão, Daqui Pra Sempre, com Simone Mendes. Boa demais essa música, né? Rolou por aqui também, Deixa Tudo Como Tá. Teve, cadê? Beijei a Cura, Diego e Vitor Hugo. Só musicão aqui em 91.1 pra você curtir demais a sua sexta-feira, que tá incrível. E ó, hoje a gente quer saber, eu tô querendo saber por aqui, se você pudesse escalar alguém pra seleção, pode ser um artista, um parente, um vizinho, quem seria e por quê? Manda mensagem no 999-777-030, tá valendo uma pipoqueira elétrica da Britânia pra você tirar aquela onda. Manda mensagem que dá tempo, hein? Tô esperando o seu áudio lá e se liga aqui, ó, que eu tenho notícia pra te dar.
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0: E a seleção brasileira volta a campo hoje pela Copa do Mundo de 2026. O Brasil vai enfrentar o Haiti às 9:30 da noite, horário de Brasília, em partida válida pela segunda rodada do Grupo C. Para o confronto, o técnico Ancelotti deve manter a base da equipe e indicou poucas mudanças na formação titular. A CBF informou ontem que o camisa 10 do Brasil está fora da partida de hoje para otimizar a recuperação da lesão na panturrilha. Mesmo fora do jogo, a expectativa da comissão técnica é que Neymar terá condições de retornar na terceira rodada da fase de grupos, quando o Brasil enfrentará a Escócia. A gente vai ter que esperar mais um pouquinho. E continue ligado aqui na Band FM e fique por dentro de tudo.

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2: Fala comigo, Deise, quero saber do trânsito, mas antes, me responde uma coisa. Se você pudesse escalar um famoso, um amigo, um parente pra seleção, quem seria? Me conta.
3: Olha, Mandinha, eu escalaria o meu esposo, porque no meu coração ele é camisa 10. Agora vamos falar do trânsito?
2: Pouco.
3: Atualizando nesse momento a movimentação pela ponte Rio-Niterói, ainda tá difícil pra você que segue em direção a Niterói. A gente lembra que tinha um caminhão enguiçado ocupando faixa da via. 30 minutos o tempo de travessia. 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Daqui a pouco eu volto.
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mande, porque se você ainda não mandou seu áudio, é só fazer que nem a Deise, hein? Manda uma mensagem, vocês viram que fofa! A Deise de Assis falou que ela escalaria o Matheus, marido dela, porque ele é o camisa 10 no coração. Ai, fofíssima! Então manda a mensagem que eu tô te esperando. 999-777-030. O Matheus ganhou pra hoje, hein? Beijo, Deise, beijo, Matheus. Eu quero saber, se você pudesse escalar um famoso, um amigo ou um parente pra seleção, quem seria e por quê? Corre no nosso WhatsApp, tá valendo uma pipoqueira elétrica da Britânia. Ó, mas só é pra dar moral pra alguém, que nem a Deise fez, se essa pessoa tiver merecendo, hein?

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0: de curtir Pé na Areia, Diogo Nogueira. Tamo junto, tamo na Band FM, tamo em 91.1. E hoje eu quero saber, se você pudesse escalar um famoso, um amigo, um parente pra seleção, quem seria e por quê? Tá valendo uma pipoqueira elétrica da Britânia pra você tirar aquela onda comendo aquela pipoquinha. Bora ver quem já mandou mensagem no 999-777-030.
1: Boa tarde, galera da Band. Eu sou o Pablo Tomeia.
0: Oi, Pablo.
1: Olha, do jeito que essa seleção está, só escalando a Daiane dos Santos pra poder dar muito duplo twist carpado mesmo, pra poder fazer vários gols de honra. Valeu.
0: Maravilhosa, do jeito que a Daiane, acho que ela traria o Hexa pra gente, hein? Bora ver mais quem tá aqui. A Elma tá aqui também. Oi, Elma.
2: Boa tarde, Band FM Rio. Eu sou a Elma aqui de Pilares, do quiosque do Moreira.
0: Oi, Elma. Fala comigo.
2: E uma pessoa que eu mandaria pra Copa pra jogar bola mesmo era o cantor Daniel, porque além dele jogar bola muito bem, eu ainda ia ficar admirando ele o tempo todo, porque eu sou apaixonada nele.
0: E ele joga bola bem?
2: Um beijo, Band.
0: Um
2: tô
0: beijo pra
2: vocês,
0: você,
2: tá?
0: Boa tarde. Elma. Então, será? No futebol, eu não sei, que eu não sei se o Daniel joga bem ou não, mas eu acredito em você, Elma. Só que no talento, com a voz, o Daniel ia arrasar, tenho certeza. E bora de música. 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
3: Todo mundo tem. Aquela pessoa?
4: Tem.
3: Lógico que tem.

0: encerrando o Tamo Junto de hoje. E a nossa enquete foi: se pudesse escalar um famoso, um amigo ou um parente pra seleção, quem seria e por quê? Quem já brotou aqui no estúdio é o Ângelo. Ângelo, me conta.
1: Olá, Mandinha.
0: Tudo bem?
1: Tudo bem, querida.
0: Quanto tempo.
1: É verdade que a gente não se fala assim no rádio, né?
0: Pois é.
1: Caramba.
0: Me conta, quem você escalaria?
1: Ai, cara, olha, os caras estão vivos ainda, né? Então vamos lá. Kaká, Ronaldinho Gaúcho.
0: Ah, não, mas aí essa galera já
1: passou?
0: Já aposentou.
1: Mas,
0: infelizmente,
1: tipo assim,
0: se eu pudesse, eu daria, sei lá, uma poção da juventude pra eles poderem
1: pois
0: continuar.
1: É.
0: Mas
1: voltar,
0: não
1: pode. Pra ver se melhora alguma coisa
0: então
1: lá,
0: eu
1: né?
0: Quero saber alguém assim, um amigo, um parente, ou um famoso, assim, que não seja do futebol.
1: Cara, bota o Luiz Fernando lá que se resolve tudo. Vai
0: tá
1: todo mundo sair correndo.
0: Né?
1: É porque ninguém fica perto, né,
0: você,
1: Mandinha?
0: Tá de sacanagem, né?
1: Que ninguém suporta ficar perto. Então bota o Luiz Fernando. É, mas que resolve.
0: Vai sair todo mundo correndo,
1: pois
0: e vai
1: exatamente,
0: trazer o Exxon fácil, fácil.
1: Exatamente, é isso.
0: Ai, Ângelo. E agora você fica com ele, é hora do Da Play. Aproveita, manda áudio no 999-777-030. Pede a sua música e quem tá levando pra casa a Pipoqueira Elétrica Britânia é a Neuza Oliveira de Caxias. Boa, Neuza, arrasou. Final do telefone 9763. Neuza, você pode vir buscar o seu brinde em até 5 dias úteis na rua Álvaro Ramos, número 350, Botafogo. Do meio-dia até às 5 horas da tarde. Arrasou, mulher. Muito obrigada a você que curtiu essa tarde de sexta-feira do meu lado. Tô indo nessa. Amanhã estou de volta às 9 horas da manhã. Temos um encontro marcado com muita música boa, hein? Fui! Beijo, beijo, beijo! Final do telefone 9763. Neuza, você pode vir buscar o seu brinde em até 5 dias úteis na rua Álvaro Ramos, número 350, Botafogo. Do meio-dia até às 5 horas da tarde. Arrasou, mulher. Muito obrigada a você que curtiu essa tarde de sexta-feira do meu lado. Tô indo nessa. Amanhã estou de volta às 9 horas da manhã. Temos

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1: Oi, Deise, boa tarde.
2: Oi, Ângelo, boa tarde pra você. Trânsito ruim agora pra você que tá pela Avenida Ripelé, ali no acesso à Rua São Francisco Xavier. Você que vai pro Grande Meia, de preferência pela Visconde de Niterói. 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Daqui a pouquinho eu tô de volta.
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0: Agora é você quem manda na programação da Band FM. A gente toca música, a sua música predileta, a música que você quiser ouvir agora aqui pra gente, tá? Manda um zap. Tô esperando já aqui pelo 999-777-030. O WhatsApp da Band FM tá liberado pra você fazer aquele pedido maneiro. A música que você quer ouvir nessa sexta-feira de jogo da seleção brasileira. Já tá naquele clima do oba-oba. Então a gente dá essa oportunidade. Manda lá uma mensagem legal. Não esquece que é legal que você se identifique também, né? Conta pra gente quem você é, o bairro. E aí já deixa aquele áudio maneiro pedindo a sua música. Tô esperando. 999-777-030.
2: Oi! Boa tarde,
0: Jorge. Minha linda.
2: E aí, tudo bem?
0: Sim,
2: e
0: você?
2: É Marcinha aqui de Todos os Santos.
0: Oi, meu amor, como é que tá, Marcinha?
2: Ai, eu queria que você desse um play na música do João Gomes,
0: é?
2: Se For Amor.
0: Oh.

0: De ouro, Luana Prado, Mamãezona de 2026, me leva pra casa, escrito nas estrelas de saudade. Teve Murilo, deixa eu. Ó, todo mundo ligado aqui na Band FM, o que tá rolando aqui é o da Play, tá? E eu tô tocando a sua música predileta. Você chama a gente lá pelo 999-777-030. Só mandar a sua mensagem, manda lá, capricha, pra gente seu nome, seu bairro, como é que tá o clima aí pro jogão da seleção daqui a pouco. Daqui a pouquinho não, né? À noite, 21h30, mas já tem muita gente no esquenta e eu quero saber como é que você tá sextando. Manda mensagem 999-777-030 e já pede a sua música, a gente toca, é rápido, hein? Tô esperando.
1: Boa tarde, Band. A melhor. Aqui é Cristina Patrícia de Duque de Caxias.
0: Oi, Cris, e aí?
1: O Ângelo.
0: Oiê.
1: Bota aí o unilateral.
0: Oh, apagodão.
1: Gilcinho com o Tietê.
0: Claro, agora.
1: Valeu.
0: Valeu, beijo.

Demais!

FM, Ed Brito e Samuel, o Manso Rosa. Eita, dá play gostoso é esse, né, gente? Michel Teló, Aí Se Eu Te Pego, Renato Vale, Amor Imbatível, Zezé de Camargo e Luciano, Você Vai Ver. Tá todo mundo ligado aqui na Band FM, a sua rádio do seu jeito. Sextando gostoso aqui com a gente, e você pedindo a sua música predileta, só mandar 999-777-030. Fica à vontade, chama a gente no WhatsApp da Band FM aqui, pede a sua música. E é isso, galera. A gente abre o espaço hoje pra você pedir capricha, capricha mesmo aqui, pra você pedir a sua música no Da Play. Música favorita, predileta. Beleza? Então tá bom. Só mandar 999-777-030. Tô aguardando você. Agora 18, faltando pras 5. Ó, daqui a pouquinho, a Super 6. As 6 melhores da Band FM pra você votar.

Oi, Ângelo, boa tarde. Kátia Valério, da Parada 40. Hoje, né, sextou. Eu quero ouvir da Maiara e Maraísa, no Da Play, na

0: oficial na torcida pelo Hexa.
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0: Teve Maiara e Maraíza com Narcisista, Marcos e Belucci, domingo de manhã. Sexta-feira dessa, galera, 5 da tarde. Obrigado pela sua audiência, tá? Moral que você tá aqui pra Band FM no Da Play. Participou? Obrigado, valeu então. Final de semana tem Da Play. Claro que sim, lógico. Inclusive, a Mandinha manda rise amanhã, vai estar trazendo Da Play pra você tocar a sua música. Aliás, escutar a sua música predileta aqui, tá? Fechou? Tamo combinado? Então tá bom, tá certo. Obrigado, hein, pela moral na audiência. Fica aí que eu volto já já com a Super 6, as 6 melhores da Band FM pra você deixar o seu voto. 5-1 agora.
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4: Tô de volta, Ângelo, pela linha amarela, lentidão, sentido Barra, entre Bom Sucesso até chegada a Del Castilho. Os motoristas perdem tempo. Nesse momento, observo melhores condições para você que tá optando pela autoestrada Grajaú-Jacarepaguá. 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Daqui a pouco eu volto.
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0: É isso, eu te apresento agora seis músicas, as seis melhores da Band FM. Você vai decidir qual dessas tem que voltar pra tocar de novo. Pelo voto no 999-777-030. Tá valendo quatro ingressos pra qualquer cinema da rede Kinoplex. Pra você tirar uma onda, vai você e uma galera, né? Vai mais três na tua cola com promoção exclusiva da Band FM. Já pode já preparar o seu WhatsApp pra mandar uma mensagem aqui pelo 999-777-030. Atenção às músicas. Vou te apresentar a música 1 de hoje, Pedido de Socorro, do Gustavo Mioto. A 2, Pensamentos Intrusivos, do Tiaguinho. Música 3, Quem Sente Saudade Sou Eu, da Maiara e Maraísa. Música 4, Segundo Amor da Sua Vida, da Marília Mendonça. Música 5 de hoje, Alô Virgínia, do Chocolate. E a música 6, Olha Onde Eu Tô, da Ana Castela. Deixa o voto, meu povão. 999-777-030 já tá valendo.
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0: Cidade FM, a sua rádio do seu jeito, a música 3 da Super 6. Quem sente saudade sou eu, da Maiara e Maraíza, música 2, pensamentos intrusivos do Thiaguinho, aonde hoje é pedido de socorro do Gustavo Mioto. Tá rolando a Super 6, minha gente, eu tô esperando seu voto aqui no 999-777-030. Separei 4 ingressos pra você pegar um cinema, qualquer cinema da rede Kinoplex. Tá esperando você, pra você pegar um filme maneiro com a galera, com a tua rapaziada. É com os amigos da faculdade, né, os colegas, pessoal do trabalho, família também. Só mandar mensagem, 999-777-030.
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0: Agora 5:15, a música 4.

voltou com a Ana Castela, música 5 de hoje. Alô, Virgínia do Chocolate. Música 4, Segundo Amor da Sua Vida com a Marília Mendonça. Agora é o voto, hein? Você tem que deixar o voto aqui, não esquece. 999-777-030. Tá valendo 4 ingressos pro cinema. Qualquer cinema da rede Kinoplex, a Band FM leva você. Então manda mensagem. 999-777-030. Vai que eu tô esperando falar nisso, ó, hoje. Todos os caminhos vão levar você para a Arena da Pedreira, no Shopping Nova Iguaçu. Super festa para a gente torcer junto pelo Hexa. Daqui a pouquinho não, a galera da Band FM já está por lá. Luiz Fernando, Felipe Sanches, já está rolando. Tudo isso na Praça de Alimentação, no Shopping Nova Iguaçu. A Band FM lá montou um telão maneiro pra caraca. Vá torcer pelo Hexa junto com a gente. Gente, nós esperamos você, hein? Vai ter show ao vivo e de graça com o Dudu Capu. Pega, pega. Nas mixagens com o DJ Felipe Sanches, que também é locutor aqui na Band FM. O Luiz Fernando também por lá, distribuindo vários brindes, prêmios da Band FM. Então, olha, todos os caminhos te levam pro Shopping Nova Iguaçu, na Arena da Pedreira. Você tem um encontro marcado com a gente, o jogo é 9:30 da noite, mas já estamos por lá. Galerão maneiro por lá, inclusive a Rossana, namorada do Maiquinho, tá ouvindo aqui a Band FM, dando essa moral pra gente. Ó, já sabe, né, Maiquinho? Maiquinho e Rossana. Hoje o Point é a Arena da Pedreira, Shopping Nova Iguaçu, com a Band FM. Tamo combinado, né?

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1: Vamos lá, agora as informações. A 7 Rio divulgou um esquema especial de trânsito por causa do Jogo do Brasil hoje. Os bloqueios já iniciaram às 16h nas imediações do Alzirão, na Tijuca, e vão até 1h da manhã. Estão fechadas as ruas Conde de Bonfim, no trecho entre as ruas Marquês de Valença e Valparaíso. A rua Rego Lopes, em toda a sua extensão. A rua dos Araújos, no acesso a Conde de Bonfim. E a rua Alzira Brandão, entre as ruas Eduardo Ramos e Conde de Bonfim. Além disso, já acontece a proibição do estacionamento nos trechos das ruas Conde de Bonfim e Alzira Brandão, além da rua Marquês de Valença. A orientação é que o público utilize o transporte público e evite circular de carro pela região durante os horários de interdição. As informações chegando para você aqui na Band FM o tempo todo. Inclusive, agora a gente vai falar sobre o trânsito, porque a Deise tá chamando.
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1: Deise, me conta, o que você tá vendo aí, minha amiga?
3: Oi, Ângelo. O trânsito tá complicado para você que tá acessando a ponte Rio-Niterói. Lentidão já pela Avenida Rio de Janeiro. Na ponte também tem dificuldade sentido Niterói. 28 minutos é o tempo de travessia sentido Rio, com 16 minutos de tempo de travessia nesse momento. Você que utiliza o transporte público, dê preferência pelas barcas. 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Daqui a pouco eu volto.
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4: 5:29, estamos de volta aqui na Band FM, já com o resultado da Super 100, da promoção da Super 100, está tudo aqui na minha mão. Será que eu vou anunciar o seu nome? É tudo que eu quero, de verdade. 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

0: Meu bem, tá levando ingressos? Vai curtir qualquer cinema na rede Kinoplex. Paulo, presta atenção, a gente tá em Botafogo, querido. Você tem que passar aqui na rádio, tá? São 5 dias úteis a contar de segunda-feira. Tamo na Álvaro Ramos 350 em Botafogo, no prédio do Grupo Bandeirante de Comunicação. Chega aqui, tamo no primeiro andar, viu, Paulão? Só chegar com a identidade, horário entre meio-dia e 5 da tarde pra retirar seus ingressos, garotão.
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0: Alexandre Pires Mineirinho. Coisa gostosa. Zeneto e Cristiano com cadeira cativa aqui na Band FM, a sua rádio do seu jeito. Ó, tá todo mundo curtindo a gente, acompanhando pelos 91.1. Uma galera também que tá junto com a gente pelo bandfmrj.com.br, na internet, pelo aplicativo da Band. Que moral que você dá pra gente. Gente, obrigado, viu? Vocês são maravilhosos. Ó, 6 horas tem o nosso Band ao vivo, música versão show. Pra você que tá aí voltando pra casa, hoje é dia de jogo, seleção em campo, 9:30 da noite. E é claro, lógico que a Band FM vai estar com você. Vamos torcer pelo Hexa, vai dar tudo certo. 18, faltando pras 6. Volto já.
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0: falar com a Deise. Oi, Deise.
1: Oi, Ângelo, tô de volta. O trânsito tá complicado também pela região da Lagoa, pela Borges de Medeiros já tem retenções. A partir da Ilha dos Caiçaras, já você que tá pela Pitácio Pessoa, tá encontrando retenções. A partir do corte do Cantagalo, dê preferência agora pelo aterro do Flamengo no caminho pro centro, melhores condições. 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Daqui a pouco eu volto.
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4: Já parou pra pensar em quanto o campeão da principal disputa internacional do futebol fatura ao levantar o troféu? Pois bem, a Band FM te traz essa informação. A seleção que conquistar o título levará para casa a bolada de 50 milhões de dólares, pouco mais de 250 milhões de reais. Isso sem contar as premiações das fases anteriores. Já o vice-campeão vai levar 33 milhões de dólares, cerca de 165 milhões de reais. E aí, será que o Brasil vai levar essa grana junto com o título do Hexa?
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0: 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Band FM, a sua rádio do seu jeito. 13, faltando para as 6. Finalzinho de tarde, comecinho de noite. Sextou, galera.
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Ó, Dudu Capu hoje, na Arena da Pedreira, no Shopping Nova Iguaçu. A Band FM te esperando lá pra gente torcer juntos pelo Hexa, tá, gente? Show do Dudu Capu a partir das 8 horas da noite. Aliás, ó, a Band FM tá lá desde as 5 da tarde. Luiz Fernando, Felipe Sanches. Gente, tá bonito lá, hein? Tá bonito o negócio lá. Já vi registros, já olhei tudo aqui, tá maneiro pra caraca. Então você já sabe onde é que você vai curtir o jogo da seleção hoje? Já sabe, né? Já sabe. É na Praça de Alimentação do Shopping Nova Iguaçu, na Arena da Pedreira. É mais uma da Band FM. Bora juntos pelo Hexa, gente. Tem Brasil e Haiti no telão maneiro que a Band FM montou lá. Vai ter show com o Dudu Capu a partir das 8 horas da noite. Depois, quando começar o jogo, meu amigo, minha amiga, você já vai estar no grau, naquele clima maneiro. Felipe Sanches está por lá, já tá tocando. Bora, partiu Nova Iguaçu. Tá saindo agora do trabalho? É. E aí, tá em casa, ainda indeciso. Onde é que eu vou assistir o jogo do Brasil, hein? Bora juntos com a Band FM pro shopping de Nova Iguaçu. Vamos lá, pra se alimentação, tá te esperando. Vai ficar pequeno aquele negócio lá, velho. Vai ser bom demais. É a segunda semana, aliás, segundo jogo, né, da seleção brasileira. E a Band FM já está por lá. Vai ser muito bom, top demais. Primeiro jogo foi explosão. Muito cheio, muito maneiro. E dessa vez não vai ser diferente. A gente vai trazer esse Hexa. O Brasil vai ganhar do Haiti hoje. Não tem jeito, não adianta. Não tem jeito. Vambora, partir pra lá? Então tá bom. Agora faltam 6 pras 6. Ó o Léo Santana aí, ó.

0: 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De novo do Felipe Araújo, Léo Santana de 0 a 100, Dudu Capu, pega, pega, participação do Dudu Nobre, Cleiton e Romário, se eu te perdoar. Um minuto faltando para as 6, ó, galera, se prepara para curtir nosso band ao vivo, porque tá espetacular, viu? É sexta-feira, a gente pensa naquele climinha de volta para casa, pensa em tudo, para deixar sua sexta-feira, o final da sua tarde mais suave, mais light, ainda mais hoje com o jogo da seleção brasileira. Vou voltar daqui a pouquinho com o nosso Band ao vivo e só vai tocar musicão, hein? Prometo, hein?
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3: Oi, Ângelo, já tem interdições pela zona norte da cidade, Rua Conde Bonfim, na altura da Rua Marquês de Valença. Você que segue para Tijuca, dê preferência pela Avenida Maracanã ou pela Rua Marise Barros. 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Daqui a pouco eu volto.
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5: Clima de festa no seu rádio. A partir de agora, nosso Band ao vivo chegando pra tocar música versão show. Do jeito que você gosta. Você que tá acompanhando a gente no rádio do seu carro, na sua volta pra casa, bom término de expediente pra você, bom retorno. E aí, qual a expectativa pro jogo da seleção daqui a pouquinho?
2: Hã?
5: Tá animado, tá animada? Confiante? Eu tô, hein? Eu tô, de verdade. Mas vambora aqui falar de Band ao vivo, gente, só vai tocar música legal. Aqui a intenção é colocar você lá, pelo menos pensando, né? Um pensamento, um sentimento de frente de palco do seu artista predileto. E agora aqui na Band FM só vai tocar música boa. Vai ter Jorge Mateus, vai ter Vitor e Léo, vai ter Sorriso Maroto, Mano Walter, Cristiano...

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Eita, coisa boa! Band ao vivo aqui na Band FM, tem Vitor e Léo também, gente. Michel Teló, Jorge Matheus. Fechamos mais uma edição do nosso Band ao vivo. Que vai voltar no final de semana, é óbvio, aqui pelos 91.1 da Band FM, pelo bandfmrj.com.br na internet. É isso, meu povo. Valeu aí a moral que você deu aqui pro nosso Band ao vivo. Só versão show, né? Curtiu? Gostou? Então tá bom. Ó, deixa eu te avisar. Estação Band FM tá chegando hoje, edição especial sem o Luiz Fernando. Ah, que maravilha, gente, que delícia. Porque o Luiz Fernando definitivamente tá trabalhando. É raro, mas acontece, né? Mas ele hoje tá trabalhando. Ele tá em Nova Iguaçu, no Shopping Nova Iguaçu, na Arena da Pedreira. Com a Band FM toda por lá também. Então já sabe, Estação Band FM hoje, eu e você. E eu vou te fazer uma pergunta no Estação Band FM de hoje. E é groselha, hein? Você fica aí pra acompanhar. Volto já.

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2: Oi, Ângelo, tô de volta pela linha amarela, lentidão entre Bom Sucesso até o Del Castilho e também no acesso à Avenida Ayrton Senna, isso no sentido Barra. Você que vai pra Barra, dê preferência pela autoestrada Grajaú-Jacarepaguá. 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Daqui a pouco eu volto.
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0: Aê, meu povão. Sextou e você tá aqui junto com a gente na Band FM. Obrigado pela sua moral, pela sua audiência. Mais uma edição do nosso Estação Band FM. Hoje é especial, né? Hoje, graças a Deus, estou sem o Luiz Fernando aqui. Gente, que alegria. Pô, vocês não têm noção. Pô, que alívio. Puseram ele para trabalhar hoje. Jogaram ele para Nova Iguaçu. Então, ele está no Shopping Nova Iguaçu, na Arena da Pedreira. A Band FM está toda lá. Nós montamos um telão maneiro. Tá bonito lá o negócio, hein? Na Praça de Alimentação do Shopping Nova Iguaçu. Daqui a pouquinho, 8 da noite, vai ter show do Dudu Capu. Felipe Sanches já está por lá também. Luiz Fernando distribuindo prêmios, brindes, fazendo promoções, brincadeiras com a galera. Então, ó, você que tá por essa região, alô Baixada Fluminense, alô Nova Iguaçu, uhul Nova Iguaçu! A Band FM no Shopping Nova Iguaçu, uma praça de alimentação da Arena da Pedreira. A gente espera você por lá, pra gente torcer junto pelo Hexa. Jogo do Brasil, 9h30 da noite, com transmissão telãozão da Band FM lá pra você acompanhar. Vai ser top! Mas aqui no Estação Band FM hoje, eu espero você para você responder a seguinte pergunta, já que a gente está nesse tema, né? Temática Copa do Mundo, hoje tem jogo da seleção. Hoje eu quero saber o seguinte: quem tem bola dentro com você? É a pergunta do Estação Band FM de hoje. É quem? Hã? Já entendeu, né, o propósito aqui? Quem tem bola dentro com você? Você vai mandar uma mensagem aqui pra gente. Se quiser, se identifica. Se não quiser, também não tem problema. Fica à vontade, tá? É isso aí. Estação Band FM, polêmico como sempre. Esperando a sua resposta. Quem é que tem bola dentro com você? Já tá liberado. É que chefe? A chefa? Hã? É a chefona? É o cunhado? É a cunhada? É o vizinho? É a vizinha? Ou ninguém tem bola dentro, é bola na trave, é bola fora. Fica à vontade pra mandar uma mensagem pra gente. Não precisa se identificar. Quiser só mandar um áudio aqui, Ângelo. Quero mandar um áudio aí, mas eu não quero me identificar. Fica à vontade também. Fica à vontade pra falar o que você quiser. Estação Band FM tá no ar. 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Tá começando, minha gente. O nosso Estação Band FM tá no ar.
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2: Assim como as estações do ano, a vida também passa por mudanças. Existem momentos de florescer, de aprender, de recomeçar e de guardar boas lembranças. O importante é aproveitar cada fase desse caminho. De 1999 pro Lembra Dessa, dessa sexta-feira na Estação Band FM, as quatro estações, Sandy Júnior.

0: FM Sandy Júnior. As quatro estações. 26 anos essa música, hein, gente? Eita, coisa boa. Que saudade, né? Que nostalgia gostosa na estação Band FM. É ou não é? Bom demais. Sextou, hein? Que bom que você tá aqui comigo. Prazer falar pra você. A gente tá junto no Estação Band FM. E hoje uma edição especial, gente. Hoje tem jogo da Copa do Mundo. Tem Brasil em campo contra o Haiti. Você sabe, né? Já tá sabendo que a gente tá em Nova Iguaçu, no shopping no shopping de Nova Iguaçu, na Arena da Pedreira. A Band FM tá por lá, Luiz Fernando trabalhando, finalmente. Finalmente puseram esse cara pra trabalhar, né? Impressionante, finalmente. Então hoje eu tô sozinho aqui, que maravilha. Aliás, sozinho não. Eu tô com você que tá do outro lado aí, acompanhando aqui Estação Band FM. E hoje a gente quer saber o seguinte de você: quem é que tem bola dentro com você? Manda uma mensagem pra mim. Vem cá conversar comigo no 999-777-030. Fica à vontade pra falar o que quiser, tá? Por que que essa pessoa tem bola dentro com você? Hã? Manda mensagem. Alguém tem bola dentro com você? Tem? É mesmo? Ah, eu quero saber. 999-777-030. Pode explanar à vontade. Manda lá. 999-777-030. Quem tem bola dentro com você? Quero saber. Oiê, cadê?
1: Tá aqui. Boa noite, Band FM. Aqui é Alex.
0: Fala, Alex. E aí, Alex?
1: Boa noite, Ângelo. Boa, hoje tá na carreira sol.
0: Graças a Deus.
1: Aí, comandando a groselha sozinho.
0: Verdade, meu amor.
1: Mas você manda bem, você manda bem.
0: Obrigado.
1: Então, quem tem bola dentro comigo, sempre, tá sempre junto, os momentos que eu sempre preciso, é essa pessoa que me ajuda.
0: É quem?
1: Minha mãe.
0: Ah,
1: cara,
0: que fofinha. Que lindinho.
1: Beijo.
0: Um beijo, Alexia. Obrigado pela participação, lindona. Tem mais. Oi, cadê? Cadê?
2: Aqui? Oi, pessoal da Band. Aí, boa noite, meus amores. Ângelo, boa noite. Brasil, oi, Brasil, Brasil. 6-0, Brasil.
0: Tá
2: hoje.
0: Otimismo,
2: pega, pega.
0: Otimista.
2: Pega, pega.
0: Eita,
2: bola dentro hoje, quem tem bola dentro comigo é você, Ângelo, e toda a família da Band. Eu amo vocês. Evandro Walter de Bangu. Pega, pega. Pega, pega, pega, pega, Brasil!
0: Pega. Tá, eu tô otimista. Valeu, Evandro. Beijão, queridão, maravilhoso. Uma Evandro é maravilhoso.
2: Liga bom.
0: Manda lá mensagem pra gente. Me diz, quem é que tem bola dentro com você? Só chamar 999-777-030. Tô esperando você, tá? Tá faltando 7 minutos pras 7. Matheus e Cauã e Lauana Prado.
3: Vocês precisam admitir alguma coisa.

ligado aqui na Band FM, o que tá rolando é uma estação. Manda mensagem 999-777-030. Hoje é edição especial, né? Sem o groselha do Luiz Fernando, mas a gente quer saber quem tem bola dentro com você. Aproveitar, gente, hoje é sexta-feira, final de semana na área, sextou, climinha de Copa, Copa do Mundo, Brasil e Haiti já, 9:30 da noite. Então a gente quer saber de você o seguinte: quem tem bola dentro com você? Manda mensagem, tô te esperando, 999-777-030. Capricha, capricha, capricha, 999-777-030.

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1: Vamos nessa, Deise.
2: Oi, Ângelo, tô de volta. Pela Ayrton Senna, os motoristas perdem tempo. Caminho para a linha amarela, retenções desde o acesso pela Avenida das Américas até a altura ali da Gardênia Azul. Dificuldade também para você que segue em direção à Orla no acesso pela linha amarela. Depois o trânsito melhora sem mais dificuldades para você, motorista. 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Daqui a pouco eu volto.
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0: 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Barulho do foguete, Zé Neto e Cristiano aqui na Band FM, na estação Band FM dessa sexta-feira. Primeira noite do Pichote, Romance Rosa, do Ed Brito com Samuel. Tá todo mundo ligado aqui na Band FM. Que coisa gostosa, hein? Que sexta-feira maravilhosa, minha gente. Pode mandar seu áudio, 999-777-030. Hoje a gente quer saber, quem tem bola dentro com você? Hã? Vai lá, responde, fica à vontade, 7h15 agora. Manda mensagem aqui, 999-777-030. Todo mundo que estiver participando está concorrendo ao copão exclusivo da Band FM, o taludo, o grandão, galudão, taludão da Band FM, o laranjão mais bonitão. 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Manda mensagem, 999-777-030. Tô esperando você. Já chegou mais áudio aqui, oi.
1: Oi, Ângelo. Tô aqui eu, minha filha e meu esposo, ouvindo na Band.
0: Aí sim.
1: Quem é bola dentro pra mim?
0: Quem?
1: A Band e minha família.
0: Aí sim.
1: Um beijo pra todo mundo aí. Muito obrigada, viu?
0: Um beijo, Mara. Mandou mensagem aqui, ah, coisa maravilhosa. Mara, maravilhosa. Um beijo. Beijo pra família linda. Oi,
2: boa noite, Ângelo. Boa. Aqui é Rosane Ubi. Rosane, quero tudo.
0: Oi, quero tudo.
2: Meu amor, quem tem, sempre vai ter e sempre teve bola dentro comigo,
0: quem?
2: É Deus.
0: Oh.
2: Porque o ser humano é muito falho.
0: Verdade.
2: E decepciona muito.
0: Aí,
2: todos que eu conheço já me decepcionaram.
0: Tudo vacilou.
2: Deus não. Um beijo no teu coração.
0: Um beijo,
2: boa
0: linda.
2: Boa noite, bom trabalho.
0: Ô, Rosane, maravilhosa, um beijo pra você. Trabalhando aqui, ouvindo a Band FM, tá levando a gente no carro dela, pra lá e pra cá, motorista por aplicativo. Beijo, Rosane, maravilhosa! Melhor empada de camarão que já comi na minha vida, gente. A Rosane trouxe aqui pra gente um empadão de camarão que foi um espetáculo, que não esquece nunca mais, Rosane. Beijo, meu amor!
3: Boa noite, meu amigo Ângelo Araújo.
0: E aí, irmão?
3: Eu, Anderson, estofador de Niterói.
0: Diga-me!
3: Ah, quem tem bola dentro comigo é...
0: Quem?
3: É a senhora e minha esposa.
0: Ih,
3: Patrícia Paiva.
0: Ah lá, ó.
3: Pra você sentir saudade dele.
0: O que que foi?
3: Ô, Ângelo.
0: Ah, não, pelo amor de Deus. Ah, não faz isso.
3: Um abraço, meu irmão. Saúde e paz.
0: Pelo amor de Deus, irmão, assim não, por quê?

0: Fala, Ângelo. Beleza? Boa noite.
1: Fala, irmão.
0: Fala, Ângelo. Tô desde manhã, às 7 horas da manhã, até agora, ouvindo a Band. Ô, amigo, pô, quero ganhar esse copo aí, pô. Eu sou de Nova Friburgo, mas trabalho no Rio. Desço direto. Desço a serra direto pro Rio. Quero ganhar, quero buscar esse copo aí, hein? Aí, boa, Botafogo.
1: Boa, garoto.
0: E aqui, só pra você não esquecer.
1: O que foi, hein?
0: Ah, não. Boca de Axila.
1: Ah, pelo amor.
0: Valeu, meu irmão. Abraço.
1: Ah, valeu.
0: Tamo junto.
1: Ô, Robertão. Tamo junto, garoto. Valeu pela moral da audiência. Tá acompanhando aqui o Estação Band FM. Ó, gente. Estação Band FM especial nessa sexta-feira, dia de jogo da seleção brasileira. Equipe toda da Band FM no Shopping Nova Iguaçu, na Arena da Pedreira. Felipe Sanches, Luiz Fernando. Ó, daqui a pouquinho, 8 da noite, vai começar o show do Dudu Capu, hein? Pega, pega, pega, pega. E a Band FM tá lá porque nós vamos transmitir o jogo da seleção já já, 9:30 da noite. Vai ser um espetáculo, gente. Praça de alimentação já ficando entupida, né? Tô sabendo já. Lotando. Olha lá, Felipe Sanches está tocando nos intervalos. Daqui a pouco, então, 8 da noite, tem Dudu Capu. Pega, pega. Depois tem 9:30 da noite, o jogo da seleção contra o Haiti. Vamos ganhar, gente. O ex é nosso. Tô confiante, vai dar certo, vai dar certo. E todo mundo que participar aqui do Estação Band FM de hoje, essa groselha de conhecimento, vai concorrer sim ao Taludão. 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É, o inverno tá começando, né? Aí não tem praia, mas tudo bem, guarda. Guarda pro verãozão, pra você curtindo a tua piscina, a tua praia, o teu clube. Enfim, manda mensagem, participa e conta pra gente. Quem tem bola dentro com você? Quem tem bola dentro com você? 999-777-030. Tô te esperando, hein?
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2: Colecionadores do álbum oficial da Copa do Mundo de 2026 ganharam uma novidade nessa semana. A fabricante anunciou a pré-venda com 120 novas figurinhas para atualizar a coleção do Mundial. O kit traz jogadores que não estavam presentes na versão original do álbum, mas que acabaram sendo convocados para disputar a Copa do Mundo. Entre os novos nomes para as figurinhas do Brasil estão Neymar, Endrick, Rayan, Alexis Sandro, Everton Ié e Igor Thiago. A novidade chega num momento de grande entusiasmo entre os fãs do futebol. O álbum da Copa de 2026 já entrou para a história como o maior de todos os mundiais, com 980 figurinhas. E agora, com essa atualização, o número de itens de coleção ficam ainda maior. Bom, né, gente?
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2: Daisy, o que você tá vendo?
4: Oi, Ângelo, tô de volta. A gente lembra que tem interdição rolando pela Tijuca, rua Conde Bonfim, ali na altura da rua Marquês de Valença, por conta do Alzirão. Você que segue pra Tijuca, dê preferência nesse momento pela Avenida Maracanã. 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Gente, daqui a pouco eu volto.
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0: Gustavo Lima, Zé da Recaída, Diego e Vitor Hugo com Tubarões.
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0: Estação Band FM, reta final, minha gente. 999-777-030. Vale compão exclusivo da Band FM pra quem tá mandando áudio. E respondendo aqui, quem tem bola dentro com você? Manda lá. Tem alguém que tem bola dentro com você? Hã? Ou tem alguém que só dá bola fora? Bola fora direto, vacila pra caraca. Manda mensagem 999-777-030. Fica à vontade, tá? Eu tô esperando aqui o seu áudio. Capricha no áudio. Não esquece de dizer pra gente seu nome, seu bairro. Legal, a gente fica sabendo quem é você, né? Conhecer você é tudo que a gente quer. Oi!
2: Então, Ângelo, oi. Quem tem bola dentro comigo é são meus filhos. Kelvin Gumieri e Caio Gumieri.
0: Ah, que lindo.
2: Eu quero ganhar esse tarugão aí, hein, cara?
0: Opa!
2: Não foi no shopping hoje, uhum, porque eu tô trabalhando. Tava tudo certo pra eu ir, tá, não fui. Meu Deus.
0: Poxa, Elis.
2: Mas eu quero ir buscar o meu tarugão.
0: Tá bom, meu amor. Um beijo pra você. Boa sorte, Elis.
3: Fala, Ângelo. Newton da VO.
0: Fala, Newton.
3: Quem tem moral comigo, cara, são todas as pessoas que falam a verdade, que são sinceras.
0: Oh.
3: Mesmo falando coisas que eu não quero ouvir, mas que, sendo sincera,
0: boa,
3: tem moral comigo.
0: Boa.
3: Eu, pelo menos fala sincera, não é de aquelas pessoas duas caras.
0: Uhum.
3: Beleza?
0: Tá certo, queridão.
3: Sinceridade é tudo.
0: Boa, mano.
3: Grande abraço, vamos que vamos, daquele jeitão que tudo nosso.
0: Caraca.
3: Acima.
0: Arrasou, valeu, Neilton, tamo junto, garotão, tamo junto. Manda lá a mensagem, 999-777-030. Copão exclusivo da Band FM, copo térmico, tipo Stanley. 1,2 litros. 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Manda mensagem, 999-777-030.
4: Ângelo, boa noite.
0: Boa.
4: Aqui é a Ana Lúcia do Cor da Pedra.
0: Fala, meu bem, e aí?
4: Ângelo, quem tem bola dentro comigo é meu marido.
0: Oh,
4: meu marido é bola super dentro, todas as bolas.
0: O cara é brabo, é?
4: Ele é maravilhoso.
0: Ah.
4: Sabe, 44 anos de casado.
0: Ah, que fofinho.
4: E graças a Deus, nunca deu bola fora.
0: Ah lá, ele, ó.
4: Sempre bola dentro, tá? Um beijo,
0: outro,
4: boa noite.
0: Minha linda.
4: Vamos que vamos, Brasil.

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1: Hoje eu comemoro 10 anos de história junto com vocês. Muito obrigado a todos vocês que vieram curtir essa noite.

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0: Deixar o nosso Estação Band FM dessa sexta-feira, o nosso aqui. Aliás, peraí, não. Não vai acabar o Estação Band FM. Não, peraí, não acaba. E acaba a minha participação por hoje. Estação Band FM continua. A gente vai fazer o esquenta pro Jogão do Brasil daqui a pouquinho, 9:30 da noite. Brasil e Haiti. Ó, não aceito menos que 4-0 no placar. De verdade, pelo amor de Deus. Brasil, Brasil, Brasil. 4, a gente precisa fazer saldo, gente. É, pois é. Vamos embora. Brasil e Haiti daqui a pouquinho, 9:30 da noite. Transmissão da Band FM. E a gente vai fazer o esquenta pro jogo. Estação Band FM vai prosseguir. Eu é que vou terminar aqui a minha participação por hoje, tá? Deixa eu avisar aqui pra Cássia Fernandes de Santa Teresa. Cássia! Cássia Fernandes, Santa Teresa, final de telefone 1202. Copom térmico da Band FM é seu, lindona. 5 dias úteis, passa aqui a partir de segunda-feira, tá? Entre meio-dia e 5 da tarde, com a sua identidade, tamo no grupo Bandeirantes de Comunicação, esse prédio lindo, aqui na Álvaro Ramos 350, em Botafogo. Cassinha, espera você, viu, minha linda? Não esquece, hein? E é isso, meu povão. Você fica aí, vou demorar nada, volto daqui a pouquinho que eu tenho que trocar uma ideia com a nossa querida Daisy. Rapidinho, peraí.
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0: Já tá aqui, chamou. Fala, Deise.
2: Oi, Ângelo, tô de volta. Ainda tem dificuldade pra você que tá pela Borges Medeiros. Trânsito ainda tá lento, sente do centro. Melhores condições, tô observando agora pelo aterro do Flamengo. 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Uma ótima noite pra você, Ângelo, e pra todos os ouvintes da Band FM.
0: Valeu, Deise, bom descanso. Bom jogo, né, pra gente logo mais. Gente, eu tô indo nessa também, tá? Beijo do Ângelo. Eu vou voltar na segunda, 4 da tarde. Beijo!
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1: Hoje vai, hein? 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
3: Vai, vai, vai!

Oi, oi, oi, oi. Ó.

0: Band FM. É o seguinte, você que tá junto conosco, fique à vontade. Portas escancaradas pra você interagir com a gente. Rapaz, através do WhatsApp, hein?
1: Boa.
0: 11 999919197. Eu quero a sua participação, não só uma vez, várias vezes aqui, hein?
2: É mesmo.
0: Eu quero saber um monte de coisa. Eu quero saber a sua expectativa.
1: Boa.
0: Eu quero saber o que você tá fazendo aí, se você tá sozinho, se você tá com a família, se tá fazendo churrasquinho, se tá no trabalho, aí você meteu aquele caô, colocou aquela televisãozinha pequenininha, o chefe não pode ver, mas você tá lá assistindo o jogo. Ah, como é que é o clima desse momento aí no seu ambiente?
3: Como é que é?
0: Fala pra gente aí. E lógico, a gente quer saber o seu palpite também. É. A gente quer a sua cornetada, o que você acha que tem que fazer. Cara, aqui é tudo nosso. A gente vai ficar nesse clima, nessa atmosfera, nessa vibe, até chegar o jogo da seleção, certo?
2: Já já tem previsões com Márcia Sem Sentido.
3: Ela vai vir.
2: Belo e Manuel cantando o hino.
0: Meu
2: rapaz.
0: Deus.
2: Dudu direto da Filadélfia.
0: Olha só.
3: Bem, amigos, mas...
2: Galvãozinho,
0: olha lá.
3: Antes de
0: cadê
3: tudo
0: cadê?
3: Nós temos que começar.
2: O quê?
3: Com a banda toca.
2: Como assim?
3: Não pode pular o protocolo.
0: Qual não pode é pular. Qual é o protocolo?
3: Não pode. Vamos lá pra Salvador?
0: Vamos pra Salvador.
3: Direto de Salvador.
2: Sassarica.
3: Aí o Olodum.
2: Energia.
3: Dando, emanando energias pra nossa seleção brasileira.
0: Aí, ó.
2: A cinturinha dele.
0: Olha lá. E travou.
3: Haja coração.
2: Olha aí.
0: Como é que tá o coraçãozinho, hein?
3: Coração tá mil por hora, amigo.
0: Tá mil por hora. Haja coração. É verdade. É teste pra cardíaco.
3: Rumo ao Hexa.
0: É isso.
3: Por favor, Carleto Ancelotti, nos ajude. Pare de teimosia.
0: E é o seguinte, teremos o bolão da Band FM.
2: Boa!
0: Isso. Você pode ganhar uma grana aqui, hein? Você tá sabendo disso?
2: Tô sabendo.
3: Você acha que eu não sei?
0: É, o pessoal fica chutando aqui aquele placar impossível. Então você trate de falar o placar que você realmente acha. Por quê? Porque depois do jogo, a gente vai sortear uma grana boa pra você que acertar o placar de hoje, certo?
2: Boa.
0: Você sabe quanto que é?
3: Quanto que é?
0: Milão.
2: Mil reais.
0: Olha lá, hein? Então manda sua mensagem aqui no 11 999919197 e bora lá, Brasil!
2: Bora!
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0: aqui, ó. Aqui, ó. Ó, ó, ó. 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
1: Essa música tem tudo a ver com o jogo de hoje.
0: Tem tudo, tem tudo.
1: Sofrência, né?
0: Sofrência. Vai, minha filha, Simone Mendes, direitos rapaz iguais. O que que tá acontecendo aí, meninos? O que que tá acontecendo? Tá acontecendo isso aqui, ó.
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1: Chegando a hora. Confirmou, chama o Galvão e Neto. Vem pra
0: Galvão
1: cá.
0: Galvão e Neto.
3: Ah, cadê você, craque Neto?
4: Fala aí, meus irmãos. Daqui a pouco.
1: Confirmou, pai.
4: Confirmou aí, garotinho. Fala pra nós.
1: Aí você vai fazer os comentários na transmissão.
0: Confirmou,
1: né?
0: O quê?
4: Vamos fazer os comentários.
0: A escalação do time do Brasil. Escalou
4: tipo
0: agora.
4: Por sinal. Duvido que tem o Hendrick aí, meu irmão.
1: Cara, eu não vou dar nenhum spoiler. Eu só vou dar a escalação.
3: Então dá aí.
1: Então vamos lá, então, amigo.
0: Então vamos lá.
1: Ai, então.
5: Gente, tô nervosa, menino.
1: Gol! Alisson!
4: Zé Ruela!
1: Lateral direito, Danilo!
0: Olha!
1: Udo. Zagueiros, Marquinhos e Gabriel Magalhães!
5: Dois pés de rato.
1: Lateral esquerdo, Douglas Santos! Ah, não, gente. Volante, Casemiro.
5: Sacanagem.
1: Vamos insistir, né? Tá bom. Vamos insistir, já entendi.
0: Vamos lá,
1: Volante, Bruno Guimarães. Esse foi bom, hein? Esse tá bom.
0: Tá.
1: Meio campo.
5: Neymar.
1: Não, velho.
5: Neymar.
1: Não, Lucas Paquetá, velho.
0: Não, que Neymar. Lucas Paquetá, cara.
1: É.
0: Putz.
5: Tá de sacanagem.
1: O Brasil vai de 4-4-3, hein? Três atacantes.
0: 4-4-3.
1: Rafinha. Atacante.
0: Putz, o Rafinha, cara.
1: Matheus Cunha, atacante. E Vini Júnior, atacante. Você ouviu o Hendrick aí, craque?
4: É, não tem o Hendrick, é isso que, por sinal, espero que ele coloque o menino aí, pelo menos, né? Pra jogar, porque tá com vontade, merece. É um baita jogador, né? O erro dele foi, o único erro dele foi jogar no Palmeiras.
1: Ô, louco, olha
0: que nossa senhora, que é isso?
4: Tinha que ser no Corinthians, tinha que ser no Corinthians.
0: Nossa senhora, que é isso? Cadê o povo? Participa aí no nosso WhatsApp, a galera tá mandando mensagem. E assim que eu tô gostando, viu? Galera tá participando aqui, rapaz.
3: Vai participando, vai deixando seu palpite, você é amigo internauta que navega pela internet.
0: Olha lá.
1: Cadê o vinho?
3: Cadê o vinho?
0: Cadê o vinho? Pega o vinho ali, ó. Deixa ele no canto.
1: Hoje que é dia de bebê,
0: velho. Hoje que é dia de bebê aqui. Aê, pronto. Oi.
6: Muito boa noite a todos os integrantes da Band FM.
1: Boa noite.
6: Pato Rocco, Rio Grande da Serra.
0: E aí?
6: E hoje eu tô com a autoestima lá em cima.
0: É mesmo?
6: Lá em cima, tô voando.
0: Ah.
6: É 2-0 Brasil.
0: Pô, cara, tá voando.
6: 2-0. Tá no bolão da Band aí.
1: Boa.
6: É só comemorar.
0: Valeu. E tem mais, a Sandrinha também mandou mensagem. Oi.
7: Alô, aqui é de Campo de Gota Casa, falando diretamente de Merce aí, ó. Um beijo. Eu sou sua fã.
0: Ah, que bonitinha!
1: Manda um beijo pra ela.
0: É o nosso amuleto.
5: Princesa.
0: Ah, que bonitinha, é o nosso amuleto. Olha aí. Não, é o seguinte, agora 8h18.
1: É
0: ó,
1: ele?
0: Quem tá chegando. Não, ele tá chegando aí, ó. Olha lá, já abriu a porta.
4: Alô, ouvintes.
0: Olha lá. Chegou. Olá. Chegou.
4: Nesse clima,
0: olá.
4: Eu não podia deixar de passar aqui.
0: Chegou ele.
4: Na Band FM.
1: Ah, sem muito vai.
4: Me chamaram pra fazer o esquenta em vários outros lugares.
0: Ah, é?
4: Antes do jogo. E aí, por que eu escolhi a Band?
0: Olha só.
1: Por quê?
4: Porque aqui vocês tocam. Quero agradecer. O Murilo tá aí, o Murilo?
0: Não, o Murilo já foi embora. Ele já foi embora. Já tá nós.
1: Ele já tá no bar, já.
0: Ele já tá nós.
4: Tá bêbado. Quero agradecer o Murilo, porque sempre toca belo.
1: Isso é mesmo. Mas o belo, mas suas músicas são boas.
0: É verdade.
4: Eu não podia deixar de vir fazer esse esquenta. É, né? Com os ouvintes, com a Ana Maria, que é maravilhosa.
0: Tá, com o Fernando,
4: que é maravilhoso.
0: Tá bom. Já entendemos.
4: Paulo Gomes, sim. Faz arara, por favor.
1: Ah, pronto,
4: olha que talento.
0: Melhor arara do que arara mesmo, né?
4: Até arara fica com inveja.
0: Deixa eu te falar.
1: Ei,
0: vamos lá.
1: Ele tá enrolando a gente.
0: Tá enrolando,
5: não enrola, não, Beto.
0: A gente vai começar toda a cerimônia aqui.
1: O hino já já vai.
0: O hino já já.
4: Vamos fazer o esquenta do hino aqui, então.
1: Você sabe? Então vai.
0: Então cadê o Manuelzinho?
1: Não, para de beijar a mina dele. Ela vem pra cá,
0: Manuel,
1: velho.
0: Vem cá, cara. Olha
1: só,
0: Manuel. Vem cá.
5: Que esposa maravilhosa, hein?
0: Que isso? O que é talarico. Isso? Tá furando o olho.
1: Talarico, hein, Belão?
0: Olha só, hein?
5: Tira os olhos da minha mulher. Não pode não.
0: Não pode não.
5: Vamos cantar o hino.
1: Vamos cantar o hino. Deixa no silêncio.
0: Então vamos lá, no silêncio,
1: dois,
0: claro.
1: É no pelo, pai, vai.
0: É no pelo.
5: É uma honra, Manuel.
1: Começa
0: logo, pelo amor de Deus.
5: Vamos começar. Ao viro do Ipiranga, margem pra assinar. Um povo heróico, prato relutante.
1: Ele falou prato?
0: Prato relutante, é.
5: Do sol da liberdade, raios fugitivos.
1: Faltou ar pro Belo.
0: Faltou ar.
5: Brilhou no céu da pátria, né?
1: Faltou ar.
5: Esse instante.
0: Ele vai terminar essa música assim, desse jeito?
5: Sem um pé ouro.
0: Nossa, agora é Manuel.
5: Essa igualdade.
0: Meu pai do céu.
5: Conseguimos conquistar com um braco forte.
0: Não, braco.
5: No teu peito.
1: Não, é no seio.
5: No teu seio. Seio da minha mulher é lindo demais.
0: Opa! Pera aí.
1: Olha, respeito isso.
0: Não, gente.
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1: Bato Calouco.
0: É o sério? Quê?
1: Aumenta aí.
0: Não, peraí. Turma do Pagode com Tá Escrito Ana Júlia do seu lado?
1: Aumenta.

0: Band FM Tour! Gente, pra que é isso, gente? Pra que é isso,
1: vamos,
0: cara?
1: Vamos tomar mais uma, vamos tomar que mais
0: é?
1: Uma.
0: Não, pera, turma do pagode. Do seu lado, Ana Júlia, tá escrito. Olha quem tá. Não, peraí, atenção. É o link, é o link, é o link ao vivo. Link ao vivo, direto da Filadélfia.
2: Da Filadélfia.
0: Olha lá.
2: Repórter Dudu aqui.
1: Ô, louco.
2: Ao vivo, direto aí.
0: Olha.
2: Alô, pessoal do Estação.
1: Você ouviu esse pagodão com nós aí, pai?
2: Olha, tava todo mundo aqui sintonizado.
1: É mesmo?
2: Na Band FM.
1: No estádio.
2: Todo mundo.
1: Na rua aí.
2: E olha. Foi uma loucura, viu?
1: Pessoal dançou?
2: Pessoal dançando, pessoal se animando. Baita esquenta, baita esquenta.
0: Olha aí, ó, olha.
1: Você tá
0: aí,
1: bebendo,
0: ó.
1: Dudu?
2: Olha, eu por enquanto não posso. Quando eu largar o microfone, aí eu não respondo por mim.
0: Aí, entendi.
2: Aí eu não respondo. Mas por enquanto, né, eu estou aqui, como eu sou um jornalista sério. Por enquanto, ainda estou só com o microfone na mão, não posso beber.
0: Aí, ó, você entendeu?
2: Tá certo.
1: E nem
2: tá
1: fazer vendo? Beber, né?
2: Nem fazer beber, que gostaria. Aí, gostaria.
0: Não, olha lá.
2: Gostaria.
0: É espertinho ele.
2: Mas não posso, não posso, não posso.
0: E o jogo hoje? Como é que tá a galera?
1: O clima.
0: O que o pessoal tá falando?
2: Vou conversar com alguém aqui, vamos ver se eu acho alguém aqui.
0: Vamos lá.
2: Tudo bem? Como que é seu nome? Ah, não acredito que você me viu aqui. Nossa, de novo.
1: Sempre, nossa, meu. É sempre com ela, velho.
2: Olha, não acredito. A Silvana.
1: A Silvana é a toda Silvana. Vez, velho.
2: É toda vez eu dou sorte. Eu dou sorte ou azar, talvez. O azar, não, que eu sou muito... Eu sou pé quente, tá? Não sou pé frio, né? Eu sou Silvana e eu vim aqui nos Estados Unidos.
1: Você foi sozinha?
2: Vim sozinha, porque o Valt não gosta de viajar.
0: Ah,
2: né?
0: Entendi.
1: O Valt é o marido.
0: É o marido. Você veio sozinha, então?
2: Não gosta de viajar. Eu falei pra ele que eu ia ficar uma semana, um mês, né, na casa da minha mãe. Ah, você falou pra ele que ia estar na casa da sua mãe e tá nos Estados Unidos? Ele é meio bobinho. Ah, ele é tadinho. Ele é meio bocotinho, tadinho. Mas
1: ele é corno.
2: É o amor da minha vida.
0: Olha lá.
2: Olha,
0: pergunta se ele é corno.
2: Estão perguntando lá do estúdio. Presta atenção, ô.
0: Ai.
2: Não tô ouvindo. Deixa eu pôr o seu fone aqui.
0: Põe o fone. Pergunta, Paulo Gomes, pergunta.
1: Ô, Silvana.
2: Oi, fala, Paulo Gomes.
1: O Valt é corno?
2: Olha, depende do que é corno pra você.
0: Não, peraí, como depende que é corno?
2: Depende do que é corno pra você, porque, né... como é que eu posso dizer?
1: Você tá entrando em campo aí nos Estados Unidos?
2: Não tô entrando em campo. O meu sonho era entrar em campo com o Hendrick. Olha, ele é gostoso.
0: Nossa! Já vimos. Muito bem.
2: Vamos lá, você acha que o Hendrick vai entrar hoje? Olha, queria muito que ele entrasse.
0: Não, peraí.
3: Não esquenta.
1: Vai, tchau, vai pro jogo.
0: Tchau, vai pro jogo,
2: tchau.